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1: Olá, querido ouvinte, seja muito bem-vindo a mais um programa Dois Dedos de Cultura. Recentemente viajámos até Trás-os-Montes e hoje convido-o a descer até ao coração do Alentejo, onde existe uma pequena vila que parece ter parado no tempo. O lugar onde as muralhas ainda guardam histórias de cavaleiros, de templários, de reis. O lugar onde, quando o sol se põe, o silêncio fala mais alto do que as palavras. Venha comigo, vamos viajar até Monsaraz. Mas antes de começarmos, deixe-me contar-lhe uma pequenina história. Agora peço que feche os olhos. Imagine um castelo cercado. Lá dentro, os habitantes resistem há dias. A comida começa a escassear, a água também, e ninguém imagina quanto tempo conseguirá suportar o cerco. Lá fora, o exército português prepara-se para recuperar a fortaleza. Esperar mais tempo iria significar perder homens. Atacar de frente seria demasiado arriscado. Então surge uma ideia completamente inesperada. Em vez de catapultas, vão ser utilizadas 6 vacas. Ouviu muito bem, 6 vacas. Conta a tradição que durante a crise de 1383-1385, quando Monsaraz apoiava Dona Beatriz e estava nas mãos castelhanas, Dom Nuno Álvares Pereira encontrou uma forma engenhosa de conquistar o castelo. Então mandou soltar 6 vacas junto às muralhas. Os defensores, esfomeados, após dias de cerco, correram para as capturar. Foi precisamente nesse instante de distração que permitiu às tropas portuguesas entrar na fortaleza e recuperar Monsaraz. É assim uma daquelas histórias que talvez nunca consigamos provar totalmente, não existe prova factual, mas que continua viva na memória das gentes da região. E convenhamos, só uma terra verdadeiramente especial poderia começar a sua história com 6 vacas. Mas Monsaraz começou muito antes desta.

0: Muito antes dos reis, muito antes de Portugal existir, até dos romanos, há mais de 5 mil anos já havia comunidades humanas nestas terras. Os enormes menhires e cromleques espalhados pelos arredores mostram-nos que este território era considerado sagrado, ainda muito antes de alguém imaginar muralhas ou castelos. Naturalmente que a localização ajudava, porque do alto desta colina, a mais de 300 metros de altitude, domina-se toda a planície envolvente. Quem controlasse Monsaraz controlava caminhos, pessoas e mercadorias. E foi por isso que passaram por aqui tantos povos, romanos, visigodos, muçulmanos. No século VIII, a vila foi conquistada pelos islâmicos e passou a ser conhecida como Saris ou Saris. Mais tarde, segundo a tradição, terá sido conquistada por uma das personagens mais fascinantes da nossa história medieval. Chamava-se Geraldo Sem Pavor. E o próprio nome diz quase tudo. Era um homem aventureiro, estratega, guerreiro, conhecido por conquistar fortalezas através de ataques surpresa durante a noite. Embora existam dúvidas entre os historiadores sobre alguns episódios da sua vida, a tradição continua a associá-lo à primeira conquista cristã de Monsaraz. Poucos anos depois, os almohadas recuperariam novamente a vila. Só em 1232, durante o reinado de Dom Sancho II, Monsaraz seria definitivamente integrado no território português, graças também ao auxílio dos cavaleiros da Ordem do Templo. E é aqui que entram os famosos templários. Receberam Monsaraz para defender esta fronteira sensível com Castela, povoar a região e fortalecer as suas muralhas. Ainda hoje encontramos marcas dessa presença em vários momentos da vila. Depois da extinção da Ordem do Templo em Portugal, Monsaraz passou para a Ordem de Cristo, a mesma ordem que mais tarde apoiaria os descobrimentos portugueses. E é extraordinário pensar que esta pequena vila esteve ligada a alguns dos momentos mais importantes da história nacional. Chegou então agora o momento de entrar em Monsaraz, depois desta pequena introdução. Mas antes de o fazer, há uma regra. Tem que deixar o automóvel fora das muralhas. Aqui não faz sentido ter pressa. Monsaraz começa devagar, a pé, sentindo cada pedra. E vamos entrar pela porta da vila, ou se preferir, pela porta da cisterna, conhecida também como a porta do buraco. E nesta altura, repare nas enormes muralhas. E elas não existiam para impressionar turistas. Existiam porque, durante séculos, esta era uma das fortalezas mais importantes da fronteira portuguesa. As muralhas que hoje admiramos foram reforçadas durante a Guerra da Restauração no século XVII, transformando Monsaraz numa verdadeira praça forte, praticamente inexpugnável. Enquanto caminhamos sobre o pavimento de xisto, há um detalhe que merece a nossa atenção. Repare bem as casas, olhe bem para elas. Todas elas brancas, imaculadas. E é essa imagem que todos guardamos de Monsaraz. Mas sabia que nem sempre foi assim, que durante séculos as fachadas destas casas eram pintadas com pigmentos naturais. Havia amarelos, azuis, verdes, ocres e até negros esfumados. Só durante as décadas do século passado, de 1950 e 1960, começou a surgir uma imagem uniforme de casas completamente caiadas de branco. E eu vou explicar-lhe porquê. Na altura existiam muitas habitações que estavam abandonadas. E uma elite cultural e artística começou então a descobrir Monsaraz, comprando e recuperando casas antigas. Casas que foram adquiridas por preços muito baixos e que foram recuperadas. E foi graças a essa recuperação que hoje nós podemos admirar uma das vilas históricas mais bem preservadas de Portugal. Por vezes, quando ali estamos e quando ali circulamos, pensamos até que estamos perante uma aldeia medieval intocável. Na verdade, o que vemos resulta do cuidado de muitas pessoas que impediram que Monsaraz desaparecesse. Vamos continuar a caminhar. As ruas são estreitas. As paredes de xisto contrastam com a brancura da cal. Podemos encontrar pequenas lojas de artesanato que mostram cerâmica, cortiça, mantas alentejanas, muitas peças produzidas pelas mãos de quem continua a preservar antigas tradições. E eu continuo a fazer o convite, não tenha pressa. Em Monsaraz, o tempo parece caminhar a uma outra velocidade. E talvez seja precisamente isso que mais encanta quem aqui chega. Até que, quase sem darmos por isso, já estamos no coração da vila. É tudo muito pequenino, é verdade. Chegamos ao coração desta vila, o Largo Dom Nuno Álvares Pereira. E é aqui que se concentra grande parte da alma histórica de Monsaraz. À nossa frente ergue-se a Igreja Matriz de Nossa Senhora da Lagoa. Embora o edifício atual seja do século XVI, ele substituiu uma antiga igreja gótica muito mais pequenina. No seu interior repousa uma das figuras mais importantes da história da vila, o cavaleiro templário Gomes Martins Silvestre, considerado um dos primeiros alcaides de Monsaraz. Mesmo diante da igreja encontra-se o Pelourinho Manuelino, um símbolo da autonomia municipal concedida pelos reis portugueses. Durante séculos, era nos Pelourinhos, nomeadamente neste, que se administrava a justiça e se anunciavam leis e se afirmava o poder do concelho. E é precisamente de justiça que eu quero falar já de seguida, porque poucos metros mais à frente existe um edifício que guarda um dos maiores tesouros da pintura portuguesa e muito pouca gente sabe disto. É um fresco que continua a fazer-nos pensar 600 anos depois, sobre a honestidade, a corrupção e aquilo que esperamos daqueles que julgam os outros. Mas essa fica para a segunda parte da nossa viagem por Monsaraz. Não saia daqui, ainda há muito para descobrir nesta pequena vila onde cada pedra tem uma história para contar. Eu voltarei na próxima semana para continuar a desvendar segredos desta vila maravilhosa, Monsaraz. Até lá, desejo para quem está de férias umas boas férias e quem não está, um bom trabalho, naturalmente. Volto na próxima semana e até lá, já sabe, as maiores bênçãos de Deus na sua vida.
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1: Olá! No Entre Mulheres de hoje, vamos falar sobre um tema essencial para o dia a dia. Como facilitar a rotina na cozinha. Se você sente que passa muito tempo cozinhando, que há falta de organização ou que preparar as refeições é um desafio, fica aqui comigo, porque nesse episódio eu vou compartilhar dicas simples e eficientes para transformar a sua relação com a cozinha. Vamos lá! Planejamento. O segredo de uma cozinha organizada. A primeira dica para facilitar a vida na cozinha é se planejar bem. Isso evita desperdício de tempo e de ingredientes. Aqui estão algumas estratégias que funcionam bem. Em primeiro lugar, crie um cardápio semanal. Definir as refeições da semana ajuda a evitar aquela dúvida diária. O que eu vou cozinhar hoje? E também faça um planejamento flexível, mas com ideias claras para café da manhã, almoço e jantar. Criar um cardápio semanal deixa a gente muito mais tranquila. Monte também uma lista de compra inteligente. Anote os ingredientes que você realmente precisa antes de ir ao mercado. E agrupe esses itens por categoria. Legumes, verduras, frutas, carnes. Tudo isso facilita as compras. Cozinhe porções maiores e congele. Preparar comida para mais um dia economiza tempo e gás. Sopas, feijão, carnes, legumes podem ser congelados em porções individuais. Esse planejamento simples já reduz bastante o estresse na cozinha. Em segundo lugar, é a organização. Como deixar a cozinha mais prática? Ter um espaço organizado faz toda a diferença na hora de cozinhar. Aqui estão algumas estratégias para manter tudo em ordem. Deixe os utensílios mais usados ao alcance. Facas, colheres de pau, tábuas devem sempre estar por perto. Outra dica é limpe enquanto cozinha. Lave a louça usada entre um preparo e outro para evitar acúmulo. Se você usou uma panela ou uma colher e não vai mais usar, não deixe aquilo para lavar depois. Já vai passando ali aquela esponja, já vai lavando na hora, colocando para escorrer e você vai ver que quando você terminar de cozinhar, grande parte daquela louça já estará lavada. Tenha um pano ou papel toalha por perto, porque isso facilita muito. Você já vai limpando a bancada, limpando o fogão, tudo para que quando acabar de cozinhar, as coisas estejam bem mais organizadas. Evite o excesso de utensílios e eletrodomésticos desnecessários. Se você quase nunca usa aquele liquidificador antigo, talvez seja a hora de doar. Manter só o essencial facilita muito o dia a dia. Uma cozinha organizada economiza tempo e deixa o processo de cozinhar muito mais leve. A terceira dica é: agilize o preparo das refeições. Agora que a sua cozinha está organizada, vamos falar de truques para cozinhar mais rápido e sem estresse. Em primeiro lugar, adiante o preparo dos ingredientes. Corte e congele cebola, alho, temperos, para não precisar picá-los todos os dias. Ou já compre dessa forma no mercado. Eu, por exemplo, trabalho o dia todo e ainda tenho a minha casa para cuidar e meus dois filhos. Então, eu passei a comprar coisas congeladas, como, por exemplo, coentros, cebola, alho. Compro também aqueles molho de pimentão, de pimentos, já pronto. Isso ajuda muito na hora de cozinhar, principalmente para nós que temos tanto para fazer. Lave e seque folhas de saladas, também já para guardar na geladeira. Use uma panela de pressão ao seu favor. Feijão, carne e outros alimentos cozinham muito mais rápido na pressão. Se você nunca usou, vale a pena aprender. Ela economiza muito tempo. Prepare pratos versáteis. Uma carne picada, uma carne desfiada, pode virar recheios para tortas, sanduíches, massa, várias coisas. Então, faça algo que, com esse algo, você possa fazer vários pratos. Arroz pronto também pode se transformar em bolinhos ou arroz de forno, várias receitas que encontramos na internet. com essas pequenas mudanças, cozinhar fica muito mais prático. Uma quarta dica é como evitar o desperdício e economizar tempo e dinheiro. Além de cozinhar mais rápido, podemos também evitar desperdícios e economizar dinheiro. Aproveite o máximo os alimentos. Cascas de legumes podem ser usados como caldos e sopas. Frutas maduras podem virar sucos, batidos ou até bolo. Armazene os alimentos corretamente. Use potes herméticos para manter alimentos frescos por mais tempo. Congele refeições prontas e evite tudo que puder jogar fora. Crie o hábito da geladeira limpa. Antes de ir ao mercado, veja o que ainda pode ser aproveitado dentro da geladeira. Transforme sobras em novas receitas para evitar o desperdício. Com pequenas atitudes, dá para economizar tempo e dinheiro. E agora, o desafio da semana. Escolha 3 estratégias que você aprendeu hoje e aplique na sua cozinha essa semana. Pode ser fazer um cardápio semanal, organizar suas panelas, seus pratos e os seus utensílios, preparar ingredientes com antecedência e conservar melhor os alimentos. Depois você me conta como foi essa experiência mandando uma mensagem para 933-939291. Vou repetir, 933-939291. Todas aquelas mulheres que enviarem a sua mensagem contando como foi a sua experiência vão ganhar uma surpresa. Não vou dizer o que é. E se você gostou desse programa, compartilhe com uma amiga. Ou também você pode ver outros conteúdos no nosso site, novotempo.pt. Um beijinho e até o próximo Entre Mulheres.
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1: Olá, muito obrigado por estar desse lado em mais um episódio do Diário da Saúde, o seu espaço diário, já sabe, dedicado ao bem-estar e à prevenção. Hoje abrimos uma nova página dedicada ao coração, esse órgão que trabalha sem parar todos os dias para nos mantermos vivos. O coração, esse músculo incansável, bate aproximadamente 100 mil vezes por dia, bombeando cerca de 7.500 litros de sangue por todo o corpo. Não há dúvida de que é o motor do nosso organismo. E tal como qualquer motor, precisa de cuidados especiais para funcionar bem ao longo da vida. E o que pode fazer concretamente para cuidar do seu coração? Comece com pequenas mudanças, que fazem uma grande diferença. Primeiro, alimente-se melhor. Evite os alimentos processados, ricos em gorduras saturadas e aposte em frutas, legumes, cereais integrais e proteínas saudáveis. Depois, mexa-se. A prática regular de exercício físico, mesmo uma simples caminhada de 30 minutos por dia, ajuda a controlar a pressão arterial, o colesterol, o peso e até o stress. E sim, falemos de stress. O stress crónico pode ter um impacto real na sua saúde cardiovascular, aumentando o risco de infarto e de outras complicações. Por isso, encontre tempo para si. Faça pausas, respire fundo, leia um bom livro, dê um passeio ou converse com alguém de quem gosta. O equilíbrio emocional e psicológico tem um impacto direto na saúde cardiovascular. Outra dica importante: esteja atento aos sinais. Falta de ar, dor no peito, cansaço extremo, não os ignore. E faça check-ups regulares. Medir a pressão arterial, o colesterol e controlar outros fatores de risco é essencial. E agora, se puder, faça uma pausa. Coloque a mão sobre o peito e sinta os batimentos do seu coração. Cada batida é um lembrete. Está vivo. E vale a pena cuidar dessa vida. O desafio está lançado. Cuide do seu coração. Porque um coração saudável é o ponto de partida para uma vida com mais energia, mais segurança e, claro, mais anos para viver. O Diário da Saúde fica por aqui. Obrigado por estar desse lado e até ao próximo episódio com mais uma página dedicada à sua saúde e ao seu bem-estar. Até lá, continue a fazer as melhores escolhas para proteger o seu coração.
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1: Eu gosto da riqueza da palavra de Deus. Ela faz-nos pensar, ela faz-nos chorar muitas vezes quando pensamos em nós próprios, ela faz-nos até sorrir. E a expressão de hoje, o texto de hoje, faz-nos sorrir, porque se calhar tu já passaste por isto. No capítulo 20, no verso 14, o sábio diz-nos assim: não presta, não presta, diz o comprador, mas quando se afasta, gaba-se da boa compra. Quantos e quantos de nós já procuramos negociar o preço das coisas? E muitas vezes, para procurar negociar o preço das coisas para baixo, utilizamos esta expressão, depreciamos aquela coisa que estamos a comprar para procurar baixar o seu preço. Será que isso é honesto? Logicamente que não. Nós podemos negociar, mas temos que negociar de modo justo. Não podemos depreciar o valor das coisas para nós podermos depois tirar proveito disso. Isso deve fazer-nos pensar no modo como nós agimos nos nossos negócios. Que tipo de atitude nós temos para com os nossos clientes? Que tipo de atitude nós temos para com os nossos fornecedores? O que Deus nos recomenda é que nós sejamos pessoas honestas em tudo, no valor que damos às coisas, no tipo de trabalho que fazemos, na qualidade do trabalho que fazemos. Em tudo nós devemos ser honestos. Nos preços que nós cobramos, nós temos que ser razoáveis. Nós temos que verificar se efetivamente estamos atrás dos preços do mercado ou vamos atrás do preço justo. Porque muitas vezes nós podemos correr riscos que, se nós formos ponderados e seguirmos o conselho de Deus, nós teremos melhores resultados.
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0: Leve e em Saint-Julien-en-Genevois, e regressou depois a Coimbra, onde viria a distinguir-se pelo seu percurso académico. Foi criando um caminho muito próprio, fazendo da literatura e da Bíblia uma forma de chegar a lugares dentro da academia completamente inacessíveis. Doutorada pela Faculdade de Letras da Universidade do Porto, investigadora, professora universitária e autora de vários estudos e publicações, Rafaela dedicou uma parte significativa do seu percurso académico à presença da Bíblia no romance arturiano em prosa, nomeadamente na Demanda do Santo Graal. Mas a sua história não se resume a teses ou títulos. Há também uma menina que não gostava de fotografias, que não queria fazer oração em público, que gostava de chocolates escondidos e que, apesar da vergonha em falar em público, anos mais tarde tornou-se alguém que vive da oratória. É atualmente professora na Universidade do Minho e na Universidade Portucalense. Nesta conversa, queremos perceber como a Bíblia é olhada nos meios mais elitistas e intelectuais dentro da academia, mas, sobretudo, tentar perceber como as novas gerações de estudantes olham para o livro sagrado. Vamos ainda tentar perceber como uma menina em Portugal desenvolveu um trabalho incrível de levar a esperança junto da comunidade prisional nos Estados Unidos. Vamos estar olhos nos olhos com a professora doutora Rafaela Silva. Olá, Rafaela.
1: Olá, Ezequiel.
0: Permites-me que te trate por Rafaela, nós já nos
1: Claro.
0: conhecemos há muitos e muitos anos.
1: Obrigatório.
0: Posso até dizer, não é nenhuma inconfidência, que és talvez das pessoas mais próximas que eu tenho da minha esfera que estão aqui, o que torna muito difícil para mim, porque, no fundo, muitas das perguntas que eu vou fazer já conheço a resposta, o que me torna um privilegiado, mas acho que os nossos telespectadores vão também, de alguma forma, sentir-se inspirado com a tua história de vida. É isso que te levou a aceitares este convite de estares aqui e poderes partilhar algo daquilo que é a tua história de vida?
1: Sem dúvida, sem dúvida. Aliás, como bem introduziste, esta não é a minha praia. E quem me conhece sabe bem que não gosto de dar a cara, gosto mais de estar nos bastidores. Sempre fui muito tímida e isto é um desafio tremendo.
0: Tu sonhavas ser investigador, é verdade, é que concretizaste o teu sonho, mas no teu percurso académico brilhante, enfim, foste uma aluna, sempre muito boa aluna, desde criança, até atualmente, sendo professora universitária e tendo terminado o teu doutoramento, mas houve um momento na tua vida em que tu disseste: eu se calhar também consigo falar em público, porque tu ficaste sempre muito reservada, até que aos 30 e tal anos, estou a ser
1: Verdade,
0: correto?
1: verdade, perfeitamente
0: Como
1: verdade.
0: é que te deu essa. Em que momento é que tu sentiste? Não, eu se calhar consigo. E a verdade é que agora és professora universitária.
1: A ironia, ou os paradoxos, como dizia também aqui o pastor Ezequiel Quintino, gosto muito dos paradoxos também, e é extraordinário como é paradoxal que eu tenha tido sempre tanta dificuldade em me expressar, até oralmente, porque me inibia, não é? Eu nunca gostei do olhar dos outros sobre mim. Ainda mais se for um público maior e estar no centro das atenções, isso estava fora de questão. Mas houve, de facto, sim, um clique, uma mudança
0: Foi de um
1: súbita.
0: dia para o. Ah, foi
1: Foi
0: súbito, então.
1: mesmo súbito.
0: Como é que isso aconteceu? Queres explicar-nos?
1: É estranho, porque, portanto, fiz os meus estudos, licenciatura, claro. Tive outra apresentação oral, não é? Era natural neste percurso. Fiz ainda o meu mestrado. Mas mesmo assim, defendendo a minha tese de mestrado, não foi suficiente para eu sair um bocadinho da minha zona de conforto. Portanto, foi mesmo num momento específico da minha vida que houve um empurrão, e foi um empurrão divino.
0: Então sentes que na verdade foi algo transcendente que te
1: Foi.
0: levou a algo que internamente tu sentias, não, não é nada disto que eu quero, mas houve um momento espiritual da tua vida que te levou a teres uma postura completamente diferente, que no fundo leva a que estejas aqui hoje a partilhar um pouco destas tuas experiências. Tens histórias muito lindas que vamos querer conhecer ao longo deste programa, mas para já eu gostava de falar um bocadinho da tua infância, porque tu tens uma infância muito curiosa entre dois mundos, entre o mundo francês ou suíço, não sei como é que
1: Os
0: tu.
1: dois.
0: Tu vivias na Suíça, na França?
1: Eu vivia na Suíça, na fronteira com a França. Portanto, eu vivia na Suíça, mas fiz a minha escolaridade em França. Eu atravessava todos os dias a fronteira para ir à escola.
0: E o teu pai era professor de português?
1: Sim, para filhos de imigrantes, portanto, os portugueses que ali permaneciam na Suíça.
0: Então, e temos algumas fotos até dessa altura que eu gostaria de partilhar contigo. Esta foto aqui és bem bebezinha, não
1: Ainda
0: é?
1: não é dessa
0: Esta.
1: altura, não.
0: Exato, isto ainda é antes, porque tu nasceste em Portugal.
1: Nasci em Portugal, eu vim nascer de propósito a Portugal, porque os meus pais estavam em França nessa
0: Ah,
1: altura.
0: eles queriam que tu nascesses em Portugal mesmo. Foi uma decisão
1: Foi uma
0: deles,
1: decisão.
0: decisão
1: Minha
0: muito
1: mãe
0: acertada.
1: veio bem grávida para Portugal para eu nascer em Coimbra.
0: Aqui tu estás numa festa muito contrariada, não é? Porque tu és ali do lado direito, não é? És tu que estás ali
1: Sim,
0: vestida
1: aquela
0: de
1: Índia
0: Índia.
1: sou eu nas escola

0: aliás, no Jardim de Infância, em França, lá está. Já depois de ter nascido, voltei para lá. Ainda estive no Jardim de Infância francês, do lado do sul de França. E sim, carnaval não era comigo.
1: E aqui é o teu pai?
0: Sim, meu pai, a minha irmã, e eu, a caçula.
1: E creio que ainda há mais uma, exatamente, e temos ainda esta foto no aniversário, no teu aniversário, não é? Já
0: Tudo
1: com a
0: isto
1: tua
0: é em
1: mãe.
0: França.
1: Tudo
0: Sim,
1: isto em
0: sim,
1: França.
0: sim.
1: Que memórias, eu não sei se temos mais alguma foto, não. Que memórias é que, quando pensas neste período da tua vida em França, que depois nunca mais regressaste, aliás, regressaste, mas esporadicamente, nunca mais viveste em França novamente, que memórias é que tu tens desta altura?
0: Aliás, isto foi um período. Eu primeiro estive em França, aliás, depois de nascer ali alguns aninhos, depois regressámos a Portugal. E eu voltei novamente, desta vez para a Suíça. Voltámos para a Suíça e aí é que eu fiz então a escolaridade em França. Com os meus 9 anos, 8, 9 anos, regressei, na verdade, à Suíça.
1: E que memórias é que tens desta altura?
0: Desta altura, o que me custava mais, era a distância da minha família, os meus avós, os meus primos, da família em geral. E lembro-me, sobretudo neste período, depois quando eu estive na Suíça, chorar muito. E até escondida dos meus pais. Interessante, eu sofria mais do que eles imaginavam, muitas vezes. Saudades, simplesmente saudades.
1: Da tua família de
0: Sim,
1: cá, de
0: sim,
1: Portugal.
0: sim, sim.
1: E era fácil teres amigos ou era difícil?
0: Bem, eu era tímida, aliás, sempre fui. Houve um problema, quer dizer, é natural. Eu não sabia francês quando eu regressei, então, nessa segunda vez, à França, à Suíça. Eu não falava francês, portanto.
1: Com quantos anos?
0: Com os meus 8 anos, 9.
1: Ai, começaste a aprender francês com 8 anos.
0: Eu entrei, portanto, no quarto ano, eu vim a meio do ano letivo, portanto, outra dificuldade, e claro que ali a barreira da língua foi difícil e tive que me adaptar, mas nesse sentido tive uma professora extraordinária que me ajudou.
1: Mas a verdade é que atualmente tu falas perfeitamente os dois idiomas, sem sotaque, no caso francês, em português, obviamente. Como é que tu conseguiste? Porque eu pensei que tu tinhas aprendido francês desde bebezinha, mas a verdade é que com 8, 9 anos a começar a aprender uma língua já não é tão fácil assim. Sentias que tinhas essa vocação, tinhas facilidade ou esforçavas-te muito?
0: Eu creio que quando nós somos pequeninos temos mais facilidade em aprender línguas. Eu estive só 5 anos e meio, 6 anos, mas foi o suficiente para ter ali uma boa base de
1: E eras
0: francês.
1: muito curiosa em criança ou já tinhas
0: Era.
1: uma aptidão para os livros
0: Sim, sim.
1: desde pequenina?
0: Sim.
1: De onde é que vem essa aptidão?
0: Eu não sei se não está nos genes, há algum
1: Porque teu pai era
0: historial de.
1: professor, não
0: Sim,
1: é?
0: meu pai era professor, eu já admirava, aliás, em pequenina eu dizia que queria ser professora e escritora. E segui, de certa forma, as pisadas do meu pai. Mas sim, e há também ali historial familiar que também tendência para os livros.
1: Já que falamos em família, eu vou partilhar contigo um vídeo de alguém que não é escritor, que é de uma outra área, mas que tu vais certamente reconhecer. Eu gostava que visse este primeiro vídeo que temos gravado para ti.
2: Olá, priminha. Passámos muitos serões juntos em casa dos nossos tios, mas com o tempo aprendi a apreciar a forma como tu partilhas o teu estudo profundo da Palavra de Deus. E recordo-me em especial da aventura que foi gravarmos em casa o programa da Bíblia Aberta durante o Covid, durante o confinamento, juntamente com dois pastores. Cada um de nós tentava trazer ao programa o melhor que tinha encontrado sobre os textos, mas tu trazias o detalhe de cada palavra. Qual a intenção do autor? Que perspectivas nos traz para nós hoje? E com isto trazes um novo perfume ao livro de Isaías. Por isso eu faço votos que continues o teu estudo e a tua partilha sobre o perfume da palavra de Deus.
0: Pablito.
1: Obrigado. Obrigado ao Pablo por ter gravado esta mensagem. Para aqueles que não se recordam, eventualmente, ainda na origem, ainda no Novo Tempo, se calhar até numa fase mais preliminar, antes de estarmos no Cabo, tu gravaste o programa Lições da Bíblia, onde fazias, e continuas a fazer, um estudo muito aprofundado. Trouxeste a tua Bíblia, não és o primeiro convidado que vem aqui, que traz a Bíblia. No entanto, eu não sei se posso pedir-te que possas folhear um bocadinho, porque é uma Bíblia extremamente gasta, extremamente usada. Não sei se tens ela aberta em Provérbios 14 por alguma razão, ou se foi profundamente aleatório. Não.
0: Pode ser aleatório ou não. É,
1: Porquê
0: mas sim, aqui
1: que
0: o Isaías, precisamente.
1: trouxeste a Bíblia e como é que tu fazes então este estudo da Bíblia que o Pablo, o teu primo, falou, um estudo tão aprofundado assim?
0: Esta é a minha companheira de vida, portanto, ela já tem 32 anos, se não me engano. vestida pelos meus pais, tenho um grande carinho por ela, e aos poucos fui personalizando a minha Bíblia, com estudo, com o aprofundamento. Eu gosto de ir à raiz das coisas, perceber intenções, perceber construções, porque, e digo isto muitas vezes também aos meus alunos, os textos literários estão cheios de intenção. E a Bíblia, como nós sabemos muito bem, está cheia de intenção. E esta é a minha companheira de vida em muitas jornadas, todos os dias. Eu a tenho e...
1: Desde
0: e
1: criança que tu lias a Bíblia?
0: Uhum, sim.
1: Nunca houve um período da tua vida que tu disseste não, isto não faz sentido? Ou...
0: Claro que passamos todos, muitos de nós, por alguma fase de relativa rebeldia. Também tive os meus momentos, foram curtinhos, estou graças a Deus por isso, e ele recuperou-me rapidamente e infelizmente não foi muito a fundo e felizmente que ele me salvou nesse sentido.
1: Tu tens, enfim, quando fazes os teus, já vamos mais à frente debruçar-nos mais sobre isso, mas tu procuras, e a tua tese ultimamente procura relacionar a Bíblia com outros textos, mas antes de falarmos sobre isso, quando tu estudas a Bíblia, tu procuras, quando falas de ir às raízes, procuras o texto original, como é que tu fazes essa leitura do texto original, seja em hebraico, seja em grego, como é que tu fazes isso?
0: E aqui faço uma ressalva, porque eu não sou especialista na língua hebraica nem no grego, muito gostava eu, sempre gostava pelo menos das línguas clássicas, mas por ter também aprendido latim, já é uma língua diferente, com uma estrutura diferente, o hebraico nem se fala, não é? Grego também, mas sim, fui procurando ferramentas que me possibilitassem esse aprofundamento do texto em língua original, porque já é uma tendência minha. Para fazer isso.
1: Quais as pessoas que mais te inspiraram a aprofundar o estudo da Bíblia? Eu sei que na tua tese de doutoramento e até na própria tese de mestrado tu fizeste uma lista enorme de agradecimentos. Algumas pessoas que nós conhecemos bem, o pastor Teófilo Ferreira, um deles, por exemplo. Sim. Chegaste a falar com o pai do pastor Teófilo Ferreira, o pastor Ernesto, conseguiste?
0: Não, nunca tive esse privilégio, mas com o pastor Teófilo, sim. Chegámos a ter uma conversa.
1: Que pessoas é que te inspiraram a aprofundar e até te puderam encaminhar a saber como estudar bem a Bíblia, de um ponto de vista, como dizia o teu primo Pablo, ir às raízes profundas?
0: Na verdade, acho que não foi ninguém.
1: Sentiste sozinho nesse caminho?
0: Sim. Eu às vezes sou um bocadinho autodidata e sou curiosa. Eu acho que é esse lado do meu curioso que me leva a experimentar, não é? E erro, não é? Porque não acertamos logo e vamos experimentando. Essa é uma experiência que se vai acumulando.
1: Mas dá-nos até um exemplo. Tinhas a Bíblia aberta em Provérbios, enfim. Como é que é o teu método de estudo da Bíblia? Há aqui uma fronteira entre o que é estudar a Bíblia e também o que é deixar a Bíblia inspirar-te. Tu cruzas esses dois caminhos?
0: Cruzo. Isto porque tenho o hábito de, todos os dias, quando inicia cada manhã, eu gosto de ler a Bíblia. Ou faço uma oração antes e peço a Deus, precisamente, que me mostre algo oportuno.
1: E em que momento é que saltas essa parte mais transcendente para uma parte mais académica? Há alguma fronteira ou não?
0: Não, eu acho que elas já estão tão confundidas uma e outra que isto já é um bocadinho automático. Mas se o texto me chamar a atenção por algum motivo, eu vou procurar o texto original e vou tentar desbravar um bocadinho mais o sentido.
1: E agora então ajuda-nos a quem vê este programa. Como é que tu desbravas mais um texto? Vais procurar outros livros? Fazes pesquisa na internet? Como é que tu fazes esse aprofundamento do texto? Vais procurar o texto original?
0: Eu começo simplesmente por comparar muitas vezes traduções. Eu tenho diferentes Bíblias e fui adquirindo essas Bíblias. Bíblia de Jerusalém. Gosto muito de uma edição francesa, Bíblia de Churraqui. Portanto, que tenham diferentes vertentes também depois na sua perspectiva de tradução, mas o que eu faço sobretudo é ir sim ao texto original e vou adquirir também uma Bíblia de hebraico e grego interlinear. Também há ferramentas na internet, portanto eu tento procurar tudo o máximo de forma a me abastecer de ferramentas.
1: E das diferentes traduções da Bíblia, qual é aquelas que tu mais te identificas ou se quisesses traçar um bocadinho o paralelo das diversas traduções, como é que tu farias esse trajeto?
0: Em termos de utilidade, vai depender depois por que motivos estou a utilizar esse texto.
1: Mas para alguém, ajuda-nos, alguém que começou agora a estudar a Bíblia ou que quer se aprofundar no estudo da Bíblia, que conselhos é que darias ao nível das traduções?
0: Aliás, esta é a minha Bíblia de Ferreira de Almeida, portanto é a minha Bíblia de tradução, aliás, preferencial. Se for para um estudo mais profundo, eu aí já vou comparar uma Bíblia de Jerusalém, sem dúvida nenhuma. Portanto, acho que é uma tradução para um estudo mais aprofundado, muito recomendável.
1: Já vamos falar mais nestes estudos aprofundados, até porque eu tenho muita curiosidade que nos partilhes um pouco daquilo que é a tua vida académica atualmente, mas antes temos mais um vídeo que eu gostaria que visses.
3: Cucu, maninha, minha fazita do coração. Umas palavrinhas só para dizer que gosto muito de ti, que te amo muito. Estou muito orgulhosa de ti. És uma pessoa inteligente, perseverante, fiel a Deus. E espero que Deus continue-te a abençoar e que possas usar os teus talentos para a sua obra. Um beijinho muito grande, beijinhos de quem te ama.
1: Muito obrigado também à Miriam, a tua irmã. A tua irmã sempre teve muita presença na tua vida, não é? Vocês, as duas, a dada altura, estudaram em Coimbra sozinhas. Qual o significado que tu vês na tua irmã, naquilo que tu és hoje?
0: Sendo ela a mais velha, muitas vezes ela foi ali um bocadinho a referência, não é? Também um certo abrigo, porque nós viemos as duas para Portugal, os meus pais ainda permaneceram na Suíça. Então ela era ali a adulta de casa e sim, era um apoio muito grande para mim. Naturalmente, eu era menor, ela já, depois já, com a nossa pouca diferença de idade, portanto era já maior e...
1: E a forma como ela falou de ti mostra também muito orgulho que tem em ti. E há mais alguém que também tem muito orgulho em ti. Já imagino que desconfies quem é que também gravaram um vídeo para ti.
4: Rafael, tu és a nossa filha, tu és um tesouro enorme. Estamos imensamente gratos por tu ser nosso.
3: Agradecer a Deus pela filha que nos deu. Tem sido uma grande bênção e a minha sincera oração é que ela possa continuar a ser uma bênção também para os outros e luz no meio deste mundo de trevas.
5: Gosto muito de ti, tia Rafa.
1: Vimos aqui o teu sobrinho, não é? O filho da tua irmã e os teus pais. Eu achei muito interessante a expressão que a tua mãe usou, que é luz neste mundo de trevas. Procuras ser um bocadinho a luz em meios que é muito difícil haver alguma luz, como eu dizia no início, um meio académico. Procuras ser essa luz junto dos estudantes até um bocadinho mais desnorteados. Procuras isso constantemente?
0: Sim, é algo às vezes consciente, outras vezes já não, natural. Porque sempre foi a minha oração a Deus, que eu seja luz, ajuda-me, ensina-me, orienta-me, proporciona-me. Esta tem sido diariamente a minha oração. Então procuro oportunidades e é uma oração que eu sempre fiz a Deus, ajuda-me a reconhecer-te de forma que eu vá, mostra-me o caminho e eu irei.
1: E possas iluminar o caminho a alguém. Rafaela, vamos para o nosso primeiro intervalo e voltamos já a seguir.
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1: Segunda parte do programa Olhos nos Olhos. Estamos com Rafaela Silva, é a nossa convidada de hoje. É professora universitária, em que, Rafaela, não és professora universitária de aulas de Bíblia, mas podemos dizer que dás aulas de Bíblia na universidade. Corresponde mais ou menos, tecnicamente não é verdade, mas podemos dizer que é um bocadinho isso.
0: Uhum. Sim, estranhamente, não é? Este ano um novo desafio surgiu. Numa das universidades e uma vez mais porque estou atenta a todas as oportunidades e foi um tempo também de preparação anterior, de oração, de muita reflexão.
1: Que é preciso coragem, não é? Tu, vamos então por partes. Tu dás aulas de francês. Quais são as aulas que tu dás, então, concretamente?
0: Eu dou aulas de língua numa das universidades, na outra dou literatura, cultura, sobretudo francesas.
1: Ok, essencialmente francesas. Uhum. E numa dessas universidades, foi então, não vamos dizer qual é, mas não importa, numa dessas universidades começaste a introduzir a Bíblia como elemento de estudo. Uhum. Para uma geração de crianças, vão perdoar, são jovens de 19, 20 anos, não é? Eu vou-lhe chamar crianças, estou
0: jovens.
1: A brincar.
0: Não, são jovens, mais velhos,
1: 20, 21, enfim, que estão na idade universitária, e que nunca tinham aberto uma Bíblia, a esmagadora maioria deles.
0: Uhum. Sim, sim, sim.
1: Ou seja, uma geração inteira que a única coisa que sabe sobre a Bíblia é que é o livro dos cristãos, eventualmente. Ou se calhar alguns nem isso.
0: Alguns nem isso.
1: E como é que nasce essa tua ideia de eu vou introduzir no currículo, porque terias liberdade para isso, este livro que eu acho que é importante no duplo sentido, no sentido da formação da pessoa, mas também no próprio sentido académico.
0: Portanto, foi-me atribuída uma disciplina que tem a ver com a literatura ocidental. E deram-me luz verde para construir o programa como eu bem entendesse, desde que, de facto, englobasse a literatura ocidental. E uma vez que a minha especialidade é a Bíblia, e muitos colegas meus já de formação, eles chamavam-me a biblista, eu quis aproveitar também esse facto para trazer algo novo ali àquela disciplina. E usei fazer da Bíblia o corpus textual, para depois então compararmos com outra literatura ao longo de períodos diferentes e literatura ocidental.
1: Como é que então funciona na prática? Tu pegas num versículo bíblico e juntas outro texto literário medieval, não sei, e fazes comparações e tentas explicar em que medida é que há influência de um em relação ao outro. Como é que funcionam as aulas na prática?
0: Portanto, inicialmente, porque a maioria, por estranho que nos pareça, não conhece a Bíblia. Não conhece sequer a formação da Bíblia, a construção da Bíblia. Então, as primeiras aulas são nesse sentido, apresentar um pouco o panorama bíblico, como é que ela está organizada, contar às vezes até, pois havia muitos parentes, foi muito giro, porque eles estavam mesmo muito curiosos, também proporcionando algumas abordagens de narrativas, e dediquei-me sobretudo ao livro de Gênesis, foi ali se calhar o livro que mais trabalhámos. Preparava-os depois também com algumas ferramentas de mesmo teóricas, digamos assim, da intertextualidade, portanto esta relação entre textos, nomeadamente então agora fundados na Bíblia, e depois então trabalhávamos em aula. Então muitas vezes eu deixava-os numa segunda parte prática, porque eu gosto muito de ter as minhas aulas práticas muito ativas, e deixava-os trabalhar com o texto bíblico, explorá-lo ao máximo, perceber um bocadinho ali o que é que era dito, e depois então num segundo momento víamos um outro texto literário.
1: E o que é que mais te surpreendeu por parte dos alunos na reação deles, ou até algum momento que tu pensaste isto aqui se calhar não é só intervenção minha, há aqui algum outro tipo de intervenção para isto estar a acontecer? Tens ideia e memória de histórias dessas?
0: Muitas histórias, foi um semestre muito rico e eu nem queria crer no que estava a ver, e ainda por cima foi a minha turma maior que eu tive até aqui, de 42 alunos, de cursos diferentes, porque é uma cadeira opcional, portanto quatro cursos estão ali reunidos.
1: Todos portugueses?
0: Nem todos, mas a maioria sim, portugueses, sem dúvida. Alguns crentes e outros não. Pouquinhos crentes. Muitos que desconheciam sequer a Bíblia, não tinham ideia nenhuma. Então o Gênesis foi um bicho novo para eles. E acho que a experiência para mim mais marcante foi precisamente numa dessas segundas partes mais práticas, vê-los a trabalhar os textos, a falar entre eles. Já viste isto? Eu estava muito atenta aos comentários deles. E um segundo momento também muito marcante para mim foi quando eu sempre os encorajei a adquirirem uma Bíblia, não é? Porque eu disse, então, mas é o nosso instrumento de trabalho, portanto é bom que vocês o tenham, não é? Porque precisamos de manusear, vocês precisam de ver o que é que está antes, o que é que está depois, precisam de explorar também o texto, e vocês podem trabalhar também autonomamente. E eu pensava, sinceramente, que eles iam ter algum preconceito. Eu vou trazer uma Bíblia para a universidade? Eu ouso? E eu tentava pensar em formas de trazer o texto ao fotocopiado, portanto, impresso, a distribuir, mas surpreendi-me numa aula em que eu comecei a ver, mesa a mesa, as Bíblias aparecerem nas mesas deles. E aí eu pensei, como é que é possível? Isto é surreal.
1: como é que eles iam buscar as Bíblias? Agora estou curioso. Nem tu sabes. Eles encontraram.
0: Novas, eu vi Bíblias novas.
1: Bíblias que iam comprar mesmo. Vi
0: também Bíblias velhas, certamente de familiares. Depois percebi também, porque eles falavam comigo. Eles vinham. Aliás, foi uma turma muito agradável, de convívio. Eles diziam-me, eles vinham muitas vezes ter comigo no final das aulas. Um deles, inclusive, disse-me: professora, os meus pais são crentes. O meu irmão, inclusive, é pastor, mas eu nunca tive vontade, nunca percebi nada de Gênesis, nem da Bíblia, nunca tive interesse. E agora tenho vontade de ler. Então, foi esta e muitas outras experiências que foram acrescentando e marcaram muito.
1: Por parte da universidade, foi encarado com naturalidade? Sentes que não há um preconceito, pelo menos nas universidades onde tu trabalhas, em relação à Bíblia no espaço académico? E mesmo na tua tese de doutoramento, que a tua tese de doutoramento foi sobre a Bíblia também.
0: Sim, pelo menos ali fui muito bem acolhida, portanto tive a aprovação de colegas que me disseram, que vinham ter comigo e diziam-me: Rafael, tu estás a trabalhar a Bíblia? Uau, isso é excelente, que bom, sim, põe-nos a trabalhar, põe-nos a ler. Então eu sentia-me completamente validada nesse sentido. E
1: por parte desta geração que desconhece a Bíblia, o que é que achas que uma nova geração, ou se calhar, enfim, uma nova ou várias gerações que passaram ao lado do estudo da Bíblia, o que é que achas que elas perdem?
0: O que elas estão a perder? Eu sou suspeita para falar.
1: Claro.
0: Mas perdem, bom, eu tento sublinhar, obviamente é uma aula, não é de teologia propriamente dita, não é a religião que está ali em causa, eles sabem bem, eu ponho sempre isso bem, bem pondo acento, e liberdade de expressão e respeito também pela crença de cada um, mas eu quero que eles vejam primeiro o texto e o seu valor literário, obviamente. Depois, se pudermos perceber algo mais, não é? Eles também podem tirar as suas lições, ótimo, não é? Portanto, só têm a ganhar com isto. E muitas vezes nós acabávamos por falar em aula, que eu não tinha previsto todo tocar, mas eles próprios acabavam por ter interesse, em questões às vezes de ordem moral, de pequenos detalhes que estão, de facto, na Bíblia, e eles eram muito expressivos. Relativamente a isso, portanto foi também surpreendente.
1: Que episódios da Bíblia é que tu sugeririas a alguém para estudar, para entrar no mundo da Bíblia? Digamos que, imaginemos que tinhas só uma aula para dar e que durante essa aula tinhas que despertar a curiosidade nos teus alunos sobre a Bíblia, que tipo de episódio bíblico tu irias introduzir em primeiro lugar?
0: Foi exatamente o que eu fiz com eles.
1: Gênesis.
0: Foi Gênesis 1, a criação. É fundamental passar por lá. E foi o capítulo 1 e o 2 que nós mais desbravámos inicialmente, para eles perceberem mesmo isto é a abertura da Bíblia. Portanto, vamos compreender como é que ela começa e porquê.
1: E que tipo de perguntas é que eles faziam sobre a questão da metanarrativa que Gênesis é, ou algo mais? Ou havia ali outro tipo de perguntas que te deixaram até surpreendida de alguma forma?
0: Eles não faziam muitas perguntas, na verdade, eles eram discretos. Quando eles fazem perguntas ou quando eles querem dizer alguma coisa, eles vêm pessoalmente depois sozinhos ter comigo. Portanto, ali em aula, pelo menos não se proporcionava isso. Eu depois é que ouvia às vezes as discussões entre eles, alguns comentários.
1: E como é que, enfim, podemos ir já mais à questão da tua tese de mestrado e de doutoramento, mas a minha pergunta é, sendo tu abertamente uma pessoa que tem fé, não necessariamente as pessoas com quem trabalhas precisam de saber qual é a tua denominação religiosa, mas sendo uma pessoa que tem fé, como é que isso é encarado nos dias de hoje num ambiente académico extremamente exigente e ao qual tu te moves já há muitos e muitos anos?
0: É muito desafiante. E inicialmente eu tinha muito medo, tinha as minhas reservas.
1: Mas já não tens?
0: Agora não. A partir do momento em que eu assumi, eu senti respeito e até o cuidado muitas vezes de colegas, professores, e posteriormente eu vim a saber que tinham sempre cuidado em que as reuniões, os eventos nunca fossem à sexta-feira, até às X horas, de forma precisamente a que eu pudesse estar presente. Então houve respeito.
1: Eu gostava agora que pudéssemos ver uma fotografia que talvez num dos dias mais importantes da tua vida, a seguir ao casamento, vou já deixar aqui o disclaimer, que é quando fizeste a tua dissertação, quando apresentaste a tua dissertação de doutoramento. Tu estás ali, és a terceira a contar do lado esquerdo, não é? Este foi um dia muito importante para ti, onde tu apresentaste esta tese. Eu creio que também podemos mostrar uma imagem com o título da tua tese, que é, não sei se me consegues ajudar, Rafaela.
0: A escrita bíblica.
1: Eu creio que temos essa imagem.
0: No romance arturiano.
1: Exatamente, não dá para ver muito bem, mas explica-nos então. É a escrita bíblica no romance arturiano em prosa, a demanda do Santo Graal e o Quest del Santo Graal. É assim?
0: É. Falta o sotaque francês, mas está ótimo.
1: Ok, eu nem sotaque português tenho, quanto mais francês. Mas Rafaela, vamos então começar pelo fim, se calhar. Não havia pessoas em Portugal com capacidade técnica suficiente para poder avaliar esta tua tese e teve que vir alguém de fora a isto? É verdade isto?
0: Mais ou menos. Aliás, nós quando organizamos o júri, quando é organizado o júri, é preciso sempre haver um júri externo. Portanto, é forçoso. Mas sim, houve
1: alguém
0: alguma...
1: que vem de outro país ou alguém sim, que vem sim. de outra universidade portuguesa?
0: Não é suficiente. Um dos externos pode ser de uma universidade portuguesa, mas um deles tem que ser mesmo estrangeiro.
1: Okay.
0: E houve sim uma dificuldade em encontrar-se elementos que pudessem constituir este júri.
1: Porque no nosso país, ou devido à especificidade
0: do tema...
1: Nem
0: sequer, claro que não. Sim, a especificidade do tema e o facto de reunir dois universos completamente diferentes. Não é? Encontravam-se especialistas só sobre a Bíblia, não é? Obviamente, e só sobre o romance arturiano. Reunir as duas coisas, não.
1: Então, para os nossos telespectadores, vais-me então explicar primeiro o que é o romance arturiano, porque quando falamos isto da demanda do Santo Graal, temos alguma ideia do que é... Mas concretiza-nos, por favor, em que escritos são estes ou que textos são estes que tu começaste com a tua tese de mestrado e depois terminaste na tua tese de doutoramento.
0: Portanto, são romances medievais do século XIII, romances em prosa, sim, porque existe também outra tradição em verso, têm uma origem francesa. E são uns autênticos best-sellers. Portanto, estes eram os textos lidos, quem tinha acesso, não é, obviamente, na Idade Média, portanto, no século XIII. E o tema é o Santo Graal, como o título indica, e se calhar muitos conhecerão por filmes, há toda uma tradição por trás dos Cavaleiros da Távola Redonda.
1: Então explica-nos, agora tenho que aproveitar aqui, não sei, em dois minutos, vá, em que consiste então este Santo Graal, que é o cálice de madeira, que terá sido de madeira ou não, pronto.
0: É
1: eu estou
0: falando
1: do que eu vi no filme do Indiana Jones, não tem nada a ver.
0: Mas é o cálice, sim, é verdade que é o Graal.
1: Mas então explica-nos em que consiste estes os Cavaleiros da Tábua Redonda e o Santo Graal.
0: Portanto, os Cavaleiros da Távola Redonda, que se reúnem em torno da mesa de Artur, o rei Artur, portanto é a cabeça ali do grupo, vão em busca deste Santo Graal, mas têm que passar por certas aventuras, portanto, cavaleirescas, há toda ali uma ideologia cavaleiresca por trás, e têm que apresentar determinadas competências militares, guerreiras, mas também uma vertente espiritual muito forte, moral. E só alguns, uns eleitos, muito específicos ali, um trio de eleitos é que consegue de facto ver o grau e receber essas benesses que o dito cálice proporciona.
1: E tu procuraste encontrar traços, características da Sagrada Escritura nestes textos?
0: Sim, é fácil encontrar, na verdade. O Santo Graal já tem esse indício, não é? Mas não era por aí, ou seja, e já havia alguns trabalhos que elencavam algumas das referências bíblicas de forma mais ligeira. Era impossível não haver Bíblia nesses textos, porque na Idade Média a Bíblia era a referência para textos, para tudo. Aliás, há um autor, um especialista que diz precisamente isso, a Bíblia é a referência para tudo, senão a fonte de tudo. Mas eu quis ir além do óbvio e seguir, sobretudo, ali uma linha de pensamento mais complexa e tentar aprofundar depois então nesses textos, nesse conjunto. Depois tive que fazer uma seleção porque era impossível, não era uma tese de doutoramento, era um pós-doutoramento, mas sim, tentei ali compreender e aprofundar.
1: O teu grande sonho é publicar a tua... grande sonho, enfim, é uma forma de dizer, mas gostarias muito de publicar a tua tese, que ainda não está publicada. Mas em que medida é que tu fizeste ali alguma descoberta inovadora que poderá ter impressionado a academia?
0: O meu orientador já tinha tentado explorar um bocadinho o assunto, mas já o de leve, e deixou algumas pontas soltas que ele não conseguiu resolver. Havia toda uma tradição francesa, porque aqui são textos franceses, portanto eu dialogo muito com os franceses, que não compreenderam bem os textos, na verdade. Eu aí, na verdade, estou a fazer uma comparação entre dois textos medievais, um português de origem portuguesa e outro de origem francesa, e depois então paralelamente com a Bíblia. E o que eu fui compreender é que esses textos rivais tinham uma linha de pensamento totalmente diferente, mas sempre ali ancorada, os dois na Bíblia, mas com uma leitura completamente diversa.
1: Ao longo deste trajeto em que foste fazendo a tua tese de doutoramento, foste conhecendo algumas pessoas que foram também marcando a tua história. Uma delas gravou um vídeo para ti.
8: Olá, Rafaela. Decidi gravar este vídeo envergando esta camisola porque é uma das coisas que nos une, embora não seja a principal. Efetivamente, já há alguns anos que as nossas vidas se cruzaram, quantos não interessa para nada, mas desde então que já partilhámos muitas coisas. Partilhámos um caminho difícil, o caminho de doutoramento, já morámos juntas, estamos sempre presentes na vida uma da outra, quer nos momentos bons, quer nos momentos maus, e apesar da distância física, sabemos que temos sempre, do outro lado, alguém que se preocupa verdadeiramente connosco. Eu quero aproveitar este momento para dizer que te admiro muito. Acho que és uma, além de ser uma excelente pessoa, és uma pessoa inteligente, uma pessoa que nunca abdicou dos seus ideais, que sempre procurou também traçar o seu caminho com muita persistência, apesar de todas as dificuldades. E, portanto, acho que vais estar comigo para o resto da minha vida e eu espero que eu esteja na tua também. Um beijinho. Gosto muito de ti.
1: É Carla, não? Uma amiga tua que foste criando também. Ela, fizeram juntas.
0: Fizemos o doutoramento, ela fez um pouco depois, mas partilhámos ainda casa e muitas experiências.
1: Não sei se ela partilha de alguma fé ou não.
0: Não, a Carla não crê em nada.
1: Não tem nenhuma fé específica. No entanto, parece-me que ela sentiu-se de alguma forma tocada por ter convivido com alguém ao qual ela usou a palavra muito persistente, não é? Nas suas convicções. É isso que tu sentes que te foste transmitido com ela?
0: Eu não consigo falar de mim mesma, portanto, se calhar às vezes me surpreendo quando ouço os outros, e é preferível então que sejam os outros, porque talvez isso para mim seja mais credível do que eu própria.
1: Rafael, algo muito curioso na tua, quer dizer, não sei se terá sido na tua tese, em que tu utilizaste livros de Ellen White, uma escritora, enfim, marcadamente adventista do sétimo dia, que está na origem da Igreja Adventista do sétimo dia, utilizaste como referências bibliográficas. Foi na tua tese de doutoramento? Foi em artigos científicos?
0: Não, foi na de mestrado.
1: Na tua tese de mestrado, ok. E em que medida é que foste incluindo textos de Ellen White, textos marcadamente espirituais e ligados e 100% doutrinários, para um ambiente académico?
0: Na verdade foi só uma referência, mas uma vez mais é sempre uma tentativa de trazer algo diferente, se calhar inesperado, mas usei numa nota em específico para contrariar, corrigir, vou dizer, um especialista. E usei um livro dela, que para mim fazia todo o sentido.
1: E queres concretizar isso ou preferes não o fazer?
0: Acho que prefiro não fazê-lo.
1: Ok, ficamos então todos na dúvida. No entanto, há um outro artigo que tu escreveste, este é público, porque saiu na revista Visão, eu creio que até temos uma imagem deste artigo, não dá para perceber muito bem, mas poderás ajudar-nos. O que é que diz ali?
0: Literatura, criação conjunta.
1: Em que consiste este artigo que depois foi publicado na revista Visão?
0: Isto foi um convite que me foi feito já há uns anos para dar uma perspectiva da literatura medieval. E pronto, coube-me a mim essa missão e fiquei muito, muito grata por isso. E foi um bocadinho então desse desenvolvimento então maior, uma breve panorâmica, porque é impossível ali naquela extensão de texto consegui resumir aquilo que é, em que consiste a literatura medieval.
1: Mas tu nunca deixas de fazer nada sem colocar ali, nem que seja pelo menos a linguagem agora, o Easter Egg, não é? O ovo da Páscoa, em que está ali num cantinho em que só aqueles mais atentos vão perceber a razão por aquilo estar ali. E tu tens procurado fazer isso em tudo na tua vida, ou seja, utilizas o facto de teres, enfim, de seres uma pessoa que se move no meio académico para poderes incluir traços, no fundo, da tua fé, dos teus princípios. Também o fizeste ali.
0: Sim. Se notaram, então é porque parece que sim. E não terá, então, passado despercebido para alguns. Mas sim, há ali uma referência.
1: Tens sempre essa preocupação em tudo o que fazes na vida.
0: Sim,
1: seja
0: sim.
1: Nas coisas mais, enfim, mais como dar aulas na universidade, seja muitas vezes até em conversas privadas que tu tens com pessoas que conheces de forma aleatória.
0: Sim,
1: ou até
0: eu não vou perder oportunidades.
1: Sentes muito isso, que não podes perder uma única oportunidade, sinto, seja em que meio for?
0: Sinto. Sinto uma responsabilidade de me envolver ao máximo e de me empenhar enquanto eu viver.
1: Ou seja, és aquele tipo de pessoa que, se alguém bate à tua porta, se me já vá a Mormons ou qualquer outra pessoa, tu dizes, entre e vamos conversar.
0: Vamos.
1: E tens, sim, feito isso?
0: Tenho. Tenho. Recebo Mormons já há anos. Duplas de Mormons e gosto sempre de os receber, de dialogar e a coisa continua, portanto, de muito bom grado, respeito muito e gosto sobretudo quando é possível o diálogo, portanto, não quero um debate, não quero convencer ninguém, nem me cabe a mim, eu digo sempre isso, não me cabe a mim convencer, mas se pudermos conversar, vamos a isso.
1: Então não entras em argumentação, como é que são essas conversas? Elas ouvem, combinas assim, se vocês me ouvirem, eu ouço-vos, é um bocado isto?
0: É um bocado o trato, ou seja, assim, no início, sim, eu digo-lhes sempre, se pudermos dialogar, vamos aproveitar ao máximo. Permitam-me sempre que eu também tenha a minha palavra e eu gosto de partilhar, portanto, senão isto vai se tornar um bocadinho monótono e se calhar perde um bocadinho o interesse.
1: Rafaela, vamos para o nosso último intervalo e já a seguir eu quero que partilhes connosco também um outro ministério, muito na linha daquilo que tu dizes de não perder a oportunidade, que tem a ver com o trabalho prisional que tu fazes. Além de tudo isto, ainda tens tempo para escrever para reclusos. Vamos voltar depois do nosso último intervalo. Estamos com Rafaela Silva, Olhos dos Ares.
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1: Terceira e última parte do programa Olhos nos Olhos, aqui na TV Novo Tempo. Estamos com Rafaela Silva, professora universitária, que tem dedicado grande parte da sua vida ao estudo da Bíblia, mas não é um estudo da Bíblia por si só, é um estudo da Bíblia num ambiente mais académico e fazendo referência a outros livros e a outras artes literárias, se quisermos chamar assim. Mas, Rafaela, algo que também está muito ligado à tua vida, algo se calhar que pouquíssimas pessoas sabem, é um trabalho que tu fazes junto da comunidade prisional, mas de uma comunidade prisional muito específica e, ajudar-me-ás, completamente diferente da portuguesa, que são reclusos que vivem e que cometeram crimes nos Estados Unidos e que, por essa razão, estão detidos em penitenciárias norte-americanas. Explica-nos, sem entrar, obviamente, em pormenores, como é que uma menina, vou usar a palavra menina que eu conheço desde bebé praticamente, chega a este mundo que é algo completamente oposto à nossa realidade.
0: Portanto, tudo começou já há 11 anos.
1: 11 anos.
0: 11 anos ou mais. Eu creio que já foram mais. A minha irmã e o meu cunhado sugeriram-me que eu escrevesse um recluso em específico. E a minha irmã já tinha tido essa experiência e ela encorajou-me. Eles encorajaram-me. E eu aceitei o desafio. Inicialmente escrevíamos por cartas, em papel.
1: Que era assim que funcionava, tinhas que escrever, sim, para a penitenciária, sim, dirigido, sim, ao recluso X,
0: sim,
1: e depois era entregue e recebias de volta a correspondência, uhum, também.
0: Sim, sim. Portanto, alguém que estava então nos Estados Unidos, numa prisão de alta segurança. E depois, muito, muito tempo depois, portanto, ao longo dos anos fomos trocando correspondência, e provavelmente o tempo que Deus considerou que eu estava, se calhar, preparada para mais, ele pediu-me se eu podia escrever a um colega dele.
1: Ele próprio é que pediu, sentiu que o colega tinha necessidade de alguma palavra de ânimo.
0: Uhum. E pediu então que eu escrevesse então a outro colega. Isto já depois então com outra ferramenta, já não era preciso ser por cartas em papel, mas já temos uma aplicação em que é possível então enviar mensagens. E eu aceitei mais um desafio.
1: Desculpa, como é que funciona essa aplicação? É um site em que tu te inscreves Não é qualquer um que pode fazer isso. Tem que haver ali ligação. Como é que funciona?
0: Tem que haver uma ligação, portanto é preciso.
1: E eles é que têm que pedir ou não?
0: Nós conseguimos instalar a aplicação. A questão é que nós temos que ter o contacto, portanto o código,
1: o número,
0: digamos assim,
1: talvez, o número do recluso,
0: etc. De forma a podermos adicionar e então iniciarmos essa troca.
1: E depois eles lá no estabelecimento prisional recebem, também terão algum momento específico em que eles acedem ao computador, é assim que funciona?
0: Inicialmente eles tinham que ir a quiosques, assim que eles chamam, para poder então aceder a essas mensagens, essa troca. Mas agora, posteriormente, eles têm, cada um pode ter o seu tablet e podem aceder então a partir das células deles.
1: Num determinado horário? Não, presumo que não tenham sempre...
0: Têm alguma facilidade agora, sim, maior. Maior.
1: E como é que funciona então esse... Aliás, desculpa ter interrompido a história, que estava curioso para perceber como é que funciona, e depois como é que entraste em contacto com esse amigo deste recluso?
0: Portanto, ele teve que sempre ser essa primeira pessoa então a comunicar-me o código do outro, não é? Portanto, o número do outro. E assim fiz, aceitei, mas os convites foram-se acrescentando e ele ia-me sempre dizendo: Rafaela, não te importa de escrever a mais um? E depois revela, tenho mais um pedido a fazer, podes escrever a outro? E outro pediu-me, olha, Rafaela, não te importas de escrever um amigo meu que está um bocadinho em baixo? Pronto, e foi-se espalhando um bocadinho. Eles vão também às vezes sendo transferidos para outras prisões, portanto são prisões de alta segurança ali no estado de Nova Iorque, e estão um bocadinho agora espalhados e vão-se multiplicando.
1: E tens a ideia de quantos reclusos já escreveste?
0: Neste momento são 11 reclusos de prisões então diferentes e eles próprios muito diferentes.
1: E foste perdendo o contacto de alguns ou conseguiste sempre manter o contacto com todos, mesmo depois deles conseguirem liberdade ou nenhum deles ainda conseguiu liberdade?
0: Portanto, são, bom, considerando que são prisões de alta segurança, são obviamente crimes pesados, sentenças pesadas, há homicidas, obviamente. 25 anos de prisão, a perpétua, e muitos deles estão ainda a cumprir. Só um único já saiu e permaneço em contacto com ele porque ele quis continuar essa comunicação.
1: Ele sentiu necessidade de ter, de continuar a ouvir-te, no fundo, já fora da aplicação, presumo.
0: Sim.
1: E que tipo de experiências é que tu tens tido, partilhando aquilo que puderes, obviamente, nestas, com histórias tão pesadas, para uma, desculpa, novamente, menina... Coimbra, estar a ouvir histórias destas que nem em filmes são contadas.
0: Sim, é inimaginável aquilo que eu leio, aquilo que eu conheço. E eles abrem-se, portanto, eles notam, ou pelo menos aquilo que eles dizem. Agora, só posso dizer aquilo que eles dizem, não tem outra forma, não é? Eles veem em mim alguém confiável. Sendo mulher é delicado, não é? Mas se há uma coisa que o primeiro diz sempre, atenção, ela é casada.
1: E já agora, desculpa, temos que mostrar uma fotografia do teu marido, que ainda não o fizemos, aqui o Marco, que isto foi no vosso... Vocês casaram em 2013, não é?
0: É certo.
1: Sim, por isso, reclusos, está ali o marido da Rafaela, e ele é perigoso, estou a brincar.
0: É engraçado, às vezes é delicado, porque, pronto, claro, quando há esta confiança, esta abertura... Há sempre um risco, claro que sim, que se apaixonem. Espero que não, eu tenho sempre por muitas reservas, mas é a amizade que eu tenho para lhes oferecer e um amor divino mesmo. E eles sabem disso, na verdade eles sabem disso. E abrem-se. E eu partilho o que sou. É impossível não ser de outra forma. Partilho com eles experiências minhas, às vezes até os meus dias, digo... Como sou grata a Deus e como terminei o meu dia, alguma peripécia, partilho tudo com eles.
1: É difícil falar do perdão para estas pessoas? Sentes que muitas delas não conseguem aceitar perdão ou não se sentem dignas de ser perdoadas?
0: Eles têm uma dificuldade e grandes reservas, sim, em relação a eles próprios. Eles sentem-se condenados, literalmente, e até aos olhos uns dos outros. Mesmo o ambiente nestas prisões não é obviamente... fácil, mas até muitas vezes para eu lhes ensinar ou tentar mostrar o caminho do perdão, eu tive que fazer coisas um bocadinho arriscadas que Deus me mostrou que eu podia fazer.
1: E sentes que eles também te transformaram de alguma forma? Há uma Rafaela diferente daquela que há 11 anos resolveu escrever uma carta para os Estados Unidos do que aquela que está aqui hoje à minha frente?
0: Sem dúvida que sim. E eu digo-lhes isso. Não penses que isto está a funcionar apenas no teu sentido. Eu estou a aprender muito. Aprendo a ser humilde, aprendo a perdoar, sim, porque às vezes não corre bem, as nossas trocas não são, nem sempre correm bem.
1: Em que sentido? Não correm bem? Como assim?
0: Alguns já se zangaram.
1: Contigo?
0: Sim, já deixaram de falar, cortaram-me da aplicação.
1: Ah, porque disseste algo com os... Tipo de...
0: Não fui talvez ao encontro daquilo
1: que eles queriam pretend... ouvir.
0: Não no sentido emocional, amoroso, não. Uhum. Sim, noutros claro. Sentidos, sim, mas sim, sentiram-se... Eu acho que, bom, o contexto deles também assim indica. Eles são pessoas extremamente feridas e carentes. E essa carência eu noto-a muito nas nossas trocas. E eles têm uma dificuldade em encarar algo novo, alguém que olha para eles de forma diferente. Eu digo-lhes isso. Eu estou sempre a reforçar isso com eles. Eu tenho o melhor exemplo. Eu tenho de trazer aquilo que eu conheço melhor, que é Cristo. É impossível eu não reagir de outra forma. E às vezes é difícil, porque eu tenho que engolir também o meu orgulho. E oro a Deus, e eles sabem disso. Eu oro a Deus antes de falar com eles, antes de ter alguma iniciativa. Tudo é muito orientado e tem que ser, porque não há outra forma. E eles sentem isso. Eu tenho tido respostas surpreendentes mesmo.
1: Rafaela, estamos a chegar ao fim da nossa conversa, mas temos um último vídeo de alguém que é muito especial para ti e que também resolveu gravar um vídeo para ti.
9: Olá, querida Rafaela. Laços de profunda amizade nos unem desde os teus tios Daniel e Rafael e também do teu pai Moisés e da tua mamã.
10: Louvamos o nosso Deus pelo percurso da tua vida que tem exigido da tua parte um enorme esforço e uma enorme perseverança.
9: Nas nossas conversas, deves recordar-te, eu sempre te disse que tu tens um papel idêntico ao de José no Egito ou de Daniel em Babilónia e na Medo-Pérsia. Tu estás inserida num meio universitário onde tens a oportunidade única de continuar a dar testemunho. É o privilégio de dar testemunho da verdade e de Cristo e da salvação. E isso tem um alcance não mensurável.
10: Bom, vamos terminar esta mensagem. Tem que ser curta. E então enviamos um grande abraço e beijinhos para ti. Não esquecendo, como é óbvio, o imprescindível apoio e amor do teu namorado/marido.
9: Beijinhos nossos e abraços.
10: Nati.
9: Ezequiel.
1: Muito obrigado estes grandes amigos, né? O pastor Ezequiel Quintino e a irmã Natividade Quintino também, que gravaram esta mensagem. Concordas com o que eles disseram? José do Egito, Daniel da Babilónia, Rafaela de Portugal, ou da Lusitânia. Lusitânia.
0: Quando o pastor disse que ele, Quintinajas, me diz isso, eu penso, não, pastor, isto não é comparável.
1: Mas é engraçado, ele não disse aqui, mas tu contaste no outro dia que ele fala também em cavalo de Troia, não é?
0: Sim, ele diz, já me disse em duas ocasiões, tu és o cavalo de Troia de Deus. O sentido é complexo, não é? Mas não,
1: cavalo de Troia, agora ajuda-nos a explicar.
0: Não
1: cavalo...
0: quero armadilhar ninguém, não é? Não quero... Mas é interessante, ou seja, assim, um meio, um instrumento para esconder algo e vencer uma grande batalha. Portanto, camuflado. Sou camuflada.
1: Mas a verdade é que tu és, enfim, muito aberta em relação a tudo aquilo que tu acreditas. Tanto é que vemos testemunhos de pessoas que não têm a tua fé e que disseram exatamente isso e que continuas a fazer da tua vida esse testemunho às claras e às abertas daquilo que tu és e daquilo que tu acreditas. É essa a tua grande preocupação hoje em dia?
0: Uhum. É a minha oração. Não é uma preocupação, é uma oração.
1: Rafael, a última pergunta que eu faço a todos os nossos convidados é sempre a mesma. Só muda muitas vezes a forma, que é se algum dia alguém quisesse escrever um livro, se quisessem fazer, no teu caso, se quisessem escrever uma tese de doutoramento sobre a tua vida. Qual era o título que tu gostavas? Como é que tu gostarias de ser lembrada por tudo aquilo que tu fizeste e que ainda tens muito a fazer na tua jornada, na tua vida, seja académica, seja familiar, seja espiritual? Como é que tu gostavas de ser lembrada?
0: É estranho porque eu é que costumo escrever. mas refletindo nisso, eu não ia, uma vez mais é estranho eu ser o sujeito ou o protagonista de alguma coisa não, não faz parte de mim. Mas se tivesse que refletir algo, esse título, eu diria Rafaela, o nome de Deus, Deus no nome e Deus na vida. O meu nome tem o nome de Deus, Rafaela, significa Deus curou.
1: Obrigado, Rafaela, por teres vindo aqui ao nosso programa, por teres partilhado a tua vida, da tua história incrível que tens junto de tantas pessoas, e para mim, a título pessoal, é uma honra ser teu amigo e sou um privilegiado por poder ouvir os conselhos que também muitas vezes tens para me dar. Obrigado, Rafaela, por teres vindo.

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1: A planta que cresce mais depressa, que cobre de nuvens os céus, prepara a chuva para a terra, faz brotar dos montes a erva. Salmo 147, versículo 8. Deus provê tudo o que é necessário para a vida na terra e para aqueles que confiam nele. Suas promessas são certas. Para as pessoas dos países do Oriente, há uma planta especial da qual dependem de maneira impressionante. Ela é da família das gramíneas, mas não é essa relva comum que cresce no seu quintal. Essa gramínea é a planta que cresce mais rápido no mundo. Ela pode crescer cerca de 1,20 m por dia, isto é, 5 cm.

0: A planta a respeito da qual estamos a falar é o bambu. O bambu cresce rapidamente no começo do verão e o resultado é um rebento frágil, embora bastante alto, que leva 3 anos para amadurecer e torna-se suficientemente duro para ser usado nos muitos produtos que são feitos dele. No Japão, por exemplo, o bambu tem sido o principal material de construção por vários séculos. Quase cada parte desta valiosa planta é usada, mesmo as folhas são usadas para a fabricação de papel. Raramente se vê um bambu em flor, mas a planta tem flores e sementes. Uma bambueira passa até 60 anos sem florescer. De facto, qualquer bambueira que vê, a menos que esteja com flores, jamais floresceu. Porque, quando as flores nascem, a planta morre. No Japão, um bambu em flor significa má sorte e facilmente se compreende porquê. Quando a fonte de suprimento de muitas das necessidades deste povo morre, isso realmente é má sorte. Mas, mesmo com a morte, há vida. Pois as sementes, que geralmente se parecem com grãos de arroz ou de cevada, são moídas e usadas como farinha. Fico a imaginar se fazem pão de bambu. A relva que Deus faz crescer sobre as montanhas para os japoneses é o bambu.
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1: Olá, eu sou o Daniel Galaio e nos últimos 18 anos tenho emprestado a minha voz a diferentes rubricas e programas nesta vossa rádio. E esta semana, o Música da Minha Vida calhou-me a mim. Como homem de rádio, a música faz parte do meu dia-a-dia e, por isso, a minha playlist de músicas preferidas é muito extensa. Mas a esmagadora maioria tem algo em comum: a importância e a estética das palavras. Mas como o programa Música da Minha Vida, mais do que mostrar as minhas preferências musicais, pretendo contar um pouco da minha história, a escolha recaiu em músicas que não estão necessariamente no topo da minha preferência, mas no significado das mesmas. Na verdade, este programa até poderia ser feito apenas com uma música, tal a importância e a relevância da mesma na minha infância e por motivos diferentes nos dias de hoje. Por ter essa importância toda e porque me vou demorar a explicar o seu contexto, vou deixar esta música para o fim. A primeira música que vou partilhar convosco corresponde aos meus primeiros passos na fé e às minhas primeiras playlists de música gospel. Pertence aos A Capella, um grupo vocal norte-americano que foi referência para mim. O tema que escolhi tem também a particularidade de ser uma música em que, com muito humor e até com um pouco de ironia, faz referência às coisas importantes que todos dizem.

Esta música não é coincidência, é mais uma música a capela. O grupo também é uma referência e que, inevitavelmente, as músicas faziam parte da minha playlist. São os Arautos do Rei, o tema que deixo convosco, apesar de ser um clássico, está sempre, sempre atual. Se ele não for o primeiro...

O próximo grupo que vou destacar é o Grupo Aliança, do qual fiz parte durante mais de 25 anos. Constituído por cerca de 30 elementos, mais coisa menos coisa, que voluntariamente dão 10 dias das suas férias e vários fins de semana ao longo do ano para desenvolver um conjunto de atividades na área da saúde, programas infantis, teatro e, claro, a música. O tema que escolhi foi o tema criado no ano 2000, quando o grupo festejou o seu 10º aniversário e que descreve um pouco a missão do grupo. Vamos escutar Aliança em Ação.

0: As próximas músicas são da minha playlist atual e que ouço no carro, no telemóvel, no computador, basicamente sempre que ouço música. Se quanto aos autores a escolha é fácil, já quanto aos temas a decisão é bem mais difícil, porque tenho várias músicas favoritas desses autores. A música que vamos ouvir já a seguir é da Marcela Thaís e a escolha recaiu numa música na qual me identifico integralmente, como se me definisse. Moderno à moda antiga.
1: É, a Bíblia é imutável, a palavra de Deus é imutável. E que nós possamos valorizar estes valores que estão querendo se perder, como a família. Sabe? Isso é o mais importante.

0: O próximo tema é, sem dúvida, do meu álbum preferido, o álbum Coração, do Martim Vicente. O difícil foi escolher só uma música. Este álbum tem a particularidade de precisarmos de o escutar por inteiro para entendermos a profundidade da mensagem de cada uma das músicas. O tema que escolhi, o quarto Sem Amor, é uma alusão ao nosso coração cheio de orgulho, de conquistas pessoais e que esconde que é um coração sem amor. A música termina com a noção de que quando entregamos o nosso coração plenamente a Deus, é que ele fica completo, cheio de amor, cheio de Deus. Martim Vicente, quarto sem amor.
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1: Por fim, como estava prometido, deixo-vos com a música que mais impacto teve e tem na minha vida. É a versão dos The House Martins, a banda inglesa dos anos 80, de música à capela, e o tema Caravan of Love. Atingiu o primeiro lugar nos tops de música em vários países no mundo em 1986. No single que foi lançado precisamente em novembro desse ano, do lado A era o Caravan of Love e no lado B, When I First Met Jesus. Na minha infância, tudo na música me encantava. O ser à capela, a melodia, por aí fora. A música ficava no ouvido o tempo todo. Com o surgimento dos gravadores de cassetes, esta música passou a fazer parte de uma cassete com as minhas músicas preferidas. O meu irmão mais novo, e que tem apenas 11 meses de diferença de mim, que carinhosamente chamamos Joy, um diminutivo de José, que é o seu segundo nome, porque o primeiro é Ricardo, assim que ouviu esta música, apaixonou-se por ela de uma forma que, se calhar, alguns de vocês também já se apaixonaram por uma música, até àquele ponto de ouvir e ouvir a música dezenas de vezes seguidas. Não estou a exagerar, passávamos horas e horas a ouvir esta música de seguida. Por ser a primeira da cassete, era fácil andar para trás, por vezes até com a ajuda de uma caneta Bic, e começar de novo. Ao ponto de eu já não conseguir ouvir mais, mas o meu irmão parecia que nunca se cansava da música. Esta música continuou a ser a música preferida dele durante muito tempo. O que é incrível é que nem eu, nem o meu irmão, entendíamos bem o sentido da música, sem perceber que era cristã e muito menos atentos à mensagem e ao apelo da música. Uns anos mais tarde, quer eu, quer o meu irmão, aceitámos Jesus nas nossas vidas. Crescemos, formámos famílias e esta música tinha ficado para trás no tempo, apenas como uma parte da nossa história. Passados cerca de 30 anos e já com o meu irmão afastado de Jesus, volto por casualidade a ouvir novamente a música e, finalmente, a perceber o que ela diz. De forma resumida, a música é um apelo para estarmos prontos para a vinda de Jesus e para nos juntarmos à caravana do amor, que de mãos dadas nos levará para um lugar melhor. O sentimento que esta música provoca em mim, provavelmente, só é entendido por aqueles que amam Jesus, que acreditam na vida eterna e que gostariam muito de ver aqueles que mais amam a viver consigo no céu. Não é apenas uma questão de clubite, aceitação ou não da religião A ou B, da igreja X ou Y, mas a aceitação de Deus e da salvação que Ele oferece. O refrão desta música refere a frase "Tu não sabes que eu sou teu irmão" é como se fosse um grito para mim. Como se pudesse gritar ao meu irmão Joy, com a música que ele tanto gostou, eu sou teu irmão e gostaria muito de viver toda a eternidade ao teu lado. A linha que separa o respeito pelas decisões daqueles que amamos e o desejo de os ver salvos é por vezes ténue e por vezes extremamente grossa e penetrável. Inevitavelmente, esta música me traz algumas lágrimas e alguns momentos de oração pelo meu irmão Joy, e por aqueles que gostaríamos que estivessem ao nosso lado toda a eternidade. Claro, dedico esta música em primeiro lugar ao meu irmão Joy e a toda a minha família e amigos, e a si que me escuta nesta música da minha vida e que também anseia que todos os que amam estejam consigo um dia na Pátria Celestial. Despeço-me nesta música da minha vida, marco encontro consigo na caravana de amor que nos guiará para o céu quando Jesus regressar. Caravan of Love, na versão dos House Martins.

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1: Passada mais uma semana e o nosso consultório aqui no Médico Família abre portas para mais um episódio, quer para si que nos assiste na Novo Tempo Portugal, quer para todos aqueles que nos ouvem na Rádio RCS. Hoje volto a estar na companhia da doutora Cláudia Neves. Cláudia, mais uma vez, bem-vinda.
2: Olá, muito obrigada.
1: Vamos hoje voltar a falar de cancro. Quem diria? Já falámos várias vezes sobre cancro e também vamos falar sobre obesidade, que também já falámos sobre isso. O que acho que também no passado já fizeste uma pequenina relação entre as duas coisas, mas hoje decidiste que no programa seria obesidade e o cancro e a relação entre eles, o assunto que nos ia levar ao longo do Médico Família. Porquê é que tu decidiste trazer este tema de uma forma tão específica?
2: Porque, como já falámos noutros programas, existem vários fatores de risco, ou seja, circunstâncias, problemas que podem aumentar a probabilidade de uma pessoa vir a ter cancro. Não quer dizer que a pessoa que tem esses fatores de risco vá ter cancro. Tem maior probabilidade. Existem fatores inalteráveis, seja a idade, seja o género. Existem fatores modificáveis, que têm a ver com o nosso estilo de vida, a exposição ao sol, o tabaco, as bebidas alcoólicas, aquilo que comemos, se somos sedentários. E a obesidade é um dos fatores de risco também. E não há dúvida que cada vez mais estudos mostram isso, a relação entre obesidade e cancro. Ou seja, a obesidade é um dos fatores de risco de cancro. Claro que ele existe, mas se calhar muitos daqueles que nos estão a ver ouvir não sabem dessa relação. E por isso é que é importante nós falarmos nisto. Sabemos que a obesidade é um dos principais fatores de risco de cancro. Diz que mais de 1 em cada 20 casos de cancro são causados pelo excesso de peso. E quanto maior o excesso de peso e a sua duração, ou seja, quanto mais anos a pessoa tiver excesso de peso ou obesidade,

0: Dr. Jeffrey Maillard, que é co-diretor do Centro de Cancros do Cólon e Reto do Instituto de Cancro Dana-Farber, em Boston, ele disse o seguinte: o que sabemos é que, consistentemente, ou seja, não há dúvida, um índice de massa corporal mais elevado, particularmente na categoria da obesidade, leva a um maior risco de múltiplos cancros. Ele nem fala só de cancro em geral, fala de múltiplos cancros, mas já iremos falar acerca disso. E é interessante que traga aqui um estudo feito em Portugal, feito por a Universidade do Porto, que tinha dois objetivos este estudo. Era avaliar o nível do conhecimento das pessoas acerca dos fatores de risco de cancro,
1: De uma forma genérica.
0: de cancro do cólon e do reto.
1: Sim, mas os fatores de risco é que eram de forma
0: Sim,
1: genérica.
0: sim,
1: Nós estamos a
0: sim.
1: falar só da obesidade.
0: Sim, era o conhecimento dos pacientes acerca dos fatores de risco
1: Todos
0: do
1: eles.
0: cancro, onde se inclui a obesidade, e ter a noção se eles tinham a percepção de que a obesidade era um dos fatores de risco do cancro do cólon retal e que teria efeitos na sua saúde. Diz que eles pegaram numa amostra de pessoas com obesidade ou excesso de peso que recorreram a uma consulta de nutrição numa clínica na região norte do país. Eles não especificam. Ou seja, as pessoas, por sua iniciativa, marcaram uma consulta de nutrição porque estavam preocupadas com o seu excesso de peso ou a sua obesidade. E os resultados mostraram, e depois eles responderam ao inquérito anónimo para ter noção se tinham conhecimento desses fatores de risco e se tinham noção da obesidade associada a esse risco. Os resultados mostraram que 91% destes participantes tinha consciência do seu excesso de peso, o que é lógico porque eles procuraram a consulta de
1: Exatamente,
0: nutrição
1: estavam numa consulta para isso
0: para
1: mesmo.
0: tratar essa doença. Mas apenas 32% identificou a obesidade como um fator de risco para o cancro do cólon e do reto. 32%, cerca
1: É
0: de
1: um
0: um terço.
1: terço, né, nos redondos.
0: E mais de metade, 57% deste grupo de pessoas, não considerou ter um risco de cancro aumentado pelo facto de ser obesidade. Mais de metade.
1: Eu faço-te uma pergunta concreta. Na tua prática clínica, no teu dia-a-dia, qual é a percepção que tu
0: É esta
1: tens?
0: percepção. Nós falamos muito neste assunto, mas em geral as pessoas não associam a obesidade, poucas associam a obesidade como uma doença e muito menos associam a obesidade a maior risco de cancro.
1: E na tua.
0: Associam, por exemplo, desculpa interromper, a maior risco de infarto, de um AVC, aí associam.
1: Já é mais.
0: Tensão alta, diabetes, já é mais conhecido. Mas ao risco de cancro não são tantas assim as pessoas que associam.
1: E qual é a receptividade, segundo a tua percepção, qual é a receptividade à informação quando tu dizes e mostras que existe esse fator de risco? Como é que as pessoas normalmente reagem?
0: É de espanto, de admiração, de desconhecimento acerca do assunto. Isso é acima de tudo.
1: Mas levam a sério, sentes que levam a sério, ou seja, que o facto de estarem a receber essa informação pela primeira vez, claro, estamos a falar de alguém que eu sou médico de família, eu sou médico de família no teu caso concreto, as pessoas olham para isso como um fator extra de preocupação para tomarem decisões em relação ao seu estilo de vida. Tu sentes isso?
0: A ideia que eu tenho da minha experiência, não só nesta área, mas em relação a todas as áreas acerca de fatores de risco, acerca do seu estado de saúde, é que as pessoas, de uma forma geral, até mudam alguma coisa no seu estilo de vida, na forma de vir ao médico mais regularmente, ver se está tudo bem, quando apanham um susto, por assim dizer. Mas, infelizmente, a grande maioria não persiste muito nesses hábitos, seja uma alimentação mais saudável, seja perder peso, seja o exercício físico, seja tomar a medicação.
1: Acaba o susto, acaba a preocupação.
0: Passado uns meses, uns anos, em alguns, eles parece que esquecem aquele fator que os levou a tomar aquelas decisões. Isto é a minha experiência. Claro que há pessoas mais determinadas e focadas e que realmente passam a ter realmente uma dieta mais saudável e mantêm realmente o exercício físico, mas a grande maioria acaba por desleixar-se um pouco com o passar do tempo. Até na toma da medicação eu reparo nisso.
1: Sendo que a obesidade não é algo que seja, eu diria, de opinião.
0: É uma doença.
1: É uma doença. Há pessoas que, com ligeiro aumento de peso, já se sentem obesos. Até pessoas magras, não é? Enfim, é outra doença que se sentem obesas. Como é que nós podemos diagnosticar e saber se realmente eu estou ou não obeso?
0: Ok. Há vários parâmetros que são importantes avaliar, mas a definição de excesso de peso ou obesidade vem a partir do índice de massa corporal, IMC,

0: que é a razão entre o peso e o quadrado da altura, ou seja, é dividir o peso em quilos pela altura em metros ao quadrado. Vou dar um exemplo. Se uma pessoa tem 70 quilos e tem 1,70 m em metros, portanto é 1,7 a estatura. Então é 1,7 vezes 1,7. E isso fica no denominador. E no numerador tem que ter o peso. O peso a dividir por 1,7 vezes 1,7 vai dar um número. O ideal é que este número esteja abaixo de 25, ou seja, até 24,9 tem um peso normal. 25 a 29,9 tem excesso de peso. 30 ou mais já tem obesidade. É aqui que se define realmente obesidade. Outro fator que é importante é a avaliação do perímetro abdominal. Uma fita métrica, mais ou menos ao nível do umbigo, medir o seu perímetro abdominal. Também avaliamos nas consultas, é um parâmetro que nós costumamos avaliar de X em X tempo. Que realmente a gordura que está acumulada nesta zona é péssima para o nosso metabolismo e maior risco de doenças metabólicas, como a diabetes, por exemplo. Além destes fatores, em alguns pacientes é muito importante também avaliar qual é a quantidade de massa gorda e massa muscular. Porque uma pessoa até pode ter um índice de massa corporal de excesso de peso, 26, 27, e acontece-me com vários pacientes que fazem musculação, por exemplo.
1: Que é massa
0: É massa muscular
1: muscular, claro.
0: essencialmente. E isto também é importante, porque o que faz mal para a nossa saúde é massa gorda. Porque quanto maior a quantidade que nós temos de massa gorda, imaginemos, isso quer dizer que os nossos órgãos internos, seja à volta do intestino, do fígado, do coração, dos pulmões, está tudo cheio de gordura. Isso traz outros problemas. O cancro, por sua vez, vemos que é um dos maiores problemas de saúde do mundo e, neste momento, em Portugal e no mundo, é a segunda causa de morbilidade e de morte, por assim dizer. E a obesidade, mais que duplicou nos últimos 40 anos no mundo, isto é muito grave. Sobretudo nos adultos, mas cada vez mais temos crianças e adolescentes com obesidade. E prevê-se que vai aumentar no futuro.
1: Curiosamente, a obesidade, que também está como fator de risco da primeira causa de morte no nosso país. Portanto, a primeira causa de morte e a segunda causa de morte, não é?
0: É verdade.
1: As doenças cardiovasculares e o cancro estão diretamente ligados, enfim, ao excesso de peso e à obesidade, o que devíamos acender um alerta muito grande, não é?
0: É verdade. As estatísticas em Portugal em 2019 é que tínhamos 53,5% da população com excesso de peso ou obesidade, ou seja, com índice de massa corporal acima de 25. É mais de metade. E em 2022, 53,2%. Portanto, está estável. Isso já é uma boa notícia. Em 3 anos, 2019 a 2022, o número é estável. Mas se considerarmos todas as idades, nós temos mais de 60% da população em Portugal com excesso de peso e obesidade. Mais de 60%.
1: Enfim, que eu diria que não é só uma realidade em Portugal, é uma realidade no mundo, mas que nos deve levar a agir, sobretudo cada vez em crianças e
0: Sim,
1: crianças
0: sim,
1: mais
0: sim.
1: jovens, o que ainda se torna mais preocupante. Aliás, a Organização Mundial de Saúde já veio alertar precisamente para questões da obesidade infantil. Já vamos voltar a este assunto, Cláudia, permite-me só interromper-te para fazermos um pequenino intervalo, é mesmo 1, 2 minutinhos. Voltamos já a seguir e com uma oferta especial para si. Então, até já.
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1: Estamos de volta para trazer a segunda parte do nosso Médico Família de hoje e comprometi com uma oferta especial para si. 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Cláudia, vamos então voltar ao nosso assunto. Estamos a falar da relação entre a obesidade e o cancro. E a pergunta é quase lá para a Alice. Não sabemos certamente toda a informação, mas do que é conhecido, porque é que a obesidade e também a questão do perímetro abdominal, enfim, são tão importantes no aumento de risco do cancro?
0: Há muitos estudos. Também já há vários anos, que mostra esta relação entre obesidade e cancro. A própria Agência Internacional de Investigação sobre o Cancro, que é uma instituição dentro da Organização Mundial de Saúde, analisou mais de 1000 estudos sobre a gordura corporal e o cancro. E eles associaram mais de 12 tipos de cancro, incluindo os mais comuns e mortais, ao excesso de peso do corpo. Uma tese, que tinha por título mesmo Obesidade e Cancro, da Universidade de Coimbra, diz que indivíduos com índice de massa corporal acima de 40 têm uma taxa de mortalidade por cancro maior do que as pessoas com peso normal em 52% nos homens e 62% nas mulheres. Isto é muito.
1: Estamos a falar de aumento
0: taxa de mortalidade. Com índice de massa corporal acima de 40.
1: É que não estamos só a falar de ter ou não cancro. É depois de
0: mortalidade por cancro.
1: É exatamente, os efeitos do cancro na própria pessoa.
0: Sim. Este estudo foi da Universidade de Coimbra. E quais são os cancros mais, porque existem estudos que demonstram isso, quais são os tipos de cancro mais associados à obesidade? Existe um tipo específico do esófago, que é o adenocarcinoma do esófago, do endométrio, que é a cavidade mais interna do útero, do rim, fígado, estômago, pâncreas, o cólon e reto, o cancro da mama após a menopausa, não antes da menopausa, nas mulheres mais jovens não está tão associado à obesidade, cancro da vesícula biliar, cancro do ovário, cancro da tiroide, mieloma múltiplo, que é um tipo de cancro que surge nas células da medula óssea, e meningioma. Há também estudos com menor número de pessoas, mais limitados, que associam outros tipos de cancro, nomeadamente cancro da próstata agressivo e certos tipos de cancros da cabeça e pescoço. Embora todos estes tipos de cancro estejam mais associados à obesidade, nem todos têm tanta força de ligação, por assim dizer. Os cancros do endométrio e do esófago são dois dos que se destacam. Uma análise, um estudo que foi feito em 2016, diz que as pessoas com obesidade grave tinham um risco 7 vezes maior de cancro do endométrio do útero e 4,8 vezes maior de cancro do esófago em comparação com pessoas que não tinham excesso de peso ou obesidade. Estes cancros destacam-se nesta associação. Outros que se associam menos percentagem, temos aumento do risco de 10% para o cancro do ovário, 30% para o cancro colorretal, 80% para o cancro do rim e do estômago, e para cancro da mama pós-menopausa, cada aumento de 5 unidades no índice de massa corporal aumenta o risco desse tipo de cancro em 10%. Mas não tão fortes, vemos, como realmente o cancro do esófago e do endométrio, que eram um 7 vezes, outro 5 vezes maior o risco.
1: Eu não sei o que é que tu pensas sobre isso, mas para mim, eu acho que é mesmo os de menor, enfim, de menor percentagem, para mim continua a ser assustador. É relevante. Há algum fator em que seja relevante também para a idade? Ou seja, a obesidade em determinada idade pode influenciar também os riscos no cancro?
0: Está bem, então eu vou a essa parte e depois ia a outra parte que ia falar, tudo bem. Diz que não existe um momento seguro para ter excesso de peso. Ou seja, tínhamos nós obesidade na infância até a chamada meia-idade, 40, 50 anos, ou tínhamos só depois, o risco é sempre enorme, associado ao cancro. Uma meta-análise recente concluiu que o ganho de peso em qualquer momento depois dos 18 anos está associado ao aumento de cancro da mama, por exemplo, na pós-menopausa. Este foi o que foi estudado relativamente à idade da obesidade. Um estudo de 2023 mostrou um padrão semelhante com o cancro colorretal, e outros cancros do aparelho digestivo, esófago, estômago. Pessoas que tiveram excesso de peso ou obesidade desde os 20 anos de idade até à meia-idade enfrentam um risco aumentado de desenvolver estes cancros após os 55. O mesmo risco elevado ocorreu entre pessoas que tinham peso normal na juventude, mas que passaram a ter só excesso de peso e obesidade depois dos 50 anos. Ou seja, respondendo à tua pergunta, não há uma idade segura. Ou seja, devemos, desde novos, tentar ter um peso adequado para a nossa altura. Sejam jovens, sejam mais velhos, o peso é sempre um risco. Eu ia mesmo mais ao pormenor, que é porque é que a gordura realmente acumulada no corpo aumenta o risco de cancro. Há várias teorias em termos de porque, qual é a relação. Porque nós temos a gordura no nosso corpo, tem duas funções. É importante, por assim dizer, como reserva de energia. Todos nós temos gordura no corpo, mesmo as pessoas mais magras, só que têm menor quantidade. Por outro lado, a gordura que temos no corpo não são células amorfas que estão ali tipo a dormir, não. Elas estão constantemente a enviar mensagens químicas ao resto do corpo. E isto afeta o crescimento das células, reações químicas nas células e os ciclos reprodutivos do próprio corpo. Estas mensagens enviadas para as células da gordura. Ou seja, a gordura é ativa, dando ordem às células o que é que devem fazer ou não devem fazer. Se houver muita gordura, isto vai enviar vários tipos de mensagens que vai interferir em vários mecanismos. E é aqui que estes mecanismos podem interferir ou não com o risco de cancro. Uma delas são as hormonas do crescimento. Muita gordura pode aumentar tudo o que é hormonas do crescimento, os níveis de insulina, outros fatores do crescimento. Não quer dizer que a pessoa vá crescer mais, não é nesse sentido. São realmente fatores químicos que estimulam as células a dividirem-se mais vezes e mais rapidamente. E nós já aqui falámos, já gravámos aqui programa sobre como se origina o cancro. As células cancerígenas vêm de células normais, que começaram a replicar-se rapidamente, sem estabelecer, sem respeitar as regras do crescimento dos tecidos à volta e invadir os outros tecidos.
1: Ou seja, essas também beneficiam do fator crescimento. Exatamente. Através das células da gordura.
0: Se eu tiver mais fatores de crescimento, vou estar a estimular a maior replicação celular.
1: Das células que eu não queria que se multiplicassem.
0: Exatamente. Este é um dos fatores. Outro é a inflamação. O próprio estado de obesidade é um estado de inflamação crónica.
1: Permanente.
0: Permanente. E onde há muitas células de gordura, são para aí chamadas muitas células do nosso sistema imunitário, porque está realmente ali um estado de inflamação. E o objetivo é remover células mortas, impurezas, tem vários objetivos do sistema imunitário. Claro que essas células do próprio sistema imunitário dividem-se mais rapidamente. E ao o sistema imunitário também limpar as células mortas, vai com que essas células do tecido adiposo também se replicam mais rapidamente. Tudo isto é um ciclo vicioso. Pode aumentar o risco de cancro por aumentar a replicação celular. Outro aspecto, após a menopausa, caracteriza-se na menopausa, nas mulheres, os ovários deixam de produzir o estrogênio. Passa a haver um nível de estrogênio no sangue da mulher muito mais baixo em todo o corpo. Mas as células de gordura produzem estrogênio. Ou seja, claro que numa quantidade diferente. Quanto maior a quantidade de gordura, maior a produção desse estrogênio, que vai estimular a maior replicação nas células, no tecido mamário e no tecido uterino da mulher. Dois tipos de cancro muito associado à obesidade, o do endométrio e o da mama, por causa exatamente de aumento da produção de estrogênio pela gordura, aumentando o risco de falhas celulares, o que é típico do cancro, porque quanto mais rápido as células se replicam, maior é o risco de haver falhas na replicação do ADN para as células filhas.
1: Claro.
0: E é aí que surge realmente a célula normal que se transforma em célula cancerígena. Vemos aqui estes vários fatores em que a gordura pode realmente induzir mais facilmente ao desenvolvimento, ao início e depois desenvolvimento do cancro.
1: Só pelos dois casos que tu mencionaste já mostra que então as mulheres têm maior risco até do que os homens em relação entre a obesidade e o cancro, porque os dois fatores principais acontecem, tanto, enfim, a mama acontece tanto para o homem como à mulher, mas certamente mais da mulher, e, enfim, e da endométrio só acontece à mulher. Portanto, cuidados mais acrescidos Então, atenção redobrada para as senhoras, para a questão da obesidade e também do perímetro abdominal. Uhum. Estamos já na fase final do nosso programa. A pergunta é quase, eu diria, enfim, não é lá para a Alice, mas é quase absurda, mas eu vou fazê-la na mesma. A questão é, a perda de peso, ok, uma coisa é não engordar, para não aumentar o fator de risco. Outra coisa, eu já sou obeso, já tenho excesso de peso, mas vou perder esse peso. O fator reduz, ou seja, claro, é proporcional.
0: Sim, sim. E nós temos vários estudos que mostram isto. O Dr. Daniel Rotroff, que é do Departamento de Endocrinologia e Metabolismo de Cleveland, de uma clínica em Cleveland, eles avaliaram uma amostra considerável, cerca de 143 mil pessoas, adultos, com obesidade, índice de massa corporal maior que 30. Entre janeiro de 2000 e dezembro de 2022, todos eles tiveram, ao longo de 3 anos, pelo menos 7 consultas. Excluíram pacientes que tenham sido submetidos à chamada cirurgia bariátrica para a obesidade, aqueles que tinham já problemas de antecedentes de abuso ou dependência de álcool, outras drogas, HIV, transplante de órgãos, distúrbios da tireoide, que também pode mexer com o peso.
1: Ou seja, para isolar só o fator peso, para poderem estudar só esse fator.
0: Para ser mais objetivo. Durante estes 3 anos, 7.700 pacientes receberam de novo diagnóstico de cancro. Não tinham antes e foi-lhe diagnosticado cancro. Os 136 mil restantes serviram como grupo de controlo sem cancro. Cada redução de 1% no índice de massa corporal associou-me menor risco de cancro, seja há 3 anos, 5 anos e 10 anos, neste estudo.
1: Pera lá, tu
0: basta
1: não...
0: um?
1: É o que eu ia dizer, não é um valor no índice,
0: não,
1: é 1%, o que ainda é menor e já tem resultados práticos.
0: Seja há 3 anos, depois de reduzir o peso, 5 anos e 10 anos. A perda de peso foi também associada a um menor risco de outros tipos de cancro em todos os momentos avaliados, nos anos seguintes. Isto é muito importante. Ou seja, ter um estilo de vida saudável, importante para a saúde a vários níveis, mas também para reduzir a obesidade, porque nós sabemos que os nossos hábitos interferem no nosso peso. Vai reduzir o risco de cancro. Não podemos esquecer que uma pequena percentagem de cancros, 10%, podem dever-se a fatores genéticos, ou seja, isto é simplesmente um fator de risco. Eu não estou a garantir que aquela pessoa não vá ter cancro.
1: Claro.
0: Estou a reduzir um fator de risco.
1: Claro.
0: E ao reduzir o peso, nós estamos a diminuir o fator de risco de obesidade, mas inerentemente vamos estar a diminuir o fator de risco, por exemplo, diabetes, sedentarismo, porque a pessoa vai fazer exercício físico, outros fatores associados também a cancro. Eu acho isto incrível. O site do Sistema Nacional de Saúde, a DGS, tem uma frase que eu gosto muito de dizer: adotar um estilo de vida saudável permite evitar 50% dos casos de cancro. 50%. Tendo um estilo de vida saudável. O que é considerável é muito, não é? E não podemos pensar só na mortalidade, mas temos que pensar na qualidade que vivemos os anos que estamos aqui.
1: Se nós pudéssemos já escolher, vamos já descartar 50% dos cancros na nossa vida, fazíamos-lo já.
0: Claro.
1: E podemos fazê-lo. Cláudia, muito obrigada. É sempre muito importante esta informação que tu nos trazes. 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Vamos terminar o nosso programa de hoje, mas eu acho que nem precisa de palavras minhas de incentivo para ter um estilo de vida mais saudável. O cancro, eu diria que é o flagelo da nossa sociedade. Vamos que ele mantê-lo à distância. E por que não contribuímos com um estilo de vida mais saudável? Eu peço isso para mim e também para si que está desse lado. É um prazer. Voltamos a encontrar-nos no próximo programa. Até lá, se Deus quiser.
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1: Olá, meu amigo, minha amiga, muito obrigado por sua audiência. Eu queria falar um pouquinho hoje, mais uma vez, sobre ansiedade excessiva. Ansiedade é um sentimento de apreensão, de inquietude, é um vazio. Todas as pessoas possuem ansiedade, mas nem todas possuem ansiedade exagerada. Assim como todas as pessoas possuem temperatura corporal, o normal é 36,5 graus Celsius ou centígrados, mas nem todas as pessoas possuem febre. A febre indica a presença de uma infecção, assim como a ansiedade alta indica a presença de conflitos emocionais não resolvidos ou em processo de resolução. Ansiolíticos, que são os remédios calmantes, diminuem a ansiedade excessiva, mas não resolvem os problemas psicológicos que produzem a ansiedade. A ansiedade excessiva se manifesta pela sensação de ansiedade explícita, né? E por outros modos, como por exemplo, por somatizações. Somatização é você ter sintomas físicos, mas que tem origem no estresse emocional que produz muita ansiedade. A ansiedade excessiva também aparece através da crise de pânico, de uma fobia simples, uma fobia social, que são medos irracionais e de outras maneiras. Ajuda a lidar com a sua ansiedade excessiva pensando que existe uma razão para ela estar aí na sua vida. Evite ficar reclamando da ansiedade e ter medo, raiva ou rejeição dela. Decida aceitá-la como por ela ser uma realidade na sua vida nesse momento. Aceitar não é concordar e ficar passivo sofrendo. Aceitar é admitir que existe esse problema e aí o que você vai fazer a partir dessa aceitação. A ansiedade excessiva é como uma luz vermelha que indica algo a ser mudado em sua vida. Evite ficar concentrado no que sente no corpo e na mente no momento da ansiedade exagerada. Olhe bem pelas montanhas, né? Pela janela, as montanhas. Se não existem montanhas, olhe a planície. Pense em outra coisa. Diminua o ritmo de trabalho nas horas de crise de ansiedade, mas não pare com o trabalho. Não fuja da ansiedade comendo, comprando coisas, se medicando sem orientação médica, bebendo bebida alcoólica, usando alguma droga ilícita. Com isso, a ansiedade até pode diminuir, mas ela vai voltar. Fique onde está, continue fazendo a sua tarefa, talvez mais devagar, mas não pare. Na hora da crise da ansiedade, inspire o ar pelo nariz calmamente. Solte o ar pela boca suave e longamente. Conte até 3 ao puxar o ar para dentro e até 6 ao colocá-lo para fora devagar. Repita cada passo que eu citei, que é aceitar a ansiedade como algo real na sua vida nesse momento, olhar para fora de você, atuar com essa ansiedade, respirar calmamente. E ela deverá diminuir ao você praticar esses passos. Uma outra coisa importante é, numa crise de ansiedade, se exageram coisas, antecipam coisas trágicas que podem nunca acontecer. Pense que na maioria das vezes em que você sentiu esse mal-estar e teve medo de uma tragédia, ela não aconteceu, não é mesmo? Verifique seus pensamentos. Será que eles são verdadeiros ou são frutos da sua ansiedade? Você tem provas sobre se o que você pensa é verdade? Pensamentos trágicos não são necessariamente ligados a alguma coisa real. Pode ser só do imaginário. Então lembre-se de que ansiedade excessiva é como no painel do seu carro, quando acende aquela luz vermelha indicando que existe algum defeito e precisa ser reparado. Ansiedade excessiva pode surgir como crise de pânico, uma fobia simples, uma fobia social, um transtorno obsessivo compulsivo, uma ansiedade generalizada e de outras formas. A luz vermelha que acende na sua vida emocional, produzindo muita ansiedade ou mostrando que tem muita ansiedade, indica um defeito ou uma necessidade de mudar alguma coisa em você. O que será? Pense nisso e ore sobre isso. Um grande abraço, fique com Deus, até breve.
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1: Oi, tudo bem? Está começando o programa Comportamento aqui na Rádio Novo Tempo. Meu nome é Aline Carvalho. Hoje nós vamos conversar com o pastor Marco Lamarques. Ele é um dos nossos conselheiros. Pastor Lamarques, a história de hoje é de uma ouvinte que contou que é sobrevivente de uma tentativa de feminicídio. Ela tem 33 anos e 3 filhas. Ela disse que conheceu um rapaz que é 10 anos mais jovem que ela. E eles acabaram se envolvendo porque eles estão sempre juntos nas atividades da igreja. Ele costuma frequentar a casa dela, junto com outros amigos. E ela acabou se interessando por esse rapaz, pastor. Ele a tem como uma amiga e ele contou para ela que está interessada numa outra garota. Ela está sofrendo com isso, pastor, porque ela realmente se interessou por ele. Disse que está apaixonada e não sabe o que fazer. Ela disse que orou a Deus e pediu para que Deus o afastasse dele, para que ela não sofresse mais. Mas ela pede aqui, pastor, o nosso aconselhamento, a nossa ajuda. Como você poderia ajudar essa nossa ouvinte, pastor Lamarques?
2: Olá, Aline. Olá, você que nos escuta. Olá, família Novo Tempo. É muito bom estar nesse espaço de conversa, de reflexão. E muito bom a gente crescer junto, né? Com a experiência um do outro, com os nossos testemunhos de vida. Eu fiquei impressionado com o testemunho da nossa ouvinte. Uma história muito forte. Você é uma vitoriosa. Você é uma mulher de muita garra. E eu espero que você receba sempre o apoio da sua família e também procure ajuda, se você ainda não procurou, de um terapeuta, de uma terapeuta, de um profissional que possa te dar um suporte para superar esses momentos difíceis que você passou. Então, é muito importante você cuidar agora com os teus relacionamentos. Eu digo cuidar no sentido de avaliar, de refletir, de orar pedindo sabedoria a Deus, porque sabe o que acontece? Relacionamentos, eles são fundamentados na realidade que a gente vive, na realidade que a pessoa vive, nas informações que a pessoa traz, no sistema de vida da família da pessoa, e isso a gente traz para dentro da nossa vida, do nosso relacionamento, e não vai mudar como se fosse mágica. Casamento não muda caráter, casamento não muda problemas que nós trazemos pro relacionamento. Eles podem, ao contrário, se tornar mais sérios e mais graves. E você já testemunhou isso. Então tem que pensar muito bem nessa questão do relacionamento. A palavra de Deus tem alguns conselhos para nós muito importantes. E eu quero dividir com vocês. O primeiro deles está em Provérbios, capítulo 24. Esse testemunho aqui, aliás, esse conselho que está em Provérbios, ele nos ajuda a identificar algo muito importante. Aliás, uma realidade muito importante. Provérbios 24, verso 7, eu vou ler na versão da Bíblia Viva. Cuide primeiro de seus negócios, defina sua situação financeira e depois comece a construir sua casa e formar sua família. Aqui o sábio está dizendo o seguinte: relacionamento conjugal, namoro, noivado exige, ele leva em consideração um planejamento, um contexto da realidade, não viver de fantasia, de sonhos, com os pés no chão. Então, aqui ele está dando um exemplo financeiro. Você não pode casar se você não tem uma situação financeira definida ou fundamentada para sustentar a você e uma família. Pensa bem, você está interessado num rapaz que é um pouco mais velho que a tua filha. Ele está com 23 anos. Nessa fase, existem muitas oscilações emocionais, né? Por isso que nós dizemos que é uma fase de imaturidade. Então você está lidando com um rapaz que daqui a um ano, dois, pode mudar completamente de posição, de ideias. A prioridade na vida dele, os interesses dele são diferentes dos teus. Você é bem mais madura que ele. E você já tem 3 filhas. Então agora você tem que pensar e com os pés no chão e entender que é necessário você ter alguém do teu lado que seja maduro, que te dê uma segurança emocional e uma segurança física também, que você possa contar e possa até pedir conselhos quando for preciso. E esse rapaz, eu entendo que não tem experiência suficiente para você. Uma outra coisa, você se diz até sofrendo neste momento porque ele está perto de você, enfim, veja que você está alimentando uma situação, alimentando um ambiente sem mesmo que esse rapaz demonstre interesse por você. E ele já confessou para você, ele já disse para você que se interessa por outra pessoa. Então você está se magoando, você está sofrendo e criando um ambiente para continuar sofrendo mais. E provavelmente há uma possibilidade de você fazer esse rapaz sofrer também ou entrar num conflito muito sério. Não confunda a amizade com um compromisso emocional mais sério para o namoro. Para ele, isso não passa de uma amizade ou é uma amizade que traz para ele um certo conforto, uma certa aceitação e até mesmo que ele está junto com você e as suas filhas. Olha o que a Bíblia diz para nós em Jeremias capítulo 17, verso 9. Enganoso é o coração, mais do que todas as coisas, e desesperadamente corrupto. Quem o conhecerá? Então você não pode fundamentar só nas emoções, nas tuas emoções, para dizer, ah, eu estou indo num caminho certo, acho que esse é o caminho, eu já orei, mas continuo aqui. Não é Deus que vai tirar esse rapaz da tua frente, é você que tem que se distanciar dele. Se você está percebendo que a situação, as circunstâncias não são uma realidade segura para você. E a palavra de Deus completa isso em Provérbios 3, versos 5 a 7. Ela diz assim, a palavra de Deus: confia no Senhor de todo o teu coração, e agora olha o que diz o sábio, e não te estribes, não te apoies no teu próprio entendimento. Reconhece-o em todos os teus caminhos, reconhece o Senhor em todos os teus caminhos, e ele endireitará as tuas veredas. Não seja sábio aos teus próprios olhos, teme ao Senhor e aparta-te do mal. Então, não viva só da emoção ou só fundamentado no teu conhecimento, na tua experiência. Veja os conselhos da palavra de Deus, veja a realidade que você vive, que esse rapaz vive, veja as possibilidades futuras que vocês terão que enfrentar, o lar que você já tem. Então, tudo isso tem que ser considerado. Ore mais ainda e deixe que Deus te conduza, faça a tua decisão, faça as tuas escolhas fundamentada na sabedoria do Senhor. Que Deus te abençoe, um forte abraço a todos e até o nosso próximo encontro.
1: Muito obrigada, pastor Lamarques. Eu tenho certeza que ajudou essa nossa ouvinte e tantas outras pessoas que possam estar passando pela mesma situação. O comportamento de hoje está ficando por aqui e a gente se vê no próximo programa.
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1: Olá, amigo ouvinte. É com prazer que o cumprimento. Eu sou o Jorge Machado e, habitualmente, aqui estou trazendo-lhe palavras e virtudes. Hoje falo-lhe de mundo. O mundo que habitamos, o palco do universo. Como podemos descrever? A palavra mundo é uma palavra simples que tem origem no latim, diz-se mundo, e na qual não se observa nenhum processo de desenvolvimento nem por composição, nem por derivação. É curioso que esta palavra, além de substantivo, pode ser usada como adjetivo, significando limpo, daí a designação do seu antónimo imundo. Bom, por vezes confunde-se mundo com universo. Universo também é uma palavra de origem latina, diz-se universum, e significa todo inteiro ou tudo em um só. Mas o termo tem um significado mais amplo, pois representa a imensidade de tudo que existe, do qual o mundo também faz parte. O mundo, enquanto planeta Terra, tem sido objeto de todo tipo de discussão e controvérsia no que diz respeito à sua origem. No decorrer dos séculos, foram surgindo as mais diferentes teorias, algumas com base científica e outras tão somente filosóficas. Um dos conceitos científicos acerca da origem do mundo defende que terá ocorrido há alguns bilhões de anos, como consequência de uma acreção ou acumulação de matérias de uma nebulosa solar. Na realidade, muita coisa tem sido descoberta acerca do nosso mundo e quanto mais a ciência evolui e mais investigações são realizadas, ficamos mais estupefactos pela perfeição e precisão de tudo aquilo que constitui a Terra como planeta que se movimenta num vasto sistema solar. Apesar de toda a ciência e do quanto ela tem contribuído para que cada vez mais possamos conhecer alguns dos meandros do mundo que habitamos, porém, no que diz respeito à sua origem, a ciência confronta-se com a mais antiga verdade expressa em uma breve sentença. No princípio, criou Deus os céus e a terra. Afinal, todos, criacionistas e evolucionistas, sabemos que houve um princípio, mas nenhum de nós sabe quando foi exatamente esse princípio. Por séculos, a ciência e a religião trilham caminhos por vezes paralelos, mas quase sempre sem se cruzar. No entanto, a partir do final da década de 80, começaram a aparecer mais argumentos científicos que reforçam a ideia da ação criadora de Deus. Mas admitir ou não o criacionismo, bom, isso depende essencialmente da aceitação ou negação da Bíblia

0: aproximarmo-nos de Deus sem fé, pois está escrito em sua palavra. Ora, sem fé é impossível agradar-lhe, porque é necessário que aquele que se aproxima de Deus creia que ele existe e que é galardoador dos que o buscam. Do mesmo modo, não é possível compreender que Deus é o Criador do universo e do mundo sem fé. Pois na mesma palavra nós lemos, pela fé entendemos que os mundos, pela palavra de Deus, foram criados, de maneira que aquilo que se vê não foi feito do que é aparente. A fé e a razão foram concedidas por Deus a fim de que o homem pudesse contemplar a verdade. E por essa razão não existe qualquer antagonismo entre razão e fé. Pelo contrário, uma implica a outra. E cada qual tem o seu espaço próprio de alcance e realização. Ao longo das últimas décadas, o homem tem conseguido explorar com relativo êxito o espaço sideral. Mas não se conhece outro planeta onde exista vida em toda a sua diversidade. A Terra abriga milhares de espécies, algumas das quais estão em risco de extinção devido ao esgotamento de recursos naturais, à perda da biodiversidade, pela crescente poluição que origina acentuadas mudanças climáticas. Antes da existência do universo, Deus iniciou a sua obra de criação estabelecendo regras. Regras que regem o próprio universo. São leis naturais numa estrutura de funcionamento que opera em um processo físico harmonioso. Mas o planeta sofre em nossos dias a mais terrível agressão do homem que o habita, encontrando-se mesmo à beira de um colapso total. Enquanto os cientistas alertam os governos do mundo que estamos a caminho de um desastre climático, a grande maioria destes faz ouvidos surdos, como se nada estivesse a acontecer. Cada ano, os governos gastam centenas de milhões de fundos públicos em subsídios para produzir combustíveis fósseis, ignorando os riscos de uma extinção global. E isso é uma realidade efetiva. Bom, mas existe um plano B para o planeta? O único plano para a salvação da Terra e da humanidade está apenas ao alcance de Deus. Tudo o que o homem tem feito que contribua para o retrocesso da avalanche destruidora que atinge a Terra, por muito louvável que possa ser, não são mais do que pálidos esforços perante aquilo que seria necessário. A questão é que a degradação do planeta está na medida proporcional da degradação do próprio homem. E Deus alertou a humanidade para isso através do profeta Isaías, quando escreveu: "A terra pranteia e se murcha. Na verdade, a terra está contaminada por causa dos seus moradores. Porquanto transgridem as leis, mudam os estatutos e quebram a aliança eterna. Por isso, a maldição consome a terra e os que habitam nela serão desolados." Amigo ouvinte, Deus irá, sim, Deus irá intervir na história do nosso planeta. A mensagem por ele enviada à humanidade é uma mensagem de esperança. O Senhor diz: "Pois eis que eu crio novos céus e nova terra, e não haverá lembrança das coisas passadas, jamais haverá memória delas." É pela fé que o homem crê no Deus Criador dos céus e da terra, e é pela fé que se apropria da justiça transformadora e salvadora de Cristo. É também pela fé que podemos crer que em breve Jesus virá com os seus anjos, com poder e com glória. Amigo ouvinte, creia que foi uma satisfação tê-lo conosco. É o ponto final em mais uma edição de Palavras e Virtudes. Um abraço, até ao próximo encontro.
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1: Olá, muito obrigado por estar desse lado em mais um episódio do Diário da Saúde, o seu espaço diário, já sabe, dedicado ao bem-estar e à prevenção. Hoje abrimos uma nova página dedicada ao coração, esse órgão que trabalha sem parar todos os dias para nos mantermos vivos. O coração, esse músculo incansável, bate aproximadamente 100 mil vezes por dia, bombeando cerca de 7.500 litros de sangue por todo o corpo. Não há dúvida de que é o motor do nosso organismo. E tal como qualquer motor, precisa de cuidados especiais para funcionar bem ao longo da vida. E o que pode fazer concretamente para cuidar do seu coração? Comece com pequenas mudanças, que fazem uma grande diferença. Primeiro, alimente-se melhor. Evite os alimentos processados, ricos em gorduras saturadas e aposte em frutas, legumes, cereais integrais e proteínas saudáveis. Depois, mexa-se. A prática regular de exercício físico, mesmo uma simples caminhada de 30 minutos por dia, ajuda a controlar a pressão arterial, o colesterol, o peso e até o stress. E sim, falemos de stress. O stress crónico pode ter um impacto real na sua saúde cardiovascular, aumentando o risco de infarto e de outras complicações. Por isso, encontre tempo para si. Faça pausas, respire fundo, leia um bom livro, dê um passeio ou converse com alguém de quem gosta. O equilíbrio emocional e psicológico tem um impacto direto na saúde cardiovascular. Outra dica importante, esteja atento aos sinais. Falta de ar, dor no peito, cansaço extremo, não os ignore. E faça check-ups regulares. Medir a pressão arterial, o colesterol e controlar outros fatores de risco é essencial. E agora, se puder, faça uma pausa. Coloque a mão sobre o peito e sinta os batimentos do seu coração. Cada batida é um lembrete. Está vivo. E vale a pena cuidar dessa vida. O desafio está lançado. Cuide do seu coração. Porque um coração saudável é o ponto de partida para uma vida com mais energia, mais segurança e, claro, mais anos para viver. O Diário da Saúde fica por aqui. Obrigado por estar desse lado e até ao próximo episódio com mais uma página dedicada à sua saúde e ao seu bem-estar. Até lá, continue a fazer as melhores escolhas para proteger o seu coração.
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1: Olá, muito obrigado por se juntar a nós aqui no Fórum Bíblico. Este é um programa, como já sabe, assente em perguntas e respostas sobre a Bíblia. E todas as semanas abrimos este fórum com as suas perguntas para dar resposta e assim esclarecer as suas dúvidas a respeito dos mais variados assuntos que podemos encontrar na Bíblia. As perguntas de hoje, e que foram selecionadas, vão levar-nos até ao livro de Apocalipse, o último livro da Bíblia. Já reparou certamente nas cenas impressionantes que são apresentadas do céu no Apocalipse? Tronos, cânticos de adoração, seres celestiais, e é também apresentado um grupo muito especial chamado os 24 Anciãos. Mas quem são eles? Pois bem, no programa de hoje, nós vamos analisar o que a Bíblia revela sobre este tópico em particular, para perceber qual será a identidade dos 24 anciãos mencionados pelo apóstolo João. Ficou curioso em conhecer a resposta? Se sim, então fique por aí, pois está connosco, como sempre, o nosso convidado e teólogo Artur Machado, para nos ajudar a esclarecer este tema. Olá, Artur.
2: Olá, Marco.
1: Bem-vindo, muito obrigado uma vez mais por estar connosco. E hoje para um tema muito interessante e até, eu diria, enigmático e que está presente no livro do Apocalipse. Vamos então dar a conhecer a primeira pergunta. Quem são os 24 anciãos mencionados no capítulo 4 do livro de Apocalipse? Eu creio que até estarão mencionados noutros capítulos.
2: Sim, aqui.
1: O nosso telespectador, ouvinte, pergunta relativamente ao capítulo 4.
2: À primeira vez em que eles são mencionados.
1: Exatamente,
2: a primeira vez. E portanto, agradecemos o envio realmente desta pergunta, que nos vai ajudar a compreender um pouco da identidade. Talvez as pessoas não fiquem muito satisfeitas porque, como nós iremos ver, há três grandes perspectivas sobre a identidade destes seres. Muitas vezes na Bíblia isto acontece, ou seja, não há uma pergunta taxativa, há, do estudo que é feito, perspectivas que sobressaem e que nos podem levar numa determinada direção. Eles não aparecem como eu costumo. Comecei por dizer, não aparecem apenas no capítulo 4 do livro de Apocalipse. É realmente o capítulo 4 a primeira vez em que eles aparecem, mas eles vão aparecer noutros capítulos. Eles vão aparecer no capítulo 5, nos versículos 8 e no versículo 14, eles vão aparecer no capítulo 11, no versículo 16, e eles vão aparecer no capítulo 19 e no versículo 4, sob esta designação, 24 anciãos. Mas, se considerarmos que a palavra anciãos, dentro do livro de Apocalipse, faz referência aos mesmos seres, eles aparecem ainda em Apocalipse capítulo 7, versículos 11 e versículo 13, e em Apocalipse capítulo 14 e versículo 3. Portanto, eles aparecem em várias partes do livro do Apocalipse. Vamos ver a primeira vez em que eles aparecem. Apocalipse capítulo 4, versículo 4, diz assim: ao redor do trono havia 24 tronos, e vi assentados sobre os tronos 24 anciãos, vestidos de vestes brancas, e tinham sobre a cabeça coroas de ouro. Eu salientei três possibilidades, mas a verdade é que se nós fizermos um inventário das possibilidades mais registadas no mundo teológico, nós vamos chegar a mais do que três. Eu vou elencá-las. A primeira é que se trataria de seres angelicais, ou seja, as pessoas, os especialistas que defendem esta possibilidade, dizem que são anjos que louvam e adoram a Deus. Alguns destes anjos protegem todos os filhos de Deus e representam no céu os filhos de Deus. A segunda possibilidade é que há quem veja nestes seres celestiais a divisão dos turnos dos levitas e dos sacerdotes, que foi feita por David, no reinado de Davi e que está em 1 Crónicas capítulo 24. E, portanto, estes 24 anciãos significariam estes 24 turnos do sacerdócio do templo do Antigo Testamento. Terceira possibilidade, os 24 anciãos correspondem à divisão dos músicos no templo. É que os músicos também estavam divididos em 24 turnos, não eram apenas os levitas. Quarta possibilidade os que defendem esta possibilidade, dizem que são representantes de Israel e da Igreja, uma espécie de combinação entre os 12 patriarcas e os 12 apóstolos de Jesus. Realmente o número 24, dividido por 2, dá 12, que é o número da totalidade do povo de Deus no livro de Apocalipse. Quinta possibilidade, há quem veja nestes 24 anciãos os mártires cristãos que selaram a sua fé através do martírio. Sexta possibilidade, há quem veja nestes 24 anciãos os santos do Antigo Testamento, ou seja, os sábios do Antigo Israel. Sétima possibilidade, alguns comentadores acham que são figuras da mitologia astral. Eles pensam que João estaria a fazer uso da mitologia babilónica, que afirmava existirem 12 estrelas a norte, 12 estrelas a sul, e que essas estrelas seriam os juízes dos vivos e dos mortos. Oitava possibilidade, o grupo selado dos arrebatados. Alguns comentadores acham que se trata dos que foram arrebatados antes da grande tribulação. Portanto, isto é um inventário daquilo que as pessoas, dos seus estudos,
1: os estudiosos propõem, não é?
2: Como possível interpretação destes 24 anciãos. Ora, há três que sobressaem destas oito, e são essas que eu vou apresentar. Para já começar por dizer que ao longo do livro do Apocalipse, estes 24 anciãos são retratados assentados sobre os tronos, que rodeiam o trono de Deus, vestidos de branco, com uma coroa sobre a cabeça, adoram e cantam continuamente louvores a Deus. E eles ainda levam a Deus as orações dos santos e em duas ocasiões explicam a João aquilo que ele não tinha compreendido nas visões. Portanto, isto é o que sobressai do relato do livro de Apocalipse. Isto é o que lá está. E a partir daqui...
1: Esta é a descrição que João vê
2: em visão, já contemplando o capítulo 4, o capítulo 5, o capítulo 11 e o capítulo 19. Isto é um resumo do que João realmente viu na sua interação com os 24 anciãos. Deste resumo, há duas grandes interpretações que os especialistas vão avançar. Há aqueles que acham que eles devem ser compreendidos como sendo anjos, uma vez que eles estão no céu e não na terra. E quais são, as razões que levam estes especialistas a dizer que são anjos? Bom, em primeiro lugar, eles vestem-se de branco. Várias vezes na Bíblia, os anjos são descritos como estando vestidos de branco. Por exemplo, em João capítulo 20, versículo 12, em Mateus capítulo 28, versículo 3. O apóstolo Paulo, em Colossenses, no capítulo 1, versículo 16, parece fazer referência a hierarquias de anjos. Ele, nessa passagem, fala de tronos, de principados e de potestades. Também, no Antigo Testamento, Deus é muitas vezes retratado rodeado de seres celestiais. Nós encontramos isso no Salmo 89, no versículo 7, ou em Isaías, num texto que nós iremos ver daqui a pouco, Isaías capítulo 24, versículo 23. É justamente esse texto que estes autores evocam para dizer que trata-se de anjos. Em Isaías 24, 23, diz assim: a lua se envergonhará, o sol se confundirá, quando o Senhor dos Exércitos reinar no Monte Sião e em Jerusalém. E então, perante os seus anciãos, haverá glória. Estes autores que defendem que se trata de anjos mencionam que esta expressão, reinar no Monte Sião, é uma expressão escatológica que menciona, portanto, uma realidade extraterrestre. E então, ao dizer que perante os seus anciãos haverá glória, estar-se-ia a referir a anjos. Isto é o que dizem estes especialistas. Nós iremos ver que há outros autores que olham para a mesma expressão
1: e fazem uma leitura diferente.
2: Portanto, dizem, não se trata realmente de anjos, porque o Monte Sião era também um local na própria cidade de Jerusalém, onde estaria, portanto, o templo. Há outros autores que fazem também uma junção de passagens bíblicas e de algumas passagens contidas nos apócrifos judaicos e vão ver realmente nestes 24 anciãos a função de anjos como auxiliares de Deus em todo o processo administrativo. Agora, o que nós poderíamos ver é que, segundo estes autores, portanto, o que favorece esta identificação é que eles aparecem em contextos celestiais, em interlúdios que trazem uma perspectiva celestial e no início da visão final celestial. A função primeira destes seres é adorar a Deus, que é a função também dos anjos. Se nós virmos em Isaías capítulo 9, os anjos, portanto, adoravam a Deus. Têm vestes brancas, típicas dos anjos, há uma multidão de Apocalipse capítulo 7 mostra-nos que há uma multidão, por exemplo, de salvos redimidos que contrasta com os seres angélicos que estão agrupados, e em Apocalipse 8.3 há um ser angélico que desenvolve um papel igual ao de um ancião. Por tudo isto, eles dizem, aqui temos, são anjos. Porém, como nós iremos ver daqui a pouco, não é a única possibilidade de vermos estes 24 anciãos, que são realmente seres que estão no céu, como sendo anjos. Uhum. Há mais duas outras possibilidades. E nós iremos ver isso já de seguida.
1: Muito bem. 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É tempo agora para fazermos um curto intervalo. Nós regressamos dentro de breves instantes para responder à próxima questão do nosso Fórum Bíblico, que já sabe qual é, vai ser sobre as duas interpretações que faltam. Por isso, não saia daí, não mude canal, não mude estação, porque nós estamos já de regresso.
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1: Está a assistir à segunda parte do programa Fórum Bíblico. Hoje estamos aqui no nosso programa a analisar a identidade dos 24 anciãos que são mencionados no livro de Apocalipse. Na primeira parte, nós já verificamos que uma das interpretações possíveis identifica estes 24 anciãos como sendo anjos. Porém, como adiantou o nosso teólogo, Arthur Machado, existem outras interpretações que vamos agora conhecer na resposta à próxima pergunta, e a pergunta é essa mesma. Quais as interpretações possíveis para identificar os 24 anciãos, eu diria, para além daquela que já adiantou na primeira parte?
2: Tudo isto acontece porque João menciona os 24 anciãos, mas não diz quem eles são. E, portanto, o que os especialistas vão fazendo é tentando encontrar formas dentro do texto que possam ajudá-los, dentro do próprio livro de Apocalipse ou dentro da Bíblia, a identificar estes 24 anciãos.
1: E aqui o desafio é vasto, porque o livro de Apocalipse é recheado de símbolos.
2: Exatamente. E logo, outros autores interpretam estes 24 anciãos não como sendo anjos, mas como sendo representantes da humanidade redimida e glorificada. E eles vão apresentar as suas razões desta sua escolha. A primeira razão que eles apresentam é que os anjos nunca são chamados de anciãos na Bíblia nem na literatura judaica. E, portanto, eles consideram que Isaías 24, 23, que é o texto que os outros autores mencionam para justificar a palavra anciãos e colá-la à palavra anjos, eles dizem, não, estes anciãos não se referem aos anjos, referem-se aos representantes do povo de Israel. Em segundo lugar, o que justifica a posição destes autores é que os 24 anciãos usam vestes brancas. Ora, num livro de Apocalipse, as vestes brancas estão sempre associadas àquele que é fiel a Deus, ao ser humano que é fiel a Deus. As vestes brancas nunca estão associadas aos anjos num livro de Apocalipse.
1: Uhum.
2: E, portanto, se tomarmos um exemplo, por exemplo, Apocalipse capítulo 3, versículo 5, diz assim, o que vencer será vestido de vestes brancas. E de maneira nenhuma arriscarei o seu nome do livro da vida. E confessarei o seu nome diante de meu Pai e diante dos seus anjos. Ora, Apocalipse 3, 5 diz que aquele que vencer terá vestes brancas e que é distinto dos anjos. E justamente outras passagens, como Apocalipse 3, 18, Apocalipse 6, 11, Apocalipse 7, versículo 9, versículos 13, versículos 14, apresentam estas pessoas de vestes brancas, mas são seres humanos. Nunca são anjos. Em terceiro lugar, dizem estes especialistas, os 24 anciãos usam coroas de vitória, que são feitas de ouro. Há duas expressões no grego para coroa. Há a palavra stephanos e há a palavra diadema. A palavra diadema é uma coroa real, mas não é essa a palavra que aparece no livro do Apocalipse. A palavra que aparece no livro do Apocalipse é justamente a palavra stephanos. Já em Apocalipse, capítulo 2, versículo 10, diz o seguinte, nada temas das coisas que hás de padecer, eis que o diabo lançará alguns de vós na prisão para que sejais tentados e tereis uma tribulação de 10 dias, sê fiel até à morte e dar-te-ei a coroa da vida. Cá está a tal stephanos. Esta stephanos, esta coroa stephanos, podia ser feita, por exemplo, de flores, uhum. E era uma coroa que se dava àqueles que venciam, por exemplo, os Jogos Olímpicos. Uhum. Ora, a coroa é dada também a seres humanos. A seres humanos que estão confrontados com diversas dificuldades, diversos desafios, e aos quais a Igreja diz que deve vencer. Em Apocalipse, capítulo 12, versículo 1, a Igreja é mostrada na figura de uma mulher que tem na sua fronte uma coroa de 12 estrelas, mas a palavra continua a ser stephanos. Não é a palavra diadema. E a mulher, no simbolismo do livro do Apocalipse, significa a Igreja. Logo, estes 24 anciãos usam essas coroas e, portanto, são seres humanos, não são anjos. Relativamente a ser o número 24, estes especialistas assinalam também que esse número pode ser partido ao meio, 12-12. E, portanto, que é comum no livro de Jerusalém, na descrição da visão da Nova Jerusalém, no final do livro de Apocalipse, há 12 portas, uhum. Que recebem o nome das 12 tribos de Israel, e há os 12 alicerces da cidade, que recebem o nome dos 12 apóstolos. 12 e 12?
1: Fará os 24.
2: 24. E, portanto, o número 12 é o número do povo de Israel. Dentro deste grupo de especialistas que defende que se trata de seres humanos, há inclusivamente aqueles que fazem uma analogia até com o próprio número de 144 mil. Porque eles dizem, bem, o número de 144 mil pode ser decomposto. É 12 vezes 12 vezes 1000. E é verdade. E portanto, mostrar-se assim que o número 24 faz alusão às duas dispensações, uhum. Ao povo de Deus no Antigo Testamento, ao povo de Deus do Novo Testamento, e portanto é uma realidade,
1: E é representativo e não...
2: Que é representativo total, do mas... global do povo de Deus, quer do Antigo, quer... do Novo Testamento. Eles também são descritos em Apocalipse 5:8 como tendo harpas nas suas mãos. Ora, justamente, nas divisões dos turnos de David, dos levitas, os levitas também tocavam harpas e os músicos também as tocavam e, portanto, eram, continuamos a falar, de seres humanos. Eles sentam-se em tronos, próximos ao trono de Deus. E diz o livro do Apocalipse, capítulo 3, versículo 21, ao que vencer, lhe considerei que se assente comigo no meu trono, assim como eu venci e me assentei com o meu Pai no seu trono. Ora bem, portanto, estas são as indicações que estes autores começam a retirar do próprio texto de Apocalipse e notar, não, realmente não se pode tratar de anjos, tem que se tratar de seres humanos. O grande problema é que seres humanos. E estes autores vão explicar, eles vão dizer, quando Jesus morre, em Mateus 27, versículos 51 a 53, diz que os sepulcros de muitos santos se abriram na cidade de Jerusalém e que após a ressurreição de Jesus, estes santos apareceram na cidade a muitos. Não sabemos quem são, não sabemos quantos são.
4: Mas foram ressuscitados.
2: Foram ressuscitados. Portanto, e não sabemos o que é feito deles. Também eles fazem uma alusão com o texto de Efésios 4:8, que diz que quando Jesus subiu ao céu, levou cativo o cativeiro. Ora, o cativeiro era a morte. Dizem estes autores que Jesus, ao ascender ao céu, levou consigo estes ressuscitados, que seriam as primícias também, juntamente com o próprio Cristo, da ressurreição final que acontecerá na sua segunda vinda. Logo, para estes autores, estes 24 anciãos
4: são seres humanos
2: redimidos. São estes seres humanos redimidos que estão no céu, que dão louvores a Deus, em representação, portanto, da humanidade. Ora, é uma verdade que esta é uma outra oportunidade de explicação. Não é aqui, como eu costumo dizer, que a coisa acaba. Porque há uma terceira. Há uma terceira explicação e rapidamente nós vamos resumi-la. Há outro tipo de autores que acham que esta visão que João tem dos 24 anciãos corresponde a uma visão de entronização. Ou seja, Jesus Cristo está a ser entronizado. O facto de estes anciãos aparecerem sempre com o artigo definido atrás significa que tanto João como os seus leitores sabem de quem se trata. Nós é que não sabemos. Mas eles saberiam de quem se trata. E então estes especialistas ligam Isaías capítulo 37, versículo 2, com Jeremias capítulo 29, versículo 1, que menciona os dois a expressão anciãos dos sacerdotes, referindo-se assim a líderes, digamos, do sacerdócio. Eles fazem esta ligação entre estas duas passagens com os tais 24 turnos que David, no seu tempo, pôs a funcionar para serviço do santuário, dizendo também, eles têm harpas nas suas mãos, que é um instrumento que também aparece em 1 Crónicas 25, no serviço do templo. E estes autores vão dizer então uma coisa espantosa. Os 24 anciãos são seres celestiais distintos dos anjos. Não são anjos. São seres celestiais. Mas não são anjos. Que colaboram na administração do santuário celestial, tal como David, ao organizar o serviço do santuário, estabeleceu os 24 turnos, mas estabeleceu sobre esses 24 turnos, digamos, os chefes desses turnos, que ajudavam a administrar, digamos, a agenda, o calendário do serviço do templo e outras coisas. São três possibilidades. Possivelmente as pessoas diriam assim, mas não há uma que se destaca. Muitas vezes a Bíblia tem estas coisas. Muitas vezes a Bíblia, nós estudamos-la a partir de pistas que nos são dadas pelo próprio texto bíblico, mas quando o texto não é explícito, nós temos que ir por tentativas e temos que perceber dentro do próprio texto, dentro da própria Bíblia, o que é que se nos afigura como interpretação possível. E, infelizmente, algumas pessoas podem ficar ou sentir-se defraudadas Mas muitas vezes no texto bíblico, eu já expliquei isto aqui noutras ocasiões, não nos é possível ter uma resposta taxativa. É lógico que eu me identifico com uma destas respostas, por razões óbvias, eu não vou dizer com qual delas. Faço o meu estudo, chego a determinadas conclusões, mas para ser também honesto, tenho que vos dizer, há estas três grandes possibilidades e, portanto, eu diria, bom, façam o vosso próprio estudo.
4: Sim. E analisem
2: estas interpretações e cheguem à vossa própria conclusão. Como não é um assunto, eu costumo dizer assim, como não é um assunto de salvação,
4: basilar estrutural,
2: não é um assunto de doutrina, é possível nós podermos perceber que pode haver, aliás, há pontos comuns em todas estas interpretações e há outros, claro, que divergem. Mas a Bíblia é assim e esta é a sua riqueza.
4: Muito bem. Claro que a expectativa seria de quem pergunta que houvesse um consenso. Ele não há. E, portanto, mas ficou aqui explícito quais são as possibilidades que existem. Como reparou, e o nosso tempo está mesmo a terminar, o livro do Apocalipse é, sem dúvida, um livro que suscita muitas dúvidas por toda a natureza do livro e que levou, neste caso foi uma ouvinte da Rádio RCS que nos colocou esta dúvida, uma ouvinte assídua, e que, de facto, poderão, acredito que em sua casa e ao estudar o livro do Apocalipse, poderão surgir ainda mais dúvidas e que pode partilhar connosco. 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Estamos mesmo a finalizar o nosso programa, mas não quero terminar sem lembrar que as suas questões, lá está, sobre outros temas que presentes no livro do Apocalipse ou então presentes em qualquer outro livro da Bíblia, poderão ser respondidas aqui no Fórum Bíblico ou então, se não houver essa possibilidade, mediante a ajuda de um dos nossos instrutores bíblicos, para assim esclarecer todas as suas dúvidas e todas as necessidades de compreensão de algum aspecto da Bíblia. Deixo então um convite para nos enviar as suas perguntas que poderá fazer por e-mail para programas@novotempo.pt ou então para o número que já conhece. Se neste momento lhe ocorre alguma pergunta sobre a Bíblia e que ainda não encontrou resposta, então não hesite em partilhar connosco. Agora sim, temos mesmo de concluir o nosso Fórum Bíblico. Agradeço uma vez mais ter estado na nossa companhia e espero que estes minutos tenham sido muito importantes para si e que tenham despertado o interesse de estudar ainda mais o Apocalipse. Se precisar da nossa ajuda, já sabe como fazê-lo. Agradeço também a quem nos enviou as questões que hoje foram partilhadas e as que continuam a ser recebidas e cá estaremos na próxima semana para dar a devida resposta. Fique bem, leia e estude a Bíblia, já sabe.
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1: Cá estamos nós a começar mais uma emissão das manhãs da RCS. Daqui a pouco já vamos avançar com uma palavra amiga. O pastor Samuel Aires nos vai trazer daqui a pouco. Atualizamos o plano da leitura da Bíblia, aquele espaço em que também queremos ajudá-los no consultório médico, não é? Com alguns conselhos a pensar na sua saúde e bem-estar. E claro, de manhã cedo, muitas crianças estão a caminho da escola, do ATL, e daqui a pouco já avançamos com aquele espaço especial para elas. Tudo isto e muito mais, até às 10. Para já, esta música é para si.

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2: Tenho 6 anos e sou das Faíscas. 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
3: Porquê? Porquê?
4: Porquê é que o sol é tão quente? O sol é uma estrela gigantesca, composta por diversos gases. A temperatura no centro do sol é 15 milhões de graus centígrados. É aqui que os gases produzem energia sob a forma de calor e luz, tornando-o quente e brilhante. A energia propaga-se depois pelo espaço, chegando à Terra em apenas 8 minutos. O Sol é uma estrela tão grande que poderíamos lá pôr dentro 1 milhão de Terras. Não dá para imaginar, pois não?
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6: Manhãs da RCS que ficam sempre mais animadas com este espaço dos mil e um porquês. E para os meninos que estão de férias e estão aqui a ouvir-nos, meninos, a próxima música é para vocês. Beijinhos e Deus vos abençoe.

0: Bom dia e seguimos aqui nas manhãs da RCS com mais um apontamento, desta vez virado para a educação. É isso mesmo, ponto e vírgula, é já a seguir com Jorge Branquinho.
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2: Olá! Da turma que leciono atualmente, faz parte um aluno portador de trissomia 21 que, não obstante as limitações impostas pela sua condição genética, revela um talvez inesperado, mas grande potencial de aprendizagem em vários domínios académicos. No que respeita à disciplina de estudo do meio, temos insistido com ele na observação das características dos animais, entre as quais o seu tipo de alimentação. Assim, a professora de apoio individual foi-lhe perguntando o que comia o lobo, o que comia o leão, a vaca, a águia, a galinha, etc. Ele foi sempre respondendo, mas foi igualmente denotando uma saturação crescente. Queria mudar de atividade, fazer outras coisas. Por isso, quando a minha colega insistiu e lhe perguntou: e a zebra? O que come a zebra? Ele disparou: come o que ela quiser. A minha primeira reação foi pensar no constrangimento que impomos por vezes aos alunos quando os nossos propósitos, os nossos timings, não coincidem com os seus. Deixar-nos guiar pelos seus interesses é algo que pode suavizar um pouco esse constrangimento. Digo suavizar, uma vez que será impossível respeitar simultaneamente o interesse de todos os alunos de uma turma. Por outro lado, vi naquela reação a manifestação de uma capacidade que é cada vez mais frequente entre os alunos. E ela é a falta de persistência nas tarefas. 5 segundos e já está. Normalmente, é algo que não é referido quando elencamos os fatores associados ao insucesso na aprendizagem. Ocorre-nos, para justificar esse insucesso, a falta de atenção, a hiperatividade, o desinteresse, as perturbações no desenvolvimento intelectual, enfim. Mas não haja dúvidas que a capacidade de persistir, de insistir numa tarefa, influencia significativamente a aprendizagem. O que levará um aluno a não persistir numa atividade? Entre vários fatores, eu sublinharia a saturação, estar mesmo farto, cansado, mas também o sentimento de incapacidade face a uma tarefa. Como pressuponho que não vou ser capaz, eu desisto. Num e noutro caso, será determinante fazer-lhes ver a importância do esforço, da persistência, da insistência. As crianças poderão adquirir consciência disso ao ouvirem, por exemplo, histórias de superação. Se é pai ou professor, conte-lhe as suas. As pequenas experiências do dia-a-dia, se bem-sucedidas, ajudarão igualmente a criança a adquirir essa competência, de modo a poder usá-la na sua aprendizagem. Quando ela quiser desistir de uma leitura ou da construção de um puzzle, digo apenas estes como exemplos, motive-a, permitindo-lhe saborear depois o prémio do esforço, o prémio que não saboreará se desistir. Vai valer a pena. Estou convicto disso. Assim como estou convicto de que nos encontraremos no próximo ponto de encontro, que já sabe, é no próximo ponto e vírgula. Até lá!
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1: Bom dia mais uma vez. Continuamos aqui nas manhãs da RCS com música para nos inspirar e às vezes damos connosco a pensar em voz alta. Nunca lhe aconteceu? Então, pensar em voz alta, para ouvirmos já a seguir estes pensamentos com Vilma Vieira.
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3: Olá, seja bem-vindo a mais um episódio do Pensar em Voz Alta. Hoje vamos falar sobre algo que atravessa toda a nossa vida. Às vezes com risos, outras com lágrimas. Os tipos de amigos. Quantos tipos de amizade cabem dentro de uma vida? Mais do que pensamos. Aristóteles lá atrás já dizia que existem três grandes motivações que definem as amizades. Aquelas que nascem da utilidade, as que vivem do prazer da companhia e as que se baseiam na virtude, ou seja, no apreço profundo pelo caráter do outro. As primeiras, as de utilidade, são práticas. Trocam-se favores, resolvem-se coisas, há benefício mútuo. Quando deixa de haver vantagem, muitas vezes, a amizade esfria. As de prazer são leves, divertidas, feitas de gargalhadas e afinidades. São boas, mas não costumam resistir ao tempo ou às mudanças do gosto. Quando o riso acaba, a ligação tende a desaparecer. Já as amizades por virtude, essas são raras. Demoram a nascer, exigem tempo, entrega, vulnerabilidade. Mas quando florescem, sustentam-nos nos dias bons e principalmente nos dias maus. Conhecem os nossos defeitos e amam-nos mesmo assim. Essas não se compram, constroem-se e duram. Mas Aristóteles não foi o único a tentar compreender os laços da amizade. Mário Gonçalves Viana, que é o nome que vocês já ouviram várias vezes, o autor do livro Psicologia da Amizade, pedagogo português, propõe uma forma de olhar para os amigos. Ele fala dos amigos camaradas, dos amigos de café, dos interesseiros, dos conhecidos e dos amigos da alma. Os camaradas são os companheiros de estrada. Partilham contextos connosco, fases da vida, desafios. Os amigos de café são aqueles das conversas boas, das pausas partilhadas, da leveza. Os interesseiros, bem, esses aproximam-se para obter algo e desaparecem quando já não precisam. Os conhecidos são gentis, presentes no círculo social, mas não tocam o coração. E os da alma? Ah, esses são raríssimos. Entram no silêncio da nossa dor, celebram as pequenas vitórias e não precisam de muitas palavras para nos compreender. Talvez, ao ouvires isso, estejas a pensar nos teus próprios amigos. Quem são os da alma? Quem são os de café? Quem foste tu para os outros? E sabes, não é errado ter amizades leves, superficiais, passageiras. Nem toda amizade precisa de durar uma vida. Nem toda amizade vai durar uma vida. Mas toda amizade, mesmo que breve, tem algo a nos ensinar. E assim, há algo que preciso dizer com o coração inteiro. Podemos e devemos ter bons amigos, cuidar deles e sermos amigos também. Mas há um amigo que está acima de todos. Jesus é o único de quem podemos depender sem medo, o único em quem podemos depositar expectativas sem sermos esmagados pela frustração. Porque se já vimos que algumas amizades são passageiras, e até mesmo os amigos da alma, que são amizades que duram, também podem falhar connosco, então significa que devemos entender que as pessoas, na sua imperfeição, podem falhar connosco, assim como nós também podemos falhar com elas. Então, não é uma relação de dependência, mas uma relação de amizade saudável que deve existir. E eu falo de Jesus como o amigo da alma que todos deveriam ter, porque ele é o único que não falha. E dele, sim, nós podemos depender. Ele não nos decepciona, isso não significa que ele vai fazer sempre a nossa vontade, mas ele faz sempre o que é o melhor para nós. Enquanto todos podem falhar, e nós também, ele nunca falha. Neste mundo, onde os laços se desfazem com tanta facilidade, que possamos cultivar amizades verdadeiras, mas que acima de tudo encontremos em Jesus o amigo fiel, constante e eterno. Aquele que conhece a nossa alma e ainda assim não vai embora. Muito obrigada por me acompanhar em mais um pensamento em voz alta. Não te esqueças que um pensamento pode mudar um dia e um dia pode mudar uma vida. Até o próximo episódio!
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2: A planta que cresce mais depressa. Que cobre de nuvens os céus, prepara a chuva para a terra, faz brotar dos montes a erva. Salmo 147, versículo 8. Deus provê tudo o que é necessário para a vida na terra e para aqueles que confiam nele. Suas promessas são certas. Para as pessoas dos países do Oriente, há uma planta especial da qual dependem de maneira impressionante. Ela é da família das gramíneas, mas não é essa relva comum que cresce no seu quintal. Essa gramínea é a planta que cresce mais rápido no mundo. Ela pode crescer cerca de 1,20 m por dia, isto é, 5 cm por hora ou 0,25 cm em menos de 4 minutos. Você pode quase vê-la crescer. No Japão, onde esta planta é extremamente importante, há uma piada que diz que a planta cresce tão depressa que você quase pode ouvi-la crescer. A planta a respeito da qual estamos a falar é o bambu. O bambu cresce rapidamente no começo do verão e o resultado é um rebento frágil, embora bastante alto, que leva 3 anos para amadurecer e torna-se suficientemente duro para ser usado nos muitos produtos que são feitos dele. No Japão, por exemplo, o bambu tem sido o principal material de construção por vários séculos. Quase cada parte desta valiosa planta é usada. Mesmo as folhas são usadas para a fabricação de papel. Raramente se vê um bambu em flor, mas a planta tem flores e sementes. Uma bambueira passa até 60 anos sem florescer. De facto, qualquer bambueira que vê, a menos que esteja com flores, jamais floresceu. Porque, quando as flores nascem, a planta morre. No Japão, um bambu em flor significa má sorte e facilmente se compreende porquê. Quando a fonte de suprimento de muitas das necessidades deste povo morre, isso realmente é má sorte. Mas, mesmo com a morte, há vida, pois as sementes que geralmente se parecem com grãos de arroz ou de cevada são moídas e usadas como farinha. Fico a imaginar se fazem pão de bambu. A relva que Deus faz crescer sobre as montanhas para os japoneses é o bambu.
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0: Música com os Adventos aqui nas manhãs da RCS. Já são 8h44 e hoje é o dia de voltares.
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0: É dia também de sol e calor, algumas nuvens, 29 graus de máxima para Lisboa, 23 para o Porto, 31 para Faro e máxima de 31 também para Bragança. E em Sintra, perguntam vocês, máxima de 24 graus, as temperaturas vão estar assim mais amenas também no fim de semana. Olhamos agora para o trânsito. Começamos na A5, temos aqui um acidente no sentido Cascais-Lisboa. O trânsito está lento de Oeiras para o Estádio Nacional Linda Velha. Há fila em Monsanto para as Amoreiras e já foi resolvido um acidente no viaduto Duarte Pacheco. Na Cril, ardeu um carro que está na berma antes da saída para o Estrada, em Odivelas. Trânsito lento. Na Nacional 10, temos também ali um acidente na zona do Laranjeiro. Eixo Norte-Sul, já foi resolvido outro acidente junto ao acesso da Segunda Circular. Trânsito lento a partir do Lumiar. Na travessia da ponte 25 de Abril foi resolvido um acidente no viaduto de Alcântara, trânsito lento ainda nos acessos sul, na A2 e nos viadutos do Feijó. IC19, lentidão em Queluz para a reta dos comandos da Amadora e de Alfragide para Pinamanique. Para já é tudo, boa viagem. Daqui a pouquinho avançamos também com mais um Diário da Saúde, hoje sobre o coração, para acompanhar já a seguir com Marco Figueiredo, mas para já ficamos com estes pés descalços. A Rafaela Pinho, na música.

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1: Olá, muito obrigado por estar desse lado em mais um episódio do Diário da Saúde, o seu espaço diário, já sabe, dedicado ao bem-estar e à prevenção. Hoje abrimos uma nova página dedicada ao coração, esse órgão que trabalha sem parar todos os dias para nos mantermos vivos. O coração, esse músculo incansável, bate aproximadamente 100 mil vezes por dia, bombeando cerca de 7.500 litros de sangue por todo o corpo. Não há dúvida de que é o motor do nosso organismo. E tal como qualquer motor, precisa de cuidados especiais para funcionar bem ao longo da vida. E o que pode fazer concretamente para cuidar do seu coração? Comece com pequenas mudanças, que fazem uma grande diferença. Primeiro, alimente-se melhor. Evite os alimentos processados, ricos em gorduras saturadas e aposte em frutas, legumes, cereais integrais e proteínas saudáveis. Depois, mexa-se. A prática regular de exercício físico, mesmo uma simples caminhada de 30 minutos por dia, ajuda a controlar a pressão arterial, o colesterol, o peso e até o stress. E sim, falemos de stress. O stress crónico pode ter um impacto real na sua saúde cardiovascular, aumentando o risco de infarto e de outras complicações. Por isso, encontre tempo para si. Faça pausas, respire fundo, leia um bom livro, dê um passeio ou converse com alguém de quem gosta. O equilíbrio emocional e psicológico tem um impacto direto na saúde cardiovascular. Outra dica importante: esteja atento aos sinais. Falta de ar, dor no peito, cansaço extremo, não os ignore. E faça check-ups regulares. Medir a pressão arterial, o colesterol e controlar outros fatores de risco é essencial. E agora, se puder, faça uma pausa. Coloque a mão sobre o peito e sinta os batimentos do seu coração. Cada batida é um lembrete. Está vivo. E vale a pena cuidar dessa vida. O desafio está lançado. Cuide do seu coração. Porque um coração saudável é o ponto de partida para uma vida com mais energia, mais segurança e, claro, mais anos para viver. O Diário da Saúde fica por aqui. Obrigado por estar desse lado e até ao próximo episódio com mais uma página dedicada à sua saúde e ao seu bem-estar. Até lá, continue a fazer as melhores escolhas para proteger o seu coração.
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0: tema caneta e papel. Às vezes é assim, uma caneta, um papel para escrever. Agora já se escreve pouco à mão, não é? Mas parar e fazer às vezes este exercício de olhar para a vida com outros olhos. Já estamos quase a chegar às 9 da manhã.
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Ora bem, rapidamente olhamos para os principais temas da atualidade. A Argentina volta a eliminar a Inglaterra com 2 golos muito perto do final. A Argentina venceu a Inglaterra por 2-1 e está agora apurada para a final do Mundial de Futebol, que vai ser então Argentina frente à Espanha. Um dos dois será o vencedor. Debate de urgência com o Ministro da Educação está marcado para sexta-feira. O pedido de agendamento tinha sido feito pelo PCP na passada segunda-feira de forma protestativa e destaque que também para o Primeiro-Ministro, que abre hoje o debate do Estado da Nação, precisamente com os exames na mira. A FEMPROF leva exames à Procuradoria-Geral da República e lança dúvidas também sobre as notas, falando em muitas falhas. Os patrões acusam o Estado de falhar acordo dos salários, a UGT quer reforço. E nota também para a poeira do deserto que está a aumentar na Europa. Daqui a pouco vamos olhar para estas e outras notícias que estão então na ordem do dia. Vamos olhar para a revista de imprensa que regressa daqui a pouquinho mesmo, às 9h.

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1: E é a altura de avançarmos agora para a revista de imprensa e conhecermos o que é que nos dizem os jornais desta manhã. Vamos a isso então para ficarmos atualizados. Hoje com um dia de céu um pouco nublado, com sol e temperaturas que podem chegar aos 24 graus. O Primeiro-Ministro abre hoje também o debate do Estado da Nação, precisamente com os exames nacionais na mira. Mas vamos ver o que é que nos dizem os jornais nacionais a respeito destes e de outros temas. Começamos com o Correio da Manhã, por exemplo, a destacar que Luís Neves escondeu a empresa familiar. O Público, por sua vez, conta que empreiteiro de Barcelos foi contratado 17 vezes pela PJ. Também no Público, destaque para o debate do Estado da Nação, que acontece esta tarde. O Jornal de Notícias revela que Braga é a região onde o salário médio mais subiu, mas se fosse para Lisboa é de 500 euros. O Jornal Económico escreve que menos de 1% dos imigrantes recebe RCI e a primeira página do Diário de Notícias dá conta de que a alfândega apreende 757 remédios contrafeitos por dia. Quarta-feira é também dia da revista, aliás, quinta-feira hoje é também dia da revista Visão, que dedica a capa ao aniversário da Gulbenkian. E se há 70 anos Gulbenkian não tivesse legado a fortuna a Portugal? Nos jornais desportivos há alerta Geni na manchete da Bola, Flávio vale ouro na primeira página do Record e, por último, olhamos também para o jogo que fala do Futebol Clube do Porto, Cardoso Varela, que regressa a casa. E agora sim é tudo quanto a estes temas que marcam a atualidade.

De novo, olhamos também para o trânsito. Ora bem, começamos na A5, lembrando então aqui um acidente que aconteceu esta manhã no sentido Cascais-Lisboa. O trânsito ainda está lento, de Oeiras para o Estádio Nacional Linda a Velha. Há fila em Monsanto para as Amoreiras e, entretanto, este acidente aconteceu, mas já foi resolvido o acidente no viaduto Duarte Pacheco. Na Cril, ardeu um carro que está na berma antes da saída para o Strada, em Odivelas, também com

viadutos do Feijó. Ainda no IC19, trânsito lento em Queluz para a reta dos Comandos da Amadora e de Alfragide para Pinamanique. Fila também para a ponte 25 de Abril a partir dos viadutos do Feijó. É tudo para já, boa viagem!

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1: E é então a última hora das manhãs da RCS. Já se ouvem os primeiros acordes do tema Eu Sei, com Sara Tavares, uma música que é como se fosse uma oração, uma conversa entre a Sara e Deus. E pode ser também, porque não, a sua oração nesta manhã, para o inspirares. Até porque não queremos que esteja só, nunca só. É também o tema do Pensar Faz Bem, que é isso que El Quintino nos vai trazer daqui a pouco. E hoje, terça-feira, é dia de lifestyle. Daqui a pouco já avançamos também com este espaço.

0: Às vezes é tanto ruído, tanta confusão, ouvimos tudo, mas não ouvimos nada. Se eu não te ouvir, música com o Quarteto Gilead aqui nas manhãs da RCS.
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0: São 9:15, no Pensar Faz Bem, nunca só. É a mensagem de hoje com Ezequiel Quintino.
2: Pensar faz bem. Nunca só. A nossa sociedade ocidental, em particular a europeia, não tem rituais de passagem como outras sociedades. Em África, na Ásia ou mesmo nas Américas, a cultura dos povos nas várias etnias está impregnada de rituais de passagem. Partilho consigo a fábula do ritual de passagem do índio Cherokee. O pai levou-o à floresta com os olhos vendados para o deixar sozinho. O rapaz deveria ficar sentado num tronco de árvore toda a noite. Nunca poderia tirar a venda dos olhos até que o sol brilhasse através dela. Sabia que ficaria por sua conta e risco. Também não poderia gritar por socorro para ninguém. Se sobrevivesse àquela noite, então seria um homem. Outra condição era que não deveria contar a sua experiência aos outros rapazes. O jovem índio estava aterrorizado. Podia ouvir todo o tipo de ruídos típicos da floresta. Sentia feras a rondar. Até talvez um outro humano o pudesse atacar. O vento forte arrancou erva, lançou terra sobre ele e abanou o tronco onde estava sentado. Mas o jovem índio permaneceu sentado estoicamente durante toda a noite. Resistiu. Nunca tirou a venda dos olhos. Não gritou nem gemeu. Era o único processo para se tornar um autêntico homem. Por fim, depois de uma horrível noite, o sol surgiu no horizonte e brilhou através da venda do rapaz. Só nesse momento pôde enfim destapar os olhos. Foi então que ele viu o pai sentado no mesmo tronco perto dele. E percebeu que o pai tinha estado ao seu lado toda a noite a vigiar. Tal como o jovem índio Cherokee, também nós nunca estamos sós. Mesmo quando nem sequer disso temos consciência. Até quando temos o sentimento de estarmos abandonados de tudo e de todos, o nosso Pai Celestial vigia e protege-nos. É nos momentos de maior dúvida, aflição e dor que Ele, o nosso Pai e Criador, está sentado no tronco desta terra, mesmo ao nosso lado. 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

Na verdade, Deus nunca tira férias, nós tiramos e precisamos de abrandar muitas vezes. O verão chegou, o sol brilha lá fora, os dias ficam mais longos e o ritmo da vida às vezes também parece mudar. É tempo de descansar, se calhar planear viagens ou simplesmente aproveitar um fim de semana mais prolongado, a brisa no final da tarde. Mas lembre-se, no meio da correria das férias ou na tranquilidade do seu lar, nunca, mas nunca está só. Deus está comigo, está consigo, está com cada um de nós em todo lugar neste verão também. Ele, sei lá, está assim no amanhecer, renovando as nossas forças, na calmaria do mar que tranquiliza o coração, no sorriso da família reunida e na força que nos faz recomeçar a cada novo dia. Então, seja qual for o seu destino nesta estação, leve a certeza de que o amor, a proteção de Deus guiam os seus passos, descansa o corpo, relaxa o coração, alimenta a alma, sorria e confie. O seu cuidado não tira férias, é verdade. Então, tenha um verão abençoado e cheio de luz também na presença de Jesus, porque em todo o tempo Ele promete e cumpre. Ele sempre me sustentará.

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2: Estamos de volta para mais um Lifestyle. E a propósito do dia dos emojis, que se assinala 17 de julho, eles são tão famosos que já disseminaram-se por todo o lado e até merecem uma celebração global, comemorada anualmente. Desde 2014, este Dia Mundial do Emoji. O que é um emoji? É aquela carinha amarela, ou outros bonecos também, mas principalmente a carinha amarela, que nas redes sociais ajudam a simplificar a informação, a comunicação e, sobretudo, a expressar emoções. Há emojis para todos os gostos. Há o emoji triste, há aquele sorridente, há o emoji assustado, surpresa. Quando surgiu a pandemia, também o emoji com a máscara, o do sono, enfim, óculos de sol e por aí fora. O emoji da gargalhada. E hoje vamos agrupar esse emoji todos num sentimento, numa emoção, que eu acho que é importante. Sem ela não conseguimos viver. Estamos a falar da alegria. E ainda que às vezes o nosso coração possa estar um pouco mais triste, a verdade é que um rosto sorridente ajuda também a iluminar a alma. Eu hoje estou assim muito inspirada. Deve ser por causa do emoji da felicidade. E quais são os emojis que ajudam a transmitir, a expressar a felicidade? Pode ser aquele rosto sorridente, com os olhos grandes, os olhos também assim muito carinhosos a sorrir. Há outro que é sorrindo com os olhos fechados. O rosto sorridente a mostrar os dentes, não é? A ideia que demonstra uma animação, um entusiasmo durante uma conversa, por exemplo. O emoji de chorar a rir, usado para representar o nosso estado de espírito quando nos contam algo mesmo muito, muito engraçado. E há outro que, mais do que chorar a rir, é o rolar a rir, não é? Portanto, é semelhante ao chorar de rir, mas com a diferença de que a figura está assim mais inclinada para a esquerda, além dos seus olhos estarem fechados de modo diferente. Ele pode ser, por exemplo, a representação de quando nos contam algo engraçado e ficamos assim por um bom tempo ainda a rir. O emoji da boca aberta e olhos sorridentes representa agradecimento, gratidão, relacionado-se também com a alegria. O emoji sorridente com a boca aberta e suando frio é usado para definir quando as pessoas estão assim com desculpas, por exemplo, para alguma gralha cometida. O emoji sorridente com a boca aberta e os olhos bem fechados também pode sim representar assim alguma vergonha ou reações a momentos assim mais constrangedores, mas bem humorados. Uma reação até a coisas fofas que foram ditas nas conversas. O emoji sorrindo com a língua de fora. Enfim, há para todos os gostos. Hoje vamos resumir esses emojis todos de que vos estou a falar, a alegria. E portanto é com muita alegria que hoje dou os bons dias aqui à nossa Lara Prazeres. Olá Lara, bem-vinda.
3: Olá Sara, bom dia. Olha, se eu tivesse que neste momento usar um emoji com a tua descrição que tu disseste, eu acho que usava daquele que realmente a sorrir e ao mesmo tempo a chorar a rir, porque tenho estado aqui com um sorriso nos lábios a ouvir a tua descrição de emojis e de alegria disto tudo, e tenho realmente, até escolheria esse, um bocadinho difícil porque todos que tu descreveste são quase, é uma mistura, mas escolheria esse então para mostrar o meu estado de espírito e mostrar qual o emoji.
2: Muito obrigada. Olha, sabes qual é que é o meu emoji preferido? Que eu uso muitas vezes. É aquele que é a carinha com os olhos fechados, sorridentes, e que assim com três coraçõezinhos. Portanto, o emoji sorriso sentindo-se amado. Eu acho que é tão carinhoso, não é? É uma forma de expressarmos a nossa alegria de forma carinhosa, amada, e também transmitir, pelo menos quando eu meto esse emoji no final de uma frase, também é para transmitir o mesmo a quem a lê. Ora bem, olha, emojis à parte. parte. Hoje a rádio não tem imagens, tem palavras que nos transmitem muitas imagens, é verdade. Sem dúvida que isto tudo para falarmos do grande emoji da alegria. Sem ela não podemos viver. O que é de facto aqui a fonte da alegria, a importância da alegria nos nossos dias e na nossa vida?
3: Sim. Olha, eu acho que nós realmente trazer este tema é muito importante, e é importante também definir o que é alegria, porque às vezes é difícil explicar por palavras, e então acho que seria bom aqui definir o que é a alegria, não é? Este estado leve, espontâneo, e que nos enche assim de bem-estar. É algo que nós sentimos, é uma emoção em que nós sentimos e que não precisa de grandes eventos, não precisa de grandes acontecimentos para que nós possamos sentir este estado leve e espontâneo. Muitas vezes basta um sorriso, não é? Basta uma boa conversa, algumas palavras, ou até mesmo um sumo refrescante. Nós conseguimos sentir esta emoção e, no fundo, não só sentir, mas também transmitir esta emoção que às vezes é difícil, não é? Explicar por palavras, mas que realmente quando nós a sentimos, sentimos de forma plena, Sara.
2: E o que é que nós podemos fazer no nosso dia-a-dia para promover precisamente, mais do que uma emoção, de facto, uma vida que busca a alegria plena? Nós sabemos que não é constante. Há altos e baixos, também pode ser mais do que uma emoção. Eu acho, eu sinto-me, não, eu sou uma pessoa feliz, mesmo que agora esteja a passar por momentos difíceis, não é? O que é que nós podemos fazer para pelo menos promovermos a felicidade nos nossos pensamentos, na nossa atitude na vida?
3: Sim, olha, entendes, a nível, começámos a falar no estilo de vida, não é? De que depois vão favorecer também a alegria, e podemos depois, nos momentos de estar em baixo, lembrar-nos e encher aqui o tanque. Começamos sempre por equilibrar, não é? Equilibrar o corpo e equilibrar a mente também, e também isso pode depois levar a este sentimento. Dormir bem, o ter contacto com a natureza, o reduzir o tempo nas redes sociais e aumentar o tempo com as pessoas reais, como eu disse, uma boa conversa leva depois um sorriso, partilhar um sumo e uma conversa acaba por depois ajudar a rir. Estarmos bem connosco próprios e rirmos daquilo que acontece também à nossa volta, porque se nós rimos, um sorriso é contagiante, e podemos ver isso quando nós sorrimos para alguém, mesmo que a pessoa esteja muito triste, acaba por depois ser contagiada por este sentimento, por esta emoção. E depois podemos, em termos de pequenos atos de bondade, vão aumentar depois a nossa própria felicidade. Então, um elogio, uma ajuda inesperada, ou apenas ouvir alguém, escutar com atenção para transformar o dia dessa pessoa. E acabamos também por transformar o nosso dia. E depois temos especificamente também, e sabes que eu gosto sempre de trazer aqui alguns alimentos que também possam favorecer. E lá está, a tratar também aqui da mente e também do corpo, para além de beber água. Temos também alguns alimentos que vão contribuir também para este estado. E estamos aqui a falar, por exemplo, da banana, que contém triptofano com vitamina B6 e é essencial para o bom funcionamento do cérebro. Portanto, a mente, o cérebro tem que também estar saudável. Depois falamos também do salmão, da sardinha, e são ricos em ômega 3 e combatem a depressão, portanto, naqueles momentos que estamos mais em baixo, então consumir esses peixes. Depois temos as folhas verdes, o caso do espinafre, da couve, eles contêm ácido fólico, e este ácido fólico é importante para o humor, para podermos sorrir, para podermos rir. Depois temos ainda as frutas cítricas, estamos a falar da laranja, do limão, são ricas em vitamina C que combate o stress oxidativo. E depois temos, sim, o chocolate negro, ele convém ser consumido com muita moderação, contém magnésio e triptofano, que ajuda no relaxamento e na produção da serotonina. E a serotonina acaba por ser uma hormona do bem-estar, e nós precisamos também de produzir hormonas de bem-estar. E depois, no fundo, alguns atos de alegria ao longo do dia, um bom dia olhando nos olhos, um bilhete de gratidão para alguém, o tal sorriso, nem que seja para um desconhecido, acabamos sempre por contagiar. E queria também, não esquecendo, falámos do corpo, da mente, e não esquecendo também a parte espiritual, Sara. E eu gostava, existem alguns versículos sobre alegria, mas eu gostava aqui de trazer apenas um, que está em Salmos 118, 24, que diz: este é o dia que o Senhor fez, regozijemo-nos e alegremos-nos nele. Portanto, se nós também procurarmos a alegria no nosso Pai, no nosso Deus, também vai acabar por realmente contribuir também para o nosso dia e para o nosso estado emocional e para a alegria também, Sara.
2: Então vamos fazer por isso e trabalhar para isso, de dentro para fora. Obrigada, um grande beijinho, Lara. Deus te abençoe. Uma semana cheia de emojis de alegria e felicidade.
3: Sim, obrigada, Sara. Um beijinho. E até para o próximo programa.
2: Isso mesmo, o nosso espaço Lifestyle, hoje a propósito deste dia dos emojis, sublinhando a importância e como podemos promover um estilo de vida sorridente, alegre, recheado de motivos para sorrir.
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0: Adriana Duarte, aqui também com Adams Castro, nas manhãs da RCS. Já estamos a 15 minutos das 10.
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0: O dia vai ser, é de sol, algum calor, algumas nuvens, com a máxima de 24 graus hoje para Sintra. Tempo ainda de olharmos mais uma vez para o trânsito. E temos aqui na A5 o abrandamento na área de serviço de Oeiras para o Estádio Nacional. Já foi resolvido também aqui um acidente ao quilómetro 8 na Berma. Há fila em Monsanto para as Amoreiras, isto no sentido Cascais-Lisboa. E no sentido oposto, já foi resolvida também ali uma avaria junto à área de serviço de Oeiras com trânsito lento. No IC19, resistência de Queluz para a reta dos Comandos da Amadora e do Estado-Maior para Pina-Manique. Eixo Norte-Sul com um acidente em Telheiras, na via da direita, o trânsito está lento a partir do Lumiar. A2 também com fila para a ponte 25 de Abril. Na Cril, ardeu um carro que está na Berma antes da saída para o Estrada, em Odivelas, trânsito lento. E na Nacional 10 temos um acidente na zona do Laranjeiro. Para já é tudo, boa viagem! Eu já volto também com a atualização das últimas notícias para estar bem informado. Para já ficamos com o Nathan Pacheco no tema His Love.

A Argentina volta a eliminar a Inglaterra e já está decidido a grande final do Mundial de Futebol com Argentina e Espanha frente a frente. Por cá, o estado do país entre as boas contas e o aperto das famílias é hoje, então, que mais uma vez o primeiro-ministro abre o debate do estado da nação e com os exames nacionais também na mira, numa altura em que foi também agendado um debate de urgência com o Ministro da Educação para sexta-feira. O Fisco suspeita de faturas falsas nas plataformas digitais e a poeira do deserto está a aumentar na Europa. Daqui a pouco vamos olhar para estas e outras notícias que marcam a atualidade, a informação que regressa às 10h30.

0: Já estamos então a 5 minutos das 10, já a seguir vem por aí mais um programa Palavra Viva, hoje sobre a serpente de bronze. Para já fechamos então esta hora com a música dos Unidos em Santidade. Deus abençoe e até amanhã, se Deus quiseres.
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1: Querido ouvinte, antes de começarmos a nossa reflexão hoje, permita-me dizer-lhe algo muito importante. Gostava que soubesse que é bom tê-lo aqui semana após semana. Embora não nos conheçamos pessoalmente, o estar aqui comigo por si só já é uma motivação para eu continuar a trazer-lhe este conteúdo espiritual. Não sei se está a ouvir enquanto conduz ou enquanto está em casa a preparar o seu dia. Onde quer que esteja, saiba que este programa é preparado com muito carinho para si, para que esteja sempre fortalecido no Senhor. Hoje vamos dar continuidade à nossa jornada pelo deserto. E há algo interessante que vou partilhar consigo agora. O povo de Israel encontrava-se em Cádiz, muito perto da fronteira de Edom. Depois de tantos anos de peregrinação, estar tão perto da terra prometida era quase como sentir o vento de uma nova estação a aproximar-se. A rota mais curta passava precisamente por Edom, e Moisés, com a serenidade que o caracterizava, enviou ao rei edomita uma mensagem respeitosa. Recordou-lhe a história de Israel, o seu sofrimento no Egito, a libertação divina, e pediu apenas passagem pacífica pela estrada real. Não pediram terras, nem privilégios, nem favores, apenas a oportunidade de a atravessar. Mas a resposta foi dura: não passarás. E isto não foi apenas uma recusa, mas também uma ameaça. Edom estava disposto a sair à espada contra Israel se assim fosse necessário. Surpresos, os líderes enviaram um segundo pedido, agora ainda mais humilde, oferecendo pagar pela água e garantir que nada seria tocado. Mas a resposta foi a mesma: não passarás. Querido ouvinte, há momentos na vida em que tudo parece alinhado, tudo parece fazer sentido, tudo parece apontar para um caminho, e de repente parece que a porta se fecha. Não por falta de esforço, não por falta de educação, não por falta de oração, mas porque Deus tem outro plano. E aqui encontramos uma verdade profunda. Se o povo tivesse confiado em Deus quando a água cessou em Cádiz, se tivesse caminhado pela fé em vez de murmurar, o próprio Deus teria aberto o caminho através de Edom. O temor divino teria repousado sobre os habitantes da terra e, em vez de hostilidade, teriam encontrado favor. Mas a incredulidade atrasou a bênção. A hesitação deu espaço à tentação. A murmuração fechou portas que Deus queria abrir. Talvez isso lhe diga alguma coisa, prezado ouvinte. Quantas vezes a demora não está no plano de Deus, mas na resistência humana em confiar plenamente. Deus tinha sido claro. Israel não devia usar a força contra Edom. Não devia aproveitar-se do medo dos edomitas. Não devia tomar nada à força. Edom era também um descendente de Esaú, irmão de Jacó, e ainda estava sob o tempo da graça. Israel devia tratá-los com respeito, pagar pelo que consumisse e viver o princípio divino: amarás o teu próximo como a ti mesmo. Veja como Deus educa o seu povo, querido ouvinte. Antes de lhes pedir que enfrentem Canaã, pede-lhes que poupem Edom. Antes de lhes ensinar a firmeza, ensina-lhes a misericórdia. Mas a incredulidade tem consequências. Em vez de atravessarem Edom, Israel teve de voltar ao deserto. Voltaram ao calor, à areia,

excepcional na vida de Moisés e de todo o povo. Querido ouvinte, há momentos na vida em que o caminho nos leva a lugares onde o coração anda mais devagar, lugares onde as palavras pesam, onde a memória se torna mais viva, onde a presença de alguém ao nosso lado se torna ainda mais preciosa. Foi assim para Moisés e Arão quando receberam de Deus a ordem de subir ao Monte Hor. Não era uma subida qualquer, era uma despedida. E se o prezado ouvinte já viveu um momento assim, uma conversa que sabe ser a última, um abraço que se prolonga porque não haverá outro, então compreenderá um pouco do que se passou naquele dia. Os dois irmãos já idosos começam a subir a montanha acompanhados por Eliézer. A subida era íngreme, cansativa e cada pausa era mais do que um descanso. Era oportunidade para recordar. Moisés e Arão tinham caminhado lado a lado durante décadas. Tinham enfrentado faraós, atravessado mares, suportado murmurações, intercedido pelo povo, visto milagres, chorando perdas, celebrando vitórias. Eram mais do que irmãos, eram companheiros de missão, confidentes e sustentáculos um do outro. E agora, querido ouvinte, chegava o momento de se separarem. Enquanto subiam, olhavam para o deserto que se estendia abaixo. Aquele vasto cenário guardava histórias que só eles conheciam na profundidade certa. Ali estavam os lugares onde tinham orado, onde tinham chorado, onde tinham visto a mão de Deus a agir. Ali estavam as memórias de um povo difícil, mas amado. E para além das montanhas de Edom, estava o caminho que conduzia à Terra Prometida, uma terra que nenhum dos dois iria pisar. Não havia revolta nos seus corações, mas havia uma tristeza silenciosa, a tristeza de quem sabe que um momento precioso está a chegar ao fim. Arão tinha servido como sumo sacerdote durante 40 anos. Tinha sido chamado aos 83 anos, numa idade em que muitos já se retirariam. Mas Deus tinha-lhe dado uma missão. Tinha estado ao lado de Moisés diante do faraó. Tinha sustentado as mãos do irmão quando Israel lutou contra Amaleque. Tinha subido ao Sinai e visto a glória divina. Tinha intercedido pelo povo quando a praga começou a destruir milhares. Tinha sido honrado com o ofício mais sagrado de Israel. Mas também tinha falhado. O bezerro de ouro, a murmuração com Miriam e a desobediência em Cades, momentos que deixaram marcas profundas. E, querido ouvinte, talvez isto nos lembre que até os mais consagrados têm capítulos que preferiam não ter escrito. Mas Deus, que conhece o coração, não apaga a história de alguém por causa de um erro. Arão tinha sido fiel, tinha sido servo, tinha sido intercessor. E agora, no Monte Hor, chegava o momento de entregar o seu ministério. Com profunda tristeza, Moisés removeu de Arão as vestes sacerdotais e colocou-as sobre Eliézer. Foi um gesto silencioso, mas carregado de significado. Era a transferência de um legado, a passagem de uma responsabilidade sagrada, o reconhecimento de que a obra de Deus continua mesmo quando os seus servos descansam. Arão, cansado, mas em paz, adormeceu nos braços do irmão. Morreu ali, em cima da montanha, longe do olhar do povo, mas perto do coração de Deus. Quando Moisés e Eliézer desceram, o povo percebeu imediatamente que algo tinha acontecido. Eliézer trazia as vestes sacerdotais. Arão não estava com eles. E, querido ouvinte, quando Moisés anunciou que Arão tinha morrido, a congregação inteira chorou. Choraram 30 dias. Choraram porque Arão tinha sido mais do que um sacerdote. Tinha sido um pai espiritual, um intercessor, um rosto familiar no meio das incertezas do deserto. E Moisés, embora firme, sentiu a perda de forma ainda mais profunda. Perdera o irmão, o companheiro, o amigo de todas as horas. Sabe, prezado ouvinte, há momentos na vida em que o caminho parece ficar mais estreito, mais quente, mais cansativo. E quando isso acontece, o coração humano tende a olhar para trás em vez de olhar para cima. Foi exatamente isso que aconteceu com Israel quando continuaram a sua jornada em direção ao sul. O caminho estendia-se diante deles como um vale quente, arenoso, sem sombra, sem vegetação. Cada passo parecia mais pesado do que o anterior. E,

0: quando o corpo se cansa, a alma também se torna mais vulnerável. O povo começou a sentir novamente sede, o cansaço, a impaciência. E, querido ouvinte, quando alguém se concentra apenas no lado escuro das circunstâncias, a fé começa a perder cor. Israel esqueceu-se de que aquela jornada extra só existia por causa da sua própria incredulidade em Cádiz. Esqueceu-se de que Deus tinha sido misericordioso a puni-los de forma tão leve. Esqueceu-se de que, se tivesse confiado, já estaria a entrar na terra prometida. E, como tantas vezes acontece, quando a memória se apaga, a murmuração cresce. O descontentamento tornou-se tão profundo que começaram a achar defeito até nas bênçãos. Disseram: "A nossa alma tem fastio deste pão vil." Querido ouvinte, repare nisto. O pão que chamavam vil era o maná, o alimento que caía do céu todos os dias, o milagre diário que os sustentava. Quando o coração se afasta de Deus, até a graça parece insuficiente. E talvez isto também fale ao seu coração, querido ouvinte. Quantas vezes, no meio da pressão, alguém começa a ver como fardo aquilo que antes reconhecia como uma bênção? Moisés, fiel como sempre, apresentou ao povo o seu erro. Lembrou-lhes que tinham sido preservados no deserto, cheio de serpentes, escorpiões, secura e perigos invisíveis. Lembrou-lhes de que Deus lhes tinha dado água, pão, proteção, saúde, sombra de dia e luz de noite. Lembrou-lhes que nenhum deles tinha os pés inchados, que as roupas não se tinham desgastado, que os anjos os tinham acompanhado em cada passo. Mas, querido ouvinte, quando o coração decide queixar-se, até a verdade parece distante. E então algo mudou. Deus retirou a sua proteção, não como castigo cruel, mas como consequência natural da escolha do povo. As serpentes venenosas que sempre tinham sido mantidas afastadas invadiram o acampamento. Eram chamadas serpentes ardentes, porque a sua mordedura causava dor intensa e morte rápida. De repente, o acampamento encheu-se de gritos, de correria, de pânico, e em quase cada tenda havia alguém ferido ou moribundo. A noite já não era silenciosa, era interrompida por clamores de desespero. E, querido ouvinte, repare como o sofrimento muda a perspectiva. Aquilo que antes parecia motivo de queixa, o calor, o cansaço e o maná, agora parecia insignificante. O povo correu para Moisés, confessando: "Havemos pecado porque falámos contra o Senhor e contra ti. Aquele que antes acusavam tornou-se o único a quem pediram ajuda." E Moisés, com o coração de sempre, intercedeu por eles. Deus respondeu de uma forma inesperada. Ordenou a Moisés que fizesse uma serpente de bronze e a erguesse numa haste. Quem olhasse para ela viveria. Quem recusasse morreria. Era simples, demasiado simples para alguns. Muitos olharam e foram curados imediatamente. Outros hesitaram, duvidaram, tentaram compreender antes de obedecer e morreram na sua incredulidade. Sabe, querido ouvinte, a serpente de bronze não tinha poder em si mesma. O poder vinha de Deus. O olhar era apenas o gesto que revelava a fé. E é aqui que a história toca profundamente a nossa vida, porque todos nós, de uma forma ou outra, já sentimos a picada da velha serpente, o pecado, a culpa, o medo, a dúvida. E Deus continua a dizer: "Olha e vive." Não é preciso compreender tudo, não é preciso ser digno, não é preciso ter força. Basta olhar, basta confiar. Querido ouvinte, ao chegarmos a esta última parte da nossa reflexão, permita-me falar-lhe com a mesma proximidade que falaria um amigo sentado ao meu lado. Porque, no fundo, tudo o que temos vindo a acompanhar, desde a recusa de Edom até à serpente de bronze, não é apenas uma história antiga. É vida real, é a experiência humana de quem luta, de quem cai, de quem se levanta, de quem procura sentido, de quem precisa de graça. E talvez, prezado ouvinte, também o seu coração esteja hoje a precisar de uma palavra assim. Depois de verem tantos morrer, depois de sentirem o veneno a percorrer o corpo, depois de perceberem que não tinham força para se salvar, os israelitas fizeram aquilo que tantas vezes deixamos para o último lugar: voltaram-se para Deus, confessaram o seu pecado, reconheceram a sua ingratidão, admitiram que tinham falado contra o Senhor e contra Moisés e pediram ajuda. E, querido ouvinte, Deus vai responder, não com condenação, não com desprezo, não com silêncio, mas com a mesma graça de sempre. Talvez isto fale profundamente ao seu coração, porque, tal como Israel, nenhum de nós pode salvar por si mesmo. Nenhum esforço humano, nenhuma boa intenção, nenhuma tentativa de ser melhor pode curar o veneno do pecado. A salvação não nasce do mérito, nasce da fé. E a fé é dom de Deus, sim, mas a decisão de exercê-la é nossa. É a mão que se estende, é o olhar que se levanta, é o coração que diz, eu não consigo sozinho, mas acredito que tu podes. Há quem passe uma vida inteira à espera de compreender tudo antes de confiar. Há quem queira que Deus lhe explique cada detalhe, cada mistério, cada passo. Mas, querido ouvinte, Deus nunca remove todo o motivo para a dúvida. Ele dá luz suficiente para quem quer caminhar, mas não força ninguém a avançar. A fé não é ver tudo, é confiar no que Deus já mostrou. É olhar para Cristo mesmo quando o coração treme. É acreditar que Ele aceita, perdoa, restaura e salva. E talvez o prezado ouvinte esteja hoje a sentir-se cansado. Talvez hajam culpas antigas que ainda pesam. Talvez hajam feridas ainda que doem. Talvez hajam perguntas sem resposta, medos que apertam, decisões difíceis pela frente. Talvez até haja momentos em que sente que não é digno de se aproximar de Deus. Se for esse o caso, permita dizer-me com toda a sinceridade, é precisamente agora que Cristo chama. Não quando estiver mais forte, não quando estiver mais organizado, não quando tiver resolvido tudo, mas agora, assim mesmo como está. Quem vem a mim, de maneira nenhuma o lançarei fora. Estas palavras, querido ouvinte, foram proferidas por Jesus. Não são teoria, são promessa, são compromisso, são verdade. Cristo não rejeita quem o procura, não afasta quem o chama, não despreza quem olha com fé. A serpente de bronze apontava para ele, para aquele que seria levantado numa haste, mas numa cruz, para que todo aquele que nele crê não pereça, mas tivesse a vida eterna. Querido ouvinte, chegamos ao fim deste programa, mas não ao fim da graça. A porta continua aberta, o convite continua vivo, a salvação continua disponível. Que o Senhor o ajude a levantar os olhos e a confiar na palavra de Deus. Que a paz de Cristo encha o seu coração e o acompanhe em cada passo da sua jornada. Até ao próximo programa. Um grande e forte abraço deste seu amigo pastor Samuel Aires.
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10h32, avançamos então agora para as notícias. São as notícias à hora certa. Hoje é dia de debate sobre o Estado da Nação. Já lá vamos para já por Sintra. Uma operação conjunta de fiscalização da PSP resultou na descoberta de dormitórios clandestinos e alojamentos ilegais em Meio Martins e Belas. De acordo com os dados partilhados pelo Correio de Sintra, as autoridades identificaram várias infrações relacionadas com a falta de licenciamento e indícios de evasão fiscal nestes espaços. Ainda no plano regional, o Conselho de Sintra vai voltar a integrar o percurso da Volta a Portugal em bicicleta. A autarquia confirmou que a icónica prova de ciclismo terá uma chegada de etapa programada para o próximo dia 6 de agosto. Os ciclistas vão ligar a Lourinhã a Sintra, num total de 153 quilómetros, com a meta final instalada junto ao Palácio de Queluz. E já que estamos na página do desporto, já são conhecidos os grandes finalistas do Campeonato Mundial de Futebol. Espanha e Argentina vão discutir o título mundial no próximo domingo, a partir das 8 da noite, hora de Portugal continental. No plano nacional, o primeiro-ministro abre hoje o debate do Estado da Nação, que deverá ficar marcado pelos problemas registados na correção dos exames nacionais, com o aumento do custo de vida e com o ministro da Administração Interna também alvo de fortes críticas por parte do Chega. Os problemas nas correções dos exames no ano de estreia da avaliação digital das provas feitas em Portugal levaram, de resto, o governo a adiar o prazo de fixação das notas para sexta-feira. Entretanto, o debate de urgência sobre a classificação destes exames pedido pelo PCP foi já agendado para a sessão plenária de amanhã, numa altura em que o primeiro-ministro já assegurou que mantém a confiança no ministro da Educação, admitiu que pode ter havido alguma falha dos responsáveis políticos e dos serviços, mas apontou igualmente à resistência de alguns professores que perturba o processo, embora ressalvando que a grande maioria está com este passo. A autoridade tributária vai apertar a fiscalização às plataformas digitais por suspeitas de fraude com faturas falsas. A informação consta de um relatório do governo sobre o combate à fraude e evasão fiscais enviado ao Parlamento. Segundo as finanças, o objetivo dos esquemas detectados é fugir ao pagamento do IVA. A poluição provocada pelas poeiras do deserto está também a aumentar na Europa, com o sul do continente a ser a região mais afetada. Os investigadores alertam que o fenómeno se deve à crescente aridez do norte de África e avisam que esta tendência ameaça a qualidade do ar e saúde pública. E ainda no plano internacional, o Irão garantiu que não cumprirá acordos de paz sem benefícios. Por outro lado, Donald Trump insiste que ainda não decidiu se quer ou não fazer um acordo de paz com o Irão e impôs uma taxa adicional de 25% a produtos brasileiros. A fechar, lembramos o regresso das Noites do Palácio de Monserrate, que trazem concertos e espetáculos ao vivo aos jardins históricos da vila. O ciclo de eventos arranca já este fim de semana com uma programação que junta música clássica e fado sob o cenário iluminado do Palácio, prometendo atrair milhares de visitantes e dinamizar o turismo local nesta época de verão. E é tudo quanto às notícias que marcam então a atualidade.

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1: 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Nunca só. A nossa sociedade ocidental, em particular a europeia, não tem rituais de passagem como outras sociedades. Em África, na Ásia ou mesmo nas Américas, a cultura dos povos nas várias etnias está impregnada de rituais de passagem. Partilho consigo a fábula do ritual de passagem do índio Cherokee. O pai levou-o à floresta com os olhos vendados para o deixar sozinho. O rapaz deveria ficar sentado num tronco de árvore toda a noite. Nunca poderia tirar a venda dos olhos até que o sol brilhasse através dela. Sabia que ficaria por sua conta e risco. Também não poderia gritar por socorro para ninguém. Se sobrevivesse àquela noite, então seria um homem. Outra condição era que não deveria contar a sua experiência aos outros rapazes. O jovem índio estava aterrorizado. Podia ouvir todo o tipo de ruídos típicos da floresta. Sentia feras a rondar. Até talvez um outro humano o pudesse atacar. O vento forte arrancou erva, lançou terra sobre ele e abanou o tronco onde estava sentado. Mas o jovem índio permaneceu sentado estoicamente durante toda a noite. Resistiu. Nunca tirou a venda dos olhos. Não gritou nem gemeu. Era o único processo para se tornar um autêntico homem. Por fim, depois de uma horrível noite, o sol surgiu no horizonte e brilhou através da venda do rapaz. Só nesse momento pôde enfim destapar os olhos. Foi então que ele viu o pai sentado no mesmo tronco perto dele e percebeu que o pai tinha estado ao seu lado toda a noite a vigiar. Tal como o jovem índio Cherokee, também nós nunca estamos sós. Mesmo quando nem sequer disso temos consciência. Até quando temos o sentimento de estarmos abandonados de tudo e de todos, o nosso Pai Celestial vigia e protege-nos. É nos momentos de maior dúvida, aflição e dor que Ele, o nosso Pai e Criador, está sentado no tronco desta terra, mesmo ao nosso lado.
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1: Olá, olá, Voz da Esperança está de regresso. Muito obrigado por estar connosco aí desse lado. E estamos juntos para continuarmos a explorar grandes temas da fé, mas sobretudo a procurar transmitir esperança à sua vida. Essa é a nossa missão aqui, por isso

Através da música e sempre com o quarteto Voz da Esperança e através da palavra, continuamos à procura de o ajudar a encontrar mais razões para a esperança na sua vida. Hoje vamos a mais um momento da vida de Jesus, numa festa muito especial para Israel. Naquele tempo, Jesus também viveu alguns encontros e ensinou coisas muito especiais. É isso que vamos descobrir para já. Deixe-se inspirar com esta maravilhosa música para abrir este programa. Oh, que esperança!

Aqui estamos e antes de irmos à história deste programa e a Jesus, quero fazer-lhe uma proposta, mais uma vez, como sempre aqui, temos algumas ofertas para o ajudar a ir mais longe nos temas que aqui vamos partilhando. 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Vamos agora ao nosso tema. Eu quero levá-lo mais uma vez, como sempre quando começamos, a fazer aqui uma espécie de pequeno exercício de imaginação, porque nós estamos neste esforço de caminhar com Jesus. Imagine uma cidade em festa, porque em Israel havia muitas festas. Ora, nesta festa nós tínhamos

alegria, aclamações, e como quase todas as festas, aqui uniam-se todas as pessoas, ricos e pobres, velhos, novos, pessoas chegadas de todos os cantos do mundo, uns com frutos que traziam como gesto de gratidão. Esta era chamada a Festa dos Tabernáculos, uma enorme celebração no calendário judaico. E não era pouca coisa. Eram 7 dias de grande alegria, de memória, de adoração. No meio de tudo isto, uma espécie de sede que nenhuma festa conseguia saciar. É esse o tema que Jesus vai tratar. E é por isso que Jesus entra em cena no meio da grande festa. A Festa dos Tabernáculos, que tinha, sobretudo, dois propósitos. O primeiro era celebrar a colheita. E, por isso, a ideia era agradecer a Deus pela abundância que se tinha conseguido ao longo daquele ano, nas colheitas. Depois havia um segundo aspecto, que era recordar os 40 anos no deserto, quando Israel viveu em tendas, exatamente. E essa experiência de terem vivido em tendas era também a ideia de estarem dependentes de Deus, porque não conseguiam cultivar, enfim, criar raízes. Portanto, o maná, por exemplo, o maná que caía do céu, aquela nuvem que os guiava, ou a água que brotou da rocha quando Moisés feriu a rocha no deserto. Alguns exemplos que demonstravam que durante estes 40 anos de peregrinação o povo realmente dependia de Deus. Por isso, podemos dizer que era uma festa de memória e de gratidão. Cá estão os dois grandes pilares. Mas havia uma cerimónia, um momento em particular, que marcava o tom desta festa. Ao amanhecer de cada dia, um sacerdote descia ao ribeiro de Cédron e enchia um cântaro de água. Depois subia lentamente os degraus do templo ao som das trombetas e, neste quadro simbólico, solene, o povo cantava: com alegria tirareis águas das fontes da salvação. Portanto, citavam nestas palavras o profeta Isaías, no capítulo 12. Esta água era depois derramada no altar. E era um símbolo daquela rocha do deserto que, quando foi ferida, deu água. Água pura, água boa ao povo de Deus. Uma rocha que o apóstolo Paulo, quando falou também, foi buscar esta imagética, este simbolismo, na sua carta aos Coríntios. A primeira carta aos Coríntios, no capítulo 10 e no versículo 4, Paulo identificou que essa rocha era Cristo. Então ficou claro o simbolismo. Era o último dia da festa, é agora aqui que nos encontramos, o grande dia. A cerimónia tinha chegado ao seu ponto mais alto, portanto a multidão agora estava toda reunida. E foi então que Jesus se levantou e, em voz alta, por entre os pátios do templo, Jesus vai fazer uma afirmação extraordinária. Aliás, eu vou buscar aqui a minha Bíblia porque eu gostava de ler diretamente aqui a partir da Palavra de Deus. Nós estamos no Evangelho de João e aqui no capítulo 7. Ora, nós vamos aqui, talvez a partir do versículo 37, vamos ler que no último dia, o grande dia da festa, cá está, como eu lhe estava a explicar, Jesus pôs-se em pé e clamou dizendo: se alguém tem sede, que venha a mim e beba. E quem crê em mim, como diz a Escritura, rios de água viva correrão do seu ventre. Palavras extraordinárias que, com certeza, criaram um impacto enorme naquele momento. Eu imagino o silêncio quase absoluto e aquelas palavras que chegaram como uma espécie de um raio de luz numa sala totalmente escura. Porque aquela multidão, com toda aquela música, com toda a pompa das festas, os ramos de palma, as luzes, as cerimónias, os simbolismos, apesar destas coisas todas e desta festa religiosa que era, esta multidão estava profundamente sedenta.
Claro que não estamos a falar de água, não é? Havia ali pessoas que

pranteavam as suas esperanças desvanecidas. Com certeza muita gente que carregava desgosto oculto, coisas que ninguém conhecia, lutas profundas. O ser humano vive essas lutas desde sempre. Com certeza havia ali quem tivesse corrido atrás de oportunidades das coisas do mundo, mas chegado ao fim de mãos vazias, como quem luta para encher uma cisterna, mas ela está cheia de fendas no fundo e tudo acaba por se esvair. E Jesus olhou para todos estes homens e mulheres e disse: se alguém tem sede, venha a mim. Há grandes ensinamentos aqui. Repare que Jesus não disse: se és digno, vem a mim. Jesus não disse: se tens a tua vida toda bem organizada e estruturada, vem a mim. Jesus também não disse: se tu já resolveste os teus problemas e estás em perfeitas condições, vem a mim. Jesus disse: se tens sede. Isto significa que a sede é o requisito que Jesus estabeleceu, o único. Ora, a pergunta que se pode colocar é: há alguém entre nós que não esteja sedento de algo que nos falta ainda? Eu acho que há uma coisa que precisamos de perceber sobre este momento. É que Jesus não estava simplesmente a oferecer alguma espécie de conforto, fosse ele emocional ou até espiritual. Jesus estava, acima de tudo, a apresentar-se a ele mesmo como o cumprimento de tudo aquilo que esta festa celebrava. Por isso, há esta dimensão profundamente profética, cristã. A rocha ferida no deserto que deu água a Israel era um símbolo do que Jesus seria para esta terra, para todos os homens. E agora, ali no templo, no último dia da festa, Jesus estava ali em pé, diante de todos estes homens e mulheres crentes, a dizer: meus amigos, irmãos, meus filhos, aquilo que a rocha representava, eu sou. Claro, qual é essa água então? O próprio Jesus responde, mas vamos a um outro momento. Nós lemos, claro, a Bíblia como um todo e aprendemos com todas estas grandes lições. Ainda no Evangelho de João, mas se formos ao capítulo 4 e lá no versículo 14, palavras que provavelmente já ouviu: a água que eu lhe der se fará nele uma fonte de água que jorra para a vida eterna. Disse Jesus à mulher samaritana. Nós vemos então que não é uma cisterna, uma coisa que se enche uma vez e depois se esgota, como um copo que se vai enchendo e perdendo água. Jesus fala de uma fonte, é diferente. Não é um poço, é uma fonte. Uma fonte é uma coisa viva, uma coisa que brota de dentro para fora, que não para nunca. É isso, uma fonte de água. É uma coisa que não seca. E esse, podemos dizer, que é o Espírito Santo. Aliás, foi a própria explicação que João deu no seu Evangelho, continuando a ler o capítulo 7, ele referiu-se exatamente ao Espírito Santo, que é a vida de Cristo a habitar em nós. O Espírito Santo, por isso Jesus tanto falou sobre ele, a importância de Jesus ir e do Espírito vir, porque o Espírito ia ficar a fazer permanentemente esta obra de transformar, de renovar, de sustentar. Agora, repara no que aconteceu antes deste momento que estamos a referir-nos aqui, porque eu acho que isso também é importante. Os irmãos de Jesus tinham-lhe dito para ele ir a Jerusalém e mostrar-se publicamente. A ideia era que Jesus, na mente dos seus irmãos, que Jesus pudesse ser visto, conquistar o apoio, sobretudo das lideranças, para afirmar os seus direitos. E claro, como sempre, queriam que Jesus se colocasse numa posição de autoridade. Em João, no capítulo 7, portanto, um pouco antes do que lemos há pouco, o contexto era este. Os seus irmãos disseram-lhe: se fazes estas coisas, então manifesta-te ao mundo, disseram-lhe. Esta era a lógica destes homens, mas eles estavam na lógica do mundo, que é o quê? É usar poder para ganhar reconhecimento. Conquistar os influentes era a ideia, e depois então outros virão. Só que o que é que Jesus fez? Recusou a proposta dos seus irmãos. E recusou-a fazendo algumas afirmações muito importantes. Jesus disse o seguinte: o mundo não vos pode aborrecer, mas ele me aborrece a mim, porque dele eu testifico que as suas obras são más.
Então Jesus explicou porque é que a lógica não era que ele fosse adorado e admirado por todos, era que muitos iriam vê-lo como inimigo. E por isso, quando Jesus foi a Jerusalém, ele foi sozinho, foi em silêncio, foi pelo caminho menos frequentado, porque a ideia não era ser aclamado. Jesus foi lá para ensinar. Jesus não foi para conquistar um trono, mas a ideia de Jesus era fazer a sua obra, levar vida. Então Jesus chegou ao templo, no meio da festa, sem anúncios, sem cortejos. E claro, o povo ficou admirado. Os que mais odiavam Jesus sentiram-se, claro, impotentes para agir. Dia após dia, Jesus ensinou. E as palavras que Jesus dizia, como sempre, elas eram portadoras de uma autoridade que ninguém conseguia explicar. Por isso é que muitos, quando Jesus falava e ensinava, perguntavam-se entre si, e aqui estamos sempre no capítulo 7 de João, lá no versículo 15, alguns disseram mesmo: como é que este sabe estas letras se não as aprendeu? Ficavam atónitos. De onde vem esta maravilha, esta sabedoria? Porque Jesus não tinha-se estudado, por exemplo, nas escolas dos rabinos, que eram muito reconhecidas para formar a elite espiritual, religiosa. Jesus não tinha credenciais que fossem reconhecidas. Mas falava como ninguém jamais falara. Porque Jesus tinha como mestre o próprio Deus. E no último dia, então, ele vai erguer a voz e fazer este convite, talvez um dos mais abertos convites de toda a Escritura que já ouvimos. Se alguém tem sede. E, portanto, repare, Jesus não falou para o sacerdote, não disse se o sacerdote tem sede, não disse se o escriba, se o estudioso, se o rico tem sede. Não, nem falou sequer para aqueles que creem há muito tempo se têm sede. Jesus disse alguém, e alguém é qualquer um. São todos. É o rico e cheio de autoridade e é o pobre desgraçado que estava ali. É o instruído nas letras e nas escrituras e o homem simples que não sabia ler. É o que carrega uma vida com pecado e falhas e o que aparentemente está ali em plena santidade. É o que está cansado de buscar e nunca encontrar. É o que tem uma dor, mas que a esconde para não passar por fraco. Venha a mim e beba, foi o convite. E este convite é isto que eu lhe quero dizer hoje, meu querido amigo, minha prezada amiga que me escuta hoje e vê aqui na Voz da Esperança. Este mesmo convite, eu acredito profundamente que ele continua a ecoar hoje com a mesma força com que ele ressoou naquele templo, neste dia da festa. Talvez até mais ainda hoje. Porquê que digo isso? Porque nós agora sabemos o que Jesus fez depois destes dias e deste acontecimento. Nós sabemos que a rocha, ela foi mesmo ferida. E foi ferida onde? Na cruz. Cruz do Calvário. A rocha foi ferida. Nós agora sabemos que daquela ferida jorrou não apenas água, mesmo que simbolicamente, mas jorrou sangue. Sabemos que o preço da fonte da vida foi pago. Foi pago a vida daquele que era o Filho de Deus. E é por isso que lá no livro do Apocalipse, quando chegamos ao final da Bíblia, no último capítulo, Jesus repete o mesmo convite, como quem diz precisamente que é um convite que é eterno. Quem tem sede, venha, e quem quiser, tome de graça da água da vida. Apocalipse 22, 17, para poder anotar. De graça é a expressão. Isto não é uma coisa que se possa comprar, que não se possa merecer nem conquistar. Recebe-se, aceita-se. É por isso que a pergunta que fica para nós e que hoje quero deixar-lhe assim de uma forma simples e muito direta: será que tem sede? Se tem, e eu creio que todos de alguma forma estamos sedentos de algo na nossa vida, então podemos dizer que se tem sede, o convite é para si. E o convite não é para amanhã. É para agora. O convite, como já estivemos a ver aqui, não é para quando, ok, quando eu já resolver aqui alguns problemas, quando eu organizar melhor a vida, não, é agora. Não tem que se sentir bom
capaz, suficiente para nada. Porque o convite é para agora, porque ele é: vem se tens sede. E hoje eu faço-lhe este convite, que venha a Jesus, que beba, que descubra aquilo que começa como um pequeno golo, mas se torna numa fonte, uma fonte que não seca, que brota de dentro, que dá vida, onde hoje há um deserto e que pode passar a ser um lugar de águas vivas. A promessa, o convite é este: se alguém tem sede, venha a mim e beba. E Jesus ainda está a dizer isto hoje. Jesus está a fazer este convite à sua vida. Eu convido, nesta hora, a deixar que esta voz mansa e suave de Jesus o convide e aceite esse convite na sua vida.

0: vem já, foi o convite que acabámos de ouvir, as vozes do nosso quarteto. Eu desejo que mais do que uma música e do que um poema numa música, estas palavras expressem uma decisão também na sua vida. Porque Jesus continua disponível e a dizer-lhe, se tens sede, vem. Muito obrigado por ter vindo e por ter estado connosco. 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É um convite de Jesus permanente. 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E é isto, tudo dito por hoje. Foi uma bênção para mim poder ter partilhado hoje este tempinho, esta mensagem consigo, mas o encontro fica marcado. Meta aí na sua agenda, na próxima semana, aqui em direto, na TV, na rádio ou em qualquer dos canais da Novo Tempo Portugal, nós estaremos juntos, se Deus quiser. Que Deus o abençoe.
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1: Olá! Da turma que leciono atualmente, faz parte um aluno portador de trissomia 21 que, não obstante as limitações impostas pela sua condição genética, revela um talvez inesperado, mas grande potencial de aprendizagem em vários domínios académicos. No que respeita à disciplina de estudo do meio, temos insistido com ele na observação das características dos animais, entre as quais o seu tipo de alimentação. Assim, a professora de apoio individual foi-lhe perguntando o que comia o lobo, o que comia o leão, a vaca, a águia, a galinha, etc. Ele foi sempre respondendo, mas foi igualmente denotando uma saturação crescente. Queria mudar de atividade, fazer outras coisas. Por isso, quando a minha colega insistiu e lhe perguntou: "E a zebra? O que come a zebra?", ele disparou: "Come o que ela quiser." A minha primeira reação foi pensar no constrangimento que impomos por vezes aos alunos quando os nossos propósitos, os nossos timings, não coincidem com os seus. Deixar-nos guiar pelos seus interesses é algo que pode suavizar um pouco esse constrangimento. Digo suavizar, uma vez que será impossível respeitar simultaneamente o interesse de todos os alunos de uma turma. Por outro lado, vi naquela reação a manifestação de uma capacidade que é cada vez mais frequente entre os alunos. E ela é a falta de persistência nas tarefas. 5 segundos e já está. Normalmente, é algo que não é referido quando elencamos os fatores associados ao insucesso na aprendizagem. Ocorre-nos, para justificar esse insucesso, a falta de atenção, a hiperatividade, o desinteresse, as perturbações no desenvolvimento intelectual, enfim. Mas não haja dúvidas que a capacidade de persistir, de insistir numa tarefa, influencia significativamente a aprendizagem. O que levará um aluno a não persistir numa atividade? Entre vários fatores, eu sublinharia a saturação, estar mesmo farto, cansado, mas também o sentimento de incapacidade face a uma tarefa. Como pressuponho que não vou ser capaz, eu desisto. Num e noutro caso, será determinante fazer-lhes ver a importância do esforço, da persistência, da insistência. As crianças poderão adquirir consciência disso ao ouvirem, por exemplo, histórias de superação. Se é pai ou professor, conte-lhe as suas. As pequenas experiências do dia-a-dia, se bem-sucedidas, ajudarão igualmente a criança a adquirir essa competência, de modo a poder usá-la na sua aprendizagem. Quando ela quiser desistir de uma leitura ou da construção de um puzzle, digo apenas estes como exemplos, motive-a, permitindo-lhe saborear depois o prémio do esforço, o prémio que não saboreará se desistir. Vai valer a pena. Estou convicto disso. Assim como estou convicto de que nos encontraremos no próximo ponto de encontro. Que já sabe, é no próximo ponto e vírgula. Até lá!
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1: Olá, eu sou a Helena, tenho 8 anos, vivo em Guimarães Braga e quero saber. Os navios e os aviões cruzam os mares e os céus sem se perderem. Como é que isso é possível?
2: Os navios e aviões cruzam os mares e os céus sem se perderem. Isso é possível graças à utilização de sistemas de navegação avançados. Os navios usam bússolas, GPS, cartas náuticas e os faróis para se orientarem. Os aviões utilizam sistemas de navegação por satélite, como o GPS, além de radares e instrumentos de bordo para garantir uma navegação segura. 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
1: Eu gosto da riqueza da palavra de Deus. Ela faz-nos pensar, ela faz-nos chorar muitas vezes quando pensamos em nós próprios, ela faz-nos até sorrir. E a expressão de hoje, o texto de hoje, faz-nos sorrir. Porque se calhar tu já passaste por isto. No capítulo 20, no verso 14, o sábio diz-nos assim: não presta, não presta, diz o comprador, mas quando se afasta, gaba-se da boa compra. Quantos e quantos de nós já procuramos negociar o preço das coisas? E muitas vezes, para procurar negociar o preço das coisas para baixo, utilizamos esta expressão, depreciamos aquela coisa que estamos a comprar para procurar baixar o seu preço. Será que isso é honesto? Logicamente que não. Nós podemos negociar, mas temos que negociar de modo justo. Não podemos depreciar o valor das coisas para nós podermos depois tirar proveito disso. Isso deve fazer-nos pensar no modo como nós agimos nos nossos negócios. Que tipo de atitude nós temos para com os nossos clientes? Que tipo de atitude nós temos para com os nossos fornecedores? O que Deus nos recomenda é que nós sejamos pessoas honestas em tudo, no valor que damos às coisas, no tipo de trabalho que fazemos, na qualidade do trabalho que fazemos. Em tudo nós devemos ser honestos. Nos preços que nós cobramos, nós temos que ser razoáveis. Nós temos que verificar se efetivamente estamos atrás dos preços do mercado ou vamos atrás do preço justo. Porque muitas vezes nós podemos correr riscos que, se nós formos ponderados e seguirmos o conselho de Deus, nós teremos melhores resultados.
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1: Estamos de volta para mais um Lifestyle e a propósito do dia dos emojis que se assinala 17 de julho. Eles são tão famosos que já disseminaram-se por todo o lado e até merecem uma celebração global, hein? Comemorada anualmente. Desde 2014, este Dia Mundial do Emoji. O que é um emoji? É aquela carinha amarela ou outros bonecos também, mas principalmente a carinha amarela, que nas redes sociais ajudam a simplificar a informação, a comunicação e sobretudo a expressar emoções. Há emojis para todos os gostos. Há o emoji triste, há aquele sorridente, há o emoji assustado, surpresa. Quando surgiu a pandemia, também o emoji com a máscara, o do sono, enfim, óculos de sol e por aí fora. O emoji da gargalhada. E hoje vamos agrupar esse emoji todos num sentimento, numa emoção, que eu acho que é importante, sem ela não conseguimos viver. Estamos a falar da alegria. E ainda que às vezes o nosso coração possa estar um pouco mais triste, a verdade é que um rosto sorridente ajuda também a iluminar a alma. Eu hoje estou assim muito inspirada, deve ser por causa do emoji da felicidade. E quais são os emojis que ajudam a transmitir, a expressar a felicidade? Pode ser aquele rosto sorridente, com os olhos grandes, os olhos também assim muito carinhosos a sorrir. Há outro que é sorrindo com os olhos fechados, o rosto sorridente a mostrar os dentes, não é? A ideia que demonstra uma animação, um entusiasmo durante uma conversa, por exemplo. O emoji de chorar a rir, usado para representar o nosso estado de espírito quando nos contam algo mesmo muito, muito engraçado. E há outro que mais do que chorar a rir é o rolar a rir, não é? Portanto, é semelhante ao chorar de rir, mas com a diferença de que a figura está assim mais inclinada para a esquerda, além dos seus olhos estarem fechados de modo diferente. Ele pode ser, por exemplo, a representação de quando nos contam algo engraçado e ficamos assim por um bom tempo ainda a rir. O emoji da boca aberta e olhos sorridentes representa agradecimento, gratidão, relacionado-se também com a alegria. O emoji sorridente com a boca aberta e suando frio é usado para definir quando as pessoas estão assim com desculpas, por exemplo, para alguma gralha cometida. O emoji sorridente com a boca aberta e os olhos bem fechados também pode sim representar assim alguma vergonha ou reações a momentos assim mais constrangedores, mas bem humorados. Uma reação até a coisas fofas que foram ditas nas conversas. O emoji sorrindo com a língua de fora. Enfim, há para todos os gostos. Hoje vamos resumir esses emojis todos de que vos estou a falar, a alegria. E portanto é com muita alegria que hoje dou os bons dias aqui à nossa Lara Prazeres. Olá Lara, bem-vinda.
2: Olá Sara, bom dia. Olha, se eu tivesse que neste momento usar um emoji com a tua descrição que tu disseste, eu acho que usava daquele que realmente a sorrir e ao mesmo tempo a chorar a rir, porque tenho estado aqui com um sorriso nos lábios a ouvir a tua descrição de emojis e de alegria disto tudo e tenho realmente, até escolheria esse, um bocadinho difícil porque todos que tu descreveste são quase, é uma mistura, mas escolheria esse então para mostrar o meu estado de espírito e mostrar qual o emoji.
1: Muito obrigada. Olha, sabes qual é que é o meu emoji preferido? Que eu uso muitas vezes. É aquele que é a carinha com os olhos fechados e sorridentes e que assim com três coraçõezinhos. Portanto, o emoji sorriso sentindo-se amado. Eu acho que é tão carinhoso, não é? É uma forma de expressarmos a nossa alegria de forma carinhosa, amada e também transmitir, pelo menos quando eu meto esse emoji no final de uma frase, também é para transmitir o mesmo a quem a lê. Ora bem, olha, emojis à parte, hoje a rádio não tem imagens, tem palavras que nos transmitem muitas imagens, é verdade. Sem dúvida que isto tudo para falarmos do grande emoji da da alegria. Sem ela não podemos viver. O que é de facto aqui a fonte da alegria, a importância da alegria nos nossos dias e na nossa vida.
2: Sim, olha, eu acho que nós realmente trazer este tema é muito importante, e é importante também definir o que é alegria, porque às vezes é difícil explicar por palavras, e então acho que seria bom aqui definir o que é a alegria, não é? Este estado leve, espontâneo, e que nos enche assim de bem-estar. É algo que nós sentimos, é uma emoção em que nós sentimos e que não precisa de grandes eventos, não precisa de grandes acontecimentos para que nós possamos sentir este estado leve e espontâneo. Muitas vezes basta um sorriso, não é? Basta uma boa conversa, algumas palavras, ou até mesmo um sumo refrescante. Nós conseguimos sentir esta emoção e no fundo não só sentir, mas também transmitir esta emoção que às vezes é difícil, não é? Explicar por palavras, mas que realmente quando nós a sentimos, sentimos de forma plena, Sara.
1: E o que é que nós podemos fazer no nosso dia-a-dia para promover precisamente, mais do que uma emoção, de facto, uma vida que busca a alegria plena? Nós sabemos que não é constante, há altos e baixos, também pode ser mais do que uma emoção. Eu acho, eu sinto-me, não, eu sou. Eu sou uma pessoa feliz, mesmo que agora esteja a passar por momentos difíceis, não é? O que é que nós podemos fazer para, pelo menos, promovermos a felicidade nos nossos pensamentos, na nossa atitude na vida?
2: Sim, olha, em termos a nível, começámos a falar no estilo de vida, não é? De que depois vão favorecer também a alegria, e podemos depois, nos momentos de estar em baixo, lembrar-nos e encher aqui o tanque. Começamos sempre por equilibrar, não é? Equilibrar o corpo e equilibrar a mente também, e também isso pode depois levar a este sentimento. Dormir bem, o ter contacto com a natureza, o reduzir o tempo nas redes sociais e aumentar o tempo com as pessoas reais, como eu disse, uma boa conversa leva depois um sorriso, partilhar um sumo e uma conversa acaba por depois ajudar. Rir, estarmos bem connosco próprios e rirmos daquilo que acontece também à nossa volta, porque se nós rimos, um sorriso é contagiante, e podemos ver isso quando nós sorrimos para alguém, mesmo que a pessoa esteja muito triste, acaba por depois ser contagiada por este sentimento, por esta emoção. E depois podemos, em termos de pequenos atos de bondade, vão aumentar depois a nossa própria felicidade. Então um elogio, uma ajuda inesperada, ou apenas ouvir alguém, escutar com atenção para transformar o dia dessa pessoa, e acabamos também por transformar o nosso dia. E depois temos especificamente também, e sabes que eu gosto sempre de trazer aqui alguns alimentos que também possam favorecer, e lá está, a tratar também aqui da mente e também do corpo, para além de beber água, temos também alguns alimentos que vão contribuir também para este estado. E estamos aqui a falar, por exemplo, da banana, que contém triptofano com vitamina B6 e é essencial para o bom funcionamento do cérebro. Portanto, a mente, o cérebro tem que também estar saudável. Depois falamos também do salmão, da sardinha, e são ricos em ômega 3 e combatem a depressão. Portanto, naqueles momentos que estamos mais em baixo, então consumir esses peixes. Depois temos as folhas verdes, o caso do espinafre, da couve. Eles contêm ácido fólico, e este ácido fólico é importante para o humor, para podermos sorrir, para podermos rir. Depois temos ainda as frutas cítricas, estamos a falar da laranja, do limão, são ricas em vitamina C, que combate o stress oxidativo. E depois temos, sim, o chocolate negro. Ele convém ser consumido com muita moderação, contém magnésio e triptofano, que ajuda no relaxamento e na produção da serotonina. E a serotonina acaba por ser uma hormona do bem-estar, e nós precisamos também de produzir hormonas de bem-estar. E depois, no fundo, alguns atos de alegria ao longo do dia, um bom dia olhando nos olhos, um bilhete de gratidão para alguém, o tal sorriso, nem que seja para um desconhecido, acabamos sempre por contagiar. E queria também, não esquecendo, falámos do corpo, da mente, e não esquecendo também a parte espiritual, Sara. E eu gostava, existem alguns versículos sobre alegria, mas eu gostava aqui de trazer apenas um, que está em Salmos 118:24, que diz: este é o dia que o Senhor fez, regozijemo-nos e alegremos-nos nele. Portanto, se nós também procurarmos a alegria no nosso Pai, no nosso Deus, também vai acabar por realmente contribuir também para o nosso dia e para o nosso estado emocional e para a alegria também, Sara.
1: Então vamos fazer por isso e trabalhar para isso, de dentro para fora. Obrigada, um grande beijinho, Lara. Deus te abençoe e uma semana cheia de emojis de alegria e felicidade.
2: Sim, obrigada, Sara. Um beijinho. E até para o próximo programa.
1: Isso mesmo, o nosso espaço Lifestyle, hoje a propósito deste dia dos emojis, sublinhando a importância e como podemos promover um estilo de vida sorridente, alegre, recheado de motivos para sorrir.
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3: Boa tarde. Está

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1: Olá, muito obrigado por estar desse lado em mais um episódio do Diário da Saúde, o seu espaço diário, já sabe, dedicado ao bem-estar e à prevenção. Hoje abrimos uma nova página dedicada ao coração, esse órgão que trabalha sem parar todos os dias para nos mantermos vivos. O coração, esse músculo incansável, bate aproximadamente 100 mil vezes por dia, bombeando cerca de 7.500 litros de sangue por todo o corpo. Não há dúvida de que é o motor do nosso organismo. E tal como qualquer motor, precisa de cuidados especiais para funcionar bem ao longo da vida. E o que pode fazer, concretamente, para cuidar do seu coração? Comece com pequenas mudanças, que fazem uma grande diferença. Primeiro, alimente-se melhor. Evite os alimentos processados, ricos em gorduras saturadas e aposte em frutas, legumes, cereais integrais e proteínas saudáveis. Depois, mexa-se. A prática regular de exercício físico, mesmo uma simples caminhada de 30 minutos por dia, ajuda a controlar a pressão arterial, o colesterol, o peso e até o stress. E sim, falemos de stress. O stress crónico pode ter um impacto real na sua saúde cardiovascular, aumentando o risco de infarto e de outras complicações. Por isso, encontre tempo para si. Faça pausas, respire fundo, leia um bom livro, dê um passeio ou converse com alguém de quem gosta. O equilíbrio emocional e psicológico tem um impacto direto na saúde cardiovascular. Outra dica importante: esteja atento aos sinais. Falta de ar, dor no peito, cansaço extremo, não os ignore. E faça check-ups regulares. Medir a pressão arterial, o colesterol e controlar outros fatores de risco é essencial. E agora, se puder, faça uma pausa. Coloque a mão sobre o peito e sinta os batimentos do seu coração. Cada batida é um lembrete. Está vivo. E vale a pena cuidar dessa vida. O desafio está lançado. Cuide do seu coração. Porque um coração saudável é o ponto de partida para uma vida com mais energia, mais segurança e, claro, mais anos para viver. O Diário da Saúde fica por aqui. Obrigado por estar desse lado e até ao próximo episódio com mais uma página dedicada à sua saúde e ao seu bem-estar. Até lá, continue a fazer as melhores escolhas para proteger o seu coração.
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são as notícias à hora certa. Hoje é dia de debate sobre o Estado da Nação. Já lá vamos para já por Sintra. Uma operação conjunta de fiscalização da PSP resultou na descoberta de dormitórios clandestinos e alojamentos ilegais em Meio Martins e Belas. De acordo com os dados partilhados pelo Correio de Sintra, as autoridades identificaram várias infrações relacionadas com a falta de licenciamento e indícios de evasão fiscal nestes espaços. Ainda no plano regional, o Conselho de Sintra vai voltar a integrar o percurso da Volta a Portugal em bicicleta. A autarquia confirmou que a icónica prova de ciclismo terá uma chegada de etapa programada para o próximo dia 6 de agosto. Os ciclistas vão ligar a Lourinhã a Sintra, num total de 153 quilómetros, com a meta final instalada junto ao Palácio de Queluz. E já que estamos na página do desporto, já são conhecidos os grandes finalistas do Campeonato Mundial de Futebol. Espanha e Argentina vão discutir o título mundial no próximo domingo, a partir das 8 da noite, hora de Portugal continental. No plano nacional, o primeiro-ministro abre hoje o debate do Estado da Nação, que deverá ficar marcado pelos problemas registados na correção dos exames nacionais, com o aumento do custo de vida e com o ministro da Administração Interna também alvo de fortes críticas por parte do Chega. Os problemas nas correções dos exames no ano de estreia da avaliação digital das provas feitas em Portugal levaram de resto o governo a adiar o prazo de fixação das notas para sexta-feira. Entretanto, o debate de urgência sobre a classificação destes exames pedido pelo PCP foi já agendado para a sessão plenária de amanhã, numa altura em que o primeiro-ministro já assegurou que mantém a confiança no ministro da Educação, admitiu que pode ter havido alguma falha dos responsáveis políticos e dos serviços, mas apontou igualmente à resistência de alguns professores que perturba o processo, embora ressalvando que a grande maioria está com este passo. A autoridade tributária vai apertar a fiscalização às plataformas digitais por suspeitas de fraude com faturas falsas. A informação consta de um relatório do governo sobre o combate à fraude e evasão fiscais enviado ao Parlamento. Segundo as finanças, o objetivo dos esquemas detectados é fugir ao pagamento do IVA. A poluição provocada pelas poeiras do deserto está também a aumentar na Europa, com o sul do continente a ser a região mais afetada. Os investigadores alertam que o fenómeno se deve à crescente aridez do norte de África e avisam que esta tendência ameaça a qualidade do ar e saúde pública. E ainda no plano internacional, o Irão garantiu que não cumprirá acordos de paz sem benefícios. Por outro lado, Donald Trump insiste que ainda não decidiu se quer ou não fazer um acordo de paz com o Irão e impôs uma taxa adicional de 25% a produtos brasileiros. A fechar, lembramos o regresso das Noites do Palácio de Monserrate, que trazem concertos e espetáculos ao vivo aos jardins históricos da vila. O ciclo de eventos arranca já este fim de semana com uma programação que junta música clássica e fado sob o cenário iluminado do Palácio, prometendo atrair milhares de visitantes e dinamizar o turismo local nesta época de verão. E é tudo quanto às notícias que marcam então a atualidade.

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1: Estamos de volta para trazer mais um programa Ser Família. É um prazer enorme estar na sua companhia. Hoje vamos terminar uma série que lhe temos estado a trazer, Segredos da Família a Dois. E hoje vamos trazer-lhe o último segredo. O que já não é segredo é que temos sempre connosco, mais uma vez, Daniel Bastos. Daniel, mais uma vez, bem-vindo.
2: Obrigado.
1: Está a ser uma série muito interessante e hoje vais-nos trazer o sexto segredo. Que segredo é esse?
2: Sexto e o sétimo.
1: Exato.
2: Ora bem, nós até agora tivemos a falar de alguns segredos. Nesta série nos propusemos a ter aqui sete segredos, mas não quer dizer que só existam sete segredos. Poderiam ser 10, poderiam ser 12, poderiam
1: Diria
2: ser...
1: que são os mais comuns, não é?
2: É, poderiam... Foram aqueles que escolheram.

0: nós estivemos a falar sobre a aceitação dos erros, das faltas e até alguma criatividade para lidar com essas dificuldades que surgem no relacionamento. Falamos sobre a importância da liberdade de dar mais do que receber e depois também de sermos intencionais, de termos um plano, não deixarmos o relacionamento, enfim, à mercê da espontaneidade. Não, é preciso ser intencional, é preciso fazer. Mas pronto, hoje de facto vamos falar sobre mais um segredo, aliás, mais dois, não é? E em relação a este segredo, eu diria, Daniel, se há uma coisa segura nesta vida, eu digo infelizmente, é que em algum momento alguém nos vai causar dano. Alguém vai pisar nos nossos calos, como costumamos dizer. Alguém vai nos ferir.
1: E nós vamos ferir alguém, não é?
0: Exatamente. Isto é inevitável, não é? Em face dessa certeza, cada um terá que decidir antecipadamente, de preferência, ou, enfim, quando as coisas acontecem, o que é que vai fazer com isso. E não há muito mais do que dois caminhos a seguir. Um caminho é perdoar e seguir em frente. Outro caminho é carregar conosco a dor, o sofrimento causado, agora na forma de ressentimento ou amargura, e levar isto conosco, enfim, pela vida afora, por muitos, muitos anos, não é? Portanto, obviamente que num programa como este, nós só poderíamos esperar que fizéssemos aqui a apologia do perdão. E é sobre este tema que nós consideramos também um segredo muito importante no relacionamento familiar e no relacionamento a dois, que nós vamos falar. É interessante que o apóstolo Paulo, ele dá a entender no livro de Efésios, capítulo 4, versículo 26, que este segredo deve ser praticado praticamente diariamente, não é? Quando ele diz, não se ponha a ira sobre, não se ponha o sol sobre a vossa ira, digo, ele está a querer dizer, não deixem terminar o dia sem resolver aquilo que possa ter surgido, e surgem sempre. Às vezes são pequeninas coisas, outras vezes são coisas maiores, mas é preciso resolver isto. E o único remédio eficaz é, de facto, o perdão.
1: Mas, Daniel, se há algo que muitas vezes traz confusão e discussão é o próprio significado de perdão ou noção de perdão. Por exemplo, para muitas pessoas, acham que perdoar é esquecer. Não voltar a falar no assunto, aquilo tem que ficar esquecido. Para outras pessoas, conseguem perdoar precisamente porque se lembram do que aconteceu. Por isso, se calhar, antes de falarmos sobre a importância de perdoar, explicar o que é e o que não é o perdão.
0: Exatamente, é. De facto, esquecer e perdoar não são sinónimos, até porque a nossa memória não é afetada quando as coisas vão acontecendo na nossa vida. Mas é importante perceber que há um sentido errado, uma compreensão errada sobre o perdão que é preciso desconstruir. Por exemplo, perdoar não é fechar os olhos aos erros do outro, não é? Perdoar não é desculpar um comportamento errado, um mau comportamento. E há coisas que são mesmo muito difíceis de perdoar, e são traumas que surgem. Estamos a falar, por exemplo, da violência, estamos a falar do abuso, da infidelidade, não é? Perdoar também não significa negar os nossos sentimentos. Eu diria que é a despeito dos nossos sentimentos. Eu não preciso de perdoar para ter o sentimento de perdoar, não é? Perdoar também não significa reconciliar-se com a pessoa que nos

0: magoou ou que nos ofendeu.
1: Ou seja, pode não significar.
0: Pode não significar. Muitas vezes significa, mas não é obrigatório que o seja, não é?
1: Até porque imagino que mesmo que haja o perdão, mesmo a despeito dos meus sentimentos, o restauro da confiança também não são sinónimos. Porque pois, é um caminho depois a fazer, não é?
0: Exatamente. É que perdoar e confiar também não são a mesma coisa. Porque o perdão dá-se. A confiança
1: conquista-se.
0: Então, eu posso perdoar, mas não significa que eu confio naquela pessoa, não é? Portanto, o perdoar, ou que volto a confiar inteiramente naquela pessoa. Perdoar significa não guardar quem nos feriu como devedor, estar à espera de uma compensação, nós poderíamos dizer, e neste sentido, se o fizermos, vamos dizer que estamos reféns da pessoa que, porque se eu só posso perdoar se essa pessoa mostrar arrependimento, ou fizer isto, ou mudar de comportamento, então eu fico ali condicionado, a pessoa já me fez mal, e vai-me continuar a fazer mal, não mudando de atitude. Portanto, o perdoar está acima de tudo isso. Significa também não guardar sentimentos negativos como reação a algo que nos fizeram, porque se eu o fizer, é como eu ficar com o veneno que desejo para outra pessoa. Não é? E neste caso, quem será prejudicado duplamente serei sempre eu, não é? Aliás, há estudos muito interessantes que mostram que as pessoas que guardam ressentimento, que guardam amargura, que não perdoam, são pessoas que têm a sua saúde mais comprometida. Por exemplo, existem duas vezes mais AVCs em pessoas ressentidas ou amarguradas, três vezes mais ataques cardíacos. Quatro vezes, isto é interessante, não é? As pessoas ressentidas e que não perdoam têm colesterol quatro vezes, colesterol alto quatro vezes mais frequentemente, não é? Portanto, pensa-se muitas vezes que é só o que eu como. Não, tem a ver com a minha atitude, com aquilo. Aliás, eu lembro-me ter lido um livro, já lá vão uns anos, o título do livro, Nenhuma Enfermidade, escrita pelo Dr. Macmillan. Ele conta a história de uma mulher numa pequenina terra que vendia ovos. Tinha lá umas galinhas no fundo do quintal e vendia uns óvitos. Um dia, um vizinho, conversar com ela, disse: olha, eu estou a montar aqui um aviário, um grande, e, portanto, é um negócio. Investi uns milhares aqui neste negócio. Eu sei que a senhora anda a vender aí os seus ovozinhos pelos vizinhos. Por favor, deixe de o fazer. Porque eu agora é que tenho este negócio e o faço oficialmente. Bem, a senhora ficou tão chateada, tão ressentida com aquela postura, que não só continuou a vender ovos, como ficou extremamente ressentida e amargurada, nunca mais falou aquele vizinho e etc. Só que passado algum tempo, começou a ter uns problemas de estômago, úlcera, e pronto, ele foi acompanhado pelo seu médico de família, depois um gastroenterologista. O certo é que estes médicos não conseguiam encontrar realmente uma causa. Só que um dia, depois de muitas consultas, e um problema que se agravava, aquele que a acompanhava era cristão, conhecia alguns princípios dos relacionamentos conforme a Bíblia, e perguntou-lhe sobre a sua vida, quando é que aquilo tinha começado, e ela não encontrava realmente, mas depois contou-lhe a história dos ovos. Ele perguntou se ela tinha algum ressentimento, alguma amargura. E a senhora contou-lhe a história dos ovos. E então o médico disse: olha, pare de vender ovos. E ela, nem pensar, e inflamou-se imediatamente. Disse, está bem, não o faça. Mas eu também, como médico, já não posso fazer nada por si. Agora, se quer o meu conselho... E então falou-lhe sobre o perdão e tudo. Ela estava, supostamente, no seu direito, mas com uma carga emocional enorme sobre esta questão. E quando ela, diz o Dr. Milan, diz este autor que quando ela finalmente resolveu o problema da amargura e do ressentimento, o problema físico ficou atenuado. Portanto, estas questões afetam a saúde física e de que maneira, além da saúde emocional e todas as dimensões da vida. Perdoou, então, não é porque a outra pessoa seja perfeita, mas, porque não me tenha sido realmente doloroso, mas eu tenho algumas motivações para perdoar. Primeiro lugar, alguém me fez mal, mas eu também fiz mal a alguém. Então, eu não sou perfeito. Essa seria uma razão. Depois, eu quero viver em paz. Eu quero ter paz. Portanto, o perdão é a única alternativa. Eu não quero que a minha vida seja ensombrada com as coisas negativas. Portanto, não quero que elas se prolonguem no tempo. E sem dúvida que, como cristão, a minha motivação maior para perdoar é o exemplo de Cristo, não é? Nunca me posso esquecer que na cruz, depois de ter sido tão maltratado, Jesus diz, Pai, perdoa-lhes porque
1: eles não sabem o que fazem.
0: Não sabem o que fazem, não é? Então, perdoar é uma decisão que visa libertar-me a mim dos maus sentimentos, não carece de imposição de condições, não tem como objetivo humilhar o outro, mas dar-lhe a chance até de ser melhor, de se regenerar. E é uma atitude, não um ato isolado. Aliás, quando Jesus foi interpelado sobre quantas vezes devia perdoar, ele disse que não eram 3, nem 7, mas eram 70 vezes 7.
1: Pode ser doloroso muitas vezes perdoar, mas certamente é mais doloroso não perdoar, não é? Estamos agora na altura de fazer um pequenino intervalo, são apenas 2 minutinhos, voltamos já a seguir com uma oferta muito especial para si. Então até já.
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1: Já estamos na nossa segunda parte do nosso Ser Família de hoje e, como prometi, temos esta oferta para si, Lar Doce Lar. É um guia de estudo totalmente gratuito, é mesmo uma oferta para si, que fala e tem assuntos como lidar com os traumas familiares, o que fazer para salvar um lar em crise e tem precisamente um capítulo sobre o perdão, que é o assunto que nos traz no programa de hoje. E para receber este guia de estudo, esta revista, basta enviar-nos uma mensagem, um SMS, a dizer Lar Doce Lar para o 933-939291. Vamos continuar nesta segunda parte com o nosso último segredo. E que segredo é esse?
0: Muito bem. Então, tivemos a falar aqui sobre este segredo fantástico que é o perdão. E agora, para introduzir este último deste conjunto de 7, eu vou contar talvez alguma coisa da minha vida pessoal. É a história que eu conheço melhor, afinal de contas, não é? Eu, quando me casei, casei-me com a certeza de que estava a fazer a coisa certa. Eu gostava muito e gosto, não é, da minha esposa. Pensei muito na família de origem dela, porque de facto era uma família cristã, uma família muito boa. Tínhamos ideais, sonhos, valores semelhantes. Ambos éramos jovens, tínhamos a nossa formação académica, a minha completa, a dela estava bem encaminhada também para se completar. Diria que, humanamente falando, as coisas estavam bem encaminhadas, não é? Estaríamos preparados para sermos felizes para sempre, não é? Agora, a realidade, não é? Quando nós chegamos a... Quando passamos aquela fase da novidade, da lua de mel, daqueles primeiros meses, não é? Somos confrontados com um facto, é que nós não somos perfeitos. Nem eu, e ela, eu também vim a descobrir que não era perfeita, não é? E tivemos as nossas dificuldades. Aliás, eu tenho, ainda não encontrei um casal que me tenha dito que nunca teve problemas. Mas pode ser que haja, não vou descartar essa possibilidade. A esmagadora maioria dos casais tem problemas, tem conflitos. Alguns especialistas nesta área dos relacionamentos dizem que não é a questão dos conflitos que vai determinar o sucesso, mas é a maneira como se resolve os conflitos. E alguém que dirá mesmo, não é sequer esta questão, é a maneira como eu trabalho o afeto e conservo o relacionamento e as coisas bonitas. Mas nestas questões, então, dos conflitos, das dificuldades, eu lembro-me como se fosse hoje, e já faz uns bons anos, naquele dia estava em casa e estava completamente frustrado. Tínhamos tido uma discussão que não tinha sido muito agradável e eu estava completamente desmoralizado, sem vontade de fazer nada e a pensar no que tinha dito, no que tinha ouvido, e aquilo não soava nada bem. E eu pensei, mas o que é que eu faço agora com isto? Até nem, já nem me apetece trabalhar. O que é que eu... Estávamos assim num ambiente tão tenso que eu estava no escritório e eu pensei, olha, vou me ajoelhar, vou falar com Deus. E quando o fiz, foi como se Deus estivesse a querer me dizer alguma coisa. E Ele me terá dito qualquer coisa como isto: Daniel, levanta-te e vai dar um abraço à tua mulher. E aquilo, as impressões na minha mente eram tão fortes que eu quase que comecei a argumentar com estes pensamentos.
1: Que é contra a natura naquele momento.
0: Exatamente, quer dizer, a última coisa que me apetecia era isso, não é? E eu disse, quase como estivesse a falar com Deus, Deus, claro que sim, eu hei de dar um abraço, mas não é preciso ser agora, não é? E a voz parece que era mais insistente, diz assim, vai ter com a tua mulher e dá-lhe um abraço. Não, senhor, agora não, porque isto não é o momento adequado, nós temos que... Há tempo para tudo. Mas o certo é que eu comecei a ter dificuldade em resistir àquele pensamento que eu acredito sinceramente que Deus colocou na minha mente, não é? E contra tudo e contra todos os meus sentimentos, eu levantei-me, fui até à cozinha onde ela estava, com um espírito também muito afetado, e dei-lhe um abraço. E naquele momento o problema ficou resolvido e foi ultrapassado. Podia ter-se prolongado pelo resto do dia e na pior das hipóteses, por alguns dias ou semanas, sabe-se lá quanto mais, não é? Portanto, o último segredo que eu gostava de deixar aqui, que eu espero que não seja um segredo para a maior parte das pessoas que nos estão a ouvir e a ver, mas o que eu gostava de vincar é que é mesmo muito importante a fé e a religião no relacionamento do casal. a Bíblia diz que todo ser humano pecou e destituído está da glória de Deus. Nós somos pecadores. A Bíblia também ensina que, por causa desta nossa natureza, estamos um bocadinho fadados a passar por alguns momentos muito, mas mesmo muito desagradáveis, se não fadados à própria destruição, mas não fomos deixados sem ajuda. Jesus disse que vinha para nos ajudar. Ele veio para nos salvar. E ele disse mais, sem mim nada podeis fazer. E depois Paulo completa esta ideia, no fundo mostrando o outro lado da questão, quando ele diz, tudo posso naquele que me fortalece. Portanto, eu gostava de sugerir que nós precisamos da ajuda divina. Às vezes os problemas estão acima das nossas possibilidades. São fortes demais para a nossa humanidade. Precisamos de ajuda sobrenatural. Precisamos da ajuda divina, não é? A Bíblia descreve aquilo que são as obras da carne, ou seja, naturalmente nós vamos cair. São uns buracos que existem pelo caminho. E se eu não caio num, caio no outro. E Paulo descreve isto como adultério, ou imoralidade, impureza, lascívia. Há uns nomes que até não usamos muito no dia-a-dia, não é? Idolatria, feitiçaria, estas coisas do oculto, inimizades. Mas vejam aqui, contendas, ciúmes, iras, pelejas, tudo isto tem a ver com o relacionamento. Disensões, heresias, invejas, homicídios, bebedices. Já agora Jesus disse que quando eu tenho ódio no meu coração, é tão grave, quer dizer, humanamente não, mas vamos dizer, é o primeiro passo para cometer um homicídio, matar, não é? As bebedices, glutonarias, enfim, há uma lista de coisas enorme que naturalmente se vem no dia-a-dia das relações humanas, no ser humano, no seu natural. Mas, Paulo também diz, o fruto do Espírito é, ou seja, o resultado de haver uma vivência espiritual, ajuda divina é...
1: Um relacionamento com Deus.
0: Um relacionamento com Deus é amor, alegria, paz, paciência, bondade, mansidão, domínio próprio. Bem, é tudo isto que nós queremos e precisamos de ter.
1: Mas Daniel, isso não é automático, não é? Uhum. Nós somos cristãos e continuamos a ter problemas nos nossos relacionamentos.
0: Claro.
1: Isso é o trabalho diário e constante do relacionamento com Deus.
0: Exatamente.
1: A pessoa não pode esperar passar por um batismo, por uma entrega a Deus, e todos esses dons no dia a seguir estão lá em casa. Isso seria maravilhoso, não é? Uhum. A gente embrulhava uma prenda, uhum, e dizia assim à esposa, olha, amanhã já sou um homem novo com todos estes predicados. Isso é um trabalho, eu diria até do casal, ao longo de toda uma vida.
0: É, não é? Toda uma vida. Isto é um processo. É uma espécie de curso no qual nós nos matriculamos e nunca acabamos. E temos que estar sempre despertos porque a tendência é que a nossa natureza caída se manifeste. E então eu tenho que renunciar a esta natureza, humilhar-me diante de Deus, pedir a ajuda divina e poderíamos até ligar estes dois passos entre si, porque é Deus que me vai convencer também das minhas próprias fraquezas e vai me levar a ser humilde, pedir perdão, resolver isto e depois, ao longo de toda uma vida com Deus, eu vou-me tornar dependente dEle e gradualmente vou manifestar estas características de caráter, que é o fruto do Espírito, que tão bem fazem a um relacionamento.
1: Obrigado, Daniel. Na verdade, são alguns segredos que na realidade não seriam muitos segredos, não é? A maior parte de nós até já sabe que isso é um problema em nós e afeta os relacionamentos. Mas é bom sempre recordar. Lembro então que este é o último programa desta série, todos eles estão disponíveis em podcast, já partilho essa informação consigo, mas dizer e lembrar a oferta que estamos a fazer para si, Lar Doce Lar. Neste programa em concreto falámos de dois segredos, começámos com o perdão e depois o último, Deus. Aqui neste guia de estudo vai precisamente encontrar esses dois segredos. Vamos falar, e o Guia de Estudo fala sobre perdão, também acompanhado de vários textos bíblicos que mostram a vontade de Deus para os nossos relacionamentos. E o melhor de tudo é que é mesmo totalmente gratuito. Basta enviar uma mensagem para o 933-939291 a dizer lar do celular e depois mesmo nós entraremos em contacto consigo para lhe podermos enviar gratuitamente pelo correio para sua casa. Como estava a dizer, esta série termina por aqui. O Ser Família, claro, esse vai continuar. Para a semana estamos de volta com uma nova série, mas todos os programas estão disponíveis em podcast, em radiorcs.pt e também no YouTube da Novo Tempo Portugal. É um prazer estar na sua companhia. Até ao próximo programa, se Deus quiser.
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1: Olá! No Entre Mulheres de hoje, vamos falar sobre um tema essencial para o dia a dia. Como facilitar a rotina na cozinha. Se você sente que passa muito tempo cozinhando, que há falta de organização ou que preparar as refeições é um desafio, fica aqui comigo, porque nesse episódio eu vou compartilhar dicas simples e eficientes para transformar a sua relação com a cozinha. Vamos lá! Planejamento. O segredo de uma cozinha organizada. A primeira dica para facilitar a vida na cozinha é se planejar bem. Isso evita desperdício de tempo e de ingredientes. Aqui estão algumas estratégias que funcionam bem. Em primeiro lugar, crie um cardápio semanal. Definir as refeições da semana ajuda a evitar aquela dúvida diária. O que eu vou cozinhar hoje? E também faça um planejamento flexível, mas com ideias claras para café da manhã, almoço e jantar. Criar um cardápio semanal deixa a gente muito mais tranquila. Monte também uma lista de compra inteligente. Anote os ingredientes que você realmente precisa antes de ir ao mercado. E agrupe esses itens por categoria. Legumes, verduras, frutas, carnes. Tudo isso facilita as compras. Cozinhe porções maiores e congele. Preparar comida para mais um dia economiza tempo e gás. Sopas, feijão, carnes, legumes podem ser congelados em porções individuais. Esse planejamento simples já reduz bastante o estresse na cozinha. Em segundo lugar, é a organização. Como deixar a cozinha mais prática? Ter um espaço organizado faz toda a diferença na hora de cozinhar. Aqui estão algumas estratégias para manter tudo em ordem. Deixe os utensílios mais usados ao alcance. Facas, colheres de pau, tábuas devem sempre estar por perto. Outra dica é limpe enquanto cozinha. Lave a louça usada entre um preparo e outro para evitar acúmulo. Se você usou uma panela ou uma colher e não vai mais usar, não deixe aquilo para lavar depois. Já vai passando ali aquela esponja, já vai lavando na hora, colocando para escorrer e você vai ver que quando você terminar de cozinhar, grande parte daquela louça já estará lavada. Tenha um pano ou papel toalha por perto, porque isso facilita muito. Você já vai limpando a bancada, limpando o fogão, tudo para que quando acabar de cozinhar, as coisas estejam bem mais organizadas. Evite o excesso de utensílios e eletrodomésticos desnecessários. Se você quase nunca usa aquele liquidificador antigo, talvez seja a hora de doar. Manter só o essencial facilita muito o dia a dia. Uma cozinha organizada economiza tempo e deixa o processo de cozinhar muito mais leve. A terceira dica é: agilize o preparo das refeições. Agora que a sua cozinha está organizada, vamos falar de truques para cozinhar mais rápido e sem estresse. Em primeiro lugar, adiante o preparo dos ingredientes. Corte e congele cebola, alho, temperos, para não precisar picá-los todos os dias. Ou já compre dessa forma no mercado. Eu, por exemplo, trabalho o dia todo e ainda tenho a minha casa para cuidar e meus dois filhos. Então, eu passei a comprar coisas congeladas, como, por exemplo, coentros, cebola, alho. Compro também aqueles molho de pimentão, de pimentos, já pronto. Isso ajuda muito na hora de cozinhar, principalmente para nós que temos tanto para fazer. Lave e seque folhas de saladas, também já para guardar na geladeira. Use uma panela de pressão ao seu favor. Feijão, carne e outros alimentos cozinham muito mais rápido na pressão. Se você nunca usou, vale a pena aprender. Ela economiza muito tempo. Prepare pratos versáteis. Uma carne picada, uma carne desfiada, pode virar recheios para tortas, sanduíches, massa, várias coisas. Então, faça algo que com esse algo você possa fazer vários pratos. Arroz pronto também pode se transformar em bolinhos ou arroz de forno, várias receitas que encontramos na internet. Com essas pequenas mudanças, cozinhar fica muito mais prático. Uma quarta dica é como evitar o desperdício e economizar tempo e dinheiro. Além de cozinhar mais rápido, podemos também evitar desperdícios e economizar dinheiro. Aproveite o máximo os alimentos. Cascas de legumes podem ser usados como caldos e sopas. Frutas maduras podem virar sucos, batidos ou até bolo. Armazene os alimentos corretamente. Use potes herméticos para manter alimentos frescos por mais tempo. Congele refeições prontas e evite tudo que puder jogar fora. Crie o hábito da geladeira limpa. Antes de ir ao mercado, veja o que ainda pode ser aproveitado dentro da geladeira. Transforme sobras em novas receitas para evitar o desperdício. Com pequenas atitudes, dá para economizar tempo e dinheiro. E agora, o desafio da semana. Escolha 3 estratégias que você aprendeu hoje e aplique na sua cozinha essa semana. Pode ser fazer um cardápio semanal, organizar suas panelas, seus pratos e os seus utensílios, preparar ingredientes com antecedência e conservar melhor os alimentos. Depois você me conta como foi essa experiência, mandando uma mensagem para 933-939291. Vou repetir, 933-939291. Todas aquelas mulheres que enviarem a sua mensagem contando como foi a sua experiência vão ganhar uma surpresa. Não vou dizer o que é. E se você gostou desse programa, compartilhe com uma amiga. Ou também você pode ver outros conteúdos no nosso site, novotempo.pt. Um beijinho e até o próximo Entre Mulheres.
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1: Estamos começando mais um programa Evidências, na busca de fatos que comprovem a veracidade histórica da Bíblia Sagrada. No programa de hoje, vamos falar de um assunto que, a princípio, deveria ser bem simples, pelo menos dentro do ambiente religioso mais conservador. Esse assunto é: quem escreveu a Bíblia? Ora, qualquer manual de catecismo, escola dominical ou escola sabatina vai dizer que mais de 40 autores inspirados por Deus foram guiados pelo Espírito Santo para produzir o Divino Livro. Homens como nós, escolhidos pela providência para colocar em linguagem humana aquilo que Deus queria revelar a seus filhos. Mas o que quer dizer este "como nós"? Não seriam homens especiais? Claro que sim, mas não no sentido que muitos interpretam. As calejadas mãos que escreveram a Bíblia não eram de super-heróis, mas sim de homens errantes, pessoas sujeitas às mesmas paixões que qualquer ser humano. A diferença, portanto, não estava em que foram perfeitos e jamais erraram, e sim no fato de que eles amavam a Deus e não recusaram o chamado recebido do céu. Dentre esses autores, temos pessoas como Moisés, Davi, Daniel, Isaías, Pedro, Paulo, etc. Eles são indiretamente referidos no texto de 2 Pedro, capítulo 1, versos 20 e 21, que diz o seguinte:
2: sabendo primeiramente isto, que nenhuma profecia da Escritura é de particular interpretação, porque nunca, jamais, qualquer profecia foi dada por vontade humana. Entretanto, homens santos falaram da parte de Deus, movidos pelo Espírito Santo.
1: Isso de fato é muito bonito, é muito profundo, não é mesmo? Mas espere um pouco. Essa, como dissemos, é a visão conservadora mais comumente encontrada nas igrejas. Porém, não é bem isto que muitos teólogos dizem por aí. Talvez pouca gente saiba, mas o modo de se estudar a Bíblia em muitas escolas de teologia é bem distinto da maneira como a mesma é lida nas igrejas locais. E um dos métodos muito utilizados é o chamado criticismo bíblico, que, segundo a definição de seus proponentes, seria o seguinte:
2: o estudo e a investigação dos escritos bíblicos que buscam julgar, discernir imparcialmente o conteúdo destes escritos.
1: Até aí, nós não temos muito problema com essa definição. De fato, devemos estudar a Bíblia imparcialmente. Aliás, já foi dito num programa aqui que um texto fora de contexto gera pretexto. Mas o conceito de imparcialidade do criticismo bíblico é um tanto complicado, em nossa opinião. É que eles pretendem ver a Bíblia apenas como um livro inteiramente humano, sem nenhuma origem ou inspiração divina. Um livro inteiramente humano, escrito para seres humanos que não mais existem. Veja o que declarou Shmuel Golding, autor do livro The Light of Reason, A Luz da Razão. Ele falou o seguinte:
2: nossa conclusão clara é que foram homens e não Deus que compuseram a Bíblia. Muitos cristãos, especialmente protestantes, têm grande dificuldade com qualquer declaração de que, de fato, foi graças ao esforço puramente humano que a Bíblia veio à existência.
1: Esse autor ainda lembra que milhares de outros livros também apareceram no cristianismo depois da morte de Jesus, dizendo serem inspirados, mas apenas alguns foram escolhidos por questões políticas da Igreja Cristã. Mediante isso, esses autores parecem ser mais razoáveis em propor que esqueçamos este assunto de inspiração e aproximemo-nos da Bíblia apenas como um livro humano e nada mais. Ela foi um dos mais famosos clássicos já produzidos pela humanidade, mas não é, de modo nenhum, a palavra de Deus.

0: quer evidência disso. Assumir gratuitamente que nenhum livro pode ser inspirado porque vários assumiram esta postura é uma aproximação baseada no preconceito gratuito. Seria o mesmo que considerar todos os suspeitos culpados apenas porque mais de um declaram a sua inocência. O que uma mente racionalmente questionadora deve fazer é avaliar a veracidade ou não da afirmação feita e não negar prioritariamente, gratuitamente, a possibilidade de que aquilo seja verdadeiro. Noutras palavras, se vários livros se dizem inspirados, vejamos então na história se é possível ver elementos que comprovem ou desmintam essa inspiração. E somente depois disso é que devo assumir uma postura contra ou a favor daquilo que o livro diz acerca de si mesmo. Ora, noutros programas Evidências já apresentamos vários elementos históricos que apontam para o caráter singular da Bíblia como livro inspirado por Deus. Entre eles estariam, apenas à guisa de ilustração, a sua unidade literária, as suas profecias precisamente cumpridas, a sua capacidade de transformar vidas, a sua incrível preservação ao longo dos tempos, etc. Não é à toa que o brilhante escritor Victor Hugo declarou:
1: "A Inglaterra tem dois livros principais, Shakespeare e a Bíblia. A Inglaterra fez Shakespeare, mas a Bíblia fez a Inglaterra."
0: E eu iria além de Victor Hugo. Eu diria que a Bíblia fez o mundo. E isto nem os críticos podem negar. Em que pesem as críticas feitas ao livro sagrado, pessoas como Victor Hugo, dotadas de grandiosíssima envergadura intelectual, creram piamente no que ela diz. Ora, ainda que alguém discorde desse livro e o critique, deve pelo menos ser honesto o bastante para admitir que está contra não apenas a Bíblia, mas também contra uma leva de intelectuais e gênios da humanidade que o seguiram e prestigiaram. Se alguém odeia a Bíblia, que pelo menos admita estar diante de um inimigo de peso. Não se trata, de maneira nenhuma, de um livrinho qualquer. Portanto, estudar a Bíblia partindo do pressuposto de que este não é um livro especial, de forma alguma é uma abordagem neutra. É a negação intelectual de todas as evidências que apontam para a sua singularidade. É uma postura intelectualmente questionável. Negando, portanto, o caráter sobrenatural deste livro, os proponentes do criticismo bíblico procuram com ferramentas hermenêuticas e heurísticas descobrir quando, como, onde e por que cada livro da Bíblia foi produzido. Sua conclusão se resume a elementos bem complicados para o cristianismo e também para o judaísmo. Por exemplo, não foi Moisés quem escreveu os cinco primeiros livros conhecidos como Pentateuco. Na verdade, nem podemos dizer que existiu mesmo alguém chamado Moisés. Os primeiros textos hebraicos seriam produzidos apenas por volta do século 10 a.C. Sendo assim, toda a história dali para trás e também grande parte da história posterior não passa de uma coleção de antigas lendas do povo judeu sem qualquer fundamento histórico que dê sustentação a elas. Mas as críticas não param por aí. Esses livros do Antigo Testamento foram produzidos muito lentamente ao longo de vários séculos, a maioria deles por interesse político ou apenas ideológico. Esther e Daniel, por exemplo, seriam, na opinião destes críticos, heróis nacionalistas criados, respectivamente, no 4 e 2 século antes de Cristo para servirem de inspiração ideológica ao povo durante a helenização do judaísmo e a Guerra dos Macabeus. Então, fora o cativeiro babilônico e o domínio dos persas, não haveria nada de autêntico nestas narrativas. Quanto ao Novo Testamento, eles afirmam que os evangelhos foram reescritos ou reeditados várias vezes no final do primeiro século e início do segundo, ou seja, estes textos são igualmente tardios, escritos por líderes da comunidade cristã para objetivos apenas políticos e teológicos. Esses líderes, portanto, para legitimar os seus escritos ou conferir-lhes autoridade doutrinária, atribuíam artificialmente aos seus próprios textos o nome de alguma figura histórica relacionada a Jesus, quem sabe um discípulo próximo, como Mateus ou João, por exemplo. E assim segue a linha de argumentação do criticismo bíblico. Esses foram apenas alguns exemplos que eu dei para você. E como foi que estes acadêmicos chegaram a essas conclusões que hoje

0: praticamente dominam muitos círculos teológicos ao redor do mundo. Bem, durante o período da Renascença, vários autores gregos e latinos foram redescobertos no Ocidente. À medida que novos manuscritos surgiam, cópias à mão eram feitas para espalhar o seu conteúdo pela Europa. Muitos estavam maravilhados com os novos tempos que, por anos a fio, estavam sedentos de um ensino e do saber, e esta poderia ser a chance que teriam de obterem novo conhecimento. Acontece que até a invenção da imprensa, em cerca de 1450, os manuscritos eram todos copiados à mão. Devido a isto, muitos textos possuíam diferenças entre si, que eram chamadas de variantes textuais. Por exemplo, numa cópia manuscrita de Aristóteles, lemos: a lei é a razão não afetada pelo desejo. Noutra, porém, o redator copiou o texto da seguinte maneira: a lei é a razão livre de paixões. Alguns textos estavam fragmentados, enquanto outros tinham um capítulo mais extenso do que outras cópias do mesmo documento. Então, editores do final do Renascentismo resolveram compilar, editar e montar livros clássicos a partir dos manuscritos disponíveis e das variações que eles continham. A essas novas edições, agora impressas, deram o nome de textus receptus, ou texto recebido. Portanto, foram os próprios acadêmicos da Renascença que decidiram entre as variantes textuais quais seriam aceitas e quais seriam rejeitadas. Em alguns casos, porém, textos que não faziam parte do original foram acrescentados e algumas ordens foram trocadas. Um caso clássico é o da Ilíada de Homero, uma obra completamente desconhecida na Europa medieval. Tudo o que se conhecia eram trechos da história de Troia, modificados de acordo com a ocasião. Algumas modificações chegavam a ser ingênuas para serem adaptadas às necessidades e costumes da Baixa Idade Média. Foi somente com a descoberta de novos manuscritos que se perceberam as modificações, e nem a Bíblia saiu ilesa dessas modificações. Quando Erasmo de Roterdã iniciou a publicação do seu Textus Receptus, decidiu fazer uma versão impressa do texto grego do Novo Testamento. Textos que não faziam parte dos manuscritos gregos originais foram incluídos por ele para igualar o seu livro à Vulgata Latina. Mas quanto a isto, fique tranquilo, porque as modernas edições da Bíblia já retiraram ou marcaram com colchetes aquilo que não fazia parte do texto grego original. A sua Bíblia está muito bem editada, de acordo com os originais, e até mesmo os críticos admitem isso. Agora, voltando ao trabalho dos acréscimos, arranjos, compilações editoriais feitos na Renascença, alguns estudiosos da Bíblia e da literatura clássica também concluíram erroneamente que o mesmo trabalho de modificação textual que era feito na Idade Média também teria sido feito na Antiguidade. Um dos primeiros a pensar assim foi Jean Astruc, um médico particular de Luís XV, rei da França. Baseado no texto do Gênesis, ele percebeu que Deus às vezes era chamado em hebraico de Yahweh, às vezes de Elohim. Astruc então aventou em 1750 a hipótese de que isto talvez se devesse a narrações paralelas, ou seja, diferentes autores, em diferentes épocas, teriam escrito um livro que somente mais tarde foi compilado, tornando-se o atual livro do Gênesis. A ideia de Astruc seria mais ou menos assim. A partir de 950 a.C., escribas que viviam em Judá resolveram escrever textos chamando a Deus de Javé. Aí produziram um documento que hoje chamamos de Javista. Então, mais tarde, escribas da parte norte de Israel, especialmente da região de Efraim, redigiriam outros documentos chamando Deus, dessa vez, de Elohim. Este seria o documento eloísta. E ainda depois disto, agora por volta do ano 600 a.C., os levitas também resolveram escrever o seu próprio texto, que foi então chamado de Deuteronomista. E finalmente, durante o cativeiro e também depois deste, os sacerdotes produziram um último texto chamado Sacerdotal. Muitos anos depois disto, é que alguém viria e, com adaptações, modificações, edições, acréscimos, etc., ajuntaria todos esses documentos e formaria o que hoje chamamos de Pentateuco. Foi assim que nasceu a chamada hipótese documentária. Mas essa proposta já modificou-se muito e até hoje não existe um consenso absoluto entre aqueles que a defendem. E tudo isto, não podemos esquecer, embebido também no espírito humanista e racionalista que envolveu a Europa Ocidental naquele tempo. Johann Semler, por exemplo, foi outro teólogo alemão contemporâneo de Astruc que, seguindo as tendências de seu tempo, publicou um livro no qual afirmou:
1: o estudo neutro e racional da Bíblia deve desconsiderar a inspiração divina e rejeitar o aspecto miraculoso. A Bíblia é um livro como qualquer outro e, como tal, deve ser estudada. Palavra de Deus e Sagradas Escrituras são coisas distintas e assim devemos realizar nossa hermenêutica.
0: Agora, para ser bem honesto com você, em que pese a aparente erudição desses conceitos e o fato de serem até hoje largamente ensinados em várias faculdades de teologia, o fato é que muitos acadêmicos de peso intelectual estão aos poucos abandonando o chamado criticismo bíblico devido às incongruências que ele possui, tanto do ponto de vista histórico, quanto filosófico e metodológico. É claro que os problemas técnicos relacionados a esse método são um pouco acadêmicos demais para explicá-los aqui, mas eu vou tentar simplificá-los para você. Em primeiro lugar, o que se observa é a completa falta de evidência da chamada hipótese documentária, aquela que afirma que a Bíblia é o resultado tardio de uma colcha de retalhos textuais. Milhares de manuscritos antigos da Bíblia, tanto nas línguas originais quanto em antigas traduções, já foram encontrados e nenhum deles sequer oferece qualquer prova substancial que o texto que possuímos hoje fora dramaticamente diferente daquele lido no passado. E tem mais: nenhum documento do passado, bíblico ou não bíblico, faz qualquer menção de que o texto escriturístico tenha tido essas fases preliminares ou que essa seria apenas uma prática redacional comum em toda a antiguidade. Pelo contrário até, os textos antigos parecem tão sequenciais que especialistas em literatura clássica praticamente abandonaram o método crítico histórico ao analisarem obras gregas e romanas como a Ilíada de Homero ou a Eneida de Virgílio. Veja o que escreveu a crítica literária Ellen Gardner, especialista em literatura clássica. Ela falou o seguinte:
2: nas análises de campo, percebemos que as teorias de composição autoral de textos antigos, as supostas primitivas versões do texto, os diferentes níveis textuais, etc., são hipóteses que temos descartado. Aquele tipo de análise crítico-literário é hoje um conceito ultrapassado. A tendência hoje é assumir que estamos diante de um único autor, a menos que tenhamos uma clara evidência externa que indique o contrário.
0: Agora você viu que irônico? Teólogos liberais estão aplicando à Bíblia um método de investigação textual que nos estudos clássicos já é considerado ultrapassado e não congruente. E olha que Gardner escreveu isto nos anos 50. Mais recentemente, um respeitado acadêmico das universidades de Yale e Carolina do Norte, e que, diga-se de passagem, está bem longe da ala tradicional conservadora, publicou um trabalho em que questiona frontalmente a validade da hipótese documentária. Seu nome, John Van Setters, autor do livro Editing Bible, a Bíblia Editada, lançado em 2006. O professor Setters concluiu que a hipótese documentária nasceu no século XVIII por causa de um sério erro de anacronismo cometido pelos eruditos da ocasião. E o que seria anacronismo? Simples: é tomar erroneamente uma característica de uma época e transportá-la artificialmente para outra. Por exemplo, hoje, por causa dos modernos meios de transporte, não consideramos distante uma cidade que está a 200 quilômetros de nós. Mas no tempo de Cristo, essa distância era algo equivalente a viajar de trem desde São Paulo até Salvador. Logo, fazer uma equivalência das noções de distância usadas no tempo de Cristo com as noções de distância usadas em nosso tempo é um erro de anacronismo que não se deve cometer. Entendeu o conceito? Pois bem, os eruditos do século XVIII, de acordo com Setters, atribuíram artificialmente aos antigos escritores o programa editorial de textos que eles mesmos estavam acostumados a ver na Europa a partir da Renascença. mas não existe nenhuma evidência histórica de que os antigos textos bíblicos tenham de fato se originado de uma coleção de pequenos textos escritos ao longo de séculos e séculos e posteriormente compilados por um editor tardio. Pena que Setters ainda é reticente em acreditar na historicidade do Gênesis, mas o seu livro é reconhecidamente uma honesta admissão intelectual feita por alguém que também foi treinado na hermenêutica do criticismo bíblico. Pena que esse tipo de errazoado quase não apareça em autores que insistem em usar o criticismo e a hipótese documentária apenas porque a tradição acadêmica assim o impôs. O interessante é que esta mesma hipótese documentária, altamente questionável, como você pôde perceber, ela é, em si mesma, a base dos principais críticos em relação à historicidade da Bíblia. Uma base, diga-se de passagem, fraca, mas que muitos insistem em repetir e repetir e repetir. Ora, se a base é questionável, que dirá o edifício que se sustenta nela? Mas, infelizmente, muitos teólogos ainda insistem em se pendurar numa árvore de raízes podres. E então, quem escreveu a Bíblia? É claro que foram humanos. Ela não caiu pronta do céu, nem foi editada ou ditada por anjos. Mas esses homens não falaram sozinhos. Eles foram movidos por Deus. Em outras palavras, eles emprestaram a sua voz e a sua pena para que Deus pudesse falar com sotaque humano. E o que Deus tinha de dizer de tão importante para nós? Que Ele nos ama. E que aconteça o que acontecer, ainda temos um Pai Celestial, que em breve intervirá uma última vez na história da humanidade, para trazer a justiça e inaugurar a eternidade. Portanto, pense nisso. A Bíblia é a mais importante mensagem que você poderia receber em toda a sua vida. Ela fala de um Deus de amor que morreu pelos seus pecados, salvou você e em breve voltará para o buscar para o seu reino de glória. Isto é a mensagem de Deus. O resto, apenas comentário. Mas a gente fica por aqui, pois semana que vem teremos um novo encontro com você aqui na TV Novo Tempo para mais um programa Evidências. Até lá.
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preocupes com as coisas desta vida, como, por exemplo, o que has de comer e beber, ter dinheiro e roupa. Não será que a vida vale mais que a comida e o corpo mais do que a roupa? Olha para as aves do céu, que não semeiam, nem colhem, nem amontoam grão nos celeiros. No entanto, o nosso Pai dá-lhes de comer. Não valemos nós muito mais do que as aves? Qual de nós, por mais que se preocupe, poderá prolongar um pouco o tempo da sua vida? E porquê preocupar-nos com a roupa? Repara como crescem os lírios do campo. Eles não trabalham nem fiam. Contudo, nem os reis mais ricos da história se vestiram como qualquer deles. E se Deus veste assim a erva do campo que hoje existe e amanhã é queimada, quanto mais nos há de vestir a nós? Como seria diferente se tivéssemos fé? Portanto, não te preocupes com a comida e a roupa para vestir. Os que não têm fé, esses é que se preocupam com todas essas coisas. O nosso Pai Celestial sabe muito bem que precisamos de tudo isso. Dá prioridade ao Reino de Deus e à sua vontade e tudo isso te será dado. Portanto, não andes preocupado com o dia da manhã, porque o dia da manhã já terá as suas preocupações. Basta a cada dia o seu mal. 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

são as notícias à hora certa. Hoje é dia de debate sobre o Estado da Nação. Já lá vamos para já por Sintra. Uma operação conjunta de fiscalização da PSP resultou na descoberta de dormitórios clandestinos e alojamentos ilegais em Meio Martins e Belas. De acordo com os dados partilhados pelo Correio de Sintra, as autoridades identificaram várias infrações relacionadas com a falta de licenciamento e indícios de evasão fiscal nestes espaços. Ainda no plano regional, o Conselho de Sintra vai voltar a integrar o percurso da Volta a Portugal em bicicleta. A autarquia confirmou que a icónica prova de ciclismo terá uma chegada de etapa programada para o próximo dia 6 de agosto. Os ciclistas vão ligar a Lourinhã a Sintra, num total de 153 quilómetros, com a meta final instalada junto ao Palácio de Queluz. E já que estamos na página do desporto, já são conhecidos os grandes finalistas do Campeonato Mundial de Futebol. Espanha e Argentina vão discutir o título mundial no próximo domingo, a partir das 8 da noite, hora de Portugal continental. No plano nacional, o primeiro-ministro abre hoje o debate do Estado da Nação, que deverá ficar marcado pelos problemas registados na correção dos exames nacionais, com o aumento do custo de vida e com o ministro da Administração Interna também alvo de fortes críticas por parte do Chega. Os problemas nas correções dos exames no ano de estreia da avaliação digital das provas feitas em Portugal levaram de resto o governo a adiar o prazo de fixação das notas para sexta-feira. Entretanto, o debate de urgência sobre a classificação destes exames pedido pelo PCP foi já agendado para a sessão plenária de amanhã, numa altura em que o primeiro-ministro já assegurou que mantém a confiança no ministro da Educação, admitiu que pode ter havido alguma falha dos responsáveis políticos e dos serviços, mas apontou igualmente à resistência de alguns professores que perturba o processo, embora ressalvando que a grande maioria está com este passo. A autoridade tributária vai apertar a fiscalização às plataformas digitais por suspeitas de fraude com faturas falsas. A informação consta de um relatório do governo sobre o combate à fraude e evasão fiscais enviado ao Parlamento. Segundo as finanças, o objetivo dos esquemas detectados é fugir ao pagamento do IVA. A poluição provocada pelas poeiras do deserto está também a aumentar na Europa, com o sul do continente a ser a região mais afetada. Os investigadores alertam que o fenómeno se deve à crescente aridez do norte de África e avisam que esta tendência ameaça a qualidade do ar e saúde pública. E ainda no plano internacional, o Irão garantiu que não cumprirá acordos de paz sem benefícios. Por outro lado, Donald Trump insiste que ainda não decidiu se quer ou não fazer um acordo de paz com o Irão e impôs uma taxa adicional de 25% a produtos brasileiros. A fechar, lembramos o regresso das Noites do Palácio de Monserrate, que trazem concertos e espetáculos ao vivo aos jardins históricos da vila. O ciclo de eventos arranca já este fim de semana com uma programação que junta música clássica e fado sob o cenário iluminado do Palácio, prometendo atrair milhares de visitantes e dinamizar o turismo local nesta época de verão. E é tudo quanto às notícias que marcam então a atualidade.

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5: Estamos de volta para mais um espaço da parentalidade positiva. Mais uma vez com a nossa professora e orientadora parental Carla Escada.
6: Olá Sara, olá aos senhores ouvintes, obrigada por me receberem mais uma vez.
5: Porque os nossos filhos, crianças, adolescentes continuam de férias, hoje voltamos a este tema, como ajudar os nossos filhos a desenvolverem motivação e autonomia, especialmente hoje vamos falar mais para os pais de adolescentes nas férias. Bem-vinda à nossa orientadora Carla Escada por estar uma vez mais connosco a trazer-nos este tema. Então, por onde é que vamos começar?
6: É verdade, Sara, temos aqui os nossos filhos, as nossas crianças, os nossos adolescentes de férias, os que possam ainda não estar por estar em exames também estão quase, e muitas vezes nesta fase das férias, especialmente os pais de adolescentes, quando falam comigo em orientação parental, relatam que sentem que os filhos mudaram. As conversas tornaram-se mais curtas, os conflitos mais frequentes, o silêncio mais presente e que muitas vezes parece que já não conseguem chegar até aos filhos. E hoje pareceu-me interessante trazermos este tema porque os nossos filhos entrarem na adolescência não tem que significar o fim da ligação entre nós, o fim da relação. É preciso nós pais fazermos ajustes porque eles já não são crianças, já não estão totalmente dependentes de nós, estão a aprender a ver o mundo, a ver o que os rodeia e, portanto, precisam que nós, pais, também façamos ajustes na forma como estamos na vida deles, na forma como queremos participar na vida deles. Então, hoje vamos falar aqui sobre esta questão. Nós, pais de adolescentes, queremos muito ajudar os nossos filhos a serem jovens motivados, autónomos, responsáveis, jovens que até tenham um propósito de vida. Mas muitas vezes é preciso primeiro quebrar aquela barreira que os nossos filhos vão criando, porque vão crescendo, vão começando a dar muito mais valor às amizades, vão começando a prestar mais atenção a tudo o que existe no mundo e, portanto, vai-se criando ali um afastamento por vezes e então, antes de conseguirmos ajudar os nossos filhos e orientá-los no seu caminho, precisamos aproximar-nos. Então, eu hoje vou deixar aqui duas estratégias e vou explicar como é que elas se aplicam e qual é o seu propósito para que nos consigamos aproximar deste adolescente

0: que chega a casa e se fecha no quarto, que passa horas a jogar com os amigos ou no telemóvel a trocar mensagens e que acaba por passar muito pouco tempo em família. E que naturalmente torna a nossa tarefa de pais mais difícil. E então, uma das estratégias que trago hoje é não tentarem corrigir todos os comportamentos antes de compreenderem o que está por trás deles. E então, dizer-vos o quê? Quando um adolescente, se fecha no quarto, quando nos dirigimos a ele e parece que está completamente desinteressado no que estamos a dizer, quando mesmo em relação a outras questões de outros interesses que ele pudesse ter, nos parece desinteressado, desmotivado, quando olhamos para este nosso filho adolescente e até nos parece um bocadinho que naquela fase está assim preguiçoso, vamos nos perguntar. O que é que ele estará a sentir? Porque esta é a nossa percepção, é a forma como nós estamos a catalogar ou a legendar aquilo que estamos a ver. Mas, na verdade, como nesta fase eles por vezes têm dificuldade em expressar-se, em dizer o que é que estão a sentir, o que é que estão a pensar, e muitos de nós não temos as estratégias necessárias para ter este canal de comunicação aberto, nós, na verdade, vemos aquele jovem, mas não sabemos o que é que se está a passar com ele. E então, antes de apontarmos o dedo, antes de criticarmos, vamos pensar o que é que ele estará a sentir. O que é que através destes comportamentos, desta aparente preguiça, deste desinteresse, desta desmotivação, o que é que ele estará a tentar comunicar? E o que é que poderá estar a faltar-lhe? E quando eu falo em faltar-lhe, não são bens materiais, é no dia a dia dele, nas relações dele, o que é que poderá estar a faltar. Muitas vezes a desmotivação de um adolescente é um sintoma, não é o próprio problema. Há alguma coisa que ele está a sentir, há alguma coisa que lhe está a faltar. E que está a provocar esta desmotivação. Então, nós sabendo as respostas a estas questões, vamos saber também como é que o podemos ajudar a colmatar alguma coisa que esteja em falha ou ajudá-lo a entender alguma coisa que o esteja a perturbar. Nesta fase da adolescência, eles têm muitas dúvidas, questionam muito e por vezes precisam conversar com alguém que os oriente para perceber. Na temática em que estão a ter dúvidas, como é que as coisas funcionam, ou esclarecer outros temas. E aqui é importante que, se nos queremos aproximar deles, se estamos a fazer esta observação mais cuidada, mas queremos quebrar as tais barreiras e aproximar-nos, é importante que trocamos a forma como nos dirigirmos a eles. E então, se lhes pedimos para fazer alguma coisa e nas férias é suposto eles terem tarefas em casa, mas há alguma coisa que estão a fazer que nós vemos que não está tão bem feito quanto poderia estar, vemos que ele não se está a empenhar devidamente para fazer bem. Muitas vezes surge, quase assim de forma automática, expressões como tu nunca te esforças ou estás a fazer isto obrigado e não fazes bem. E estas expressões vão criar mais espaço entre nós e os nossos filhos do que aproximar, portanto, vão fazer precisamente o caminho inverso daquilo que nós queremos. Então, tomem nota, porque há frases que vocês podem utilizar e que vos aproximam em vez de afastar. Então, nesta situação em que veem que ele está desinteressado, que está desmotivado, que faz as coisas assim só por fazer. Podem dizer o seguinte, e tomem nota: tenho notado que andas sem energia para fazer as coisas que estão previstas fazer. O que é que se passa? E provavelmente a primeira vez que fizerem esta pergunta, eles vão dizer nada, ou está tudo bem, ou não quero falar. Então é importante, esta pergunta já ficou no ar, vamos deixar, não vamos forçar. Passado um pouco, numa outra oportunidade. Voltamos a colocar uma pergunta. E aqui uma pergunta mais aberta. Imagina um adolescente que neste dia foi à praia com os amigos. Então, quem é que foi à praia contigo? Não estamos a questionar nada de extremamente íntimo dos nossos filhos, não estamos a criticar, não estamos a julgar, estamos só a mostrar interesse. Foram à praia ou foram fazer alguma atividade, quem é que foi contigo? E vamos assim abrir este canal de comunicação, tendo sempre em atenção que, através das respostas, vamos tentar perceber como é que o nosso filho se está a sentir e o que é que poderá estar ali em falta. Então, vamos fazer perguntas neste sentido. Então, esta é a primeira estratégia. A segunda que deixo para esta semana é escutar mais do que aconselhar. Os adolescentes não precisam que nós, pais, vamos resolver tudo por eles. Pelo contrário, eles já são autónomos, já são responsáveis, ou é suposto serem, é suposto ao longo do caminho nós termos orientado os nossos filhos para que nesta fase já o sejam. Se ainda não são, vamos então apostar nisso, apostar na responsabilização e na autonomia deles. E então, eles são cada vez mais capazes de resolver as questões. Não estão à espera que nós, pais, vamos resolver por eles. O que eles precisam mesmo é de pais que os saibam escutar. Que quando estão a conversar, quando eles estão a partilhar alguma coisa do seu dia, eu há pouco dei o exemplo de perguntar quem é que foi contigo à praia, e se eles aproveitarem esse momento para falar de alguma situação que aconteceu na praia, antes de darmos soluções para aquela situação, vamos primeiro fazer perguntas e vamos perceber mais sobre o contexto, mais sobre a situação, e perceber também se eles nos estão a contar esta situação porque simplesmente querem partilhá-la ou se querem a nossa ajuda para perceber o que é que poderiam ter feito ou como é que podem resolver a situação. E isto só acontece se lhes fizermos perguntas. E podemos fazer perguntas diretas. Estás a partilhar comigo essa situação? Já resolveste? Ou queres saber a minha opinião? Como é que poderias resolver? E eles vão-nos dizer, porque eles precisam que nós os estejamos a escutar, continuam a precisar de orientação, mas em algumas situações eles querem ter autonomia para resolver. Outro ponto que é importante é validarmos as emoções dos nossos filhos. Para nós pode parecer uma situação simples, sem grande importância, mas na fase da adolescência, tudo o que lhes acontece tem um peso muito grande. Tudo aquilo que eles sentem é muito forte. E então não vamos desvalorizar se eles nos disserem que ficaram muito chateados com um amigo, ou que ficaram incomodados, ou que já não querem mais sair com aquele grupo de amigos. Vamos validar, vamos aceitar e podemos dizer algo como, e tomem nota, estou a perceber que estás bastante incomodado com essa situação. E não vamos opinar, não vamos sugerir fazer nada, vamos só aceitar que eles sentem e que têm estas emoções todas muito exacerbadas nesta altura. E depois vamos demonstrar curiosidade genuína, vamos querer saber mais, vamos mostrar-nos curiosos sobre aquilo que eles estiveram a fazer, com quem. Quem é que fez um grande disparate? Com quem é que se cruzaram na rua? Enfim, fazer-lhes perguntas, mas não de forma exaustiva, mas à medida que eles nos vão contando coisas, fazer perguntas genuinamente interessadas no dia deles, nas coisas que eles fizeram, se aprenderam alguma coisa naquele dia. Enfim, estarmos mesmo, mesmo muito curiosos acerca da vida dos nossos filhos é extremamente importante para nos aproximarmos deles, porque se sabemos o que é que os entusiasma, mais facilmente temos ali aquela porta aberta para termos sempre tema para falar com eles. Então vamos ser curiosos na vida dos nossos filhos, sendo que todas estas conversas, o objetivo nunca é dar opinião ou convencê-los de algo, que eles não nos estejam a pedir esse tipo de participação, é sim compreender e conhecer os nossos filhos melhor para nos podermos aproximar deles. Então, fazendo aqui assim um ponto de situação, as duas estratégias para esta semana são não tentar corrigir os comportamentos antes de perceber o que é que está por trás desse comportamento, e eu dei aqui o exemplo, do desinteresse e da desmotivação, E a segunda estratégia é escutar mais do que aconselhar.
1: Ora, aí está, férias, mas também pode ser um tema especial, um tempo especial, nada aborrecido para os nossos filhos, sobretudo os mais adolescentes também. Hoje o foco foi para eles. Em termos práticos, que desafio é que podemos deixar para esta semana?
0: Isso mesmo, Sara. Então, o desafio para esta semana é colocar estas duas estratégias em prática. Agora, deixar aqui um ponto que é importante. Se até agora o canal de comunicação entre nós e os nossos filhos não estiver muito aberto, se estivermos numa fase em que tem sido difícil conversar com eles, em que eles estão muito fechados no quarto, não vamos colocar isto tudo em prática já hoje. Vamos fazendo com calma, tá bem? Vamos introduzindo em cada dia aproximar-nos, fazer uma pergunta, mostrar-nos interessados sobre aquilo que eles estão a contar. Assim que eles começarem a conversar connosco, aí sim tem que vir toda a curiosidade, todo o interesse, toda a nossa emoção em sentirmos que os nossos filhos estão finalmente a falar mais connosco, mas vamos aqui com cautela. Ao longo de uma semana vamos fazendo estas estratégias, mas devagarinho, tá bem? Terão que analisar como é que está a vossa relação para perceber se podem colocar isto tudo em prática no mesmo dia ou se é preciso ir fazendo assim de forma mais faseada. Mas vamos então, durante esta semana, não corrigir comportamentos, vamos para nós, cá dentro, tentar perceber o que é que está por trás e vamos colocar boas perguntas, como esta que eu dei no exemplo. Tenho notado que andas sem energia para fazer as tuas coisas, o que é que se passa? E aqui vamos mostrar aos nossos filhos que os estamos a ver, mas não estamos a apontar o dedo, não estamos a criticar. E depois, escutar mais. Sempre que eles nos estão a contar uma coisa, não vamos dar opiniões, não vamos criticar, vamos escutar. E vamos mostrar interesse sobre aquilo que eles nos estão a contar. E é isto, Sara. Durante esta semana, vamos então abrir aqui este canal de comunicação com os nossos adolescentes. Aproveitar as férias para esta oportunidade.
1: Muito bem, desafio lançado. Entretanto, os nossos ouvintes que quiserem podem deixar aqui os seus temas, as suas perguntas que gostariam de ver abordados nos próximos espaços da parentalidade positiva. Podem entrar diretamente em contacto connosco ou através das redes sociais da Carla Escada.
0: Exatamente. Nas minhas redes sociais, Carla Escada underscore parentalidade, tenho muito gosto em receber as vossas mensagens, com dúvidas, com desafios que estejam a passar neste momento e eu vou sempre respondendo. E, entretanto, gostaria de vos convidar a estarem atentos porque estou quase quase a lançar algo que vos vai ajudar nesta caminhada, seja com filhos adolescentes, como falámos hoje, com filhos mais pequeninos. Vão lá, sigam as minhas redes, Carla Escada underscore parentalidade, porque o que eu vou lançar vai ajudar-vos e muito nesta caminhada. Obrigada, Sara, obrigada aos senhores ouvintes e até para a semana.
1: Obrigada, Carla Escada. Boas férias também, se for o caso, mas para a semana estamos de volta com mais um tema da parentalidade positiva. Este espaço que está também disponível para voltar a ouvir ou até para recomendar a outro amigo em podcast. Obrigada e até para a semana, se Deus quiser.
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1: A planta que cresce mais depressa, que cobre de nuvens os céus, prepara a chuva para a terra, faz brotar dos montes a erva. Salmo 147, versículo 8. Deus provê tudo o que é necessário para a vida na terra e para aqueles que confiam nele. Suas promessas são certas. Para as pessoas dos países do Oriente, há uma planta especial da qual dependem de maneira impressionante. Ela é da família das gramíneas, mas não é essa relva comum que cresce no seu quintal. Essa gramínea é a planta que cresce mais rápido no mundo. Ela pode crescer cerca de 1,20 m por dia, isto é, 5 cm por hora ou 1/4 cm em menos de 4 minutos. Você pode quase vê-la crescer. No Japão, onde esta planta é extremamente importante, há uma piada que diz que a planta cresce tão depressa que você quase pode ouvi-la crescer. A planta a respeito da qual estamos a falar é o bambu. O bambu cresce rapidamente no começo do verão e o resultado é um rebento frágil, embora bastante alto, que leva 3 anos para amadurecer e torna-se suficientemente duro para ser usado nos muitos produtos que são feitos dele. No Japão, por exemplo, o bambu tem sido o principal material de construção por vários séculos. Quase cada parte desta valiosa planta é usada, mesmo as folhas são usadas para a fabricação de papel. Raramente se vê um bambu em flor, mas a planta tem flores e sementes. Uma bambueira passa até 60 anos sem florescer. De facto, qualquer bambueira que vê, a menos que esteja com flores, jamais floresceu. Porque, quando as flores nascem, a planta morre. No Japão, um bambu em flor significa má sorte e facilmente se compreende porquê. Quando a fonte de suprimento de muitas das necessidades deste povo morre, isso realmente é má sorte. Mas, mesmo com a morte, há vida, pois as sementes que geralmente se parecem com grãos de arroz ou de cevada são moídas e usadas como farinha. Fico a imaginar se fazem pão de bambu. A relva que Deus faz crescer sobre as montanhas para os japoneses é o bambu.
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E foi assim que Deus mostrou o seu amor por nós. Deu seu Filho único ao mundo para que pudéssemos ter vida. E o amor é justamente isto. Não fomos nós que amamos a Deus, Ele que nos amou primeiro. E hoje, através de Jesus, nossos pecados foram perdoados. 1 João 4.

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1: Voltamos a encontrar-nos para mais um Cuidar e Guardar. Um programa com Fernando Ferreira, que começo por cumprimentar. Bem-vindo.
2: Muito obrigado, é um prazer, é um gosto estar aqui mais uma vez.
1: Normalmente neste programa também tem tido o cuidado de visitar algumas efemérides e é isso que vamos fazer no programa de hoje. É o Dia Mundial das Competências Jovens. Decidiu então falar-nos e abordar este tema. O que é que achou de interessante nesta temática?
2: Esta temática eu penso que é fundamental que seja abordada na perspectiva de cuidar e guardar. Porque temos estado a falar sobre o domínio, sobre a gestão, sobre essas questões os nossos jovens são uma riqueza, são a melhor riqueza do mundo, as crianças e os jovens, né? Aí estão pessoas em formação, pessoas que serão muito úteis na sociedade ou que podem ficar menos bem preparadas e, portanto, sempre menos úteis. Portanto, quando nós falamos sobre as competências de jovens, estamos a falar num assunto de muita importância e convém que todos atentemos e olhemos para que o possamos fazer e aproveitar da melhor forma.
1: E o que levou a esta efeméride?
2: Sim. Esta efeméride realmente tem que ver com isso. A data foi instituída pela ONU em 2014 e foi celebrada pela primeira vez em 2015. O objetivo desta data passa por alcançar melhores condições socioeconómicas para os jovens como uma forma de enfrentar os desafios do desemprego e do subemprego. O destaque da efeméride vai para as habilidades dos jovens e para a importância delas à escala global. Por todo o mundo são realizadas atividades nestes dias, portanto, colocam as competências dos jovens no centro das atenções. A ONU estima que a população de jovens desempregada é de 75 milhões e que os jovens têm 3 vezes mais probabilidades de ficarem desempregados do que os adultos. 1 em cada 5 jovens, portanto, em 125 milhões, está a trabalhar, mas a viver em condições de extrema pobreza, com menos de $1 por dia. Portanto, há países onde isto acontece, há sociedades onde esta realidade está presente. O reconhecimento destes problemas e a implementação de diferentes programas pelos governos e pelas instituições visam assegurar a absorção de jovens no mercado de trabalho. Portanto, a ONU destaca a importância desta comemoração como uma forma de mobilizar as pessoas para a valorização das competências dos jovens no progresso das nações, acreditando que somente assim seja possível investir nos jovens e garantir, entre tantos outros aspectos, ensino de qualidade e a redução da pobreza. São, efetivamente, objetivos de saudar e de ponderar. Agora, eu gostaria que nós refletíssemos um bocadinho sobre os que os jovens não têm, que é o que está aqui a falar esta comemoração, é porque eles não têm algumas coisas. Mas eu também gostaria de falar o que é que os jovens têm. Isso é impressionante. Se nós refletirmos um bocadinho, e é aquela questão de ver se o copo está meio cheio ou meio vazio, né? Eu gostava que nós víssemos a parte cheia do copo. Os jovens têm uma coisa, que é a vida. Isto é uma oportunidade de um valor inestimável. Quando nós, no momento da fecundação do óvulo que nos deu origem, havia milhões de hipóteses, porque havia milhões de espermas preparados para fecundar o óvulo, mas só um fecundou. E se eu digo a uma pessoa, se aquele esperma não fecundasse, haveriam milhões de hipóteses, que seriam, digamos, entre aspas, irmãos, que viriam, ou um irmão que viria no nosso lugar. Portanto, o nós estarmos aqui é um milagre. E cada jovem devia pensar nisto. É um milagre, eu podia não estar cá. Depois tem outra coisa, que é o tempo. O jovem tem o tempo. Tem mais tempo pela frente que uma pessoa que tem 70 ou 80 anos. Portanto, e a vida de um jovem deve ser considerada não como uma corrida, não como uma corrida de 100 metros, mas como uma maratona. Portanto, o jovem deve pensar no tempo e planificar-se, organizar-se para que a sua vida seja vivida aproveitando bem o tempo. Depois, a imagem. Sob a perspectiva bíblica, o homem e a mulher foram criados à imagem de Deus. Eu gosto muito de refletir sobre isto. Cada um de nós devia pensar nisto. Eu fui criado à imagem e semelhança de Deus, com capacidades para exercer certas funções que outros seres criados não têm. Depois, a beleza. A beleza de ser jovem nunca mais terão a mesma beleza exterior como agora. Interiormente podem vir a melhorar, mas exteriormente têm uma beleza inexcedível. Como é que estão a usar esta beleza? Eu impressiono muito isto. Porque quando nós olhamos para um jovem, e quando eu estou a falar para um jovem, seja, e eu insisto nisto, temos falado nisto noutros programas, seja de que raça ou etnia for, uma pessoa com 18, 20 anos tem uma beleza que deveria contemplá-la de uma forma positiva. E devia usá-la de uma forma útil. Porque há pessoas que não aproveitam essa beleza, desvalorizam essa beleza. E depois a saúde. Os jovens têm as melhores condições para terem boa saúde. Este é um capital que ou se investe ou se desgasta. A pessoa que tem a saúde dos 18, 20 anos devia considerá-la como tão importante e investir nela. Às vezes é quando mais se esbanja, porque há saúde em abundância e a pessoa só dá valor quando perde as coisas, né? E na saúde também é assim. Depois tem uma força impressionante. Os jovens nesta altura, vemos aí os atletas de alta competição, os jovens têm uma força, quer seja mental, quer seja física, fantástica. Quando eles chegarem aos 70 anos não vão ter a mesma força, deviam aproveitar essas capacidades. Os recursos financeiros, sociais, comunitários, podem não ser ainda os ideais, mas é necessário que sejam bem geridos. Tudo isto os jovens têm. E às vezes nós passamos tempo a falar daquilo que não têm, mas não falamos naquilo que têm. Agora, o que lhes falta, ou que não têm, eu diria que se usarem bem aquilo que já têm, poderão alcançar mais facilmente aquilo que lhes falta. E às vezes nós pensamos naquilo que não temos e sonhamos com aquilo que não temos. Lutamos por aquilo que não temos e não desfrutamos e não tiramos partido daquilo que já temos. Ora, todos estes itens que nós mencionamos, os jovens têm e devem usá-los bem, porque a seguir virão as consequências que podem ser positivas se forem bem usados. Os desafios da juventude, sempre se fala nisto. Não é fácil viver num mundo tão competitivo. Cada época tem os seus desafios. Eu que já estou a chegar mesmo aos 70 anos, gostaria de que nós refletíssemos o que era ser jovem, um jovem adulto há 50 anos atrás. Tinha diante de si assuntos muito sérios. A maior parte dos jovens de sexo masculino, nesta altura, teriam de cumprir uma comissão em serviço militar. Quando terminasse esta pausa obrigatória, porque para muitos era mesmo obrigatória, e para alguns fatal, mas para aqueles que ficavam, a maior parte queria casar quando voltava. Teria de encontrar e recomeçar um emprego, que normalmente esta pausa fazia com que os empregos, muitos deles, se perdessem. Teria de encontrar uma casa para viver, deveria começar a planificar uma família, precisava de começar a gerir o seu orçamento e, a pulso, deveria ir construindo o seu futuro e aprender a viver. Cada um desses jovens, agora com 70 anos, escreveu a sua história de forma muito diferente. Mas quando nós olhamos para trás, percebemos como foi necessário persistência, foi necessária perseverança, foi necessária serenidade para conseguir vencer. Hoje a vida também não se oferece com todas as peças do puzzle montadas. Os primeiros empregos nem sempre são o ideal, mas são a porta que nos permitirá entrar no mercado do trabalho e no teatro da vida. Os jovens de hoje não querem ter as peças todas montadas. Nós às vezes pensamos que temos que pôr o emprego prontinho, tudo prontinho, para que os jovens venham e tomem. Eu penso que os jovens querem construir o seu futuro. E devem construir como ao longo da história sempre tiveram que construir. Cada um vai se sentir mais realizado se conseguir montar o seu puzzle. Começar a estruturar-se, a organizar-se, devem ser preparados para isso. E depois dar essa liberdade, não querer dar tudo já pronto aos jovens. Os jovens de hoje têm uma melhor formação académica de base do que há 50 anos atrás. Mas, talvez a nossa sociedade tenha dado menos valor a um tipo de formação, que é a formação ética e moral. E aí, talvez, muitos jovens tenham dificuldades, porque foi perdido de vista uma grande parte do poder desta forma de educação. O potencial de cada jovem é enorme. Cada jovem tem de perceber que a vida é uma oportunidade única. E tornar-se um idoso feliz e realizado não se consegue com ansiedade, mas constrói-se sobre os valores que não devem ser esbanjados. Ninguém chega a velho com a vida realizada de um momento para o outro. Ela vai-se construindo ao longo das décadas. E, portanto, o jovem, à partida, não pode ter a vida realizada, seria uma coisa desagradável. Acho que o jovem tem que saber construir, tem que saber construir, tem que saber que prever, tem que experimentar a vida. Isso é que vai fazer sentir o jovem realizado. Gostaria de refletir e mencionar 10 valores fundamentais para esta gestão da vida. Por isso eu disse há bocadinho que falar sobre os jovens é falar sobre gestão. Eles têm que gerir a vida. Primeira qualidade, primeiro valor, a honestidade. É um dos valores éticos mais importantes. A autoestima. Os elogios e os incentivos são essenciais. Muitas vezes há uma tendência, e se calhar tradicionalmente havia, dos mais velhos depreciarem os mais novos. Mas isso é um erro. Os jovens devem sentir o seu valor e devem cultivar a autoestima. E os mais velhos devem fazer isto mesmo, descobrir os valores neles, descobrir as vocações e motivá-los. Depois, a responsabilidade. O jovem tem que se habituar a cumprir as suas obrigações, chegar a horas, respeitar os acordos. Maturidade e responsabilidade não podem ser confundidas com chatice. Chegar a horas não pode ser uma chatice. Tem que ser um hábito. E tem que ser uma coisa que nós nos impunhamos a nós próprios. Depois, a humildade também. Ouça críticas, de coração aberto. Admita quando estiver errado e não sinta vergonha de pedir desculpa. Errar é humano. Aprender com os erros é importante para que os jovens também cultivem este valor. E a cortesia. Trate todos com educação. Peça licença, por favor, obrigado. Em casa e no trânsito, isto é uma coisa que me impressiona muito. Se eu for a atravessar uma passadeira e um automobilista parar para eu passar, eu não posso atravessar a passadeira sem lhe agradecer. Há pessoas que quase ostensivamente não agradecem, não dizem obrigado, não pedem por favor, mas isto é fundamental. Se o jovem quer ter isto na sua vida, a cortesia vai lhe ser muito útil. Quando lhe cedem a passagem, aprenda a sorrir, aprenda a ter um gesto de simpatia. O otimismo. Tente ver o lado bom das coisas. Prefira ver o copo meio cheio em vez de meio vazio. Isto é um exercício prático da vida. A solidariedade. Partilhe. Divida o que tem com os outros. Nós vemos numa sociedade, e a nossa tendência natural é ser egoísta. As crianças têm isso, é um instinto. Tirar o brinquedo a outra criança. Mas para que nós sejamos pessoas eficientes e pessoas desenvolvidas e pessoas realmente com valores importantes, partilhar, dividir o que tem com os outros é um valor a considerar. E depois a flexibilidade. Balance ao sabor do vento, mas sem se tornar descaracterizado ou inseguro nas suas convicções. Temos que ter convicções, mas ser maleáveis. Permitir curvar sem quebrar, adaptar-se às situações, aguentar a pressão sem perder a elegância e a coerência. Depois, tolerar as diferenças. Este é um aspecto muito interessante hoje e está na ordem do dia. Tolerar as diferenças da cor da pele, da altura. Os altos não têm que se rir dos baixos, nem os baixos invejar os altos. A religião, a cor do cabelo, mostra a sua beleza ao mundo, e aí é que estará a diferença. E depois, a perseverança. Se você tem uma ideia e acredita nela, persista. Tenha força e vontade suficiente para não desistir dos primeiros obstáculos. É necessário isto para os nossos jovens. Jean-Jacques Rousseau dizia: é mais fácil e melhor preparar os jovens que consertar os homens. Os jovens têm que perceber isto, e aqueles que trabalham com eles também. Mahatma Gandhi dizia: a juventude acha-se numa encruzilhada. Tem de escolher entre a lei da selva e a lei da humanidade. Portanto, os grandes pensadores sempre viram nos jovens o futuro. Sempre viram nos jovens um potencial enorme. E é lamentável quando nós vemos no jovem a esbanjar os preciosos dons que a vida lhe dá. O rei Salomão, que falamos frequentemente dele, tem alguns conselhos para os jovens. Ele diz: meu filho, dá-me o teu coração e que os teus olhos gostem dos meus caminhos. Está aqui a falar na perspectiva espiritual. E depois temos aqui um outro texto também de Isaías que eu acho muito interessante. Diz que os jovens se cansarão e se fatigarão. Os mancebos certamente cairão, mas os que esperam no Senhor renovarão as suas forças. Subirão com asas como águias, correrão e não se cansarão, caminharão e não se fatigarão. Onde é que está o segredo para os jovens e para todos? É aqui, mas os que esperam no Senhor. Esta expressão que está por trás deste esperam no Senhor, desta forma de se exprimir, é uma palavra grega que é epomoné. Esta palavra simboliza paciência, ou é traduzida por paciência, perseverança ou resistência. Nas nossas línguas, na nossa língua mais na nossa língua atual. Mas, no hebraico, a ideia é mais alargada. Em vez de paciência ou de perseverança ou resistência, está a esperar no Senhor. Quer dizer que aqueles que não se cansam, esperam no Senhor. Há aqui uma dimensão espiritual. Os que têm perseverança são aqueles que esperam no Senhor. Os que resistem são aqueles que esperam no Senhor. Gostaria de terminar com uma citação de um livro, Mensagens aos Jovens, de Ellen White, que diz o seguinte: precisamos de aproveitar os jovens que cultivem a verdadeira diligência e que não tenham receio de exercitar as suas faculdades. Estes jovens encontrarão colocação em qualquer parte, pois sabem o que querem. Na mente e na alma, trazem a semelhança divina. Os seus olhos são puros e avançam constantemente para a frente e para cima, exclamando: vitória! Nós precisamos ter jovens vitoriosos. Estes jovens que põem em prática estes valores, como diz esta frase central, estes jovens encontrarão colocação em qualquer parte, pois sabem o que querem. O problema é quando eles não descobriram ainda o que precisam, o que querem mesmo. De maneira que neste dia, nesta comemoração, todos somos responsáveis por guardar e cuidar das novas vidas que vivejam na nossa sociedade. São promessas que, se forem bem aproveitadas, podem ser uma inspiração, podem ser de uma utilidade incrível. E daqui por 50 anos, nós poderemos, e eles poderão dizer, valeu a pena viver. É isso que nós esperamos que todos tentem construir dessa forma, para que a vida valha a pena.
1: Muito bem, Fernando Ferreira, quero mais uma vez agradecer a forma como partilha estes pensamentos e estas mensagens para cada um de nós. Perguntar-lhe se já sabe o que vamos falar no próximo programa.
2: Exatamente, vamos continuar a falar sobre o domínio, mas agora vamos falar sobre o domínio autêntico. Nós temos falado dos domínios que são o domínio que é concedido, que foi otorgado ao homem, mas vamos falar no domínio autêntico. É uma outra área do domínio que eu gostava de abordar no próximo encontro.
1: Muito bem, fica assim o encontro marcado. Um grande abraço, Fernando Ferreira, mais uma vez, muito obrigado e até ao próximo programa, se Deus quiser.
2: Obrigado e um abraço para todos. Um abraço.
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1: A planta que cresce mais depressa. Que cobre de nuvens os céus, prepara a chuva para a terra, faz brotar dos montes a erva. Salmo 147, versículo 8. Deus provê tudo o que é necessário para a vida na terra e para aqueles que confiam nele. Suas promessas são certas. Para as pessoas dos países do Oriente, há uma planta especial da qual dependem de maneira impressionante. Ela é da família das gramíneas, mas não é essa relva comum que cresce no seu quintal. Essa gramínea é a planta que cresce mais rápido no mundo. Ela pode crescer cerca de 1,20 m por dia, isto é, 5 cm por hora ou 1/4 cm em menos de 4 minutos. Você pode quase vê-la crescer. No Japão, onde esta planta é extremamente importante, há uma piada que diz que a planta cresce tão depressa que você quase pode ouvi-la crescer. A planta a respeito da qual estamos a falar é o bambu. O bambu cresce rapidamente no começo do verão e o resultado é um rebento frágil, embora bastante alto, que leva 3 anos para amadurecer e torna-se suficientemente duro para ser usado nos muitos produtos que são feitos dele. No Japão, por exemplo, o bambu tem sido o principal material de construção por vários séculos. Quase cada parte desta valiosa planta é usada. Mesmo as folhas são usadas para a fabricação de papel. Raramente se vê um bambu em flor, mas a planta tem flores e sementes. Uma bambueira passa até 60 anos sem florescer. De facto, qualquer bambueira que vê, a menos que esteja com flores, jamais floresceu. Porque, quando as flores nascem, a planta morre. No Japão, um bambu em flor significa má sorte e facilmente se compreende porquê. Quando a fonte de suprimento de muitas das necessidades deste povo morre, isso realmente é má sorte. Mas, mesmo com a morte, há vida. Pois as sementes que geralmente se parecem com grãos de arroz ou de cevada são moídas e usadas como farinha. Fico a imaginar se fazem pão de bambu. A relva que Deus faz crescer sobre as montanhas para os japoneses é o bambu.
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1: Estamos de volta para mais um Lifestyle. E a propósito do dia dos emojis, que se assinala 17 de julho, eles são tão famosos que já disseminaram-se por todo o lado e até merecem uma celebração global, comemorada anualmente. Desde 2014, este Dia Mundial do Emoji. O que é um emoji? É aquela carinha amarela ou outros bonecos também, mas principalmente a carinha amarela, que nas redes sociais ajudam a simplificar a informação, a comunicação e, sobretudo, a expressar emoções. Há emojis para todos os gostos. Há o emoji triste, há aquele sorridente, há o emoji assustado, surpresa. Quando surgiu a pandemia, também o emoji com a máscara, o do sono, enfim, óculos de sol e por aí fora. O emoji da gargalhada. E hoje vamos agrupar esse emoji todos num sentimento, numa emoção, que eu acho que é importante, sem ela não conseguimos viver. Estamos a falar da alegria. E ainda que às vezes o nosso coração possa estar um pouco mais triste, a verdade é que um rosto sorridente ajuda também a iluminar a alma. Eu hoje estou assim muito inspirada, deve ser por causa do emoji da felicidade. E quais são os emojis que ajudam a transmitir, a expressar a felicidade? Pode ser aquele rosto sorridente, com os olhos grandes, os olhos também assim muito carinhosos a sorrir. Há outro que é sorrindo com os olhos fechados, o rosto sorridente a mostrar os dentes, não é? A ideia que demonstra uma animação, um entusiasmo durante uma conversa, por exemplo. O emoji de chorar a rir, usado para representar o nosso estado de espírito quando nos contam algo mesmo muito, muito engraçado. E há outro que, mais do que chorar a rir, é o rolar a rir, não é? Portanto, é semelhante ao chorar de rir, mas com a diferença de que a figura está assim mais inclinada para a esquerda, além dos seus olhos estarem fechados de modo diferente. Ele pode ser, por exemplo, a representação de quando nos contam algo engraçado e ficamos assim por um bom tempo ainda a rir. O emoji da boca aberta e olhos sorridentes representa agradecimento, gratidão, relacionado-se também com a alegria. O emoji sorridente com a boca aberta e suando frio é usado para definir quando as pessoas estão assim com desculpas, por exemplo, para alguma gralha cometida. O emoji sorridente com a boca aberta e os olhos bem fechados também pode sim representar assim alguma vergonha ou reações a momentos assim mais constrangedores, mas bem humorados. Uma reação até a coisas fofas que foram ditas nas conversas. O emoji sorrindo com a língua de fora. Enfim, há para todos os gostos. Hoje vamos resumir esses emojis todos de que vos estou a falar, a alegria. E portanto é com muita alegria que hoje dou os bons dias aqui à nossa Lara Prazeres. Olá Lara, bem-vinda.
2: Olá Sara, bom dia. Olha, se eu tivesse que neste momento usar um emoji com a tua descrição que tu disseste, eu acho que usava daquele que realmente a sorrir e ao mesmo tempo a chorar a rir, porque tenho estado aqui com um sorriso nos lábios a ouvir a tua descrição de emojis e de alegria disto tudo, e tenho realmente, até escolheria esse, um bocadinho difícil porque todos que tu descreveste são quase, é uma mistura, mas escolheria esse então para mostrar o meu estado de espírito e mostrar qual o emoji.
1: Muito obrigada. Olha, sabes qual é que é o meu emoji preferido, que eu uso muitas vezes? É aquele que é a carinha com os olhos fechados, sorridentes, e que assim com três coraçõezinhos. Portanto, o emoji sorriso sentindo-se amado. Eu acho que é tão, tão carinhoso, não é? É uma forma de expressarmos a nossa alegria de forma carinhosa, amada, e também transmitir, pelo menos quando eu meto esse emoji no final de uma frase, também é para transmitir o mesmo a quem a lê. Ora bem, olha, emojis à parte, hoje a rádio não tem imagens, tem palavras que nos transmitem muitas imagens, é verdade. Sem dúvida que isto tudo para falarmos do grande emoji da da alegria. Sem ela não podemos viver. O que é de facto aqui a fonte da alegria, a importância da alegria nos nossos dias e na nossa vida?
2: Sim, olha, eu acho que nós realmente trazer este tema é muito importante, e é importante também definir o que é alegria, porque às vezes é difícil explicar por palavras, e então acho que seria bom aqui definir o que é a alegria, não é? Este estado leve, espontâneo, e que nos enche assim de bem-estar. É algo que nós sentimos, é uma emoção em que nós sentimos e que não precisa de grandes eventos, não precisa de grandes acontecimentos para que nós possamos sentir este estado leve e espontâneo. Muitas vezes basta um sorriso, não é? Basta uma boa conversa, algumas palavras, ou até mesmo um sumo refrescante, nós conseguimos sentir esta emoção e, no fundo, não só sentir, mas também transmitir esta emoção que às vezes é difícil, não é? Explicar por palavras, mas que realmente, quando nós a sentimos de forma plena, Sara.
1: E o que é que nós podemos fazer no nosso dia-a-dia para promover precisamente, mais do que uma emoção, de facto, uma vida que busca a alegria plena? Nós sabemos que não é constante, há altos e baixos, também pode ser mais do que uma emoção. Eu acho, eu sinto-me, não, eu sou uma pessoa feliz, mesmo que agora esteja a passar por momentos difíceis, não é? O que é que nós podemos fazer para pelo menos promovermos a felicidade nos nossos pensamentos, na nossa atitude na vida?
2: Sim, olha, em termos a nível, começámos a falar no estilo de vida, não é? De que depois vão favorecer também a alegria, e podemos depois, nos momentos de estar em baixo, lembrar-nos e encher aqui o tanque. Começamos sempre por equilibrar, não é? Equilibrar o corpo e equilibrar a mente também, e também isso pode depois levar a este sentimento. Dormir bem, o ter contacto com a natureza, o reduzir o tempo nas redes sociais e aumentar o tempo com as pessoas reais. Como eu disse, uma boa conversa leva depois um sorriso, partilhar um sumo e uma conversa acaba por depois ajudar. Rir, estarmos bem connosco próprios e rirmos daquilo que acontece também à nossa volta, porque se nós rimos, um sorriso é contagiante, e podemos ver isso quando nós sorrimos para alguém, mesmo que a pessoa esteja muito triste, acaba por depois ser contagiada por este sentimento, por esta emoção. E depois podemos, em termos de pequenos atos de bondade, vão aumentar depois a nossa própria felicidade. Então, um elogio, uma ajuda inesperada, ou apenas ouvir alguém, escutar com atenção para transformar o dia dessa pessoa. E acabamos também por transformar o nosso dia. E depois temos especificamente também, e sabes que eu gosto sempre de trazer aqui alguns alimentos que também possam favorecer, e lá está a tratar também aqui da mente e também do corpo, além de beber água. Temos também alguns alimentos que vão contribuir também para este estado, e estamos aqui a falar, por exemplo, da banana, que contém triptofano com vitamina B6 e é essencial para o bom funcionamento do cérebro. Portanto, a mente, os cérebros têm que também estar saudável. Depois falamos também do salmão, da sardinha, e são ricos em ômega 3 e combatem a depressão. Portanto, naqueles momentos que estamos mais em baixo, então consumir esses peixes. Depois temos as folhas verdes, o caso do espinafre, da couve. Eles contêm ácido fólico, e este ácido fólico é importante para o humor, para podermos sorrir, para podermos rir. Depois temos ainda as frutas cítricas, estamos a falar da laranja, do limão, são ricas em vitamina C que combate o stress oxidativo. E depois temos, sim, o chocolate negro. Ele convém ser consumido com muita moderação, contém magnésio e triptofano, que ajuda no relaxamento e na produção da serotonina. E a serotonina acaba por ser uma hormona do bem-estar, e nós precisamos também de produzir hormonas de bem-estar. E depois, no fundo, alguns atos de

0: Existem alguns versículos sobre alegria, mas eu gostava aqui de trazer apenas um, que está em Salmos 118, 24, que diz: Este é o dia que o Senhor fez, regozijemo-nos e alegremos-nos nele. Portanto, se nós também procurarmos a alegria no nosso Pai, no nosso Deus, também vai acabar por realmente contribuir também para o nosso dia e para o nosso estado emocional e para a alegria também, Sara.
1: Então vamos fazer por isso e trabalhar para isso, de dentro para fora. Obrigada, um grande beijinho, Lara. Deus te abençoe e uma semana cheia de emojis de alegria e felicidade.
0: Sim, obrigada, Sara. Um beijinho e até para o próximo programa.
1: Isso mesmo, o nosso espaço Lifestyle, hoje a propósito deste dia dos emojis, sublinhando a importância e como podemos promover um estilo de vida sorridente, alegre. Recheado de motivos para sorrir.
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1: Olá, querido ouvinte, seja muito bem-vindo a mais um programa Dois Dedos de Cultura. Recentemente viajámos até Trás-os-Montes e hoje convido-o a descer até ao coração do Alentejo, onde existe uma pequena vila que parece ter parado no tempo. O lugar onde as muralhas ainda guardam histórias de cavaleiros, de templários, de reis. Um lugar onde, quando o sol se põe, o silêncio fala mais alto do que as palavras. Venha comigo, vamos viajar até Monsaraz. Mas antes de começarmos, deixe-me contar-lhe uma pequenina história. Agora peço-lhe que feche os olhos. Imagine um castelo cercado. Lá dentro, os habitantes resistem há dias. A comida começa a escassear, a água também, e ninguém imagina quanto tempo conseguirá suportar o cerco. Lá fora, o exército português prepara-se para recuperar a fortaleza. Esperar mais tempo iria significar perder homens. Atacar de frente seria demasiado arriscado. Então surge uma ideia completamente inesperada. Em vez de catapultas, vão ser utilizadas 6 vacas. Ouviu muito bem, 6 vacas. Quanto à tradição que durante a crise de 1383-1385, quando Monsaraz apoiava Dona Beatriz e estava nas mãos castelhanas, Dom Nuno Álvares Pereira encontrou uma forma engenhosa de conquistar o castelo. Então mandou soltar 6 vacas junto às muralhas. Os defensores, esfomeados, após dias de cerco, correram para as capturar. Foi precisamente nesse instante de distração que permitiu às tropas portuguesas entrar na fortaleza e recuperar Monsaraz. É assim uma daquelas histórias que talvez nunca consigamos provar totalmente, não existe prova factual, mas que continua viva na memória das gentes da região. E convenhamos, só uma terra verdadeiramente especial poderia começar a sua história com 6 vacas. Mas Monsaraz começou muito antes desta lenda. Muito antes dos reis, muito antes de Portugal existir, até dos romanos, há mais de 5 mil anos já havia comunidades humanas nestas terras. Os enormes menires e cromleques espalhados pelos arredores mostram-nos que este território era considerado sagrado, ainda muito antes de alguém imaginar muralhas ou castelos. Naturalmente que a localização ajudava, porque do alto desta colina, a mais de 300 metros de altitude, domina-se toda a planície envolvente. Quem controlasse Monsaraz controlava caminhos, pessoas e mercadorias. E foi por isso que passaram por aqui tantos povos, romanos, visigodos, muçulmanos. No século VIII, a vila foi conquistada pelos islâmicos e passou a ser conhecida como Saris ou Saris. Mais tarde, segundo a tradição, terá sido conquistada por uma das personagens mais fascinantes da nossa história medieval. Chamava-se Geraldo Sem Pavor. E o próprio nome diz quase tudo. Era um homem aventureiro, estratega, guerreiro, conhecido por conquistar fortalezas através de ataques surpresa durante a noite. Embora existam dúvidas entre os historiadores sobre alguns episódios da sua vida, a tradição continua a associá-lo à primeira conquista cristã de Monsaraz. Poucos anos depois, os almohadas recuperariam novamente a vila. Só em 1232, durante o reinado de Dom Sancho II, Monsaraz seria definitivamente integrado no território português, graças também ao auxílio dos cavaleiros da Ordem do Templo. E é aqui que entram os famosos templários. Receberam Monsaraz para defender esta fronteira sensível com Castela, povoar a região e fortalecer as suas muralhas. Ainda hoje encontramos marcas dessa presença em vários momentos da vila. Depois da extinção da Ordem do Templo em Portugal, Lazarás passou para a Ordem de Cristo, a mesma ordem que mais tarde apoiaria os descobrimentos portugueses. E é extraordinário pensar que esta pequena vila esteve ligada a alguns dos momentos mais importantes da história nacional. Chegou então agora o momento de entrar em Monsaraz, depois desta pequena introdução. Mas antes de o fazer, há uma regra. Tem que deixar o automóvel fora das muralhas. Aqui não faz sentido ter pressa. Monsaraz começa devagar, a pé, sentindo cada pedra. E vamos entrar pela porta da vila, ou se preferir, pela porta da cisterna, conhecida também como a porta do buraco. E nesta altura, repare nas enormes muralhas. E elas não existiam para impressionar turistas. Existiam porque, durante séculos, esta era uma das fortalezas mais importantes da fronteira portuguesa. As muralhas que hoje admiramos foram reforçadas durante a Guerra da Restauração no século XVII, transformando Monsaraz numa verdadeira praça forte, praticamente inexpugnável. Enquanto caminhamos sobre o pavimento de xisto, há um detalhe que merece a nossa atenção. Repare bem as casas, olhe bem para elas. Todas elas brancas, imaculadas. E é essa imagem que todos guardamos de Monsaraz. Mas sabia que nem sempre foi assim, que durante séculos as fachadas destas casas eram pintadas com pigmentos naturais. Havia amarelos, azuis, verdes, ocres e até negros esfumados. Só durante as décadas do século passado, de 1950 e 1960, começou a surgir uma imagem uniforme de casas completamente caiadas de branco. Eu vou explicar-lhe porquê. Na altura existiam muitas habitações que estavam abandonadas. E uma elite cultural e artística começou então a descobrir Monsaraz, comprando e recuperando casas antigas. Casas que foram adquiridas por preços muito baixos e que foram recuperadas. E foi graças a essa recuperação que hoje nós podemos admirar uma das vilas históricas mais bem preservadas de Portugal. Por vezes, quando ali estamos e quando ali circulamos, pensamos até que estamos perante uma aldeia medieval intocável. Na verdade, o que vemos resulta do cuidado de muitas pessoas que impediram que Monsaraz desaparecesse. Vamos continuar a caminhar. As ruas são estreitas. As paredes de xisto contrastam com a brancura da cal. Podemos encontrar pequenas lojas de artesanato que mostram cerâmica, cortiça, mantas alentejanas, muitas peças produzidas pelas mãos de quem continua a preservar antigas tradições. E eu continuo a fazer o convite, não tenha pressa. Em Monsaraz, o tempo parece caminhar a uma outra velocidade. E talvez seja precisamente isso que mais encanta quem aqui chega. Até que, quase sem darmos por isso, já estamos no coração da vila. É tudo muito pequenino, é verdade. Chegamos ao coração desta vila, o Largo Dom Nuno Alves Pereira. E é aqui que se concentra grande parte da alma histórica de Monsaraz. À nossa frente, ergue-se a Igreja Matriz de Nossa Senhora da Lagoa. Embora o edifício atual seja do século XVI, ele substituiu uma antiga igreja gótica muito mais pequenina. No seu interior repousa uma das figuras mais importantes da história da vila, o cavaleiro templário Gomes Martins Silvestre, considerado um dos primeiros alcaides de Monsaraz. Mesmo diante da igreja encontra-se o Pelourinho Manuelino, um símbolo da autonomia municipal concedida pelos reis portugueses. Durante séculos, era nos Pelourinhos, nomeadamente neste, que se administrava a justiça e se anunciavam leis e se afirmava o poder do Conselho. E é precisamente de justiça que eu quero falar já de seguida, porque poucos metros mais à frente existe um edifício que guarda um dos maiores tesouros da pintura portuguesa e muito pouca gente sabe disto. É um fresco que continua a fazer-nos pensar, 600 anos depois, sobre a honestidade, a corrupção e aquilo que esperamos daqueles que julgam os outros. Mas essa fica para a segunda parte da nossa viagem por Monsaraz. Não saia daqui, ainda há muito para descobrir nesta pequena vila, onde cada pedra tem uma história para contar. Eu voltarei na próxima semana para continuar a desvendar segredos desta vila maravilhosa, Monsaraz. Até lá, desejo para quem está de férias umas boas férias e quem não está, um bom trabalho, naturalmente. Volto na próxima semana e até lá, já sabe, as maiores bênçãos de Deus na sua vida.
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1: Olá, muito obrigado por estar desse lado em mais um episódio do Diário da Saúde, o seu espaço diário, já sabe, dedicado ao bem-estar e à prevenção. Hoje abrimos uma nova página dedicada ao coração, esse órgão que trabalha sem parar todos os dias para nos mantermos vivos. O coração, esse músculo incansável, bate aproximadamente 100 mil vezes por dia, bombeando cerca de 7.500 litros de sangue por todo o corpo. Não há dúvida de que é o motor do nosso organismo. E tal como qualquer motor, precisa de cuidados especiais para funcionar bem ao longo da vida. E o que pode fazer concretamente para cuidar do seu coração? Comece com pequenas mudanças, que fazem uma grande diferença. Primeiro, alimente-se melhor. Evite os alimentos processados, ricos em gorduras saturadas e aposte em frutas, legumes, cereais integrais e proteínas saudáveis. Depois, mexa-se. A prática regular de exercício físico, mesmo uma simples caminhada de 30 minutos por dia, ajuda a controlar a pressão arterial, o colesterol, o peso e até o stress. E sim, falemos de stress. O stress crónico pode ter um impacto real na sua saúde cardiovascular, aumentando o risco de infarto e de outras complicações. Por isso, encontre tempo para si. Faça pausas, respire fundo, leia um bom livro, dê um passeio ou converse com alguém de quem gosta. O equilíbrio emocional e psicológico tem um impacto direto na saúde cardiovascular. Outra dica importante: esteja atento aos sinais. Falta de ar, dor no peito, cansaço extremo, não os ignore. E faça check-ups regulares. Medir a pressão arterial, o colesterol e controlar outros fatores de risco é essencial. E agora, se puder, faça uma pausa. Coloque a mão sobre o peito e sinta os batimentos do seu coração. Cada batida é um lembrete. Está vivo. E vale a pena cuidar dessa vida. O desafio está lançado. Cuide do seu coração. Porque um coração saudável é o ponto de partida para uma vida com mais energia, mais segurança e, claro, mais anos para viver. O Diário da Saúde fica por aqui. Obrigado por estar desse lado e até ao próximo episódio com mais uma página dedicada à sua saúde e ao seu bem-estar. Até lá, continue a fazer as melhores escolhas para proteger o seu coração.
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O primeiro-ministro Luís Montenegro afirmou hoje que a pressão acrescida em áreas como a saúde, a escola pública e a habitação são fruto de irresponsabilidade de anteriores governos socialistas, perguntando ao secretário-geral do Partido Socialista, José Luís Carneiro, se sabia ou não dos dados estatísticos do INE. Luís Montenegro fez este desafio na abertura do debate do Estado da Nação, há instantes, referindo-se à divulgação recente de estatísticas que apontam que a população portuguesa ronda os 11,4 milhões de pessoas. Citando Luís Montenegro, Sr. Deputado José Luís Carneiro sabia ou não desta realidade, questionou o Primeiro-Ministro. Ainda no dia de hoje, a Associação Portuguesa de Apoio à Vítima revelou que apoiou entre 2021 e 2025 mais de 280 turistas vítimas de crimes ou de outras formas de violência, num total de 402 ocorrências. Segundo a Associação, o número de pessoas apoiadas aumentou mais de 210%, passando de 29 casos em 2021 para 90 no ano passado. A maioria das vítimas era do sexo feminino e de nacionalidade europeia. A violência doméstica foi o crime mais registado, seguida de crimes sexuais, das ofensas à integridade física e dos crimes patrimoniais. Em cerca de 66% dos casos, foi apresentado queixa às autoridades. A APAV recorda que ser vítima de um crime durante uma viagem pode dificultar o acesso ao apoio e ao exercício dos direitos devido ao desconhecimento dos serviços disponíveis. Desta forma, a Associação disponibiliza apoio jurídico, psicológico e social de forma totalmente gratuita e confidencial através da sua linha de apoio, da sua plataforma online e de gabinetes espalhados em todo o país. E pela Ucrânia, a decisão do presidente ucraniano Volodymyr Zelensky de afastar o ministro da Defesa Mikhail Fedorov desencadeou protestos em várias cidades da Ucrânia, incluindo Kiev e Lviv. Manifestantes criticaram a decisão, considerando Fedorov uma figura essencial na modernização das Forças Armadas e no combate à corrupção no setor da defesa. Segundo a imprensa ucraniana, a saída do ministro estará relacionada com divergências entre Fedorov e o comandante das Forças Armadas. O próprio Zelensky reconheceu a existência de tensões entre o Ministério da Defesa e o Estado-Maior, mas optou por manter a atual liderança militar. Nomeado ministro no começo do ano, Fedorov destacou-se pela modernização do Ministério da Defesa e pelo desenvolvimento de iniciativas tecnológicas de apoio ao esforço da guerra. Enquanto correm negociações para a escolha do sucessor, o Reino Unido voltou a reafirmar o seu apoio à Ucrânia durante a visita do primeiro-ministro britânico Keir Starmer à capital ucraniana. E agora direcionada à atualidade noticiosa de Sintra, o Conselho volta a integrar o percurso da Volta a Portugal em bicicleta, acolhendo no próximo dia 6 de agosto a chegada da etapa que ligará a Lourinhã a Sintra, que é Luz, num percurso com cerca de 153 km. A etapa trará ao Conselho alguns dos melhores ciclistas nacionais e internacionais naquela que é uma das provas mais emblemáticas do calendário velocipédico nacional. A competição decorre entre 5 e 16 de agosto, atravessando 71 municípios, incluindo passagens por locais históricos como a Torre, na Serra da Estrela e a Senhora da Graça. Além da vertente esportiva, a prova mantém também uma componente solidária. A camisola amarela Jogos de Santa Casa voltará a dar destaque em cada etapa a uma causa social apoiada pelas receitas dos Jogos Santa Casa. E ainda referente ao município, a Câmara Municipal já aprovou a abertura de concursos públicos para a aquisição de novos contentores de resíduos urbanos e para o reforço do serviço de recolha de resíduos verdes num investimento superior a 2 milhões de euros destinado a melhorar a resposta dos serviços municipalizados de água e saneamento. O plano prevê a compra de 700 novos contentores que irão reforçar a rede de deposição de resíduos e apoiar a entrada em funcionamento das novas viaturas de recolha. Foi também aprovado em concurso urgente para reforçar a recolha de cortes de jardim e resíduos verdes em resposta ao aumento das posições ilegais registadas no Conselho. Segundo o Presidente da Câmara Municipal, Marco Almeida, estas medidas reforçam a capacidade operacional dos serviços municipais, assegurando a continuidade e a qualidade da recolha dos resíduos até à chegada das novas viaturas prevista para o próximo ano. E para terminar, e em cultura, a Orquestra Municipal de Sintra Dom Fernando II apresenta-se no Centro Cultural Olga Cadaval no domingo 26 de julho às 16 horas para um concerto que vai reunir duas obras de grande relevância de repertório sinfónico. O programa tem como ponto alto o concerto para piano número 2 de Sergei Rachmaninoff, uma das obras mais emblemáticas do romantismo, interpretada por um jovem pianista sintrense e sob a direção do maestro Cesário Costa. O concerto vai abrir com a sétima abertura de Eduardo Jaime Talassi, apresentada em estreia moderna, proporcionando ao público a oportunidade de conhecer uma obra marcante do património musical português. A entrada é gratuita, mediante levantamento de bilhetes na bilheteira do Centro Cultural Olga Cadaval, limitada à lotação disponível e com um máximo de 2 bilhetes por pessoa. Mais informações estão disponíveis no site do Centro Cultural Olga Cadaval.

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1: Olá, estimada amiga, estimado amigo, que alegria contar consigo. É um privilégio partilhar este ecrã e este tempo com quem procura cada dia algo novo na busca de um novo rumo. Prepare o seu coração, pois o convite está feito e sei que o aceita também com satisfação. Eu sou o Jorge Machado, estou aqui para fazer deste momento um tempo de paz e esperança. Começa agora o Palavras e Virtudes. Hoje vamos avançar na descoberta da virtude dos que não recuam perante as adversidades da vida. É a virtude da combatividade. Porém, os antigos a designavam como tranquilidade da alma. Falo-lhe de ânimo. Eu tenho uma especial predileção por esta palavra, ânimo. Tão simples, mas que encerra algo indispensável à vida humana. A palavra rotula a virtude cardeal que assegura a firmeza nas dificuldades e a constância na busca do bem. Mas antes de prosseguirmos na nossa viagem de hoje pelo mundo das palavras e virtudes, quero mostrar-lhe algo interessante que irá ajudá-lo, irá ajudá-la na busca incessante do saber. 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A vida é feita de lutas e desafios. É fácil para a maioria das pessoas perderem o ânimo quando as coisas não correm como desejam. Por outro lado, vemos também alguns poucos guerreiros que encaram os mesmos desafios e combates com determinação e ânimo. Pessoas que, mesmo contra todas as expectativas, não perderam o espírito de luta, não se deixaram abater pelas dificuldades e superaram os desafios sendo recompensadas. Curiosamente, a palavra ânimo, na sua origem, apresenta um significado diferente daquele que hoje lhe é vulgarmente atribuído na nossa língua. A palavra ânimo vem do latim, animus, que significa alma. Deriva do indo-europeu, ané, o mesmo que respirar, uma atividade natural indispensável à vida. Inicialmente, a palavra latina estava associada à força que dava vida a todo o ser e que, com o decorrer do tempo, chegou à língua portuguesa para designar o lado psicológico e emocional do homem, associado à vontade, à coragem e à vitalidade. Deste modo, quando alguém tem ânimo, será porque se sente motivado ou encorajado para uma ação ou simplesmente representa um sentimento forte ligado ao seu estado de espírito. Por vezes, usamos a expressão ânimo leve como uma referência a alguém que age sem interesse, impensadamente ou sem sensatez. Será então o oposto de ter ânimo ou ter alma. Na verdade, o conceito da expressão latina animus, alma, não se perdeu de todo na nossa língua, pois muitas vezes associamos o ter alma ou agir com a alma ao estado de espírito forte de alguém que se bate com determinação por um objetivo ou perante um obstáculo. Certamente já ouvimos a expressão esticar a corda. Quando a usamos, estamos a falar de aguentar ou prolongar uma situação até ao limite, ou seja, não desistir de imediato. O meu pai era violinista e lembro-me de ouvir dizer que para ser possível tocar uma música com precisão, antes de tudo, é necessário que o violino esteja afinado. E isso faz-se movendo as cravelhas, esticando as cordas de forma equilibrada, para que não se partam, ajustando a afinação certa. Ora, assim também é com o ânimo na vida das pessoas. Elas jamais atingirão o seu potencial máximo se não forem esticadas, levadas a uma tensão equilibrada, sem exagero. Diante das adversidades ou em situações que se apresentem difíceis de transpor, agir com excessivo ânimo será talvez tão prejudicial como agir de ânimo leve. Mas, pior ainda, é não agir ou desanimar diante do primeiro obstáculo ou simplesmente achar que não vale a pena esticar a corda. Bom, afinal, como em tudo na vida, o segredo está no equilíbrio. Muitas vezes confundimos o bom ânimo com um entusiasmo ruidoso ou uma alegria passageira que depende apenas de circunstâncias externas. Enquanto a euforia é como uma chama de palha intensa, mas breve, o bom ânimo assemelha-se às brasas que mantêm o calor por longo tempo. Ele não se manifesta em gritos ou gestos excessivos. Pelo contrário, manifesta-se naquela calma inabalável de quem sabe que, independentemente da tempestade lá fora, possui os recursos necessários para seguir em frente. O verdadeiro vigor do espírito não se manifesta no excesso, mas na medida certa. Deste modo, o bom ânimo não é um ânimo qualquer. Um bom ânimo está na confiança serena e no equilíbrio do modo de agir. Essa confiança serena surge quando paramos de lutar contra o que não podemos controlar e focamos a nossa energia naquilo que nos cabe controlar. Pois, como a Bíblia ensina, a ansiedade cessa quando aceitamos que, embora não controlemos as circunstâncias, Deus está no controle de tudo. Poderia agora ler para si um sem número de promessas que encontramos na Bíblia, onde Deus revela o seu interesse e o seu cuidado pelos seus filhos quando estes atravessam provações e dificuldades de toda a sorte. Ao longo do tempo, tenho guardado em meu coração uma promessa que tem servido de alento também a milhares e milhões de pessoas que buscam o ânimo em

0: encontramos aqui, no livro do profeta Isaías, no capítulo 41. Em suma, estar animado ou ter ânimo é possuir um estado de alma em harmonia com Deus. É caminhar pela vida com a segurança de quem não se apressa pelo medo, nem se detém pelo desânimo, mas avança com tranquilidade de quem procura a paz que Deus pode outorgar. Se tem a sua Bíblia por perto, convido-o agora a ler e a refletir nas palavras que há pouco citei e que pode achá-las no capítulo 41 de Isaías e no versículo 10. Faça-o enquanto vamos para um curto intervalo. Voltamos já de seguida.
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0: 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Estamos aqui onde o seu coração encontra companhia. Certo dia, Jesus, no meio de uma longa conversa com os seus discípulos, falava-lhes do futuro acerca dos desígnios divinos, inclusivamente da sua morte e da sua ressurreição. Enquanto lhes falava de tudo aquilo, observava a profunda tristeza que ia tomando conta dos seus corações. Cristo apontava-lhes um caminho de grandes perplexidades movidas pelo ódio dos que os iriam perseguir até à morte. Precisariam de ser constantes e inabaláveis na fé e na confiança em Deus. Jesus olhou com profundo amor para os seus discípulos, sabendo o futuro que lhes estava reservado. Antes de dirigir ao Pai uma oração intercessora, ele deixou-lhes uma certeza reconfortante. Tenho-vos dito isto para que em mim tenhais paz, dizia-lhes Jesus. No mundo tereis aflições, mas tendo bom ânimo, eu venci o mundo. Em primeiro lugar, Jesus falava-lhes de paz, da paz que vem dele. Dele mesmo, essa paz, a paz que Cristo oferece, é aquela que propicia serenidade à alma, a paz que traz descanso em todas as circunstâncias, em todos os tipos de tribulações e onde aprendemos a conhecer a insuficiência humana e o poder de Deus. Este tipo de paz não é fruto de qualquer atributo humano, mas é fruto do apego a Cristo e de uma vida de convivência com Ele, a qual produz confiança e traz quietude interior. Uma paz cheia de certeza e poder. Logo de seguida, ao referir-se às tribulações que lhes sobreviriam, Cristo fala-lhes de ânimo, do bom ânimo com que deveriam encará-las. Tende bom ânimo, dizia Jesus, eu venci o mundo. Esta expressão funciona como um antídoto.

0: antídoto para o desespero. Ao dizer, tende bom ânimo, Cristo não ignora a dor. Ele diz, no mundo tereis aflições. Ele desfaz qualquer conceito utópico acerca da paz que o mundo promete, mas oferece uma perspectiva de vitória que transcende as circunstâncias imediatas. A realidade da aflição é inevitável. O mundo apresenta desafios inerentes, mas eles não têm a última palavra na vida dos que creem em Jesus. A vitória já foi conquistada. A expressão de Jesus, eu venci o mundo, está no pretérito perfeito, indicando um fato consumado que serve de lastro para a nossa paz interior. A promessa não é a ausência de tempestades, mas a paz que excede o entendimento durante as tormentas. Ah, foram várias as circunstâncias em que Jesus usou a expressão tem bom ânimo. Aos enfermos e aflitos, dirigia palavras de alento e ânimo. Aos deprimidos, Jesus os chamava, proporcionando-lhes descanso para as suas almas conturbadas. Jesus nunca rejeitou o pobre e o humilde e sempre encorajava a prática do bem. Por isso ele dizia, eu venci o mundo. Não era uma proclamação de jactância, mas apontava para o seu próprio exemplo, fazendo entender a todo o seu seguidor que é possível permanecer leal a Deus com fé, mesmo quando a sua integridade for posta à prova. Jesus venceu no deserto quando após 40 dias foi tentado pelo inimigo. Também saiu vitorioso e não desanimou quando teve de enfrentar o escárnio e perseguição dos fariseus. Ah, não desanimou quando no jardim do Getsêmani teve a visão antecipada do castigo que sobre ele cairia para nos trazer a salvação. Sim, mesmo pendente da cruz, encheu de esperança o coração arrependido do salteador que clamava por perdão. Sim, estimado amigo, estimada amiga, Jesus deixou-nos em seu evangelho mil e uma razões para nunca desanimarmos. Para ele não há caso perdido, nem barreira que possa ser removida ou que não possa ser removida. Como humanos, nós podemos falhar sim, e falhamos algumas vezes, mas ele dará ânimo para seguirmos em frente. Pois, como dizia o salmista Davi, dá força ao cansado e multiplica as forças ao que não tem nenhum vigor. Mas os que esperam no Senhor renovarão as forças e subirão com asas como águias. Correrão e não se cansarão, caminharão e não se fatigarão. Ah, esta palavra pode encontrar aqui, no livro de Salmos, no capítulo 40 e nos versículos 29 e 31. Que promessa maravilhosa! Força, vigor e renovação. É isso que encontramos quando vamos a Jesus. A força que atua na nossa fraqueza é a resiliência para enfrentar tempestades sem perder o rumo e a coragem para dar o próximo passo, mesmo quando o caminho parece incerto. O vigor é a vitalidade da alma, é o ânimo que nasce de um propósito maior. Sim, em Jesus a vida ganha um novo sentido. A renovação em Cristo é a certeza de que as misericórdias de Deus renovam-se a cada manhã e que sempre há oportunidade para deixar para trás os velhos hábitos, mágoas e pesos desnecessários, porque nunca é tarde para se começar uma nova história com Jesus. Meu amigo, minha amiga, muitas vezes a vida coloca-nos diante de muralhas que parecem intransponíveis. O cansaço bate à porta e o peso das aflições tenta convencer-nos de que o fim da linha chegou. Mas hoje eu convido a erguer o olhar para cima dessas circunstâncias. Não há motivo para desanimar. Podemos ir a Jesus assim mesmo como estamos, carregados de problemas com os nossos pecados e até sem soluções. Lembre-se da promessa daquele que enfrentou a noite mais escura da história e reergueu-se triunfante, Quando Jesus declarou: "Eu venci o mundo", ele não estava a celebrar uma conquista pessoal. Ele estava a abrir um caminho de vitória para todos nós. Ele venceu o medo para que tivéssemos coragem. Ele venceu o desespero para que tivéssemos paz. Portanto, não importa o tamanho da sua aflição, para ele não há caso perdido, nem barreira que não possa ser removida. Como humanos, podemos falhar, mas ele dará ânimo para seguirmos em frente. Pois, como dizia o salmista, ele dá força ao cansado e multiplica as forças ao que não tem nenhum vigor. Ah, sim, meu amigo, minha amiga, descanse o seu coração nos braços de quem nunca o abandona. A dor é apenas um capítulo, não o desfecho. A palavra final sobre quem somos é escrita pelo amor de Deus, que tudo restaura. Sim, deixe que a luz daquele que transformou tempestades em bonanças ilumine o seu amanhã, transformando cada lágrima de hoje num testemunho vivo de que, com ele, o melhor ainda está por vir. O convite mais próximo do amor de Jesus é este: "Vinde a mim, vós que estáis cansados e oprimidos, e eu vos aliviarei." Ou então aquele outro, que está fundamentado na certeza de que nunca seremos rejeitados: "Todo o que o Pai me dá, virá a mim, e o que vem a mim, nunca o lançarei fora." Que esta certeza o acompanhe no que resta ainda deste dia. Meu amigo, minha amiga, estamos a chegar ao final deste nosso encontro. 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Por último, não se esqueça: o ânimo e a superação nascem da confiança plena naquele que nos fortalece. Guarde no coração a promessa do Salmo 27, versículo 14. Espera no Senhor, anima-te e Ele fortalecerá o teu coração. Eu sou Jorge Machado e despeço-me com um desejo sincero de que a luz divina guie os seus passos. Até o nosso próximo encontro, aqui na sua Novo Tempo Portugal. 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

0: um tema fantástico hoje, gente. O povo já tá até rindo aqui, ó, na produção. Eu nem comecei o programa, o pessoal já tá rindo aqui. Porque eles já sabem que hoje vai dar o que falar. Sabe o que eu vou falar hoje? Sobre gente casca de ferida. Tem casquinha de ferida aí? Será que você conhece gente assim? Se tiver, já fica ligadinho para depois encaminhar esse programa para esse povo todo, viu? A verdade mesmo, gente, é que a gente conhece alguém que é casquinha de ferida rapidamente. Às vezes nem precisa ter intimidade ou amizade com essa pessoa. Mas só de presenciarmos uma situação e como essa pessoa reagiu, nós já entendemos o quanto essa pessoa tem falta de maturidade para lidar com situações diversas. E se por acaso já te chamaram de casca de ferida e você não gostou porque entendeu que isso é no fundo uma maneira de te chamar de imaturo, entre outras coisas, talvez você esteja precisando refletir o que te faz se ofender facilmente. E o pior, a gente nunca sabe como que você vai reagir diante de alguma situação. Sabe, amigo, sentir-se ofendido por tudo e por todos pode ser muito estressante. Mas as pessoas que se sentem ofendidas por tudo, no entanto, reagem assim por vários motivos. Primeiro, será que é porque você se sente inferior? Segundo, será que é porque você tem dado mais importância do que deveria aos fatos? A verdade por trás de cada ofensa, tem gente que não concorda com essa minha frase, mas a verdade mesmo é que ninguém te ofende. É você que se ofende. É você que deve se fazer essa pergunta: por que que eu tô me sentindo ofendido? Porque no fundo, lá no fundo, essa pessoa ou ela tem razão e você que não quer aceitar isso, ou porque você acha que ninguém tem o direito de fazer isso com você. Por isso que você está se sentindo ofendido. Ser ofendido por alguém, meu povo, é chatear-se. É também diferente de ser casquinha de ferida, sabe? Aquela família que ninguém pode falar nada. Todo mundo tem que pisar em ovos contigo, com medo da sua reação. E o que você vai jogar na cara do outro só como troco e vingança. Ei, calma aí. Você precisa tornar a vida mais leve. Você precisa ter maturidade para saber. Bom, isso que a pessoa falou, eu não gostei muito, mas no fundo essa pessoa tem razão. É ter maturidade para saber até mesmo pontuar aquilo que você precisa melhorar. Será que você sabe daquilo que você precisa melhorar? Ou talvez não. Aí quando as pessoas falam para você, você se ofende. Bom, se o seu caso de se sentir ofendido já passou dos limites, a ponto das pessoas terem medo de falar com você, de não te permitirem ter amizades verdadeiras, seria muito bom você repensar em tudo isso e você começar a procurar ajuda psicológica, terapêutica, para você tentar entender por que que você está agindo assim, sempre na defensiva. Tem coisa aí para tratar, tem coisa que precisa ser mexida aí e realinhar essa rota. Mas hoje eu fico por aqui. Beijos a Sheilinha.
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1: Olá, seja bem-vindo a mais um episódio do Pensar em Voz Alta. Hoje vamos falar sobre algo que atravessa toda a nossa vida. Às vezes com risos, outras com lágrimas. Os tipos de amigos. Quantos tipos de amizade cabem dentro de uma vida? Mais do que pensamos. Aristóteles lá atrás já dizia que existem três grandes motivações que definem as amizades. Aquelas que nascem da utilidade, as que vivem do prazer da companhia e as que se baseiam na virtude, ou seja, no apreço profundo pelo caráter do outro. As primeiras, as de utilidade, são práticas. Trocam-se favores, resolvem-se coisas, há benefício mútuo. Quando deixa de haver vantagem, muitas vezes, a amizade esfria. As de prazer são leves, divertidas, feitas de gargalhadas e afinidades. São boas, mas não costumam resistir ao tempo ou às mudanças de gosto. Quando o riso acaba, a ligação tende a desaparecer. Já as amizades por virtude, essas são raras. Demoram a nascer, exigem tempo, entrega, vulnerabilidade. Mas quando florescem, sustentam-nos nos dias bons e principalmente nos dias maus. Conhecem os nossos defeitos e amam-nos mesmo assim. Essas não se compram, constroem-se e duram. Mas Aristóteles não foi o único a tentar compreender os laços da amizade. Mário Gonçalves Viana, que é o nome que vocês já ouviram várias vezes, o autor do livro Psicologia da Amizade, pedagogo português, propõe uma forma de olhar para os amigos. Ele fala dos amigos camaradas, dos amigos de café, dos interesseiros, dos conhecidos e dos amigos da alma. Os camaradas são os companheiros de estrada. Partilham contextos connosco, fases da vida, desafios. Os amigos de café são aqueles das conversas boas, das pausas partilhadas, da leveza. Os interesseiros, bem, esses aproximam-se para obter algo e desaparecem quando já não precisam. Os conhecidos são gentis, presentes no círculo social, mas não tocam o coração. E os da alma? Ah, esses são raríssimos. Entram no silêncio da nossa dor, celebram as pequenas vitórias e não precisam de muitas palavras para nos compreender. Talvez, ao ouvires isso, estejas a pensar nos teus próprios amigos. Quem são os da alma? Quem são os de café? Quem foste tu para os outros? E sabes, não é errado ter amizades leves, superficiais, passageiras. Nem toda amizade precisa de durar uma vida. Nem toda amizade vai durar uma vida. Mas toda amizade, mesmo que breve, tem algo a nos ensinar. E assim, há algo que preciso dizer com o coração inteiro. Podemos e devemos ter bons amigos. Cuidar deles e sermos amigos também. Mas há um amigo que está acima de todos. Jesus é o único de quem podemos depender sem medo. O único em quem podemos depositar expectativas sem sermos esmagados pela frustração. Porque se já vimos que algumas amizades são passageiras, e até mesmo os amigos da alma, que são amizades que duram, também podem falhar connosco, então significa que devemos entender que as pessoas, na sua imperfeição, podem falhar connosco, assim como nós também podemos falhar com elas. Então, não é uma relação de dependência, mas uma relação de amizade saudável que deve existir. E eu falo de Jesus como o amigo da alma que todos deveriam ter porque ele é o único que não falha. E dele sim nós podemos depender. Ele não nos decepciona, isso não significa que ele vai fazer sempre a nossa vontade, mas ele faz sempre o que é o melhor para nós. Enquanto todos podem falhar, e nós também, ele nunca falha. Neste mundo, onde os laços se desfazem com tanta facilidade, que possamos cultivar amizades verdadeiras, mas que, acima de tudo, encontremos em Jesus o amigo fiel, constante e eterno. Aquele que conhece a nossa alma e, ainda assim, não vai embora. Muito obrigada por me acompanhar em mais um Pensamento em Voz Alta. Não te esqueças que um pensamento pode mudar um dia e um dia pode mudar uma vida. Até o próximo episódio!
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O primeiro-ministro Luís Montenegro afirmou hoje que a pressão acrescida em áreas como a saúde, a escola pública e a habitação são fruto de irresponsabilidade de anteriores governos socialistas, perguntando ao secretário-geral do Partido Socialista, José Luís Carneiro, se sabia ou não dos dados estatísticos do INE. Luís Montenegro fez este desafio na abertura do debate do Estado da Nação, há instantes, referindo-se à divulgação recente de estatísticas que apontam que a população portuguesa ronda os 11,4 milhões de pessoas. Citando Luís Montenegro, Sr. Deputado José Luís Carneiro, sabia ou não desta realidade, questionou o Primeiro-Ministro. Ainda no dia de hoje, a Associação Portuguesa de Apoio à Vítima revelou que apoiou entre 2021 e 2025 mais de 280 turistas vítimas de crimes ou de outras formas de violência, num total de 402 ocorrências. Segundo a Associação, o número de pessoas apoiadas aumentou mais de 210%, passando de 29 casos em 2021 para 90 no ano passado. A maioria das vítimas era do sexo feminino e de nacionalidade europeia. A violência doméstica foi o crime mais registado, seguida de crimes sexuais, das ofensas à integridade física e dos crimes patrimoniais. Em cerca de 66% dos casos, foi apresentado queixa às autoridades. A APAV recorda que ser vítima de um crime durante uma viagem pode dificultar o acesso ao apoio e ao exercício dos direitos devido ao desconhecimento dos serviços disponíveis. Desta forma, a Associação disponibiliza apoio jurídico, psicológico e social de forma totalmente gratuita e confidencial através da sua linha de apoio, da sua plataforma online e de gabinetes espalhados em todo o país. E pela Ucrânia, a decisão do presidente ucraniano Volodymyr Zelensky de afastar o ministro da Defesa, Mikhail Fedorov, desencadeou protestos em várias cidades da Ucrânia, incluindo Kiev e Lviv. Manifestantes criticaram a decisão, considerando Fedorov uma figura essencial na modernização das forças armadas e no combate à corrupção no setor da defesa. Segundo a imprensa ucraniana, a saída do ministro estará relacionada com divergências entre Fedorov e o comandante das Forças Armadas. O próprio Zelensky reconheceu a existência de tensões entre o Ministério da Defesa e o Estado-Maior, mas optou por manter a atual liderança militar. Nomeado ministro no começo do ano, Fedorov destacou-se pela modernização do Ministério da Defesa e pelo desenvolvimento de iniciativas tecnológicas de apoio ao esforço da guerra. Enquanto decorrem negociações para a escolha do sucessor, o Reino Unido voltou a reafirmar o seu apoio à Ucrânia durante a visita do primeiro-ministro britânico Keir Starmer à capital ucraniana. E agora direcionada à atualidade noticiosa de Sintra, o Conselho volta a integrar o percurso da Volta a Portugal em bicicleta, acolhendo no próximo dia 6 de agosto a chegada da etapa que ligará a Lourinhã a Sintra, que é Luz, num percurso com cerca de 153 km. A etapa trará ao Conselho alguns dos melhores ciclistas nacionais e internacionais naquela que é uma das provas mais emblemáticas do calendário velocipédico nacional. A competição decorre entre 5 e 16 de agosto, atravessando 71 municípios, incluindo passagens por locais históricos como a Torre, na Serra da Estrela e a Senhora da Graça. Além da vertente esportiva, a prova mantém também uma componente solidária. A camisola amarela Jogos de Santa Casa voltará a dar destaque em cada etapa a uma causa social apoiada pelas receitas dos Jogos Santa Casa. E ainda referente ao município, a Câmara Municipal já aprovou a abertura de concursos públicos para a aquisição de novos contentores de resíduos urbanos e para o reforço do serviço de recolha de resíduos verdes num investimento superior a 2 milhões de euros destinado a melhorar a resposta dos serviços municipalizados de água e saneamento. O plano prevê a compra de 700 novos contentores que irão reforçar a rede de deposição de resíduos e apoiar a entrada em funcionamento das novas viaturas de recolha. Foi também aprovado em concurso urgente para reforçar a recolha de cortes de jardim e resíduos verdes em resposta ao aumento das posições ilegais registadas no Conselho. Segundo o Presidente da Câmara Municipal, Marco Almeida, estas medidas reforçam a capacidade operacional dos serviços municipais, assegurando a continuidade e a qualidade da recolha dos resíduos até à chegada das novas viaturas prevista para o próximo ano. E para terminar, e em cultura, a Orquestra Municipal de Sintra, Dom Fernando II, apresenta-se no Centro Cultural da Cadaval, no domingo 26 de julho, às 16 horas, para um concerto que vai reunir duas obras de grande relevância de repertório sinfónico. O programa tem como ponto alto o concerto para piano número 2 de Sergei Rachmaninoff, uma das obras mais emblemáticas do romantismo, interpretada por um jovem pianista sintrense e sob a direção do maestro Cesário Costa. O concerto vai abrir com a sétima abertura de Eduardo Jaime Talassi, apresentada em estreia moderna, proporcionando ao público a oportunidade de conhecer uma obra marcante do património musical português. A entrada é gratuita, mediante levantamento de bilhetes na bilheteira do Centro Cultural Olga Cadaval, limitada à lotação disponível e com um máximo de 2 bilhetes por pessoa. Mais informações estão disponíveis no site do Centro Cultural Olga Cadaval.

0: Mais uma semana que temos o privilégio de podermos estar juntos, com a graça de Deus, e saúdo cada um de vós que sintonizou este episódio deste programa Mentes que Sentem. É sempre bom aqui estarmos, fazemo-lo de todo o nosso coração e com muita alegria, e também pedindo a Deus que nos possa usar para poder ser útil na sua vida com as informações, com os ensinamentos que nós aqui encontramos. Que bom que está aí desse lado. Se é a primeira vez, seja muito bem-vindo, muito bem-vinda. Tem muitos episódios para trás para poder ir ver, se quiser, assuntos nos títulos que pode encontrar que seja mais pertinente para a sua vida. E continuamos aqui pela graça do Senhor, um ano depois, continuamos aqui. E continuamos aqui, Cristina, juntas, pela graça de Deus, obrigada pela tua presença.
1: Obrigada, Milu. Obrigada por este momento. Obrigada por estar connosco também.
0: Nós, no episódio anterior, nós começamos a abordar um conceito que achei muito interessante e dissemos em off, que é alguma coisa que eu não tinha que ser. Se calhar temos consciência dessa existência, mas não tanto a nível científico desta definição, que é o conceito do desamparo aprendido. Se puderes desenvolver mais esta ideia, Cristina, acho que era muito interessante.
1: Ok. Então, vamos tentar perceber como é que ele foi desenvolvido, ou seja, este conceito e por quem. Nos anos 60, houve um investigador, o Dr. Martin Seligman, e ele fez uma série de experiências que se tornaram experiências clássicas no âmbito do comportamento e da aprendizagem. E eu vou relatar algumas das experiências e gostava de fazer aqui uma ressalva. Nós não estamos a olhar para as experiências na perspectiva ética, está bem? Não estamos a dizer se elas foram ou não éticas. Vamos
0: Exato.
1: tentar perceber o que é que resultou daí. Então, as primeiras experiências foram feitas com animais, neste caso com cães, e o que ele fazia, ele e a equipa, era, ele colocava, por exemplo, cães em jaulas, e essas jaulas davam um pequeno choque elétrico, que era desconfortável para o animal. A verdade é que numa das jaulas, o animal, neste caso o cão, tinha a possibilidade de acionar um mecanismo, fosse um botão, fosse uma alavanca, que parava o choque elétrico. Na outra jaula, onde estava outro cão, por mais que o cãozinho fizesse, não conseguia acionar ou parar nada. Além de que não havia uma previsibilidade, não havia um padrão. Portanto, tu nunca sabias quando é que iria haver um novo.

0: tu passavas facilmente para o outro lado. E colocaram os cães numa zona da jaula. E nessa zona da jaula davam, efetivamente, uma descarga elétrica, um choque elétrico, perdão. O que é que eles verificaram? Qual foi o padrão? Que aqueles cães que na primeira fase perceberam que tinham controle sobre a situação, que havia uma forma de parar, rapidamente
1: Passavam.
0: passavam para o outro lado, onde efetivamente não havia um
1: Um
0: choque
1: choque.
0: elétrico. Mas aqueles cães que tinham estado naquela jaula, onde quer eles fizessem, quer não fizessem, voltava a ocorrer o choque elétrico, a grande percentagem destes animais não mudou para o outro lado. Ou seja, eles acabaram por permanecer na mesma situação. Tinham efetivamente aprendido a questão da impotência. O teu organismo aprendeu que agir não muda nada. E isto é o que nós chamamos o núcleo do desamparo aprendido.
1: Ou seja, no fundo eles tinham aprendido exatamente isso, a questão da impotência, de
0: Exatamente.
1: não terem, de serem capazes.
0: Exatamente. Ou seja, quer tu faças, quer tu não faças, o resultado será igual. Isto é o núcleo duro
1: Ok,
0: do
1: do tal desamparo.
0: desamparo
1: Então,
0: aprendido.
1: e a pergunta que agora eu te faço é: como é que isto aparece nos seres humanos?
0: A verdade é que assim, estas experiências foram replicadas e evoluíram para outras, está bem, também feitas com os seres humanos, mas aparecem sobretudo de formas muito subtis, e muito comuns. Eu vou dar aqui alguns exemplos. Uma criança, por exemplo, que é constantemente criticada, alguém que vive num contexto de uma relação abusiva, em que tu és humilhada, por exemplo, uma pessoa que enfrenta um fracasso repetido numa determinada área da vida, tu vives num ambiente em que há imprevisibilidade. Recentemente falava com alguém que dizia: a minha primeira experiência de trabalho foi extremamente difícil, porque eu nunca sabia qual era a reação, quer eu fizesse, quer eu não fizesse, eu nunca sabia qual seria a reação que iria ter do lado de lá, do responsável da empresa. Pessoas que se encontram, por exemplo, numa situação de desemprego prolongado ou uma humilhação constante. Portanto, esta questão do desamparo aprendido começa a instalar-se. A pessoa muda da perspectiva de isto é difícil e começa a pensar: não há nada que eu possa fazer.
1: Então, e poderemos questionar e perguntar-nos se este desamparo pode então espalhar-se a outras áreas da vida.
0: Sim. Esta, nós diríamos que, vamos utilizar uma expressão que não é mais correta, que é contagioso.
1: Pois.
0: Ou seja, aquilo que ocorre é que o teu cérebro tem a tendência a generalizar a impotência. Portanto, imagina que tu foste uma criança que na escola, um adolescente, que na escola falhaste repetidamente. E quando eu digo falhaste repetidamente, não tem a ver com as aprendizagens, mas tem a ver com os resultados e com o retorno que tu tiveste. A pessoa traz esta noção de desamparo e traz esta noção de impotência. Isto poderá generalizar-se quando tu és um jovem adulto no teu contexto de trabalho. Poderá, exemplo. Agora imagina que além de se generalizar no teu contexto de trabalho, pode generalizar-se nas tuas relações. Sejam relações de proximidade, sejam relações amorosas, por exemplo. E acaba depois por poder espalhar-se para a vida inteira. Ou seja, nós às vezes dizemos: aquela pessoa tem um padrão de raciocínio pessimista. Olha tudo pelo copo meio
1: Negativo.
0: vazio, não é? Muitas vezes não é uma perspectiva pessimista, é uma generalização da sensação de impotência, da percepção de impotência.
1: Então, e o que é que acontece no cérebro?
0: O nosso cérebro, tal como nós dissemos, ele é uma máquina de previsão, ele tem vários mecanismos. Ele está constantemente a perguntar algo do género: será que vale a pena agir? Isto é controlável? Este esforço produz resultado, o teu cérebro procura a eficiência. Portanto, se ele é constantemente exposto a que o esforço não gera resultado, a que a dor surge independentemente da ação que tu tomes, ou que a falha parece ser inevitável, o teu cérebro adapta-se a esta realidade. E o que é que ele faz? Ele aprende a conservar energia. Como? Conservando energia, parece mais seguro para o cérebro do que voltar a insistir e ser exposto novamente a esse tipo de situações.
1: Pois.
0: E isto leva a alterações no teu funcionamento mental. Em estudos que foram feitos com situações em que se verificou que as pessoas estavam em estados prolongados de impotência, o que é que nós verificamos na situação das pessoas? Há um maior aumento.

0: aumento da vigilância, a pessoa está mais hipervigilante para aquilo que é o perigo, ou o que ela interpreta como perigo, há uma redução da tua motivação para explorar situações novas ou para te expores a situações novas, há uma menor expectativa de recompensa. O ser humano funciona muito por recompensas, não é?
1: Sim.
0: Pronto. Então, tu tens uma menor expectativa de recompensa, tu não buscas investir também. E há um crescimento do teu comportamento defensivo, portanto, o teu cérebro entra naquilo que nós chamamos um estado de sobrevivência psicológico.
1: Cristina, já vamos continuar. Vamos fazer a nossa pausa habitual. Não saia daí. Brevemente voltaremos.
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1: E cá estamos novamente para a segunda parte deste episódio, que hoje temos o gosto e o prazer de estar consigo. Se é a primeira vez que está connosco, se sintonizou a Novo Tempo Portugal ou no YouTube, nos está a escutar, e é a primeira vez, temos uma novidade para si. E a novidade é que temos um manual de estudos que podemos com todo o carinho oferecer-lhe. Basta contactar-nos através do 933-93-9291, que vê aí no seu rodapé. E este manual de estudos, Sentimentos, a Ciência do Existir, está disponível aqui para ser enviado para a sua casa ou para a casa de algum amigo ou familiar que ache que estas questões da saúde mental são pertinentes. Então aqui encontrará vários assuntos, várias informação e teremos com certeza, com muita alegria, o prazer de poder enviar para si. 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Cristina, o que eu colocaria então daquilo que disseste há pouquinho de pergunta era: será que isto afeta o comportamento diário?
0: Sim, profundamente. Afeta áreas como a tua atenção, a tua memória, a iniciativa, a tua motivação e, sobretudo, a tua tomada de decisão. Aliás, há algumas mudanças comportamentais que são típicas nestas situações. Uma delas é a questão do evitamento. Portanto, a pessoa evita expor-se. Evita, por exemplo, candidatar-se a alguma situação, evita relações, evita desafios, evita uma exposição pública. Não é porque a pessoa não queira, ok? Mas sim porque a pessoa está à espera de uma dor psicológica e nós não gostamos de dor. Na verdade, evitamos a dor. Agora, muitas vezes isto torna-se um padrão no comportamento da pessoa. Há pessoas que a mudança comportamental vai para a passividade. Portanto, há pessoas que deixam as oportunidades passarem, que esperam que os outros tomem as decisões por si, de alguma forma, e reduzem a sua iniciativa, mesmo quando tu tens uma saída real. Outra mudança comportamental que é muito típica nestes estados é o que nós chamamos de autossabotagem. A pessoa sabota-se a si própria porque tem medo do erro e tem medo das consequências do erro. Características típicas: procrastina as tarefas, por exemplo, desiste cedo das coisas, não termina projetos, e isto de alguma forma é pernicioso, porque em parte protege o ego. Protege o teu ego de que forma? Se eu nem sequer tentei a sério, então o fracasso não conta. É uma medida defensiva, que não é muito perceptível a maior parte das vezes. Outra mudança comportamental tem a ver com a redução da curiosidade. Nós temos falado em vários episódios que esta é uma característica típica do ser humano, a curiosidade e a exploração dos contextos e do ambiente. Então, o cérebro, quando está a lidar com o desamparo aprendido, ele entra no tal modo defensivo. Então, tem menos não é atenção, menos predisposição para a exploração, para a criatividade, para o risco, para a aprendizagem, e procura mais o quê? A previsibilidade, a rotina, o retraimento, qualquer coisa que saia da tua rotina já é uma fonte, da tua rotina, perdão, já é uma fonte de amplo stress, por exemplo. Outra característica a nível de mudança comportamental tem a ver com o perfeccionismo. Muitas vezes as pessoas utilizam a estratégia do perfeccionismo como uma defesa. Ou seja, muitas vezes o perfeccionismo não é apenas ambição, é um medo extremo da pessoa ser inadequada. Ou seja, eu nunca termino um projeto, eu recomeço constantemente, eu adio o lançamento, eu sou obcecada por detalhes. Porquê? Porque se não estiver perfeito, eu vou ser rejeitada de alguma forma. É isto que eu fui aprendendo ao longo do tempo. E às vezes nós olhamos para as pessoas que estão a lidar com esta situação e parece que estamos a lidar com uma pessoa preguiçosa, ou desinteressada, ou sem ambição, ou até indiferente, apática. Mas frequentemente nós estamos a lidar com uma coisa que se chama exaustão aprendida. Okay? Porque o cérebro pergunta: porquê é que eu vou gastar energia emocional se o resultado será igual? E inicialmente este tipo de raciocínio parece protetor. Portanto, eu estou a fazer uma gestão adequada do meu esforço, mas com o tempo torna-se uma prisão, porque tu perdes a capacidade de agir de forma inversa.
1: Já agora, Cristina, desta questão deste reforço social do fracasso, o desamparo aprendido, pergunto-te, pode estar ligado à depressão?
0: O desamparo aprendido, aliás, Milu, já vou responder a essa questão, mas tu utilizaste aí uma expressão muito interessante. Tu disseste o reforço social do fracasso. O que é que a investigação tem vindo a demonstrar? Que o ambiente confirma a desistência. O que é que eu quero dizer em termos práticos? O desamparo aprendido raramente é individual. Ou seja, muitas vezes o grupo onde tu estás inserido reforça este conceito do desamparo, esta ideia que tu tens. Imagina, alguém começa a estudar novamente, ou alguém resolve fazer uma dieta para emagrecer, ou alguém resolve voltar a fazer exercício físico, ou criar um projeto, ou sair de uma relação tóxica. E muitas vezes aquilo que o grupo mais próximo de pessoas traz é um aporte do género: ah, isso não vai durar. Ou, tá, estás a achar que vais ficar diferente, já te conhecemos, ou agora pensas que és melhor. Portanto, o grupo acaba por te puxar um bocadinho de volta à identidade antiga. Então, quando tu perguntas se o desamparo aprendido pode estar ligado à questão da depressão, sim. Muitas pessoas deprimidas, elas não acreditam apenas que estão tristes, elas acreditam que nada do que eu fará, do que eu vá fazer, fará a diferença. É um estado, sobretudo na depressão profunda, é um estado muito comum, é um pensamento muito comum. Quer eu faça, quer eu não faça, não muda. Então eu acabo por me resignar à situação.
1: Estás a falar e eu estava a pensar esta questão do, como tu disseste, do grupo ter muita influência sobre esta questão. E hoje em dia nós vemos nos filhos, nos jovens, nas escolas, não é? Nos grupos, o peso que isso tem para, no fundo, o jovem ou o adolescente ou até o próprio adulto se sentir isolado, se sentir desamparado. E isso realmente é algo de muito poderoso.
0: Aliás, Milu, desculpa interromper, só fazer aqui uma parte. Não é incomum falarmos com jovens que até têm um grupo de relações sociais, mas dizem: sinto-me isolado. Acabo por me sentir isolado porque eu tenho parece que aquilo que eu trago é a noção de que eu tenho que corresponder à expectativa e ao padrão do
1: outro.
0: E isto traz-me uma noção de isolamento, como se eu não pudesse ser eu próprio. Exatamente.
1: Agora então a pergunta que eu faço é possível sair deste estado? Como e o que fazer?
0: Sabes que, tal como eu já tenho dito várias vezes, o nosso cérebro é eficiente a aprender. Depende daquilo que nós lhe damos também. Portanto, O importante é o cérebro voltar a experienciar aquilo que nós chamamos o controle real. Ou seja, pequenas experiências de eficácia acabam por mudar o sistema. Permite-me fazer aqui um exemplo que pode parecer um bocadinho disparatado. Tu entras numa sala, ligas o interruptor, carregas no interruptor e aparece a luz, não é? Tu aprendeste que quando carregas, ocorre uma ação.
1: Uhum.
0: E essa ação é a luz acende-se. Agora imagina que tu tinhas passado por uma série de experiências em que tinhas consequências negativas, porque por mais que tu carregasses no interruptor da luz, a luz não aparecia.
1: Não funcionava.
0: A tua tendência, quando eu te dissesse, Milu, carrega aí no interruptor, seria dizer, não vale a pena.
1: Não vale a pena.
0: Então o fato de fazeres isto, voltares a carregar no interruptor, uma ação simples, vai fazer, pelo seu resultado, vai fazer com que o nosso cérebro precise de reaprender que as minhas ações produzem efeitos.
1: Então aí podes dar alguns exemplos práticos.
0: Ok, vamos a situações muito concretas, que não substituem um acompanhamento se necessário, está bem, mas são apenas algumas sugestões. Uma delas tem a ver com algo que já temos falado, dividir os objetivos em micro-ações. Aquilo que nós às vezes utilizamos, os baby steps, portanto, os passos pequeninos. Objetivos demasiado grandes aumentam esta sensação de impotência e pequenos passos vão restaurar esta sensação de controle. Imagina um exemplo que pode aparecer até um bocadinho disparatado. É a pessoa que toma consciência que precisa de mudar a sua vida e diz, pronto, eu tenho que mudar a minha vida completamente. Mudar a tua vida é um objetivo enorme,
1: grandioso,
0: enorme. Claro. Mas a pessoa poderá dizer, ok, o micro objetivo que eu tenho para hoje é eu vou enviar 2 ou 3 currículos, porque eu preciso procurar um trabalho. Então, cada ação concluída, o fato de eu enviar um currículo, mesmo que eu ainda não tenha o retorno da resposta, acaba por me dizer que eu estou a reduzir, mesmo que eu não tenha essa percepção, esta sensação de impotência, e aumentar esta questão da eficácia. Outra questão tem a ver com a recuperação do controle visível. As pessoas acabam, associado ao desamparo aprendido, vem esta noção da percepção de que eu deixei de ter influência sobre as coisas. Então é importante criar momentos de escolhas, momentos de autonomia, decisões pequenas. Por exemplo, coisas tão simples como definir horários, como reorganizar um espaço físico, como escolher algumas pequenas metas pessoais. Olha, há coisas muito simples como atender um telefonema. Eu até posso ser uma pessoa que acabei por ficar mais retraída porque não tive boas experiências, então eu agora evito só contacto por mensagem. Mas o fato de eu atender aquele telefonema que vem de ti, por exemplo, já é uma ação que reforça. O sair de casa, muitas pessoas voltam-se para o isolamento, exatamente porque se sentem menos pessoas do que aqueles que estão à sua volta. O terminar uma tarefa simples, o dizer não. Esta é uma das grandes dificuldades que nós temos, sobretudo a nível emocional. E aprender a dizer não é amplamente importante. O tu candidataste a algo, o voltares a treinar, o falares numa reunião, há um sem número de pequeninas coisas. A ação, nestas circunstâncias, importa mais do que a emoção. Porquê? Porque ao longo do tempo o teu comportamento vai preceder a confiança que tu possas ter. Outra questão que é extremamente importante, quando num dos episódios uma das perguntas que os nossos ouvintes nos tinham colocado era que conselho simples poderá dar para promover o âmbito da saúde mental, nós viemos um bocadinho de encontro a isso. Ok? Então eu gostava de retomar esse exemplo e dizer que uma das melhores situações para lidar com o desamparo aprendido é a exposição gradual. Portanto, o que nós estávamos a dizer, sempre que tu estás numa situação que te causa desconforto, faz uma pequenina ação. Neste caso, a verdade é que quando nós evitamos algo, aquilo reduz temporariamente a nossa ansiedade, mas reforça esta percepção de que eu não consigo. Então, a solução é uma exposição gradual. Imagina que tu tens dificuldade em conversar, por exemplo, em falar. Às tantas, a primeira ação é eu falar com uma pessoa. esta semana eu vou falar com a Milu, por exemplo. Na semana seguinte eu vou falar com a Milu e com a Cristina. E falar o quê? Falar coisas simples, um bom dia, uma boa tarde, como é que tu estás? Só o fato de eu estar a expor-me a falar já me cria níveis de ansiedade elevados, mas vai-me trazer esta noção de autoeficácia, porque o cérebro acaba por reaprender a questão da segurança. Outra situação que é extremamente importante, nós temos falado muitas vezes que não só as nossas palavras traduzem aquilo que nós pensamos, mas as nossas palavras alimentam aquilo que nós pensamos. Então temos que reaprender a reformular o que nós chamamos a nossa narrativa interna, aquilo que dizemos a nós próprios. Porque muitas pessoas transformam acontecimentos em identidade. Eu falhei, é diferente de eu ser um falhado. Mas eu frequentemente, sobretudo se estou a lidar com um desamparo aprendido, associo as duas coisas. E a verdade é que quando trabalhamos neste âmbito do desamparo aprendido, percepcionamos que as pessoas conseguem muito mais do que aquilo que acreditam, mas vivem muitas vezes em ambientes que lhes ensinaram a impotência. Criar previsibilidade, rotinas. Eu não estou a dizer previsibilidade em excesso, mas as rotinas são amplamente importantes para nós termos uma estabilidade mental e evitar o isolamento. Deixa-me dar-te um exemplo muito sucinto. Imagina que eu sou uma pessoa que até lido com níveis de alguma ansiedade quando estou num contexto social, isolo-me de alguma forma, evito sair de casa. Às tantas, a tarefa para esta semana vai ser: eu hoje vou ali ao café e vou pedir um sumo. Vou fazer isto, vou-me obrigar a fazer isto. Isto vai-me causar muito desconforto, mas vou-me obrigar. Na semana seguinte, eu vou sair 10 minutos de casa, vou dar um passeio, vou voltar ao mesmo café e vou manter contacto visual com a pessoa. Vou pedir outro sumo, mas vou manter contacto visual com a pessoa, que é algo que me traz desconforto. Na semana seguinte, poderá ser, para além do sumo, eu vou fazer um pedido e eu vou conversar 30 segundos. Só isto. Como é que está o tempo? Como é que está isto? Na semana seguinte eu posso alargar um bocadinho o nível de exigência, já posso participar numa tarefa um bocadinho mais exigente. Ou seja, o teu cérebro está a aprender que ele sobrevive à exposição. Porquê? Porque para cada pequenina ação, aquilo que faz é reduz este medo antecipatório, aumenta-te a previsibilidade e cria uma memória de sucesso. Portanto, a tua confiança deixa de ser uma coisa abstrata. E sabes que este mesmo investigador que deu o nome a esta situação do desamparo aprendido, ele também criou um outro conceito que foi percepcionando ao longo do tempo, que é a esperança aprendida.
1: Ora bem.
0: Ou seja, se o nosso cérebro aprende a ter desamparo, ele também reaprende a ter esperança. E eu gostava só de deixar três pensamentos dele. O primeiro diz assim: o desamparo é aprendido, portanto ele também pode ser desaprendido. Isto é uma boa notícia. O segundo diz-nos: ter esperança não significa ignorar os problemas, mas acreditar que as nossas ações podem fazer a diferença. E finalmente, as pessoas resilientes não são aquelas que nunca falham, mas aquelas que acreditam que podem voltar a tentar.
1: Sem dúvida, algo de extraordinário. Obrigada, Cristina. Obrigada. Mais uma vez. E a doutora Cristina estava a falar e eu estava a pensar neste desamparo aprendido que pode ocorrer a nível da espiritualidade também. E desta dependência e certeza da presença de Deus, que nem sempre nós sentimos isso. E estavas a falar e eu estava a pensar em Deus quando ele disse que será Emmanuel, Deus connosco. Então, se sente de alguma forma sozinho, isolado, ou pensa que o Senhor não está aí, a palavra de Deus diz o contrário. Ele é Emmanuel, Deus connosco. Que o Senhor o abençoe, a abençoe e até uma próxima vez, se Deus quiser.

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2: Uma das narrativas que mais tem proliferado na sociedade é a ideia de que atingir o sucesso na vida depende exclusivamente do esforço individual. Muitos gurus da prosperidade e de coaching fazem palestras e workshops sobre como atingir o sucesso e, na maioria das vezes, a lógica é sempre a mesma. O sucesso está ao alcance de todos e quem não atingiu é porque ainda não fez um esforço pessoal suficiente para atingir esse objetivo. Essa ideia, quando enraizada na cabeça das pessoas, faz com que elas se dediquem acima do aceitável e do razoável. Lembro-me de duas situações recentes que demonstram como isso já faz parte do ADN do ser humano. Em 2017, o treinador de uma equipa de basquetebol da Lituânia é confrontado com uma pergunta de um jornalista a questionar a ausência de um atleta numa fase crucial do campeonato para acompanhar o nascimento do seu filho. O treinador ficou tão estupefacto com a questão que decidiu levar aquele jornalista e toda a comunicação social presente a refletir em algo que seria aparentemente lógico. Na cabeça daquele treinador, e contrariamente ao que estava na cabeça da generalidade das pessoas, a prioridade para aquele atleta era acompanhar o nascimento do seu filho em vez de jogar uma partida de basquetebol, por mais importante que ela fosse. É por isso que quando o jornalista perguntou: "Mas é normal um jogador deixar a equipa durante as meias finais?" Ele respondeu: "Quando vires o teu primeiro filho, vais perceber o que é importante na vida. Vês aqui falar no basquetebol? O basquetebol é importante, mas aqui para ganhar um campeonato não é mais importante do que o nascimento de um filho." A segunda situação aconteceu em 2023 e também numa conferência de imprensa em resposta a uma pergunta de um jornalista a um jogador de uma equipa da NBA. A pergunta do jornalista para o atleta dos Milwaukee Bucks foi se ele entendia que a eliminação no campeonato da NBA era um fracasso. Ou seja, segundo o pensamento daquele jornalista, e que em grande parte é o pensamento da sociedade, não atingir um objetivo é automaticamente sinónimo de fracasso. Frustrado pela pergunta, o atleta vai levar todos os presentes e os milhares que viram um vídeo viral nas redes sociais a refletir. Ele respondeu: "Tu recebes uma promoção todos os anos no teu trabalho? Não, pois não. Então cada ano que trabalhas e não és promovido é um fracasso? Não. Todos os anos trabalhas para atingir um objetivo, conseguir uma promoção, cuidar da tua família, não é um fracasso, são passos para o sucesso. Não há fracasso no desporto. Há dias bons e dias maus. Alguns dias consegues ser bem sucedido, outros não. Há alturas em que é a tua vez e outras em que não é. O desporto é isto, não ganhas sempre, os outros também ganham." O que a sociedade deixou de entender é que o mérito não é algo que se atinja sozinho e a qualquer custo, e também que o sucesso não se atinge por acumular sacrifícios pessoais. Foi graças a esta ideia que famílias se destruíram e filhos abandonaram os pais e vice-versa. Ao contrário do pensamento humano, onde o máximo a atingir é o bom, o impecável e o perfeito, a Bíblia tem outra escala de grandeza. Quem definiu essa escala de grandeza foi o próprio Deus no momento da criação da Terra. No primeiro capítulo do livro das Origens, ou do Gênesis, Moisés vai relatar esse momento da criação onde Deus, em cada ciclo da Terra, cria algo novo. A cada dia da ação de Deus na criação da Terra, ele declara que o resultado do seu trabalho é bom. No final dos 6 dias, Deus vai avaliar o resultado do trabalho acumulado dos 6 dias, e ele declara que tudo junto era agora muito bom. Até aqui tudo normal e em nada diferente dos nossos trabalhos do dia-a-dia. A cada dia da semana realizamos uma parte e uma tarefa semanal. No final de cada dia podemos olhar para o que realizamos e achar que de facto aquele dia foi bem sucedido. Quando chegarmos ao final da semana e juntarmos todas as tarefas de todos os dias, fechamos a tarefa maior e podemos olhar para ela com orgulho e validar que o trabalho composto é então muito bom. Pensamos que atingimos o topo qualitativo, mas o problema é que no capítulo 2 de Gênesis, Deus vai trazer um patamar maior. No 7º dia, Deus não vai realizar qualquer trabalho, mas vai dedicar aquele dia a relacionar-se com a humanidade criada. Este dia de aparente inação laboral de Deus, ele vai classificar de sagrado. O que Deus nos quer ensinar é que, acima de bom e muito bom, existe o sagrado. E o que é que encaixa nesta nova escala de classificação? Os relacionamentos com a nossa família, o relacionamento com Deus e o próprio descanso físico e mental. Foi a compreensão deste aspecto que fez com que o treinador lituano e o atleta da NBA respondessem da forma como responderam às perguntas dos jornalistas. Devemos ser esforçados e empenhados nas nossas tarefas para poder atingir o bom e o muito bom, mas muitas vezes as coisas não dependem exclusivamente de nós. Não atingir o bom e o muito bom, mesmo depois de um grande esforço, não significa que fracassamos, mas sim que aprendemos algo para melhorar. Após milhares de tentativas falhadas em criar a lâmpada de filamentos, Thomas Edison respondeu a um jornalista o seguinte: "Eu não falhei. Apenas encontrei 10 mil maneiras que não funcionam." O meu desejo é que você e eu possamos aprender a não viver obcecados e enganados pela ideia do sucesso através do esforço que vai além das circunstâncias e do esforço humano. Precisamos aprender a lidar com os fracassos, apesar do esforço em fazer algo de bom ou muito bom, mas, acima de tudo, precisamos procurar o sagrado. Esse sagrado apenas pode ser atingido com descanso, junto de Deus e junto daqueles que devem ter a maior prioridade na nossa vida.
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1: Estou de volta a este espaço de temática arqueológica sobre o Próximo Oriente, com algumas crónicas sobre o Egito, a propósito da viagem que realizei ao Val do Nilo. E vou começar por vos falar de um fenómeno recorrente em esculturas egípcias: a falta do nariz por vandalismo intencional. Para nós hoje, uma estátua num jardim ou num museu é algo insignificante. Podemos apreciar como uma manifestação de arte ou como uma memória póstuma de alguém que ficou na história. Mas nos tempos passados não era assim. Na antiguidade, as obras de escultura eram muito mais do que simples representações físicas ou retratos de um indivíduo. A maioria das fontes historiográficas assumem que no mundo antigo, as estátuas eram consideradas detentoras de poder. Elas frequentemente combinavam elementos realistas com aspectos idealizados, retratando os indivíduos não apenas como eram, mas também como queriam ser lembrados e como desejavam perdurar na vida após a morte. Eram, por isso, feitas de materiais duradouros, como a pedra, projetadas para resistir ao tempo, assegurando a preservação da essência do indivíduo representado. Entre os antigos egípcios, acreditava-se mesmo que as estátuas eram dotadas de uma força vital, concebidas como mais do que meras representações artísticas, como encarnações vivas dos indivíduos ou das divindades que retratavam. Devido a essa crença, considerava-se que elas tinham a capacidade de interagir com os humanos, em nome dos deuses ou dos falecidos. E por isso podiam receber ofrendas, tinham capacidade de ver, ouvir e até mesmo de respirar. Temos de nos lembrar que os egípcios acreditavam que o indivíduo era composto de várias partes: o corpo, a energia interior, a alma, o espírito, o coração, o nome e até a própria sombra. E o Ka era uma dessas partes vitais, considerado como o duplo da pessoa. Mas o Ka precisava de um lugar para residir após a morte física do corpo. Para esse efeito, eram colocadas estátuas nas tumbas para fornecer um corpo substituto ao Ka, garantindo a continuidade da existência. Sendo assim, compreende-se agora que as estátuas dos deuses e dos faraós servissem como pontos fundamentais de culto nos templos, onde os sacerdotes realizavam rituais e ofertavam bens e alimentos diretamente às estátuas, pedindo orientação e bênção, acreditando que os deuses estavam presentes nessas imagens. Algumas tinham funções protetoras, afastando os maus espíritos dos locais onde eram colocadas. Se as estátuas dos faraós e dos nobres eram erigidas para demonstrar poder e autoridade, reforçando a presença do governante tanto na vida como na morte, a preservação do corpo mumificado e da identidade do defunto através de estátuas era uma forma de alcançar a imortalidade. E mesmo que a múmia fosse destruída, a estátua servia como substituto físico que abrigava o espírito da pessoa. Contudo, a partir dos primeiros séculos da nossa era, com o advento das religiões monoteístas, não idólatras, por todo o Próximo Oriente, em especial no Egito, houve uma alteração significativa na forma como essas estátuas passaram a ser vistas. Para o judaísmo, o cristianismo e o islamismo, a adoração de imagens era idolatria. E as estátuas egípcias representavam uma prática que deveria ser descontinuada. É na tradição judaica, descrita na Mishnah, um dos textos fundamentais do Talmud, que encontramos a definição escrita do procedimento ideal para a anulação da força das estátuas. No tratado Avodah Zarah, que significa culto estrangeiro ou idolatria, definem-se algumas das leis relacionadas com as práticas idólatras e da interação dos judeus com os ídolos. A Mishnah descreve que para uma imagem de escultura ser invalidada e perder força, ela deveria ser danificada de maneira que se mostrasse desrespeito claro e se esvaziasse da sua condição de objeto de culto. A anulação deveria ser feita por um não-judeu. Se um não-judeu que anteriormente adorasse o ídolo o danificasse de maneira significativa, o ídolo perderia o seu status sagrado e poderia ser descartado. Para demonstrar que a estátua não tinha mais poder ou importância, deveria ser quebrada, queimada ou enterrada de maneira que não pudesse voltar a ser usada ou venerada. Os atos previam cortar uma parte do ídolo ou danificá-lo, mesmo de maneira irreparável. Segundo estes antigos textos, a mutilação do nariz das estátuas era uma das maneiras mais eficazes de apagar a sua força, porque na crença egípcia, o nariz era a parte essencial da força vital da estátua. Ao quebrar o nariz, os iconoclastas acreditavam estar a retirar a sua capacidade de respirar e, portanto, de abrigar qualquer espírito. Anular um ídolo ou objeto de idolatria não é apenas um ato físico, mas também um ato simbólico de rejeição e desaprovação da idolatria. A anulação demonstra que os ídolos são impotentes e desprovidos de qualquer poder divino, reforçando a crença monoteísta central do judaísmo. Esta prática de mutilação de estátuas era uma forma de neutralizar o poder que essas figuras possuíam. Esta forma de mutilação deliberada é considerada uma das primeiras formas de iconoclastia que envolvia a destruição ou desfiguração intencional de ídolos ou estátuas, minando o poder das figuras representadas ou apagando a sua presença. Na literatura do primitivo mundo cristão, este tema foi igualmente discutido entre os teólogos. Havendo os que defendiam que as estátuas não tinham qualquer poder, como Clemente de Alexandria nos inícios do século III, não sendo necessário destruí-las e parti-las, enquanto outros, como o apologista cristão Marco Minucius Félix, também no século III, acreditava que as estátuas podiam ser possuídas por espíritos ou ser usadas como talismãs mágicos e deviam, por isso, ser anuladas e mutiladas. E é aqui que entra um outro conhecido fenómeno de gravação de cruzes na testa da cabeça das estátuas. Uma prática que é identificada em diversas culturas greco-romanas, exercida como meio de neutralização da sua força maligna e de sacralização da escultura. Conhecem-se bustos de alguns imperadores e cidadãos romanos que receberam uma cruz gravada na testa e, por vezes, viram também os seus narizes partidos. Mas esta prática tornou-se muito frequente no Egito, onde o nariz das estátuas dos faraós foi sistematicamente mutilado, refletindo a evolução das crenças naquela nação e evidenciando os conflitos que existiram na época de transição. Poder-se-ia pensar que a fratura do nariz se deve apenas à queda da estátua, rolando pelo chão. Mas, em diversos casos, enquanto o resto da escultura se encontra perfeitamente bem conservado, só o nariz surge danificado. Conhecem-se alguns exemplos em que o negativo do escopro que arrancou o nariz ficou marcado no próprio rosto da estátua. Segundo a crença egípcia, danificar uma estátua era por conseguinte uma forma de anular a essência da pessoa ou divindade representada, desativando o seu poder e impedindo a sua capacidade de servir como um receptáculo para o Ka ou como um objeto de veneração, neutralizando igualmente quaisquer capacidades espirituais da estátua. A Esfinge de Gizé é uma das mais icónicas e enigmáticas estátuas do mundo e é um dos mais famosos exemplos da perda do nariz. Em circunstâncias que não são completamente claras, há várias teorias e relatos históricos que tentam explicar o ocorrido. Sendo esculpida em calcário, uma das causas possíveis da perda do nariz seria a erosão natural do vento, da areia e das intempéries do deserto, que contribuiu para o seu desgaste ao longo dos milénios. Mas, de acordo com algumas marcas de ferramentas visíveis na face da esfinge, segundo a tese de doutoramento de Mark Lehner, como ele afirma que o nariz foi provavelmente quebrado por longos cinzéis e com cunhas, numa rápida ação de vandalismo. A hipótese de mutilação intencional, assim, parece ganhar peso. A teoria popular no século XIX é que as tropas de Napoleão Bonaparte teriam destruído o nariz durante a Batalha das Pirâmides em 1798, no seguimento da guerra contra os mamelucos otomanos. No entanto, existem desenhos das fins feitos por exploradores e viajantes europeus que visitaram o Egito antes da chegada de Napoleão, que mostram a estátua já sem nariz, corroborando a ideia de que a mutilação ocorreu muito antes da Era Moderna. A teoria mais aceite é que o nariz da esfinge foi deliberadamente destruído por um sufi iconoclasta do século XIV, chamado Muhammad Saim al-Dahar. Segundo o historiador do século XV, Al-Makrizi, o relato refere que o sufi ficou indignado ao ver camponeses fazendo ofrendas e preces às esfinges na esperança de aumentar a produção das suas colheitas. A narrativa sugere que a motivação foi de cariz religioso, visando desacreditar a veneração das esfinges. Segundo esta

0: dizia vitalidade e poder às estátuas, e do outro, a visão monoteísta e anti-idolátrica que via a destruição dessas imagens como uma necessidade religiosa de purificação espiritual e de impedimento da idolatria popular. Despeço-me até ao próximo encontro consigo aqui na RCS com mais um apontamento arqueológico desta viagem ao Egito, onde há muitas pedras gravadas que, mesmo rasuradas, o passado não apagou.
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1: Oi, tudo bem? Está começando o programa Comportamento aqui na Rádio Novo Tempo. Meu nome é Aline Carvalho. Hoje nós vamos conversar com o pastor Marco Lamarques. Ele é um dos nossos conselheiros. Pastor Lamarques, a história de hoje é de um ouvinte que contou que é sobrevivente de uma tentativa de feminicídio. Ela tem 33 anos e 3 filhas. Ela disse que conheceu um rapaz que é 10 anos mais jovem que ela. E eles acabaram se envolvendo porque eles estão sempre juntos nas atividades da igreja. Ele costuma frequentar a casa dela, junto com outros amigos. E ela acabou se interessando por esse rapaz, pastor. Ele a tem como uma amiga e ele contou para ela que está interessada numa outra garota. Ela está sofrendo com isso, pastor, porque ela realmente se interessou por ele. Disse que está apaixonada e não sabe o que fazer. Ela disse que orou a Deus e pediu para que Deus o afastasse dele, para que ela não sofresse mais. Mas ela pede aqui, pastor, o nosso aconselhamento, a nossa ajuda. Como você poderia ajudar essa nossa ouvinte, pastor Lamarques?
2: Olá, Aline. Olá, você que nos escuta. Olá, família Novo Tempo. É muito bom estar nesse espaço de conversa, de reflexão. E muito bom a gente crescer junto, né? Com a experiência um do outro, com os nossos testemunhos de vida. Eu fiquei impressionado com o testemunho da nossa ouvinte. Uma história muito forte. Você é uma vitoriosa, você é uma mulher de muita garra. E eu espero que você receba sempre o apoio da sua família e também procure ajuda, se você ainda não procurou, de um terapeuta, de uma terapeuta, de um profissional que possa te dar um suporte para superar esses momentos difíceis que você passou. Então, é muito importante você cuidar agora com os teus relacionamentos. Eu digo cuidar no sentido de avaliar, de refletir, de orar pedindo sabedoria a Deus, porque sabe o que acontece? Relacionamentos, eles são fundamentados na realidade que a gente vive, na realidade que a pessoa vive, nas informações que a pessoa traz, no sistema de vida da família da pessoa, e isso a gente traz para dentro da nossa vida, do nosso relacionamento, e não vai mudar como se fosse mágica. Casamento não muda caráter, casamento não muda problemas que nós trazemos pro relacionamento. Eles podem, ao contrário, se tornar mais sérios e mais graves. E você já testemunhou isso. Então tem que pensar muito bem nessa questão do relacionamento. A palavra de Deus tem alguns conselhos para nós muito importantes. E eu quero dividir com vocês. O primeiro deles está em Provérbios, capítulo 24. Esse testemunho aqui, aliás, esse conselho que está em Provérbios, ele nos ajuda a identificar algo muito importante. Aliás, uma realidade muito importante. Provérbios 24, verso 7, eu vou ler na versão da Bíblia Viva. Cuide primeiro de seus negócios, defina sua situação financeira e depois comece a construir sua casa e formar sua família. Aqui o sábio está dizendo o seguinte: relacionamento conjugal, namoro, noivado exige, ele leva em consideração um planejamento, um contexto da realidade, não viver de fantasia, de sonhos, com os pés no chão. Então, aqui ele está dando um exemplo financeiro. Você não pode casar se você não tem uma situação financeira definida ou fundamentada para sustentar a você e uma família. Pensa bem, você está interessado num rapaz que é um pouco mais velho que a tua filha. Ele está com 23 anos. Nessa fase, existem muitas oscilações emocionais, né? Por isso que nós dizemos que é uma fase de imaturidade. Então você está lidando com um rapaz que daqui a um ano, dois, pode mudar completamente de posição, de ideias. A prioridade na vida dele, os interesses dele são diferentes dos teus. Você é bem mais madura que ele. E você já tem 3 filhas. Então agora você tem que pensar e com os pés no chão e entender que é necessário você ter alguém do teu lado que seja maduro, que te dê uma segurança emocional e uma segurança física também, que você possa contar e possa até pedir conselhos quando for preciso. E esse rapaz, eu entendo que não tem experiência suficiente para você. Uma outra coisa, você se diz até sofrendo neste momento porque ele está perto de você, enfim, veja que você está alimentando uma situação, alimentando um ambiente, sem mesmo que esse rapaz demonstre interesse por você. E ele já confessou para você, ele já disse para você que se interessa por outra pessoa. Então você está se magoando, você está sofrendo e criando um ambiente para continuar sofrendo mais. E provavelmente há uma possibilidade de você fazer esse rapaz sofrer também ou entrar num conflito muito sério. Não confunda a amizade com um compromisso emocional mais sério para o namoro. Para ele, isso não passa de uma amizade ou é uma amizade que traz para ele um certo conforto, uma certa aceitação e até mesmo que ele está junto com você e as suas filhas. Olha o que a Bíblia diz para nós em Jeremias capítulo 17, verso 9. Enganoso é o coração, mais do que todas as coisas, e desesperadamente corrupto. Quem o conhecerá? Então você não pode fundamentar só nas emoções, nas tuas emoções, para dizer, ah, eu tô indo num caminho certo, acho que esse é o caminho, eu já orei, mas continuo aqui. Não é Deus que vai tirar esse rapaz da tua frente, é você que tem que se distanciar dele. Se você tá percebendo que a situação, as circunstâncias não são uma realidade segura para você. E a palavra de Deus completa isso em Provérbios 3, versos 5 a 7. Ela diz assim, a palavra de Deus: confia no Senhor de todo o teu coração. E agora, olha o que diz o sábio: e não te estribes, não te apoies no teu próprio entendimento. Reconhece-o em todos os teus caminhos. Reconhece o Senhor em todos os teus caminhos. E Ele endireitará as tuas veredas. Não seja sábio aos teus próprios olhos. Teme ao Senhor e aparta-te do mal. Então, não viva só da emoção ou só fundamentado no teu conhecimento, na tua experiência. Veja os conselhos da palavra de Deus, veja a realidade que você vive, que esse rapaz vive, veja as possibilidades futuras que vocês terão que enfrentar, o lar que você já tem. Então, tudo isso tem que ser considerado. Ore mais ainda e deixe que Deus te conduza, faça a tua decisão, faça as tuas escolhas, fundamentada na sabedoria do Senhor. Que Deus te abençoe, um forte abraço a todos e até o nosso próximo encontro.
1: Muito obrigada, pastor Lamarques. Eu tenho certeza que ajudou essa nossa ouvinte e tantas outras pessoas que possam estar passando pela mesma situação. O comportamento de hoje está ficando por aqui e a gente se vê no próximo programa.
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4: Eu gosto da riqueza da palavra de Deus. Ela faz-nos pensar, ela faz-nos chorar muitas vezes quando pensamos em nós próprios, ela faz-nos até sorrir. E a expressão de hoje, o texto de hoje, faz-nos sorrir. Porque se calhar tu já passaste por isto. No capítulo 20, no verso 14, o sábio diz-nos assim: não presta, não presta, diz o comprador. Mas quando se afasta, gaba-se da boa compra. Quantos e quantos de nós já procuramos negociar o preço das coisas? E muitas vezes, para procurar negociar o preço das coisas para baixo, utilizamos esta expressão, depreciamos aquela coisa que estamos a comprar para procurar baixar o seu preço. Será que isso é honesto? Logicamente que não. Nós podemos negociar, mas temos que negociar de modo justo. Não podemos depreciar o valor das coisas para nós podermos depois tirar proveito disso. Isso deve fazer-nos pensar no modo como nós agimos nos nossos negócios. Que tipo de atitude nós temos para com os nossos clientes? Que tipo de atitude nós temos para com os nossos fornecedores? O que Deus nos recomenda é que nós sejamos pessoas honestas em tudo, no valor que damos às coisas, no tipo de trabalho que fazemos, na qualidade do trabalho que fazemos. Em tudo nós devemos ser honestos. Nos preços que nós cobramos, nós temos que ser razoáveis. Nós temos que verificar se efetivamente estamos atrás dos preços do mercado ou vamos atrás do preço justo. Porque muitas vezes nós podemos correr riscos que, se nós formos ponderados e seguirmos o conselho de Deus, nós teremos melhores resultados.
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1: Olá, muito obrigado por estar desse lado em mais um episódio do Diário da Saúde, o seu espaço diário, já sabe, dedicado ao bem-estar e à prevenção. Hoje abrimos uma nova página dedicada ao coração, esse órgão que trabalha sem parar todos os dias para nos mantermos vivos. O coração, esse músculo incansável, bate aproximadamente 100 mil vezes por dia, bombeando cerca de 7.500 litros de sangue por todo o corpo. Não há dúvida de que é o motor do nosso organismo. E tal como qualquer motor, precisa de cuidados especiais para funcionar bem ao longo da vida. E o que pode fazer concretamente para cuidar do seu coração? Comece com pequenas mudanças, que fazem uma grande diferença. Primeiro, alimente-se melhor. Evite os alimentos processados, ricos em gorduras saturadas e aposte em frutas, legumes, cereais integrais e proteínas saudáveis. Depois, mexa-se. A prática regular de exercício físico, mesmo uma simples caminhada de 30 minutos por dia, ajuda a controlar a pressão arterial, o colesterol, o peso e até o stress. E sim, falemos de stress. O stress crónico pode ter um impacto real na sua saúde cardiovascular, aumentando o risco de infarto e de outras complicações. Por isso, encontre tempo para si. Faça pausas, respire fundo, leia um bom livro, dê um passeio ou converse com alguém de quem gosta. O equilíbrio emocional e psicológico tem um impacto direto na saúde cardiovascular. Outra dica importante, esteja atento aos sinais. Falta de ar, dor no peito, cansaço extremo, não os ignore. E faça check-ups regulares. Medir a pressão arterial, o colesterol e controlar outros fatores de risco é essencial. E agora, se puder, faça uma pausa. Coloque a mão sobre o peito e sinta os batimentos do seu coração. Cada batida é um lembrete. Está vivo. E vale a pena cuidar dessa vida. O desafio está lançado. Cuide do seu coração. Porque um coração saudável é o ponto de partida para uma vida com mais energia, mais segurança e, claro, mais anos para viver. O Diário da Saúde fica por aqui. Obrigado por estar desse lado e até ao próximo episódio com mais uma página dedicada à sua saúde e ao seu bem-estar. Até lá, continue a fazer as melhores escolhas para proteger o seu coração.
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Bem sei que esta guerra não vencerei de qualquer maneira. Sei quais as armas que usarei e qual a estratégia ideal para vencer. Usarei as armas de Gideão e assim não lutarei com a minha própria espada, nem tampouco na minha força e muito menos sob a minha orientação. Quebrarei sim o cântaro da minha vida diante de ti, como sinal de um coração sujeito às tuas ordens e de reconhecimento por seres o meu Senhor. Numa das minhas mãos, erguerei a tocha de fogo de uma vida consagrada, mas também do poder do teu Espírito e da tua Palavra, que é poderosa para consumir o inimigo que está diante de mim. Na outra mão, segurarei a trombeta e a farei soar com todo o fogo que tiver, para anunciar em louvor que quem vai diante de mim para lutar é o Senhor dos Exércitos e a sua espada.

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1: A planta que cresce mais depressa. Que cobre de nuvens os céus, prepara a chuva para a terra, faz brotar dos montes a erva. Salmo 147, versículo 8. Deus provê tudo o que é necessário para a vida na terra e para aqueles que confiam nele. Suas promessas são certas. Para as pessoas dos países do Oriente, há uma planta especial da qual dependem de maneira impressionante. Ela é da família das gramíneas, mas não é essa relva comum que cresce no seu quintal. Essa gramínea é a planta que cresce mais rápido no mundo. Ela pode crescer cerca de 1,20 m por dia, isto é, 5 cm por hora ou 1/4 cm em menos de 4 minutos. Você pode quase vê-la crescer. No Japão, onde esta planta é extremamente importante, há uma piada que diz que a planta cresce tão depressa que você quase pode ouvi-la crescer. A planta a respeito da qual estamos a falar é o bambu. O bambu cresce rapidamente no começo do verão e o resultado é um rebento frágil, embora bastante alto, que leva 3 anos para amadurecer e torna-se suficientemente duro para ser usado nos muitos produtos que são feitos dele. No Japão, por exemplo, o bambu tem sido o principal material de construção por vários séculos. Quase cada parte desta valiosa planta é usada. Mesmo as folhas são usadas para a fabricação de papel. Raramente se vê um bambu em flor, mas a planta tem flores e sementes. Uma bambueira passa até 60 anos sem florescer. De facto, qualquer bambueira que vê, a menos que esteja com flores, jamais floresceu. Porque, quando as flores nascem, a planta morre. No Japão, um bambu em flor significa má sorte e facilmente se compreende porquê. Quando a fonte de suprimento de muitas das necessidades deste povo morre, isso realmente é má sorte. Mas, mesmo com a morte, há vida, pois as sementes que geralmente se parecem com grãos de arroz ou de cevada são moídas e usadas como farinha. Fico a imaginar se fazem pão de bambu. A relva que Deus faz crescer sobre as montanhas para os japoneses é o bambu.
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1: Olá, estimada amiga, estimado amigo, que alegria contar consigo. É um privilégio partilhar este ecrã e este tempo com quem procura cada dia algo novo na busca de um novo rumo. Prepare o seu coração, pois o convite está feito e sei que o aceita também com satisfação. Eu sou o Jorge Machado, estou aqui para fazer deste momento um tempo de paz e esperança. Começa agora o Palavras e Virtudes. Hoje vamos avançar na descoberta da virtude dos que não recuam perante as adversidades da vida. É a virtude da combatividade. Porém, os antigos a designavam como tranquilidade da alma. Falo-lhe de ânimo. Eu tenho uma especial predileção por esta palavra, ânimo. Tão simples, mas que encerra algo indispensável à vida humana. A palavra rotula a virtude cardeal que assegura a firmeza nas dificuldades e a constância na busca do bem. Mas antes de prosseguirmos na nossa viagem de hoje pelo mundo das palavras e virtudes, quero mostrar-lhe algo interessante que irá ajudá-lo, irá ajudá-la na busca incessante do saber. Trata-se de um guia de estudo dedicado ao tema Mente Feliz. 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A vida é feita de lutas e desafios. É fácil para a maioria das pessoas perderem o ânimo quando as coisas não correm como desejam. Por outro lado, vemos também alguns poucos guerreiros que encaram os mesmos desafios e combates com determinação e ânimo. Pessoas que, mesmo contra todas as expectativas, não perderam o espírito de luta, não se deixaram abater pelas dificuldades e superaram os desafios sendo recompensadas. Curiosamente, a palavra ânimo, na sua origem, apresenta um significado diferente daquele que hoje lhe é vulgarmente atribuído na nossa língua. A palavra ânimo vem do latim, animus, que significa alma. Deriva do indo-europeu, ané, o mesmo que respirar, uma atividade natural e indispensável à vida. Inicialmente, a palavra latina estava associada à força que dava vida a todo o ser e que, com o decorrer do tempo, chegou à língua portuguesa para designar o lado psicológico e emocional do homem, associado à vontade, à coragem e à vitalidade. Deste modo, quando alguém tem ânimo, será porque se sente motivado ou encorajado para uma ação ou simplesmente representa um sentimento forte ligado ao seu estado de espírito. Por vezes, usamos a expressão ânimo leve como uma referência a alguém que age sem interesse, impensadamente ou sem sensatez. Será então o oposto de ter ânimo ou ter alma. Na verdade, o conceito da expressão latina animus, alma, não se perdeu de todo na nossa língua, pois muitas vezes associamos o ter alma ou agir com a alma ao estado de espírito forte de alguém que se bate com determinação por um objetivo ou perante um obstáculo. Certamente já ouvimos a expressão esticar a corda. Quando a usamos, estamos a falar de aguentar ou prolongar uma situação até ao limite, ou seja, não desistir de imediato. O meu pai era violinista e lembro-me de ouvir dizer que para ser possível tocar uma música com precisão, antes de tudo, é necessário que o violino esteja afinado. E isso faz-se movendo as cravelhas, esticando as cordas de forma equilibrada, para que não se partam, ajustando a afinação certa. Ora, assim também é com o ânimo na vida das pessoas. Elas jamais atingirão o seu potencial máximo se não forem esticadas, levadas a uma tensão equilibrada, sem exagero. Diante das adversidades ou em situações que se apresentem difíceis de transpor, agir com excessivo ânimo será talvez tão prejudicial como agir de ânimo leve. Mas, pior ainda, é não agir ou desanimar diante do primeiro obstáculo ou simplesmente achar que não vale a pena esticar a corda. Bom, afinal, como em tudo na vida, o segredo está no equilíbrio. Muitas vezes confundimos o bom ânimo com um entusiasmo ruidoso ou uma alegria passageira que depende apenas de circunstâncias externas. Enquanto a euforia é como uma chama de palha intensa, mas breve, o bom ânimo assemelha-se às brasas que mantêm o calor por longo tempo. Ele não se manifesta em gritos ou gestos excessivos. Pelo contrário, manifesta-se naquela calma inabalável de quem sabe que, independentemente da tempestade lá fora, possui os recursos necessários para seguir em frente. O verdadeiro vigor do espírito não se manifesta no excesso, mas na medida certa. Deste modo, o bom ânimo não é um ânimo qualquer. Um bom ânimo está na confiança serena e no equilíbrio do modo de agir. Essa confiança serena surge quando paramos de lutar contra o que não podemos controlar e focamos a nossa energia naquilo que nos cabe controlar. Pois, como a Bíblia ensina, a ansiedade cessa quando aceitamos que, embora não controlemos as circunstâncias, Deus está no controle de tudo. Poderia agora ler para si um sem número de promessas que encontramos na Bíblia, onde Deus revela o seu interesse e o seu cuidado pelos seus filhos quando estes atravessam provações e dificuldades de toda a sorte. Ao longo do tempo, tenho guardado em meu coração uma promessa

0: te ajudarei, eu te segurarei com a minha mão direita vitoriosa. Esta palavra encontramos aqui, no livro do profeta Isaías, no capítulo 41. Em suma, estar animado ou ter ânimo é possuir um estado de alma em harmonia com Deus. É caminhar pela vida com a segurança de quem não se apressa pelo medo, nem se detém pelo desânimo, mas avança com tranquilidade de quem procura a paz que Deus pode outorgar. Se tem a sua Bíblia por perto, convido-o agora a ler e a refletir nas palavras que há pouco citei e que pode achá-las no capítulo 41 de Isaías e no versículo 10. Faça-o enquanto vamos para um curto intervalo. Voltamos já de seguida.
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0: 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Certo dia, Jesus, no meio de uma longa conversa com os seus discípulos, falava-lhes do futuro acerca dos desígnios divinos, inclusivamente da sua morte e da sua ressurreição. Enquanto lhes falava de tudo aquilo, observava a profunda tristeza que ia tomando conta dos seus corações. Cristo apontava-lhes um caminho de grandes perplexidades movidas pelo ódio dos que os iriam perseguir até à morte. Precisariam de ser constantes e inabaláveis na fé e na confiança em Deus. Jesus olhou com profundo amor para os seus discípulos, sabendo o futuro que lhes estava reservado. Antes de dirigir ao Pai uma oração intercessora, ele deixou-lhes uma certeza reconfortante. Tenho-vos dito isto para que em mim tenhais paz, dizia-lhes Jesus. No mundo tereis aflições, mas tendo bom ânimo, eu venci o mundo. Em primeiro lugar, Jesus falava-lhes de paz, da paz que vem dele. Dele mesmo, essa paz, a paz que Cristo oferece, é aquela que propicia serenidade à alma, a paz que traz descanso em todas as circunstâncias, em todos os tipos de tribulações e onde aprendemos a conhecer a insuficiência humana e o poder de Deus. Este tipo de paz não é fruto de qualquer atributo humano, mas é fruto do apego a Cristo e de uma vida de convivência com Ele, a qual produz confiança e traz quietude interior. Uma paz cheia de certeza e poder. Logo de seguida, ao referir-se às tribulações que lhes sobreviriam, Cristo fala-lhes de ânimo, do bom ânimo com que deveriam encará-las.

0: Tende bom ânimo, dizia Jesus, eu venci o mundo. Esta expressão funciona como um antídoto para o desespero. Ao dizer, tende bom ânimo, Cristo não ignora a dor. Ele diz, no mundo tereis aflições. Ele desfaz qualquer conceito utópico acerca da paz que o mundo promete, mas oferece uma perspectiva de vitória que transcende as circunstâncias imediatas. A realidade da aflição é inevitável. O mundo apresenta desafios inerentes, mas eles não têm a última palavra na vida dos que creem em Jesus. A vitória já foi conquistada. A expressão de Jesus, eu venci o mundo, está no pretérito perfeito, indicando um fato consumado que serve de lastro para a nossa paz interior. A promessa não é a ausência de tempestades, mas a paz que excede o entendimento durante as tormentas. Ah, foram várias as circunstâncias em que Jesus usou a expressão tem bom ânimo. Aos enfermos e aflitos, dirigia palavras de alento e ânimo. Aos deprimidos, Jesus os chamava, proporcionando-lhes descanso para as suas almas conturbadas. Jesus nunca rejeitou o pobre e o humilde e sempre encorajava a prática do bem. Por isso ele dizia, eu venci o mundo. Não era uma proclamação de jactância, mas apontava para o seu próprio exemplo, fazendo entender a todo o seu seguidor que é possível permanecer leal a Deus com fé, mesmo quando a sua integridade for posta à prova. Jesus venceu no deserto quando, após 40 dias, foi tentado pelo inimigo. Também saiu vitorioso e não desanimou quando teve de enfrentar o escárnio e perseguição dos fariseus. Ah, não desanimou quando, no jardim do Getsêmani, teve a visão antecipada do castigo que sobre ele cairia para nos trazer a salvação. Sim, mesmo pendente da cruz, encheu de esperança o coração arrependido do salteador que clamava por perdão. Sim, estimado amigo, estimada amiga, Jesus deixou-nos em seu evangelho mil e uma razões para nunca desanimarmos. Para ele não há caso perdido, nem barreira que possa ser removida ou que não possa ser removida. Como humanos, nós podemos falhar sim, e falhamos algumas vezes. Mas ele dará ânimo para seguirmos em frente. Pois, como dizia o salmista Davi, dá força ao cansado e multiplica as forças ao que não tem nenhum vigor. Mas os que esperam no Senhor renovarão as forças e subirão com asas como águias. Correrão e não se cansarão, caminharão e não se fatigarão. Ah, esta palavra pode encontrar aqui, no livro de Salmos, no capítulo 40 e nos versículos 29 e 31. Que promessa maravilhosa! Força, vigor e renovação. É isso que encontramos quando vamos a Jesus. A força que atua na nossa fraqueza é a resiliência para enfrentar tempestades sem perder o rumo e a coragem para dar o próximo passo, mesmo quando o caminho parece incerto. O vigor é a vitalidade da alma, é o ânimo que nasce de um propósito maior. Sim, em Jesus a vida ganha um novo sentido. A renovação em Cristo é a certeza de que as misericórdias de Deus renovam-se a cada manhã e que sempre há oportunidade para deixar para trás os velhos hábitos, mágoas e pesos desnecessários, porque nunca é tarde para se começar uma nova história com Jesus. Meu amigo, minha amiga, muitas vezes a vida coloca-nos diante de muralhas que parecem intransponíveis. O cansaço bate à porta e o peso das aflições tenta convencer-nos de que o fim da linha chegou. Mas hoje eu convido a erguer o olhar para cima dessas circunstâncias. Não há motivo para desanimar. Podemos ir a Jesus assim mesmo como estamos, carregados de problemas com os nossos pecados e até sem soluções. Lembre-se, Lembre-se da promessa daquele que enfrentou a noite mais escura da história e reergueu-se triunfante. Quando Jesus declarou, eu venci o mundo, ele não estava a celebrar uma conquista pessoal. Ele estava a abrir um caminho de vitória para todos nós. Ele venceu o medo para que tivéssemos coragem. Ele venceu o desespero para que tivéssemos paz. Portanto, não importa o tamanho da sua aflição, para ele não há caso perdido, nem barreira que não possa ser removida. Como humanos, podemos falhar, mas ele dará ânimo para seguirmos em frente. Pois, como dizia o salmista, ele dá força ao cansado e multiplica as forças ao que não tem nenhum vigor. Ah, sim, meu amigo, minha amiga, descanse o seu coração nos braços de quem nunca o abandona. A dor é apenas um capítulo, não o desfecho. A palavra final sobre quem somos é escrita pelo amor de Deus, que tudo restaura. Sim, deixe que a luz daquele que transformou tempestades em bonanças ilumine o seu amanhã, transformando cada lágrima de hoje num testemunho vivo de que, com ele, o melhor ainda está por vir. O convite mais próximo do amor de Jesus é este: vinde a mim, vós que estáis cansados e oprimidos, e eu vos aliviarei. Ou então aquele outro, que está fundamentado na certeza de que nunca seremos rejeitados. Todo o que o Pai me dá, virá a mim. E o que vem a mim, nunca o lançarei fora. Que esta certeza o acompanhe no que resta ainda deste dia. Meu amigo, minha amiga, estamos a chegar ao final deste nosso encontro. 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Por último, não se esqueça, o ânimo e a superação nascem da confiança plena naquele que nos fortalece. Guarde no coração a promessa do Salmo 27, versículo 14. Espera no Senhor, anima-te e Ele fortalecerá o teu coração. Eu sou Jorge Machado e despeço-me com um desejo sincero de que a luz divina guie os seus passos. Até o nosso próximo encontro, aqui na sua Novo Tempo Portugal.
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1: Olá, amigo ouvinte. É com prazer que o cumprimento. Eu sou o Jorge Machado e, habitualmente, aqui estou trazendo-lhe palavras e virtudes. Hoje falo-lhe de mundo. O mundo que habitamos, o palco do universo. Como podemos descrever? A palavra mundo é uma palavra simples que tem origem no latim, diz-se mundo, e na qual não se observa nenhum processo de desenvolvimento, nem por composição, nem por derivação. É curioso que esta palavra, além de substantivo, pode ser usada como adjetivo, significando limpo, daí a designação do seu antónimo imundo. Bom, por vezes confunde-se mundo com universo. Universo também é uma palavra de origem latina, diz-se universum, e significa todo inteiro ou tudo em um só. Mas o termo tem um significado mais amplo, pois representa a imensidade de tudo que existe, do qual o mundo também faz parte. O mundo, enquanto planeta Terra, tem sido objeto de todo tipo de discussão e controvérsia no que diz respeito à sua origem. No decorrer dos séculos, foram surgindo as mais diferentes teorias, algumas com base científica e outras tão somente filosóficas. Um dos conceitos científicos acerca da origem do mundo defende que terá ocorrido alguns bilhões de anos, como consequência de uma acreção ou acumulação de matérias de uma nebulosa solar. Na realidade, muita coisa tem sido descoberta acerca do nosso mundo, e quanto mais a ciência evolui e mais investigações são realizadas, ficamos mais estupefactos pela perfeição e precisão de tudo aquilo que constitui a Terra como planeta que se movimenta num vasto sistema solar. Apesar de toda a ciência e do quanto ela tem contribuído para que cada vez mais possamos conhecer alguns dos meandros do mundo que habitamos, porém, no que diz respeito à sua origem, a ciência confronta-se com a mais antiga verdade expressa em uma breve sentença: no princípio, criou Deus os céus e a terra. Afinal, todos, criacionistas e evolucionistas, sabemos que houve um princípio, mas nenhum de nós sabe quando foi exatamente esse princípio. Por séculos, a ciência e a religião trilham caminhos por vezes paralelos, mas quase sempre sem se cruzar. No entanto, a partir do final da década de 80, começaram a aparecer mais argumentos científicos que reforçam a ideia da ação criadora de Deus. Mas admitir ou não o criacionismo, bom, isso depende essencialmente da aceitação ou negação da Bíblia e o que ela contém sobre essa matéria. Deste modo, é essencial conhecer o seu conteúdo e compreender que, para além de tudo aquilo que nos torna seres inteligentes, existe também a fé que nos conduz à mais elevada experiência enquanto humanos. Não é possível aproximarmo-nos de Deus sem fé, pois está escrito em sua palavra. Ora, sem fé é impossível agradar-lhe, porque é necessário que aquele que se aproxima de Deus creia que ele existe e que é galardoador dos que o buscam. Do mesmo modo, não é possível compreender que Deus é o Criador do universo e do mundo sem fé. Pois na mesma palavra nós lemos, pela fé entendemos que os mundos, pela palavra de Deus, foram criados, de maneira que aquilo que se vê não foi feito do que é aparente. A fé e a razão foram concedidas por Deus a fim de que o homem pudesse contemplar a verdade. E por essa razão não existe qualquer antagonismo entre razão e fé. Pelo contrário, uma implica a outra, e cada qual tem o seu espaço próprio de alcance e realização. Ao longo das últimas décadas, O homem tem conseguido explorar com relativo êxito o espaço sideral. Mas não se conhece outro planeta onde exista vida em toda a sua diversidade. A Terra abriga milhares de espécies, algumas das quais estão em risco de extinção devido ao esgotamento dos recursos naturais, à perda da biodiversidade, pela crescente poluição que origina acentuadas mudanças climáticas. Antes da existência do universo, Deus iniciou a sua obra de criação estabelecendo regras. Regras que regem o próprio universo. São leis naturais numa estrutura de funcionamento que opera em um processo físico harmonioso. Mas o planeta sofre em nossos dias a mais terrível agressão do homem que o habita, encontrando-se mesmo à beira de um colapso total. Enquanto os cientistas alertam os governos do mundo que estamos a caminho de um desastre climático, a grande maioria destes faz ouvidos surdos, como se nada estivesse a acontecer. Cada ano, os governos gastam centenas de milhões de fundos públicos em subsídios para produzir combustíveis fósseis, ignorando os riscos de uma extinção global. E isso é uma realidade efetiva. Bom, mas existe um plano B para o planeta? O único plano para a salvação da Terra e da humanidade está apenas ao alcance de Deus. Tudo o que o homem tem feito que contribua para o retrocesso da avalanche destruidora que atinge a Terra, por muito louvável que possa ser, não são mais do que pálidos esforços perante aquilo que seria necessário. A questão é que a degradação do planeta está na medida proporcional da degradação do próprio homem. E Deus alertou a humanidade para isso através do profeta Isaías, quando escreveu: "A terra pranteia e se murcha. Na verdade, a terra está contaminada por causa dos seus moradores. Porquanto transgridem as leis, mudam os estatutos e quebram a aliança eterna. Por isso, a maldição consome a terra e os que habitam nela serão desolados." Amigo ouvinte, Deus irá, sim, Deus irá intervir na história do nosso planeta. A mensagem por ele enviada à humanidade é uma mensagem de esperança. O Senhor diz: "Pois eis que eu crio novos céus e nova terra, e não haverá lembrança das coisas passadas, jamais haverá memória delas." É pela fé que o homem crê no Deus Criador dos céus e da terra, e é pela fé que se apropria da justiça transformadora e salvadora de Cristo. É também pela fé que podemos crer que em breve Jesus virá com os seus anjos, com poder e com glória. Amigo ouvinte, creia que foi uma satisfação tê-lo conosco. É o ponto final em mais uma edição de Palavras e Virtudes. Um abraço, até ao próximo encontro. 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
1: Uma das narrativas que mais tem proliferado na sociedade é a ideia de que atingir o sucesso na vida depende exclusivamente do esforço individual. Muitos gurus da prosperidade e de coaching fazem palestras e workshops sobre como atingir o sucesso e, na maioria das vezes, a lógica é sempre a mesma. O sucesso está ao alcance de todos e quem não atingiu é porque ainda não fez um esforço pessoal suficiente para atingir esse objetivo. Essa ideia, quando enraizada na cabeça das pessoas, faz com que elas se dediquem acima do aceitável e do razoável. Lembro-me de duas situações recentes que demonstram como isso já faz parte do ADN do ser humano. Em 2017, o treinador de uma equipa de basquetebol da Lituânia é confrontado com uma pergunta de um jornalista a questionar a ausência de um atleta numa fase crucial do campeonato para acompanhar o nascimento do seu filho. O treinador ficou tão estupefacto com a questão que decidiu levar aquele jornalista e toda a comunicação social presente a refletir em algo que seria aparentemente lógico. Na cabeça daquele treinador, e contrariamente ao que estava na cabeça da generalidade das pessoas, a prioridade para aquele atleta era acompanhar o nascimento do seu filho, em vez de jogar uma partida de basquetebol, por mais importante que ela fosse. É por isso que quando o jornalista perguntou, mas é normal um jogador deixar a equipa durante as meias finais? Ele respondeu, quando vires o teu primeiro filho, vais perceber o que é importante na vida. Vês aqui falar no basquetebol? O basquetebol é importante, mas aqui para ganhar um campeonato não é mais importante do que o nascimento de um filho. A segunda situação aconteceu em 2023 e também numa conferência de imprensa em resposta a uma pergunta de um jornalista a um jogador de uma equipa da NBA. A pergunta do jornalista para o atleta dos Milwaukee Bucks foi se ele entendia que a eliminação no campeonato da NBA era um fracasso. Ou seja, segundo o pensamento daquele jornalista, e que em grande parte é o pensamento da sociedade, não atingir um objetivo é automaticamente sinónimo de fracasso. Frustrado pela pergunta, o atleta vai levar todos os presentes e os milhares que viram um vídeo viral nas redes sociais a refletir. Ele respondeu, tu recebes uma promoção todos os anos no teu trabalho? Não, pois não. Então cada ano que trabalhas e não és promovido é um fracasso? Não. Todos os anos trabalhas para atingir um objetivo, conseguir uma promoção, cuidar da tua família, não é um fracasso, são passos para o sucesso. Não há fracasso no desporto. Há dias bons e dias maus. Alguns dias consegues ser bem-sucedido, outros não. Há alturas em que é a tua vez e outras em que não é. O desporto é isto, não ganhas sempre, os outros também ganham. O que a sociedade deixou de entender é que o mérito não é algo que se atinja sozinho e a qualquer custo, e também que o sucesso não se atinge por acumular sacrifícios pessoais. Foi graças a esta ideia que famílias se destruíram e filhos abandonaram os pais e vice-versa. Ao contrário do pensamento humano, onde o máximo a atingir é o bom, o impecável e o perfeito, a Bíblia tem outra escala de grandeza. Quem definiu essa escala de grandeza foi o próprio Deus no momento da criação da Terra. No primeiro capítulo do livro das Origens, ou do Gênesis, Moisés vai relatar esse momento da criação, onde Deus, em cada ciclo da Terra, cria algo novo. A cada dia da ação de Deus na criação da Terra, ele declara que o resultado do seu trabalho é bom. No final dos 6 dias, Deus vai avaliar o resultado do trabalho acumulado dos 6 dias, e ele declara que tudo junto era agora muito bom. Até aqui tudo normal e em nada diferente dos nossos trabalhos do dia-a-dia. A cada dia da semana realizamos uma parte e uma tarefa semanal. No final de cada dia, podemos olhar para o que realizamos e achar que, de facto, aquele dia foi bem-sucedido. Quando chegarmos ao final da semana e juntarmos todas as tarefas de todos os dias, fechamos a tarefa maior e podemos olhar para ela com orgulho e validar que o trabalho composto é, então, muito bom. Pensamos que atingimos o topo qualitativo, mas o problema é que no capítulo 2 de Gênesis, Deus vai trazer um patamar maior. No 7º dia, Deus não vai realizar qualquer trabalho, mas vai dedicar aquele dia a relacionar-se com a humanidade criada. Este dia de aparente inação laboral de Deus, ele vai classificar de sagrado. O que Deus nos quer ensinar é que, acima de bom e muito bom, existe o sagrado. E o que é que encaixa nesta nova escala de classificação? Os relacionamentos com a nossa família, o relacionamento com Deus e o próprio descanso físico e mental. Foi a compreensão deste aspecto que fez com que o treinador lituano e o atleta da NBA respondessem da forma como responderam às perguntas dos jornalistas. Devemos ser esforçados e empenhados nas nossas tarefas para poder atingir o bom e o muito bom, mas muitas vezes as coisas não dependem exclusivamente de nós. Não atingir o bom e o muito bom, mesmo depois de um grande esforço, não significa que fracassamos, mas sim que aprendemos algo para melhorar. Após milhares de tentativas falhadas em criar a lâmpada de filamentos, Thomas Edison respondeu a um jornalista o seguinte, "Eu não falhei, apenas encontrei 10 mil maneiras que não funcionam." O meu desejo é que você e eu possamos aprender a não viver obcecados e enganados pela ideia do sucesso através do esforço que vai além das circunstâncias e do esforço humano. Possamos aprender a lidar com os fracassos, apesar do esforço, sem fazer algo de bom ou muito bom, mas, acima de tudo, possamos procurar o sagrado. Esse sagrado apenas pode ser atingido com descanso junto de Deus e junto daqueles que devem ter a maior prioridade na nossa vida.
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